0: que a via está estragada. São as características da via aqui na ilha. Então, aqui, para termos um meio de transporte que dura, tem de ser estes que sejam robustos.
1: Razak Manique disse ainda que os meios de transporte serão subsidiados pelo Conselho Municipal de Maputo para permitir a continuidade do transporte gratuito recentemente implementado pela edilidade na ilha de Inhaca. Na província de Maputo, mais de 1.400 idosos de um total de 146 mil recebem assistência direta do governo. São beneficiários alojados em 9 centros de acolhimento. A diretora provincial do Gênero, Criança e Ação Social, Maria Amélia Tembi, disse que o governo da província de Maputo está a trabalhar para aumentar o número de idosos assistidos pelo Executivo.
2: O governo da província de Maputo reconhece o vosso valor, reafirma o seu compromisso de trabalhar todos os dias para que possam envelhecer com dignidade, respeito e segurança.
1: A diretora provincial do Gênero, Criança e Ação Social, Maria Amélia Tembi, falava esta quinta-feira no distrito de Matutuini, nas comemorações do Dia Internacional do Idoso. Na atualidade internacional, 7 crianças morrem, em média, todos os dias devido ao vírus do Ebola na República Democrática do Congo, desde que o surto foi declarado em maio. O alerta foi feito esta quinta-feira pela Save the Children, sublinhando que a mortalidade é mais elevada entre as crianças com menos de 5 anos de idade. De acordo com a organização humanitária, a taxa de letalidade entre crianças dos 0 aos 4 anos é de 61%. Perante estes números, a Save the Children apela para a necessidade de se proteger as crianças mais novas à medida em que a epidemia continua a espalhar-se no leste da República Democrática do Congo. Pelo menos 30 combatentes hutus morreram esta quarta-feira devido aos confrontos com as forças do governo do Iêmen na província de Taiz. De acordo com uma fonte militar citada pelo Centro de Mídia das Forças Armadas Iemenitas, os confrontos causaram igualmente a morte de dezenas de combatentes rebeldes. Vários equipamentos militares foram inutilizados nas diferentes frentes, segundo indica a mesma fonte. Fechamos com o tempo. O Instituto Nacional de Meteorologia prevê a continuação de ocorrência de chuvas moderadas localmente fortes esta sexta-feira, que podem ser acompanhadas de trovoadas e ventos com rajadas nas províncias de Sofala, Manica, Tete e Zambézia. Adicionalmente, espera-se a continuação de chuvas fracas a moderadas acompanhadas de trovoadas nas províncias de Inhambane, Gaza e Maputo. Em relação às temperaturas máximas, as cidades de Nampula e Pemba poderão registrar esta sexta-feira 28 graus centígrados, seguidas de Inhambane e Xai-Xai com 26, Maputo 25, Quilimane 24, Vilanculo 22, Beira e Tete 21 e, por fim, Chimoio e Lixinga com 19 graus centígrados de temperatura máxima. Apresentamos as notícias a esta hora, as próximas às 3 horas.
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3: Vamos atualizar as notícias do país e da diáspora. Esta é a Antena Nacional da Rádio Moçambique. Agradecemos pelo carinho da sua audiência. Vamos seguir com a segunda parte do espetáculo de Matias Damásio. Renovamos os votos de um bom descanso e de uma ótima escuta.

0: essa.
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Viva a pátria, viva a nossa terra, viva a nossa paz, viva nós, por conseguirmos. Viva esse país, Angola. Foram muitos anos de guerra, foram muitos anos de sofrimento, foram 30 anos de guerra, sobretudo. Olha só o meu povo, olha só o nosso povo feliz, contente, olha só nós, meu povo, faz barulho, meu povo. E aqui com essa música eu vou homenagear camarada Antônio Agostinho Neto. Uma salva de palmas. E vou aproveitar uma grande oportunidade da minha vida que eu nunca tive. Vocês não sabem por que eu fiz essa música. Para além de amar a terra, é por causa de uma pessoa. Essa pessoa está aqui, nos deu muitas alegrias, nos deu muitas glórias, fez muita gente ficar contente, alegre, feliz. Nos momentos em que o povo angolano estava triste, ele fazia maravilha para nos alegrar.

do Ruanda, ele foi um herói para todos nós. Senhoras e senhores, não aqui atrás, mas lá em cima, ouçam a salva de palmas. Aguá! Continuem a bater palmas porque ele merece. Obrigado, Aguá, por dares alegria ao nosso povo, por dares golos que nos fizeram esquecer o nosso sofrimento. Muito obrigado, Aguá. Ele merece. E assim, homenagem à nossa Angola. Quem não pôr a mão no ar, mãe dele, bica.

0: Mais uma vez.
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0: Vamos fechar todos juntos por Angola.
1: Coração.
0: Eu até acho que um dos campos de Angola podia se chamar Coa, não é? Não achas? E a salva de palmas para o nosso Coa mais uma vez. Grande mundo.

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Aqui, Luizão Ramos, uma sanfona. Pira, outra salva de palmas. Gesiel, grandes mundos. Vamos embora, povo.

É seu Duca. Cê sabe. Aqui nos teclados eu tenho Hugo Macedo, uma salva de palmas.

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Na percussão, Tite.

Cabeça, Grande Mundo. Na bateria, eu tinha o Jota, o mais indisciplinado do grupo. É miúdo, o mais indisciplinado, que dá mais trabalho. Jota, toca aí. Esse miúdo é indisciplinado. Agora não vai tocar. Não toca. Agora vamos tocar com Volta. E a salva de palmas pro Jota.

aqui nos coros, eu tenho a Rosa. Rosa, canta um cara.

pagar, não quero ver. Não vamos pagar. Esta melhora linda. Paula, uma salva de palmas, por favor.

palma, por favor. Ah. E o Zé subiu, barulhou. Você não acreditou. Atenção, atenção, atenção, atenção. Esse tio de naipes, nossos convidados, vindos do Brasil, que eu já apresentei.

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Posso liberar uma água? Posso ou não posso?

cantar melhor que eu? O dono da música? Mota Lemos, paga cachê. Eu sei que ele é...

0: Estimado ouvinte, boa noite e bem-vindo às notícias apresentadas por Vítor Rufino. O Parlamento reúne-se no próximo dia 24 de outubro em segunda sessão extraordinária para apreciar na generalidade e especialidade a proposta de lei que altera os artigos 2 e 4 da lei que aprova o Plano Económico e Social e Orçamento de Estado para 2026. A decisão foi tomada esta quinta-feira pela Comissão Permanente da Assembleia da República em resposta ao pedido submetido pelo Governo para a revisão do PESOI deste ano. Ainda esta quinta-feira, a Comissão Permanente marcou para o dia 28 de outubro o arranque da quarta sessão ordinária da Assembleia da República, que tem no seu rol 35 matérias. Destacam-se o informe anual do chefe do Estado à Nação, a informação do provedor de justiça e informações do Governo. Mais de 30 mil habitantes da cidade de Teate vão passar a beneficiar de água potável com a construção de 20 furos até o final deste ano. Os furos serão abertos nos bairros Matundo, Sansão Mutemba, Samora Machel e Degue. É um anúncio feito esta quinta-feira pelo edil de Teate, César de Carvalho.
1: Foi uma saída que nós encontramos no momento exato, porque vocês todos sabem de que agora estamos a entrar no tempo certo, onde a procura da água é maior e, de facto, a alternativa de Degue não estávamos a ver. Por essa razão que esses furos serão construídos agora, vai começar mesmo com este furo industrial aqui. Achamos de que devia ser um furo industrial com maior caudal de água e vai ser construído num prazo de 15 dias. Vai permitir que também muitas casas tenham água canalizada.
0: A construção dos 20 furos de água potável é financiada pela edilidade de Teate, num projeto orçado em mais de 13 milhões de meticais. O Conselho Municipal de Maputo entregou esta quinta-feira meios de transporte à população do Distrito Municipal de Canhaca para reforçar a mobilidade de estudantes, trabalhadores e outros residentes da ilha. São veículos mistos com atrelados escolhidos para responder às características das vias e do terreno de Canhaca, que exigem meios mais robustos. A entrega decorreu num comício orientado pelo presidente do município, Razak Manique, no âmbito da visita de trabalho que efetuou ao Distrito Municipal de Canhaca.
2: Quero também pedir àqueles meus irmãos que estão aqui para ajudarem a conservar estes carros. E também não criarmos agitação entre nós, porque estes são os carros que servem para andar aqui na ilha, porque nós conhecemos como é que é a nossa ilha. Não havíamos de ter, se trouxéssemos machimbombo aqui, não havia de durar um dia por causa da via como está. E não é porque a via está estragada, são as características da via aqui na ilha. Então, aqui, para termos um meio de transporte que dura, tem de ser estes que sejam robustos.
0: Razak Manique disse ainda que os meios de transporte serão subsidiados pelo Conselho Municipal de Maputo para permitir a continuidade do transporte gratuito recentemente implementado pela edilidade na ilha de Inhaca. Na província de Maputo, mais de 1.400 idosos de um total de 146 mil recebem assistência direta do governo. São beneficiários alojados em 9 centros de acolhimento. A diretora provincial do Gênero, Criança e Ação Social, Maria Amélia Tembi, disse que o governo da província de Maputo está a trabalhar para aumentar o número de idosos assistidos pelo Executivo.
3: O governo da província de Maputo reconhece o vosso valor, reafirma o seu compromisso de trabalhar todos os dias para que possam envelhecer com dignidade, respeito e segurança.
0: A diretora provincial do Gênero, Criança e Ação Social, Maria Amélia Tembi, falava esta quinta-feira no distrito de Matutuíne, nas comemorações do Dia Internacional do Idoso. Na atualidade internacional, 7 crianças morrem, em média, todos os dias devido ao vírus do Ebola na República Democrática do Congo, desde que o surto foi declarado em maio. O alerta foi feito esta quinta-feira pela Save the Children, sublinhando que a mortalidade é mais elevada entre as crianças com menos de 5 anos de idade. De acordo com a organização humanitária, a taxa de letalidade entre crianças dos 0 aos 4 anos é de 61%. Perante estes números, a Save the Children apela para a necessidade de se proteger as crianças mais novas à medida em que a epidemia continua a espalhar-se no leste da República Democrática do Congo. Pelo menos 30 combatentes úteis morreram esta quarta-feira devido aos confrontos com as forças do governo do Iêmen na província de Taiz. De acordo com uma fonte militar citada pelo centro de mídia das Forças Armadas Iemenitas, os confrontos causaram igualmente a morte de dezenas de combatentes rebeldes. Vários equipamentos militares foram inutilizados nas diferentes frentes, segundo indica a mesma fonte. Fechamos com o tempo. O Instituto Nacional de Meteorologia prevê a continuação de ocorrência de chuvas moderadas localmente fortes esta sexta-feira, que podem ser acompanhadas de trovoadas e ventos com rajadas nas províncias de Sofala, Manica, Tete e Zambézia. Adicionalmente, espera-se a continuação de chuvas fracas a moderadas acompanhadas de trovoadas nas províncias de Inhambane, Gaza e Maputo. Em relação às temperaturas máximas, as cidades de Nampula e Pemba poderão registrar esta sexta-feira 28 graus centígrados, seguidas de Inhambane e Xai-Xai com 26, Maputo 25, Quilimane 24, Vilanculo 22, Beira e Tete 21 e, por fim, Chimoio e Lixinga com 19 graus centígrados de temperatura máxima. Apresentamos as notícias a esta hora, as próximas às 4 horas.

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5: Conceição de Mande, sou diretora executiva da Associação de Ajuda à Criança Órfã e Idoso Vulnerável. Essa associação chama-se CAISECA. Estamos aqui, Dia do Idoso, a Rádio Moçambique, puderam juntar forças e para poderem fazer sorrir o nosso idoso. Estão muito felizes hoje porque tem um almoço maravilhoso, estão felizes, estão a dançar. E nós, como associação, estamos muito contentes e agradecemos muito esta força destes grupos que se juntaram para nos apoiar no dia de hoje.
6: Jaime Stimelano, sou o presidente da mesa da Assembleia. Bem, a mensagem que posso deixar é de que as pessoas que têm esse tipo de coração devem abandonar, devem apoiar o idoso, porque ele agora é um jovem, mas mais tarde também será idoso. Temos ouvido aí abandono dos pais, porque cheira mal, porque não sei quantos. Cheira mal porque os filhos não estão a tomar conta dos pais. Então, a única recomendação que eu posso deixar é exatamente de que temos que cuidar dos nossos pais, porque são eles a biblioteca da nossa vida.
7: Wira Jackson, estou feliz com essa visita, estou muito feliz.
1: Aguardamos por si nesta sexta-feira às 14 horas e 30 minutos e depois do noticiário das 2 horas de madrugada de terça-feira.

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1: Estivemos a atualizar as notícias do país e do mundo. Vamos dar continuidade à nossa emissão com música variada. Continue ligado, pois queremos festejar consigo, queremos aproveitar este fim de semana bem ao seu lado, este último dia útil da semana. Esperamos que esteja bem, esteja também bem ligadinho a acompanhar a nossa emissão, a cuidar do seu bebezinho recém-nascido, se for o caso. Pelo nascimento do seu bebê, já agora parabéns. Os nossos corações se enchem de alegria ao comemorar deste lado a aparição do seu rebento. Parabéns pela chegada do mais novo membro da família, tão esperado, naturalmente. Desejamos que cresça com muita saúde, rodeado de muito amor por todos os lados e, com certeza, dará ao casal, aos pais e à família em geral muitas alegrias. Tenho a certeza que a chegada de uma criança é um presente divino. Então, que esta nova fase, todos os problemas, todas as dificuldades se transformem em amor. E já agora, mais uma vez, parabéns para si que hoje também colhe mais uma rosa no Jardim da Vida. Muita saúde e longos anos. Vamos ouvir música, então, para comemorarmos esta nova vida que estivemos aqui a referenciar e para si que vai renovar esta etapa da sua vida. Parabéns.

É com música variada que vamos fazendo companhia até perto das 5 horas. Fazemos votos de que esteja a gostar da emissão, que a sua noite seja revigorante, para que ao amanhecer possua boas energias, energias renovadas, que fazem de si uma pessoa tão especial na vida de muita gente, incluindo nossa Antena Nacional, que tanto apreciamos a sua companhia em todos os momentos. É uma enorme honra compartilhar parte dos nossos momentos consigo, independentemente do lugar onde estiver. Agradecemos por sempre nos escolher para fazê-lo companhia. Bom descanso e obrigada pela preferência.

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Música variada vai seguir. Esperamos que esteja a gostar dos temas que alistamos para juntos passarmos esta madrugada. Agradecemos desde já o carinho da sua audiência. Desejamos uma boa noite de descanso e positividade. Que todo o mal que o persegue seja derrubado para que venham sonhos bons. E nós também faremos a nossa parte trazendo música que possa gostar e ajudá-lo no descanso.

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0: São 4 horas em todo o país.
1: Bom dia, estimado ouvinte, e bem-vindo às notícias apresentadas por Vítor Rufino.
2: O Parlamento reúne-se no próximo dia 24 de outubro em segunda sessão extraordinária para apreciar na generalidade e especialidade a proposta de lei que altera os artigos 2 e 4 da lei que aprova o Plano Económico e Social e Orçamento de Estado para 2026. A decisão foi tomada esta quinta-feira pela Comissão Permanente da Assembleia da República em resposta ao pedido submetido pelo Governo para a revisão do PESOI deste ano. Ainda esta quinta-feira, a Comissão Permanente marcou para o dia 28 de outubro o arranque da 4ª Sessão Ordinária da Assembleia da República, que tem no seu rol 35 matérias. Destacam-se o informe anual do chefe do Estado à Nação, a informação do provedor de justiça e informações do Governo. Mais de 30 mil habitantes da cidade de Tete vão passar a beneficiar de água potável com a construção de 20 furos até o final deste ano. Os furos serão abertos nos bairros Matundo, Sansão Mutemba, Samor Machel e Degue. É um anúncio feito esta quinta-feira pelo edil de Tete, César de Carvalho.
3: Foi uma saída que nós encontramos no momento exato, porque vocês todos sabem de que agora estamos a entrar no tempo certo, onde a procura da água é maior e, de facto, a alternativa de Degue não estávamos a ver. Por essa razão que esses furos serão construídos agora, vai começar mesmo com este furo industrial aqui. Achamos de que devia ser um furo industrial com maior caudal de água que vai ser construído num prazo de 15 dias. Vai permitir que também muitas casas tenham água canalizada.
2: A construção dos 20 furos de água potável é financiada pela edilidade de Tete num projeto orçado em mais de 13 milhões de meticais.
1: O Conselho Municipal de Maputo entregou esta quinta-feira meios de transporte à população do Distrito Municipal de Canhaca para reforçar a mobilidade de estudantes, trabalhadores e outros residentes da ilha. São veículos mistos com atrelados escolhidos para responder às características das vias e do terreno de Canhaca, que exigem meios mais robustos. A entrega decorreu num comício orientado pelo presidente do município, Razak Maniki, no âmbito da visita de trabalho que efetuou ao Distrito Municipal de Canhaca.
4: Quero também pedir àqueles meus irmãos que estão aqui para ajudarem a conservar estes carros. E também não criarmos agitação entre nós, porque estes são os carros que servem para andar aqui na ilha, porque nós conhecemos como é que é a nossa ilha. Não havíamos de ter, se trouxéssemos machimbombo aqui, não havia de durar um dia por causa da via como está. E não é porque a via está estragada, são as características da via aqui na ilha. Então, aqui, para termos um meio de transporte que dura, tem de ser estes que sejam robustos.
1: Razak Maniki disse ainda que os meios de transporte serão subsidiados pelo Conselho Municipal de Maputo para permitir a continuidade do transporte gratuito recentemente implementado pela edilidade na ilha de Inhaca. Na província de Maputo, mais de 1.400 idosos de um total de 146 mil recebem assistência direta do governo. São beneficiários alojados em 9 centros de acolhimento. A diretora provincial do Gênero, Criança e Ação Social, Maria Amélia Tembi, disse que o governo da província de Maputo está a trabalhar para aumentar o número de idosos assistidos pelo Executivo.
5: O governo da província de Maputo reconhece o vosso valor, reafirma o seu compromisso de trabalhar todos os dias para que possam envelhecer com dignidade, respeito e segurança.
1: A diretora provincial do Gênero, Criança e Ação Social, Maria Amélia Tembi, falava esta quinta-feira no distrito de Matutuíne, nas comemorações do Dia Internacional do Idoso. Na atualidade internacional, 7 crianças morrem, em média, todos os dias devido ao vírus do Ebola na República Democrática do Congo, desde que o surto foi declarado em maio. O alerta foi feito esta quinta-feira pela Save the Children, sublinhando que a mortalidade é mais elevada entre as crianças com menos de 5 anos de idade. De acordo com a organização humanitária, a taxa de letalidade entre crianças dos 0 aos 4 anos é de 61%. Perante estes números, a Save the Children apela para a necessidade de se proteger as crianças mais novas à medida em que a epidemia continua a espalhar-se no leste da República Democrática do Congo. Pelo menos 30 combatentes hutis morreram esta quarta-feira devido aos confrontos com as forças do governo do Iêmen na província de Taiz. De acordo com uma fonte militar citada pelo centro de mídia das Forças Armadas Iemenitas, os confrontos causaram igualmente a morte de dezenas de combatentes rebeldes. Vários equipamentos militares foram inutilizados nas diferentes frentes, segundo indica a mesma fonte. Fechamos com o tempo. O Instituto Nacional de Meteorologia prevê a continuação de ocorrência de chuvas moderadas localmente fortes esta sexta-feira, que podem ser acompanhadas de trovoadas e ventos com rajadas nas províncias de Sofala, Manica, Tete e Zambézia. Adicionalmente, espera-se a continuação de chuvas fracas a moderadas acompanhadas de trovoadas nas províncias de Inhambane, Gaza e Maputo. Em relação às temperaturas máximas, as cidades de Nampula e Pemba poderão registrar esta sexta-feira 28 graus centígrados, seguidas de Inhambane e Xai-Xai com 26, Maputo 25, Quilimane 24, Vilanculo 22, Beira e Tete 21 e, por fim, Chimoio e Lixinga com 19 graus centígrados de temperatura máxima. Apresentamos as notícias a esta hora, as próximas às 5 horas.
6: Amigo ouvinte, renovamos os votos de uma ótima escuta. Bom dia para si que acaba de despertar. Esta é a Antena Nacional da Rádio Moçambique. Eu já vou-me despedindo. Rosa Freitas é meu nome. Estaremos juntos até ao fim do programa que vamos transmitir já a seguir, o Letras e Sons. É sempre um prazer fazê-lo companhia durante a madrugada. Desejamos que esteja bem, tenha acordado muito bem, tenha descansado também muito bem, esteja a gozar de boa saúde, esteja pronto para mais um dia laboral e depois para o fim de semana, depois de terminar com a sua agenda profissional. Então vamos seguir com a nossa emissão e desta feita para acompanhar já a seguir o programa Letras e Sons. E tenha uma boa escuta e logo depois tenha um bom trabalho.
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0: Estimado ouvinte, seja bem-vindo ao Letras e Sons. A companhia é de Conceição Cioeia e Leonardo Matemel, que lhe endereçam um abraço com muito calor. Hoje nós vamos abrir aqui vários livros, são praticamente três, mas o mote da nossa conversa vai exatamente para o livro do mesmo autor, intitulado Infovula, do pauperismo semântico à qualidade da informação da televisão em Moçambique. Chama-se Jeremias Langa e tem este livro lançado numa coautoria com Joana André Machuza Matenga. Seja muito bem-vindo ao Letras e Sons. Obrigada por ter anuído ao nosso convite. Parabéns pelo livro que foi lançado há cerca de 3 semanas aqui na cidade capital. Bem-vindo, Sérgio Jeremias Langa.
1: Saudações a quem nos ouve neste momento. Em primeiro lugar, queria agradecer por este convite que me formula para podermos conversar sobre este e mais livros e discutir a problematização que é feita aí e tudo à volta. E em função disso, buscar compreender também aquilo que são os seus possíveis resultados ou caminhos.
0: Tem os seguintes livros publicados: Rebanho Desorientado, dos Enlatados Televisivos à Mossaxiologia, de 2003, lançado ou editado pela Copaia. Television Hegemony and Erosion of Local Culture Values. Este livro foi lançado em 2022 pela Lambert Academy. E depois, O Modelo Editorial do Jornalismo Impresso em Moçambique, uma obra de 2017 pela Educar UP. Mas antes de abrirmos o Infovula, o Sérgio esteve a dizer-me que seria importante, para compreendermos o itinerário, abrir o Rebanho Desorientado, dos Enlatados Televisivos à Mossaxiologia. Um livro que foi, portanto, como me referi anteriormente, lançado em
1: 2023.
0: Estamos em 2026, envolvidos 3 anos, vem com um volume quase que idêntico. Haja mente.
1: Bem, eu queria primeiro fazer um comentário muito breve antes de entrar para a questão que me colocam.
0: Sim.
1: É interessante e desde já agradeço mais uma vez quando é possível ver aquilo que se tornou raro, que é termos especialistas no campo da comunicação a preocuparem-se com matérias inerentes à ciência. Nós sabemos que a ciência, entre aspas, não vende em Moçambique, e quando temos alguém que se preocupa em querer compreender algo ligado a estudos com teor científico, olha, temos é que agradecer, e eu agradeço em nome de toda a academia, não somente em meu nome, mas de toda a academia, porque isso de fato tornou-se muito raro mesmo, e dou os meus parabéns por isso.
0: Muito obrigada.
1: Bem, entrando para esta questão que me coloca introdutória, a nossa discussão, ela na verdade começa ou é introduzida através do livro Modelo Editorial do Jornal Impresso em Moçambique. Uhum. É verdade que não é um livro que fale necessariamente da televisão, mas ela roça também a televisão, porque ela discute a questão do jornal. Ela discute a questão do jornal impresso em Moçambique. Uhum. Então ela procura compreender se o leitor moçambicano, ele é ouvido, ele é auscultado por quem se propõe a oferecer algo para ele ler. Normalmente a boa comunicação é feita quando nós conhecemos as características do destinatário. O que é que significa isto? Olhemos para duas realidades completamente diferentes. Uhum. Vamos para a realidade ocidental e particularmente na Europa. Nós temos uma realidade de um continente que é considerado o continente com os maiores índices e níveis de leitura, ok? Sim. Ou seja, a Europa é pela escrita, e foi pela escrita que a Europa se libertou, que a Europa tornou-se iluminista, que a Europa eliminou a escuridão e inaugurou o iluminismo, assim como o próprio Renascimento. Se nós observarmos qual é a característica do leitor europeu, é um leitor que pelo menos de um ou três meses consegue ler um livro, ok? Isso é comum, isso é normal. O livro é vendido na Europa, e se é vendido é porque o livro é comprado. E se ele é comprado e é vendido em quantidades industriais, é porque o livro é produzido. Ou seja, é comum nós termos muito acima de 20 mil edições só num semestre. O que nós não conseguimos ter nem metade disso num ano, por exemplo, na realidade africana e particularmente em Moçambique. Estamos a dizer que o leitor europeu, ele, comparativamente ao leitor moçambicano, é um leitor acentuado e não é um leitor menor. Naturalmente que isto também justifica o porquê de nós termos uma realidade ampliada de níveis altos de cidadania no exercício de cidadania europeia. Agora, vamos ver como é que o jornal impresso é feito na Europa. Embora os leitores tenham estas características aqui às quais fiz referência,
0: certo,
1: nós vamos perceber que o jornal na Europa, ele viu-se obrigado a adequar-se a uma nova realidade. Antes, na era clássica, nós tínhamos um jornal literalmente repleto de textos, quase que sem imagens. Quem eram os leitores outrora? São indivíduos que tinham prazer de ler, mas
0: intelectuais,
1: eles liam, exatamente. Esta questão da intelectualidade também experimentou algum declínio lá também na Europa. Só que, embora tenha experimentado um declínio, em comparação com a realidade africana, eles ainda continuam numa posição cimeira.
0: Certo.
1: Quer dizer que baixa a qualidade do leitor, no sentido de que começam a procurar um jornal que tem pouco texto, e a presença da imagem tem uma coabitação equilibrada com o texto no jornal, o que significa que é o contrário do que era outrora, de um jornal sem imagens. Ora, se nós temos uma realidade destas, onde os leitores são, digamos, acentuados, e eles estão a ler um jornal que é influenciado pelo espetáculo televisivo, porque aquele jornal, aquilo que eles passaram a designar de TV de papel, é um jornal do modelo USA Today, é um jornal praticamente que é feito por conta da influência da penetração exponencial da televisão.
0: Da televisão.
1: Então, o espetáculo televisivo que era oferecido nas telas, o leitor passa a cobrar este espetáculo também no jornal, ok? Obviamente que o jornal, ele não é uma plataforma onde nós podemos ter animação, é tudo estático, mas esta componente estática, não é, em termos de imagem, ela já oferece também este espetáculo estático, que é um modelo praticamente de TV de papel.
0: Há uma concorrência
1: entre exatamente. Quer dizer, aquele leitor que era influenciado pela televisão, ele também começa a cobrar o mesmo espetáculo no jornal, e isso levou com que a Ruth Clark desenvolvesse uma investigação que culminou com a necessidade de fazer uma revolução no layout do jornal.
0: Para não perder leitores.
1: Exatamente. Então começaram a recuperar leitores que já estavam sendo perdidos. O facto é que pelo menos está-se a ler.
0: Está-se a ler.
1: Agora, quando olhamos para a realidade moçambicana, qual é a característica do jornal moçambicano? Temos um jornal com muito texto, mas muito poucas imagens.
0: Está-se a ler. E elevou ou não o número de leitores?
1: Eles recuperaram o número de leitores. Recuperaram porquê? Porque o jornal que foi produzido na Europa não foi produzido em função das percepções, foi
0: certo,
1: em função de estudos.
0: Pesquisa,
1: então,
0: de
1: pesquisa,
0: opinião.
1: Exatamente. Então, as recomendações, os resultados de investigação,
0: certo,
1: ditaram que houvesse esta necessidade de fazer uma revolução na arquitetura visual do jornal.
0: Adaptar
1: a realidade daquele leitor. Ou seja, o leitor, em algum momento, também foi auscultado.
0: Pois.
1: O que significa que, quando vamos para Moçambique, nós temos, por exemplo, um jornal em que, quando observamos as características do jornal e observamos,
0: sim,
1: as características do leitor, observamos tratar-se, vamos lá, de uma realidade em que temos relativamente um nível, um rate muito baixo de leitores, se nós quisermos comparar com outras realidades. E aliás, temos outras estatísticas que justificam isso. Estamos a falar do nível de escolaridade,
0: sim,
1: estamos a falar do grau de literacia, estamos a falar de uma situação em que o analfabetismo só começou a ser controlado recentemente e não está muito longe de 50%, e por aí em diante. E também estamos a falar do facto de, apesar de nós termos esta literacia, quando olhamos para os moçambicanos, procuramos compreender, por exemplo, quem são ou qual é o número de moçambicanos que têm o português, que é o oficial,
0: exato,
1: enquanto língua principal. Uma coisa é a língua ser oficial, outra Exatamente. Coisa é ser a língua principal. Principal. Ou seja, a língua falada maioritariamente pelos cidadãos moçambicanos. Exatamente. Exatamente. Quer dizer que o cidadão moçambicano, ele expressa-se na sua língua materna. Então, quando nós fazemos esta analogia, nós percebemos que primeiro temos este déficit de leitores. Temos outra realidade, que é a própria indústria gráfica moçambicana. O livro é muito caro em Moçambique. Temos todos os fatores que mostram que a produção livresca é cara e a promoção do livro tem todas as condições para que haja um falhanço sob o ponto de vista de promoção de leitura. Então nós temos uma realidade em que o cidadão moçambicano, para ser um pouco mais violento, podemos assumir que não lê, se nós quisermos considerar o tamanho, digamos, dos leitores em função do tamanho da população. Então, sendo assim, a questão que se coloca é, se nós temos uma realidade como esta, temos uma classe, vamos lá, expressiva, sim, mas ainda em menor quantidade de intelectuais e que tem cultura de leitura, pois. Nós estamos a dizer que estamos a produzir um jornal sem termos auscultado o leitor, sem conhecermos as características do leitor, ou se conhecemos, pelo menos ignoramos essas características. Não faz sentido que, na realidade, justamente na realidade moçambicana, onde há essas características, este jornal apresente-se com texto muito longo, imagens muito pequenas, reduzidas e sem qualidade. Então, há aqui alguma antítese. É isto que tem que ser resolvido. Então, esta discussão que é travada aí no primeiro livro, ela vai introduzir, exatamente,
0: o jornal impresso em Moçambique.
1: Exatamente.
0: Agora, abordagem baseada no design gráfico,
1: exatamente,
0: nos diários notícias
1: e o país,
0: que
1: são os dois principais

0: O jornal foi concebido tendo por base alguma auscultação que se fez. Não foi necessariamente uma pesquisa acentuada com teor científico, mas há uma auscultação que foi feita. É o que, por exemplo, já não aconteceu com o outro jornal.
1: Sim.
0: Mas também tem outros fatores que levam os leitores a preferirem aquele outro, porque não é para leitura, é para busca de emprego, é para questões ligadas à necrologia.
1: Exatamente.
0: Ou seja, informações que o outro não apresenta, mas estão lá, presentes, com os anúncios de vaga e por em diante. Então, esses são os fatores, não necessariamente a busca pela leitura. Ao contrário do que acontece lá, que para os que acedem àquele jornal, a finalidade é mesmo a leitura.
1: A leitura. E o colorido, não é?
0: Exatamente, sim.
1: Que é chamativo.
0: Exato. E depois de termos feito esta discussão, entramos para uma outra discussão, que é o Rebanho Desorientado. Eu vou fundir, sim, o Rebanho e o outro livro em inglês, porque os conteúdos são os mesmos.
1: Certo.
0: Aquele livro foi feito mais para uma realidade estrangeira, ok? Uhum. Por isso que está mesmo na versão inglesa e é publicado a partir de uma editora europeia, que é a Lambert. Então,
1: okay.
0: Mas a discussão é a mesma, só que o Rebanho é mais acentuado, é mais completo, porque é extenso. Então, vou me cingir no Rebanho.
1: O Rebanho Desorientado.
0: Exatamente.
1: É muito forte.
0: O Rebanho Desorientado, exatamente. O Rebanho Desorientado.
1: Dos enlatados televisivos.
0: Exato.
1: Moçaxiologia.
0: Exatamente. Pois. Aqui,
1: sim,
0: o que é que temos que dizer é que nós observamos sempre a comunicação tem três pilares, centrais pelo menos, que é informar, educar e entreter.
1: Olhamos para... Deixa-me dizer que a capa tem uma ilustração muito gira.
0: Sim.
1: Inca.
0: Sim.
1: Foram as primeiras televisões,
0: exatamente,
1: não é?
0: Pois, exatamente, pois, pois.
1: fabricadas em Moçambique.
0: Exatamente, pois.
1: Muito bem.
0: Exatamente. Então, conforme dizia, a partir deste pressuposto dos três pilares que estão na base daquilo que seria a comunicação, nós vamos cobrar os mesmos pilares também no contexto da televisão, que é um campo da comunicação. Então, aí nós fazemos uma discussão que primeiro busca confirmar algumas pesquisas que até já tinham sido iniciadas. Uma pesquisa tinha sido iniciada por João Miguel no seu livro publicado em 2013, onde ele discutia a questão dos enlatados. E nós perseguimos esta parte também da investigação sobre os enlatados, confirmamos a realidade dos enlatados, mas a nossa finalidade não era os enlatados, era compreender o impacto, sob o ponto de vista cultural, desses enlatados para a realidade moçambicana.
1: Uhum.
0: Então, nós constatamos, de facto, que nós temos uma televisão, quando falo sobre a televisão, estou a falar no geral, exceptuando a televisão de Moçambique, praticamente as emissoras televisivas de Moçambique, elas sobrevivem na base de conteúdos importados. O que é que significa isto? Quer dizer, nós, neste estudo, designamos estes conteúdos importados por enlatados.
1: Enlatados.
0: Exatamente.
1: Certo.
0: No caso particular, são enlatados televisivos. Ora, se nós temos uma televisão que sobrevive na base de conteúdos importados, contrariamente ao que deveria ser, que eram conteúdos nacionais,
1: exatamente,
0: nós estamos a dizer que há uma pergunta pertinente aqui que tem que ser levantada. Olhando para os três pilares, que é informar, educar e entreter. Então nós apegamos-nos, neste livro, apegamos-nos num pilar que é educar. Então nós questionamos, através destes conteúdos enlatados,
1: como okay, é que nós vamos educar?
0: Qual é a proposta educativa que as emissoras têm para os seus telespectadores? E esta proposta educativa, nós concentramos a abordagem na componente axiológica, ou seja, cultural.
1: Exatamente.
0: Dos valores culturais. Qual é a proposta educativa, sob o ponto de vista de valores culturais, que as emissoras, passo a redundância, propõem aos seus telespectadores, atendendo o facto de a televisão ser um espaço onde, na primeira infância, ela gera símbolos culturais. Então, feito isso, nós constatamos o rebanho desorientado. O que é isso do rebanho desorientado? Estamos a dizer que, na sua maioria, nós vamos encontrar conteúdos alienatórios, axiologicamente, que não abrem um espaço de reflexão ao cidadão, alienam este indivíduo, mas mais do que isso, o que é pior, é que estas emissoras funcionam como uma espécie de reprodutoras culturais. De espaços alheios. Ou seja, nós somos recipientes que absorvemos o que é alheio Moçambique e reproduzimos. Então, nós, enquanto emissoras, funcionamos como

0: reprodutores de símbolos culturais de outros quadrantes alheios à África e a Moçambique.
1: Vivemos de enlatados.
0: Vivemos de enlatados. Então, nesta perspectiva, nós encontramos o rebanho desorientado. Quem é o rebanho desorientado? É o telespectador que se deixa seduzir por esses conteúdos, não tem uma capacidade reflexiva sobre esses mesmos conteúdos, não desenvolve um sentido crítico e tem a sua cidadania praticamente alienado, corrompida, ok? Praticamente inquinada. Então nós estamos a dizer que este telespectador que é erguido neste contexto, ele vai ser este rebanho desorientado. E este mesmo telespectador também é produto de um momento colonial. E qual é esse momento colonial?
1: Pois.
0: É que na era colonial nós tivemos uma educação colonial, por um lado,
1: imposta,
0: e tivemos uma educação também religiosa, por outro lado, imposta, e tivemos também a questão da língua também que nos foi imposta. A língua é o maior vetor cultural. Se a língua é o maior vetor cultural, significa que se nós ignoramos, por exemplo, contextualmente a nossa língua, naturalmente que, sob o ponto de vista cultural, tudo quanto vamos promover vai ser alheio. Então, o que é que explicava, o que é que ensinava a educação colonial? É que o nativo moçambicano,
1: certo,
0: ele tinha que castrar os seus próprios valores, ele tinha que negar a sua ancestralidade
1: e beber.
0: Beber o conteúdo novo para que ele migrasse da posição de nativo e se tornasse um assimilado.
1: Sim.
0: No sentido crítico, para nós, um assimilado não é um motivo de orgulho, é o contrário. Por quê? Porque um assimilado é quem nasce perverso culturalmente, porque é um indivíduo que teve que negar a si para ter acesso à existência colonial. Quem é este assimilado? É aquele indivíduo que, quando finda o colonialismo, toma as rédeas do país. A pergunta que nós colocamos é: quais são as propostas que este indivíduo vai ter, sob o ponto de vista cultural, para erguer Moçambique? Quais são as propostas que vai ter, sob o ponto de vista legislativo? E quais são as propostas que o indivíduo vai ter, até sob o ponto de vista político e por aí em diante? Então, é uma discussão muito profunda que toca numa ferida que nós não gostamos, mas precisamos debater isto, não é? Agora, nós estamos a dizer que esse rebanho desorientado é um problema para nós. Qual é a alternativa que nós trazemos a este rebanho desorientado? É o mossaxiologia. Mossaxiologia é um neologismo criado, obviamente, por nós, que faz a mescla de dois termos: a palavra Moçambique mais axiologia, ou seja, valores para Moçambique. Então, essa é a proposta.
1: Valores culturais.
0: Exatamente. É a teoria que nós criamos aí, é chamada mossaxiologia, como alternativa.
1: Muito
0: e depois
1: certo.
0: Daí é que migramos para o livro a seguir que tem em mão, sobre o qual ainda estou à espera que...
1: Que é também mais forte.
0: Exatamente.
1: Ou Sérgio Jeremias Langa, Infovula.
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1: Estimado Exato. Ouvinte, nós estamos a conversar com Sérgio Jeremias Langa, uma conversa muito rica, atual e pertinente. Mantenha-se desse lado. Já vimos o modelo editorial que nos explicou aqui, com muita convicção, do modelo editorial do jornal impresso em Moçambique, uma abordagem baseada no design gráfico dos diários Notícias e O País. Falou-nos também do rebanho de desorientado, dos enlatados televisivos, a mossaxiologia. E então, vamos agora sim falar do Infovula, que foi lançado há duas semanas, do mesmo autor, desta feita numa parceria com Joana André Machuza Matenga. Infovula, do pauperismo semântico à qualidade da informação da televisão de Moçambique. Sérgio Jeremias Langa, aqui basicamente para começar a discussão entre a comunicação e a informação. Situe-nos, por favor.
0: Bem, este livro, como muito bem disse a Conceição, é um livro que é uma continuidade da abordagem, obviamente que num tema mais específico daquilo que foi iniciado em Rebanho, mas este livro, enquanto o Rebanho apega-se
1: Sim.
0: ao pilar educar, neste livro a pesquisa apega-se ao pilar informação. E tudo vai sempre degenerar na comunicação. O que é que significa? É que havia necessidade, porque eu não sou especialista em informação,
1: sim,
0: a minha especialidade é comunicação, havia necessidade de buscar um especialista da informação, porque não tinha nenhum interesse em escrever sobre informação de forma amadora, porque é um trabalho com teor científico,
1: e
0: exatamente.
1: Muito crítica.
0: Exatamente,
1: aqui
0: sim.
1: Exatamente. Nesta obra.
0: Então eu precisava de alguém que tivesse lentes científicas nesse campo da informação e que tivesse alguma autoridade para falar sobre informação, porque é um campo de especialidade que se estuda. Falar assim abertamente sobre informação,
1: exatamente,
0: todos nós podemos falar, mas quando temos um especialista a falar ou a escrever sobre informação, é quando nós percebemos que aprendemos muito, tem muito dado de que nós até nem fazemos ideia sobre o que é isto. Então foi importante ter a professora Joana comigo para podermos juntos trabalhar, exatamente, cruzarmos.
1: Esta.
0: E qual era a importância deste cruzamento? O foco foi perceber a televisão, ela nos propõe alguma informação dentro desses conteúdos.
1: Conteúdos.
0: Há uma informação que fica lá, que ela quer nos passar. Então, qual é a qualidade dessa informação? E já dissemos que estes conteúdos, na sua maioria, são enlatados.
1: Exatamente.
0: Mas mais do que serem enlatados, quando nós fomos perceber é que sempre fazemos este paralelismo entre a realidade de Moçambique e quem está relativamente bem em relação a nós. Vamos olhar para a realidade, por exemplo, de Portugal,
1: uhum,
0: que é um país de expressão lusófona, é também, ou portuguesa, não é, se quisermos. Em Portugal, dificilmente podemos encontrar seis emissoras, até cinco emissoras, generalistas. Generalistas. O que estou a tentar dizer é que não chegas a 10 emissoras generalistas. Mas nós em Moçambique temos 300 canais. E com muita dificuldade.
1: Eles estão avançados, né?
0: Exatamente, sim. E com muita dificuldade de encontrar nos 300 canais, com muita dificuldade de encontrar 10 canais só, 10 que não sejam generalistas, canais de especialidade. Alguns que vamos encontrar talvez sejam de futebol ou de desporto, alguma coisa. O que é que significa isto? Isto é grave.
1: É uma desnutrição.
0: É uma desnutrição. O que acontece? Em primeiro lugar é que fica a ideia de que, primeiro, qualquer um pode abrir televisão, basta ter condições financeiras para abrir.
1: Exatamente.
0: Qualquer um pode abrir televisão porque comunicação é uma área que não precisa ser estudada. Basta ter uma voz bonita, conseguir ter um discurso que embrulha, então podemos fazer televisão. Muito longe de se pensar que existem aspectos ou fatores epistemológicos que precisam ser tomados em consideração, que são os vitais, para se poder fazer televisão. O conhecimento é um recurso extremamente importante para se fazer televisão. Então nós começamos a pensar e começamos a fazer essas análises, esses estudos. Vamos olhar um canal generalista, vai concorrer com qualquer outro canal generalista. E eles concorrem sempre com a mesma natureza de programas. Estes programas, sob o ponto de vista informativo, que nós classificamos de programas pobres,
1: uhum,
0: e depois já explico o porquê deste pauperismo, vão concorrer e geram um outro aspecto que é o sensacionalismo. Porque todos, o fim último não é informar com qualidade,
1: exatamente,
0: mas é monetizar, é amealhar seguidores para poder monetizar. Quem melhor audiência tiver, mais espaços de publicidade vende, por exemplo, não é? Quem melhor audiência tiver ou maior audiência tiver, mais negócio de televisão pode fazer. Então, o fim não é a preocupação com a qualidade da informação, mas é o monetizar. Mas quem são esses que fazem isso, que em algum momento até acabam puxando aqueles que estavam a caminhar bem para o mesmo chiqueiro? São aqueles que não tem qualquer sensibilidade nem formação no campo da comunicação e que acreditam que qualquer um pode pegar no microfone, pode falar para um público, pode apresentar programas, digamos, para um público. Um apresentador de televisão que convida um autor de um livro e não conseguiu ler nenhum prefácio e depois pergunta ao autor o que é que discute neste livro. São situações mais ou menos começas, por isso que fiz este elogio logo a começar a partida. E isto levou-me muitas vezes a recusar a ter que recusar alguns convites que me foram feitos para poder falar em televisões,
1: pois,
0: porque percebi que quem me convidava não estava preparado para poder fazer entrevista, uma entrevista rica como esta que está a acontecer. Agora, quando nós fazemos esta analogia, nós vamos perceber que estes canais generalistas acabam concorrendo entre si, com os mesmos conteúdos. Então, tem, por exemplo, um indivíduo, e qual é o fator que é determinante, por exemplo, para convidar alguém para fazer televisão e para estar em televisão?
1: Pois.
0: É a fama.
1: Quem chega mais rápido.
0: É a fama. Quanto mais famoso for este indivíduo reúne requisitos para poder estar aqui.
1: O resto não importa.
0: Não importa. E qual é a gravidade disso? É que este indivíduo vai falar sobre tudo e menos nada. Este indivíduo vai desinformar. Este indivíduo vai falar sobre saúde e nunca fez nem sequer um curso sobre saúde, nem uma semana, nem um mês, nem 3 meses. Não tem qualquer informação sobre saúde. Quem vai falar sobre educação é este indivíduo que não sabe o que é educação. Mas é um indivíduo que tem um capital social. É um indivíduo que tem uma plateia. É o indivíduo que vai falar sobre direito, por exemplo, sobre política, sobre tantas outras coisas. Mas é um indivíduo que não vai falar sobre aspectos ligados à teologia, por exemplo. Mas ele não tem qualquer preparo para isto. E o que é que vai acontecer? A televisão, sendo um espaço de legitimação de discurso, vai fazer com que aquele telespectador rebanho desorientado,
1: exatamente,
0: que não tem o mínimo preparo sob o ponto de vista crítico, vai absorver aquela desinformação e vai tomá-la por verdade.
1: Continua ainda mais desorientado.
0: Continua mais desorientado ainda. E aí nós questionamos, qual é, afinal de contas, a qualidade informativa da televisão em Moçambique? Se nós temos que usar a televisão como um espaço,
1: exatamente,
0: que legitima discurso, qual é o discurso que nós queremos legitimar? Qual é a prioridade que a televisão dá na sua grelha televisiva? Uma questão muito grave é que a primeira infância. Quando nós olhamos para a primeira infância, o que é a primeira infância? É a fase da vida onde, pelo menos a partir dos 6 anos de idade,
1: começa a
0: formação da personalidade,
1: exatamente,
0: do indivíduo, não é? Quer dizer, tudo aquilo que nós aprendemos é determinante.
1: É sim.
0: E não é fácil nos desfazermos deste aprendizado.
1: Não, nem tão pouco.
0: A questão que nós colocamos é esta. Toda criança gosta de televisão? Na vida real em Moçambique, fora da televisão, nós não temos programas para crianças. Fora da televisão. Na televisão, pior. Então, a pergunta é esta. Qual é a qualidade informativa que vocês têm, por exemplo, para as crianças? O que é que vocês propõem que as crianças assistam?
1: Uhum.
0: Ana Montana, Princesa Sofia e por aí em diante? Não. Isto tem que ser algo mais focado a uso e gratificações, em que as crianças podem ter como alternativa, como opção, mas não como oferta principal. E para isso elas podem buscar em qualquer lugar, podem buscar isso na Netflix, podem buscar isso na TV paga, isso não é um problema. Mas nós estamos a perguntar, no contexto do papel social que qualquer televisão tem, privada ou pública, qual é a vossa prioridade? E a questão é esta, é que qualquer televisão que esteja inserida em qualquer estado, em qualquer nação, ela tem as suas prioridades sim, mas não deve estar desvirtuada daquilo que são os programas de desenvolvimento desse país. Se quer fazer especialidade
1: identidade
0: de... Exatamente.
1: Cultural.
0: Se quer fazer especialidade de desporto, não tem problema.
1: Pois.
0: Não se desvirtue daquilo que é o quadro de desenvolvimento do desporto em Moçambique. Se quer entreter, vamos lá, parte da música, por aí em diante, faça isso, mas não se desvirtue, não entre em colisão com isso. Este é que é o grande problema. Agora, para chegarmos a essa qualidade de informação, também temos que questionar quem realmente está a fazer a televisão.
1: A televisão.
0: Hoje.
1: Eu aproveito para perguntar quem é que está a fazer.
0: Bem, quem está a fazer a televisão hoje? Se nós temos isto como um resultado,
1: pois,
0: então significa que a televisão foi assaltada. Todas as áreas têm aquilo que nós chamaríamos de coqueluche dessa área.
1: Exato.
0: A rádio tem a sua coqueluche, onde faz parte, não é? Então, a coqueluche desse campo não é para ser ignorada, nem tão pouco. Então, quer dizer que a televisão então foi assaltada. Quer dizer que quem se propõe a fazer televisão, sob ponto de vista epistemológico ou de conhecimento,
1: exatamente,
0: ou tem um conhecimento e decidiu agredir este conhecimento porque adotou outros valores, ou não tem este conhecimento.
1: Este conhecimento.
0: Sim. Porquê? Porque se o pauperismo semântico é constatado enquanto qualidade informativa de televisão presentemente, então um destes males agrediu ou está a agraçar este campo que se chama televisão. Então precisamos mudar isso. E como é que isso é mudado? Todo o fenômeno que se interpreta como um problema, só podemos saber que se trata de um problema se alguém investigar. Não é uma percepção que nos faz identificar um problema. É um estudo, com teor científico. Então, o nosso papel, exatamente, o nosso papel enquanto pesquisadores não é necessariamente de diretamente resolver o problema. É de interpretar o fenômeno e dizer que, olha, o fenômeno que nós temos neste momento é este. Neste caso particular, é o pauperismo semântico. Como resolver? As alternativas para resolver são estas.
1: E depois é um paradoxo, não Sim. é? Num meio de comunicação, numa televisão, exige-se, quer dizer, o maior rigor é o não pauperismo semântico.
0: É exatamente isso, pois.
1: E é o que encontramos.
0: Exatamente. E quando fala sobre este paradoxo, há aqui, por exemplo, um grande perigo. Nós hoje, infelizmente, vivemos uma era que é assaltada ou atravessada por um fenómeno que é designado infodemia. A infodemia é a doença da informação. Então nós temos uma informação que é publicada numa velocidade exponencial, mas é uma informação muitas vezes não classificada. É uma informação que tendencialmente nos leva à desinformação. Se a televisão não consegue fazer a verificação de fatos, por exemplo, e ela de forma muito não rigorosa e desonesta, se calhar em algum momento imprudente, ela vai disseminar estes conteúdos, vai transmitir, por exemplo, esta informação. Então ela também está a contribuir primeiro para a infodemia e está a contribuir também para a desinformação. Está a minar ou a agredir uhum. o seu principal papel neste pilar que se chama informação. E de alguma forma afeta a educação.
1: Sérgio Jeremias Langa, o papel da televisão na sociedade contemporânea. A televisão ultrapassa a sua função inicial. Eu li aqui no seu livro. Portanto, a televisão ultrapassa a sua função inicial de simples veículo de transmissão de informação, assumindo-se como um dos principais mediadores culturais e sociais. Para além de informação, a televisão entretém, como vimos, educa e influencia comportamentos e percepções ao público. A média da grelha televisiva moçambicana sobrevive na base dos enlatados a que se referiu, em detrimento de conteúdos produzidos localmente. Tais enlatados vão se firmar como estratégia comum, como diz aqui o seu prefaciador, para preencher grades de programação de baixo custo. Fale-nos um pouco sobre este modelo. Aborda aqui de forma científica. Já falou, já nos disse mais ou menos, mas gostava de perceber este modelo.
0: Há um modelo que é designado modelo centro e periferia. O que é que significa isto? O modelo centro e periferia refere-se a um fenómeno que consiste em as comunidades ou as nações economicamente mais periféricas receberem conteúdos praticamente gratuitos, ou se calhar de muito baixo custo, porque produzir conteúdos para a televisão custa dinheiro, okay? E se realmente se seguisse à risca isso, provavelmente tivéssemos só 3 canais em Moçambique. A dissolução seria automática, porque produzir conteúdos custa dinheiro. Mesmo as emissoras consideradas as mais firmadas estão com dificuldades para fazer isso.
1: Exatamente.
0: Então, neste modelo centro-periferia, que é discutido por Materlane, este modelo explica que estas nações periféricas, economicamente periféricas, vão receber estes conteúdos vindo, digamos, de fora. E quem produz estes conteúdos? São nações culturalmente hegemónicas. Aquelas nações que, vamos lá, que são mentoras da hegemonia cultural. As nações que mais se impõem no mundo. Nós estamos a falar de nações, na sua maioria, ocidentais.
1: Sim.
0: Mas o que é que significa isto? Se eu sei, eu conheço a sua fragilidade, eu até posso assinar um memorando de entendimento consigo. Então o que é que eu posso fazer? Eu posso oferecer-te novelas, por exemplo. Mas tem que perceber o que é que significa isto. Ninguém está privado de se entreter, não. Mas quando eu lhe ofereço novelas sobre a realidade do meu país, eu estou-te a preparar psicologicamente para te vender produtos que você vai ver nessa novela. As tuna babies, as extensões e por aí em diante. Quando uma criança acorda pela manhã, senta-se numa poltrona, começa a ver televisão. Quando ela liga os canais nacionais, não encontra conteúdos para a sua idade, certo? Não tem. Nós não temos bonecos animados que nós produzimos. O que é que ela faz? Ela vai naturalmente assistir a Princesa Sofia, a Princesa, sei lá, Ana Montana, essas rainhas que são exibidas aí em bonecos animados. Aquela criança tem 6 anos, vai crescendo, vai atingindo 18 anos a assistir aqueles conteúdos. Naquele instante, a noção de estética feminina, em primeiro lugar, já que é uma menina, a noção de estética feminina que ela absorve é de que mulher só pode ser bonita, por exemplo, se tiver aqueles cabelos, por exemplo. A mulher só pode ser bonita se for um pouco mais clara e tem dar. Logo, o que é que ela faz? Tudo o que ela passa a fazer a partir daquela idade em diante é procurar adaptar-se ao ídolo que ela tem ali. Então, quer dizer que este é um problema que vai se reproduzindo de geração, muitas vezes, a geração. Porque é aquela noção que ela tem. E ela não é culpada, porque não é papel da criança saber isso. É papel dos adultos ou dos mais experimentados transmitir esse conhecimento para esta criança. É por isso que eu sempre digo, as crianças não perdem valores. As crianças nunca tiveram os valores. Só perde valor um adulto que já os teve.
1: E depois vem associa-se a isto. Exatamente. O advento das redes sociais.
0: Exatamente. Então, o que é que acontece aqui? Então, nós vamos ter uma espécie de um efeito multiplicador devastador. Isto também é uma coisa que replica-se mesmo, digamos, para os próprios homens. Quando nós vemos, então, aquela entidade, aquele quadrante que ofereceu este conteúdo gratuito, o que é que fez? Uhum. Num contexto neoliberal e de capitalismo selvagem, no fundo, ele está a semear. Está a semear para poder ganhar.
1: Num terreno bem fértil.
0: Bem fértil. Olha, se eu consigo te conquistar culturalmente, eu tenho muito pouco trabalho para fazer para te colocar como dependente do consumo dos meus produtos. Eu já lhe conquistei pela música, já lhe conquistei pelos trajes, já lhe conquistei na alimentação, já lhe conquistei nos modelos fitness, em tudo isto.
1: Já está.
0: Você já está tomado.
1: Está.
0: Então, a partir daí... Você é um mercado fértil para mim. Então, temos que analisar tudo isso e analisar a dinâmica do próprio mercado. Como é que se deram as metamorfoses do mercado? Estabelecer um paralelismo com este aspecto que estou aqui a trazer. Veja só as próprias metamorfoses do mercado. Os produtos começaram a tornar-se cada vez mais enxutos. A qualidade degenerou. Por quê? Porque o trabalho que foi feito outrora está a surtir efeito agora, neste momento. Então, nós geramos uma ilusão de conhecimento, de que nós temos televisões, nós somos a democracia, nós estamos cada vez mais cativos. Porque se nós observarmos, outrora, nós não tínhamos eletrofence, não tínhamos grades nas nossas portas, não tínhamos câmaras de vigilância, não tínhamos detetores de intrusão, alarmes e por aí em diante. Nós só tínhamos uma casa. Criava cão quem gostasse de cão apenas. O que é que isto significa? Quer dizer que a nossa liberdade é ilusória. Nós estamos cada vez menos livres. Se nós realmente tivéssemos liberdade, não teríamos estas coisas todas. Mas se observar, isto tem uma relação muito forte com o mercado. Então, quando nós queremos perceber a dinâmica, aí no livro discutimos a dinâmica do capitalismo selvagem, quando tentamos discutir estas dinâmicas, é mesmo para poder estabelecer um paralelismo e poder fazer perceber às pessoas que toda a liberdade que nós temos ou que julgamos ter está ao nível da psique. Nós não temos liberdade porque podemos falar. A liberdade não é fala.
1: Não é fala, sim.
0: Não, a liberdade é o exercício, não é a fala. Constrói-se. Como tal. Exatamente. Então, nós julgamos ter esta liberdade porque tudo está a nível da psique. Mas, no fundo, estamos cada vez mais cativos. Estamos cativos economicamente, estamos cativos financeiramente, estamos cativos até culturalmente. Já não conseguimos pensar além das grades daquilo que nos foi imposto. A própria ciência, em algum momento, é também um instrumento de hegemonia. Uhum. Sim? E tem que se dizer isto. O professor, o investigador, não existe para reproduzir livros dos outros. Eu não sou obrigado a ler o Karl Marx de forma fanática. Eu posso o criticar. Eu posso, por exemplo, procurar saber porque é que o Karl Marx defendeu os proletários, mas ele casou-se com uma britânica que era capitalista, que todo o dinheiro que ele tem para produzir os livros, quem lhe ofereceu foi um capitalista, que foi o Frederick, seu amigo. São questões que nós temos que fazer. Mas se as nossas leituras forem menores, forem fanáticas, então o grande risco é este. E esta é uma das coisas que nós estamos a pedir ou a sugerir, que a televisão precisa ser uma televisão que constrói um telespectador mais crítico. Não é confuso. Um telespectador crítico. Mas só se constrói um telespectador crítico se os seus conteúdos abrem ou permitem que este indivíduo não se aliene e consiga gerar essas reflexões, digamos, críticas. Sem isso, então, nós vamos estar mal. Por quê? Porque a televisão agenda um conteúdo. A qualidade do conteúdo

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0: Bom dia, estimado ouvinte. Bem-vindo às notícias apresentadas por Vitor Rufino. O presidente da República, Daniel Chapo, reitera que o diálogo nacional inclusivo continua a ser uma estratégia de busca de soluções para o bem do país. O chefe do Estado anotou igualmente a disponibilidade de espaço para acolher opiniões de todos os estratos da sociedade.
1: O diálogo tem que ser a nossa cultura para que haja paz. E o diálogo nacional inclusivo, estamos a levar a cabo do Ruvuma Maputo, do Zumba ao Índico, incluindo até fora do país, é exatamente para sabermos onde estão as principais preocupações do povo, que é para resolvermos essas preocupações. Porque desde 94 até 2024, nunca tivemos uma única eleição sequer que terminou sem confusão. Então, nós, como moçambicanos, como irmãos, convidamos a todos os moçambicanos, sem excluir nenhum moçambicano, para falarmos e encontrarmos solução para as pessoas poderem perceber que eleições é como um jogo de futebol, onde jogam duas equipas, uma de Massingir e outra de Mapai. Não são as equipas que vão dizer quem ganhou. Quem diz quem ganhou é a equipa da arbitragem.
0: O presidente da República falava esta quinta-feira no comício que orientou na sede distrital de Mapai, no primeiro dia da sua visita de trabalho à província de Gaza. Esta sexta-feira, Daniel Chapo trabalha nos distritos de Mabalane e Bilene, onde, além de interagir com a população, vai proceder à inauguração de infraestruturas socioeconómicas. A ministra das Finanças afirma que o recrudescimento do conflito armado no Médio Oriente está a causar pressão interna nos preços dos combustíveis e transporte e escassez de divisas para o pagamento ao exterior. Face a este cenário, Carla Louveira alerta para a necessidade de Moçambique controlar a eficiência da resposta à instabilidade do preço do barril de crude. A governante entende ainda ser necessário incorporar a questão dos riscos climáticos na elaboração do orçamento, tendo em conta os sistemáticos desastres naturais que se abatem sobre o país.
2: Cada evento climático é um choque fiscal que exige reconstrução, exige proteção social, exige resiliência orçamental. Esta realidade obriga-nos, a todos nós em geral, e ao setor das finanças em particular, a abandonar a lógica de reagir depois da emergência e adotar uma cultura de prevenção antecipatória. Significa, sim, incorporar o risco climático na elaboração do orçamento, proteger dotações essenciais, criar instrumentos de resposta rápida e avaliar projetos públicos pela sua capacidade de resistir a choques climáticos.
0: A ministra das Finanças, Carla Louveira, falava esta quinta-feira na abertura do segundo Conselho Coordenador deste Pelouro, que decorre na cidade da Beira, em Sofala. Perto de 57 mil crianças em Inhambane poderão frequentar a escola pela primeira vez naquela província. São previsões das autoridades provinciais da educação que esperam inscrever este número de petizes no processo de matrículas que iniciou esta quinta-feira. O porta-voz da Direção Provincial da Educação em Inhambane, Domingos Chibindi, apela aos pais e ou encarregados de educação para inscrever as suas crianças, que completam 6 anos, até junho de 2027. O processo de matrículas que iniciou esta quinta-feira termina no dia 31 de dezembro próximo. Para além dos alunos da primeira classe, o processo abrange jovens e adultos que queiram frequentar as aulas de alfabetização. O Conselho Municipal de Maputo pretende atrair investimento para o desenvolvimento turístico de Canhaca e transformar o potencial natural, cultural e econômico da ilha em oportunidades de desenvolvimento para as comunidades locais. A aposta passa pelo ecoturismo, turismo de praia e cultural, investigação científica, atividades náuticas, hotelaria e restauração. As potencialidades da ilha foram apresentadas esta quinta-feira em Canhaca pelo presidente do município de Maputo, Razak Manique, na abertura do Fórum de Oportunidades de Investimento em Turismo deste distrito municipal.
3: A pesca artesanal, a gastronomia local, o artesanato, as manifestações culturais e o conhecimento das próprias comunidades constituem também ativos que devemos transformar em oportunidades económicas. E é este potencial que queremos apresentar aos nossos investidores.
0: O edil de Maputo diz que o município pretende facilitar a entrada de investidores e melhorar o ambiente de negócios dentro das suas competências. O presidente do Conselho de Administração da Rádio Moçambique garante que esta instituição vai continuar a pautar pelo rigor e responsabilidade no tratamento da informação. Mário Albino refere que, num contexto de circulação de notícias falsas, principalmente nas plataformas digitais, a RM deve servir como barómetro da verdade. O dirigente falava esta quinta-feira em Maputo, na apresentação do projeto do Canal Internacional da Rádio Moçambique, o RMI.
4: A rádio continuar a servir como o barómetro da verdade. Como sabem, qualquer pessoa que tenha acesso a uma informação via painéis digitais tem que ter na Rádio Moçambique a fonte que verifica se aquela notícia é verdadeira ou falsa. Portanto, a Rádio Moçambique deve ser aquela que certifica se é verdadeira ou falsa uma certa informação.
0: Presidente do Conselho de Administração da Rádio Moçambique, Mário Albino, falando no lançamento do RMI, canal internacional da RM. Ainda esta quinta-feira, a Rádio Moçambique realizou a 17ª edição das Jornadas de Radiodifusão, inseridas nas celebrações esta sexta-feira dos 51 anos da criação desta estação emissora. Na atualidade internacional, a Etiópia encerrou esta quinta-feira a sua embaixada na Eritreia por suspeitas da colaboração do governo eritreu com os rebeldes do Tigre. A Etiópia declarou ainda 10 diplomatas eritreus como persona non grata. O governo de Addis Abeba acusa a Eritreia, o Sudão e o Egito de apoiarem uma aliança de oposição liderada pela Frente de Libertação do Povo Tigrei, que luta contra tropas leais ao governo federal da Etiópia desde a semana passada. Fechamos com o tempo. O Instituto Nacional de Meteorologia prevê a continuação de ocorrência de chuvas moderadas localmente fortes esta sexta-feira, que podem ser acompanhadas de trovoadas e ventos com rajadas nas províncias de Sofala, Manica, Tete e Zambésia. Adicionalmente, espera-se a continuação de chuvas fracas a moderadas, acompanhadas de trovoadas nas províncias de Inhambane, Gaza e Maputo. Em relação às temperaturas máximas, as cidades de Nampula e Pemba poderão registrar 28 graus, seguidas de Inhambane e Xai-Xai com 26. Maputo, 25, Quilimane, 24, Vilanculo, 26, Beira e Tete, 21 e, por fim, Chimoio e Lixinga com 19 graus centígrados de temperatura máxima. Apresentamos as notícias a esta hora, as próximas às 6 horas, inseridas no Jornal da Manhã.
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6: 5 horas e 7 minutos, e lá tem Rádio Moçambique, em Missouri, província. E o Niassa não é uma alegria, não. E ali se colhe que é uma puta, você não lhe muda. Porque sim, ele é maraiuí, vamos sendo que ele é ali só tapa, ele é uma coisa. Se colhe que é no Rádio Moçambique, Xinga. Maria Fazenda, bom dia.

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0: É muito importante obter informação e recolher experiências de outras pessoas antes de tomar decisões financeiras.
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Vamos ali, Nelis, quando tem coção em essa rádio. Manimeirão, 5 horas e 55 minutos. Sim, Halilai, minuto, mitanui, Nipiemara, e 6 horas de Maraneirão, Nicarique, vamos ali. Jornal de Oceano, no rádio, Sanique.

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0: Muito bom dia Moçambique, bom dia estimado ouvinte, bem-vindo ao Jornal da Manhã da Rádio Moçambique. Vamos então às notas em destaque nesta manhã de sexta-feira. Presidente da República, Daniel Chapo, saúda a Rádio Moçambique por ocasião do seu aniversário que hoje se assinala. Este 2 de outubro marca a criação desta estação pública de radiodifusão em 1975. Mais de 50 mil pessoas de choque em Gaza que estavam privadas de água potável devido às enxurradas voltam a consumir este líquido em diferentes comunidades. No estrangeiro, o antigo chefe de Estado-Maior-General das Forças de Defesa do Malawi está detido. Paulo Valentino Pire é acusado de terrorismo e tráfico ilegal de armas. Para trás, os destaques do Jornal da Manhã nesta sexta-feira, 2 de outubro de 2026, que conforme dissemos, hoje é dia da Rádio Moçambique. A Estação Pública de Radiodifusão assinala hoje 51 anos da sua criação e já há várias reações. Como sempre, pelo país e região austral de África, há uma vasta equipa de profissionais que garante este jornal. Em nome desta equipa, aceito, estimado ouvinte, as saudações de Francisco Jatti, que está na sonorização. Vitor África está nas notícias. Eu sou Adérito Lipang, na edição e apresentação. Votos de ótima escuta. Como sempre, o jornal começa com a atualização da informação e notícias do país e do mundo. As notícias são hoje apresentadas pelo jornalista Vitor África. Vitor, bom dia.
1: Bom dia, Adere Tulipang e caro ouvinte. O presidente da República, Daniel Chapo, trabalha hoje nos distritos de Mabalane e Bilene, no prosseguimento da visita de trabalho que efetua à província de Gaza. Nos dois distritos, o chefe de Estado deverá interagir com a população e inaugurar infraestruturas socioeconómicas. Ontem, o presidente da República reiterou em Mapai a pertinência do diálogo nacional inclusivo na busca de soluções para o bem do país.
2: O diálogo tem que ser a nossa cultura para que haja paz. E o diálogo nacional inclusivo, que estamos a levar a cabo do Ruvuma ao Maputo, do Zumba ao Índico, incluindo até fora do país, é exatamente para sabermos onde estão as principais preocupações do povo, que é para resolvermos essas preocupações. Porque desde 94 até 2024, nunca tivemos uma única eleição sequer que terminou sem confusão.
1: Presidente da República, Daniel Chapo, num comício que orientou na sede distrital de Mapai, no primeiro dia da visita de trabalho à província de Gaza. E passamos a ler na íntegra um comunicado da Presidência da República por ocasião dos 51 anos da Rádio Moçambique. O Presidente da República, Daniel Chapo, endereça uma mensagem de saudação à Rádio Moçambique por ocasião do seu aniversário assinalado hoje, 2 de outubro, data que marca a criação desta estação pública de radiodifusão em 1975. Na mensagem, o chefe de Estado felicita a RM por mais um aniversário e reconhece o seu papel na comunicação social moçambicana ao longo de décadas, através da informação, educação e valorização da cultura, da história e das tradições nacionais. O presidente da República saúda igualmente o contributo da Rádio Moçambique na aproximação entre os cidadãos e na divulgação de conteúdos que refletem a diversidade e a identidade do país, do Ruvuma ao Maputo e do Zumbo ao Índico. O chefe de Estado encoraja os profissionais da Rádio Moçambique a prosseguirem a sua missão de serviço público com sentido de responsabilidade, rigor e compromisso com a informação de interesse nacional, contribuindo para o fortalecimento da unidade nacional e da cidadania. O presidente da República formula votos de contínuo êxito à Rádio Moçambique, aos seus profissionais e colaboradores, desejando que a instituição continue a desempenhar a sua missão ao serviço de todo o povo e do desenvolvimento de todo o país. Acabamos de ler na íntegra uma mensagem do presidente da República por ocasião da passagem hoje dos 51 anos da Rádio Moçambique. E o presidente do Conselho de Administração da Rádio Moçambique garante que a instituição vai continuar a pautar pelo rigor e responsabilidade no tratamento da informação. Mário Albino refere que, num contexto de circulação de notícias falsas, principalmente nas plataformas digitais, a RM deve servir como barómetro da verdade.
3: Qualquer pessoa que tenha acesso a uma informação via painéis digitais tem que ter na Rádio Moçambique a fonte que verifica se aquela notícia é verdadeira ou falsa. Portanto, a Rádio Moçambique deve ser aquela que certifica se é verdadeira ou falsa uma certa informação.
1: O dirigente falava esta quinta-feira na cidade de Maputo, na apresentação do canal internacional da Rádio Moçambique, o RMI. Ainda esta quinta-feira, a Rádio Moçambique realizou a 17ª edição das Jornadas de Radiodifusão, inseridas nas celebrações hoje dos 51 anos da criação desta estação emissora. A ministra das Finanças disse ontem que o recrudescimento do conflito armado no Médio Oriente está a causar pressão interna nos preços dos combustíveis, transporte e disponibilidade de divisas para o pagamento ao exterior. Face a este cenário, Carla Louveira alerta para a necessidade de Moçambique controlar a eficiência da resposta à instabilidade do preço do barril de crude. A governante entende ainda ser necessário incorporar a questão dos riscos climáticos na elaboração do orçamento, tendo em conta os sistemáticos desastres naturais que se abatem sobre o país.
4: Cada evento climático é um choque fiscal que exige reconstrução, exige proteção social, exige resiliência orçamental. Esta realidade obriga-nos, a todos nós em geral, e ao setor das finanças em particular, a abandonar a lógica de reagir depois da emergência e adotar uma cultura de prevenção antecipatória.
1: A ministra das Finanças falava esta quinta-feira na abertura do 2º Conselho Coordenador deste pelouro que decorre na cidade da Beira, em Sofala. Perto de 57 mil crianças em Inhambane poderão frequentar a escola pela primeira vez em 2027. São previsões das autoridades provinciais de educação que esperam inscrever este número de petizes no processo de matrículas que iniciou esta quinta-feira. O porta-voz da Direção Provincial de Educação em Inhambane, Domingos Binge, apela aos encarregados de educação para inscrever as suas crianças que completam 6 anos até junho de 2027.
5: Não nos esqueçamos, a matrícula deve ser feita na escola mais próxima da sua casa, para permitir que a criança frequente um ano letivo sem ter que percorrer longas distâncias, o que poderá cansar a criança e depois, ao longo do ano, ter que desistir. Pedimos que matricule na escola mais próxima da sua residência.
1: O dirigente falava esta quinta-feira na cidade de... O processo de matrícula Jansequié iniciou esta quinta-feira e termina no dia 31 de dezembro próximo. E no plano internacional, o alto comando militar que protagonizou o golpe de Estado em novembro passado na Guiné-Bissau anunciou esta quinta-feira que não estão reunidas as condições de segurança para garantir o regresso do ex-presidente Omar Sissoko Embalo. Num comunicado, o alto comando diz ter tomado a decisão numa reunião realizada ontem em Bissau, em que foi analisada a situação política, social e de segurança do país. Na reunião, acrescenta o documento, foi determinado que Omar Sissoko Embalo não poderá regressar ao país exclusivamente por razões de segurança nacional, da preservação da ordem pública e na preservação de situações que possam comprometer a estabilidade e tranquilidade social. O antigo chefe de Estado guineense, deposto pelos militares no dia 26 de novembro de 2025, anunciou no início desta semana o seu regresso voluntário ao país no próximo domingo e apelou a que a sua chegada decorra num ambiente de harmonia, tolerância e respeito mútuo. Apresentamos as notícias no próximo bloco às 7 horas.

0: Vamos conhecer a previsão do tempo para esta sexta-feira e fazemos por isso a ligação com o Instituto Nacional de Meteorologia, o encontro da meteorologista Délcia Kumbane. Délcia, muito bom dia.
1: Bom dia, saudações extensivas aos estimados ouvintes da Rádio Moçambique. Previsão do estado de tempo para hoje, 2 de outubro de 2026. O INAM prevê para as províncias da região norte do país um dia de céu pouco nublado, localmente muito nublado. Ocorrência de chuvas fracas, localmente moderadas. Vento de sudoeste a sudeste, fraco a moderado, soprando por vezes com rajadas. Para as províncias da região centro, céu geralmente muito nublado. Ocorrência de chuvas fracas a moderadas, localmente fortes, podendo ser acompanhadas por vezes de trovoadas. Vento de sueste a leste fraco a moderado, soprando por vezes com rajadas. E para a região sul do país, céu pouco nublado, localmente muito nublado, possibilidade de ocorrência de chuviscos ou chuvas fracas nos distritos ao longo da costa. Vento de sueste a leste fraco a moderado. As temperaturas máximas previstas em graus Celsius são Nampula e Pemba, 28, Inhambane e Xai-Xai, 26, Maputo, 25, Quelimane, 24, Vilanculos, 26, Beira e Tete, 21 e, por fim, Chimoio e Lixinga com 19 graus Celsius. E para o canal de Moçambique, há aviso de vento forte com rajadas de até 70 km por hora a sul do paralelo 22 graus sul. É tudo por hora. Continuação de um bom dia. Até a próxima.
0: São 6 horas e 13 minutos. Seguimos para as capitais provinciais para retratar o país em informação num dia em que o presidente da República prossegue pelo segundo dia visita de trabalho à província de Gaza, mas também destacamos neste jornal que o presidente da República, Daniel Chapo, saúda a Rádio Moçambique por ocasião do seu aniversário que hoje se assinala. E o aniversário da Rádio Moçambique vai dominar, portanto, parte de informação aqui no Jornal da Manhã. Para já, vamos mesmo ao encontro dos nossos colegas que seguem o roteiro da visita do presidente da República à província de Gaza com a agenda de hoje, Rogério Madete.
2: Muito bom dia. O presidente da República, Daniel Chapo, visita hoje os campos de produção agrícola da Penitenciária Regional Sul de Mabalane, região norte de Gaza. A visita enquadra-se na agenda do presidente da República no quadro da governação de proximidade que efetua desde esta quinta-feira na província de Gaza. E os cidadãos aqui em Mabalane aguardam com enorme expectativa a chegada do chefe do Estado e afirmam que esta é uma oportunidade para, de forma direta, pedirem ao presidente solução do crônico problema de crise de água que afeta perto de 12 mil habitantes da vila-sede distrital. Não menos preocupante para os residentes de Mabalane é o agravamento do conflito homem-fauna bravia neste distrito.
3: Marlene Antônio Marquen, eu gostaria que o nosso presidente olhasse muito mais da parte de água, porque assola muito a nossa comunidade, sabendo que sem água não há vida. E olhando muito mais também a parte da energia. Existem zonas aqui mesmo na vila que não tem corrente.
4: Marta Agostinho Chambali, gostaria que pelo menos melhorassem o problema que nós temos de água. Problemas certamente de energia.
5: Eu sou professor de Mabalane. O distrito em si enfrenta grandes desafios sobre o conflito homem-fauna bravia. Acho que esse é o momento oportuno em que a comunidade vai falar com a entidade maior, neste caso, que se calhar iria trazer soluções para o próprio distrito.
2: E o administrador de Mabalane, Sérgio Muiane, diz que o distrito está a reerguer-se depois dos danos provocados pelas enxurradas deste ano.
6: Nós estamos a nos erguer depois das 6 chuvas intensas, mas cá trabalho está a ser feito, sobretudo na área agrícola, da semente que nós recebemos. Por isso que estamos vacuando muito. Mabalane está a crescer, está a desenvolver e promete que nos próximos tempos seja diferente, seja melhor. Portanto, com a liderança do presidente Daniel Francisco Chapo.
2: Ainda esta manhã, o chefe do Estado, Daniel Chapo, vai orientar um comício para depois dirigir uma sessão extraordinária do governo de Mabalani, alargada aos membros do Conselho Consultivo Distrital. No período de tarde, o chefe do Estado vai deixar Mabalani com destino ao distrito de Bilene, onde vai proceder à inauguração de um sistema de abastecimento de água na Vila da Macia. Rogério Madede, em Mabalani, muito bom dia.
0: Muito bom dia, Gaza. Voltaremos lá mais adiante com nota que, de resto, é também destaque aqui no Jornal da Manhã, que tem que ver com a provisão de água potável para mais de 50 mil pessoas no distrito de Xokwe. Para já, o aniversário da Rádio Moçambique. Dissemos que o presidente da República, Daniel Chapo, saúde esta estação emissora por ocasião do seu aniversário que hoje se assinala. E o governador de Cabo Delgado destaca a aposta da Rádio Moçambique na transformação digital, considerando-a fundamental para reforçar a aproximação desta estação emissora pública aos cidadãos dentro e fora do país, tal como refere Florinda Fernando.
7: Vale Getauabo afirmou que esta abordagem, focada na digitalização, representa uma nova etapa para a Rádio Moçambique, ao permitir que os conteúdos produzidos sejam disponibilizados com maior qualidade e acessibilidade, alcançando ouvintes em qualquer parte do mundo. O governador de Cabo Delgado, que falava em Pemba por ocasião das celebrações hoje dos 51 anos da Rádio Moçambique, afirmou que a aposta na transformação digital responde aos atuais desafios da comunicação e permite que a emissora acompanhe a evolução tecnológica.
8: Hoje, a Rádio Moçambique, estando digitalizada, ela pode transmitir em qualquer parte do mundo. E isso é muito importante, porque vai transformar uma realidade do passado para uma fase de aproximação aos ouvintes, onde a Rádio Moçambique pode ser escutada com qualidade e também possa ser escutada em qualquer ponto por onde estiver o cidadão. Por isso nós queremos saudar a iniciativa da Rádio Moçambique.
7: Na mesma ocasião, felicitou a instituição e os seus profissionais pelo trabalho desenvolvido ao longo de mais de 5 décadas. Enalteceu, em particular, a dedicação dos profissionais da Rádio Moçambique em Cabo Delgado, que, segundo afirmou, continuam com a missão de informar, educar e entreter, mesmo diante dos desafios impostos pelo terrorismo e pelas mudanças climáticas.
8: A Rádio Moçambique tem desempenhado um papel relevante na consolidação da unidade nacional. Em Cabo Delgado, reconhecemos e enaltecemos de forma particular a dedicação dos seus profissionais que, mesmo perante os desafios impostos pelo terrorismo e pelas mudanças climáticas, continuam firmes na missão de informar, educar e entreter a população com rigor e sentido de responsabilidade.
7: Vale Getauabo, governador da província de Cabo Delgado. Na Vangamé de Makono, Utumila Sabuni Auriu, Pakulota Turipoche, Xiluele, Xaxipindupindo, Florinda Fernando Mpemba, bom dia.
0: Muito bom dia. Em Manica, dirigentes e artistas nesta província destacam o papel da Rádio Moçambique na promoção do bem-estar dos moçambicanos e do desenvolvimento socioeconómico do país durante os 51 anos da sua existência, tal como refere o jornalista Vítor Amirai. Vítor, bom dia.
9: Bom dia. Entrevistados por ocasião da passagem esta sexta-feira do 51º aniversário da RM, disseram que esta estação emissora desempenha um papel crucial na dinamização da população para ações de desenvolvimento das comunidades. Os administradores dos distritos de Guro e Makati, na província de Manica, João Pedro Amade e Rosa Cararaza, disseram que os profissionais da Rádio Moçambique têm estado a fazer um excelente trabalho na promoção da imagem da província e do país.
10: Queremos felicitar a Rádio Moçambique por este trabalho que tem estado a levar a cabo, mas também por estar a completar hoje 51 anos da sua existência. E apelarmos a toda a direção da rádio para que continue a evitar esforços na criação de programas concretos que vão de acordo àquilo que a nossa comunidade precisa saber.
11: O distrito de Makati não tem repetidora, não tem rádio e nós ouvimos todos os

0: há muitos artistas que estavam no anonimato, mas através da Rádio Moçambique, muitos já são conhecidos. Então, isso já é bom. A Rádio Moçambique está sempre próximo do artista.
1: Por ocasião da passagem, esta sexta-feira, do 51º aniversário da Rádio Moçambique, várias atividades estão agendadas no emissor provincial de Manica, com maior destaque para a ginástica aeróbica, emissão especial ao vivo e feira de produtos e serviços. Muterere, Ngatigeze Moko, lembrando-se, Bongoadzose, Kuitrakudzivirakujeruere. Dishmoyo, Vitor Amirai, bom dia.
2: Muito bom dia. Em Nampula, dirigentes e académicos consideram a Rádio Moçambique um órgão de informação que moldou os cidadãos nos últimos 51 anos do Estado moçambicano. Olívio Mateus.
3: Os administradores dos distritos de Liupo, César Nakua e de Ribau e Daniel Magaia dizem que a Rádio Moçambique é um meio de comunicação social que se confunde com a história de Moçambique, pois sempre arquitetou e reinterpretou a dinâmica da sociedade e da economia, transmitindo com isenção e verdade. Os administradores destacam a importância da Rádio Moçambique continuar alinhada nos cariz do acompanhamento pleno do crescimento da moçambicanidade.
4: Nós todos somos cientes de que Rádio Moçambique é Moçambique. Rádio Moçambique é produtora da história. Rádio Moçambique é testemunha da história. Rádio Moçambique é aquela instituição que formou, informou cada passo histórico do nosso país.
5: Então, mais do que uma estação de caráter informativo, mas também é esta peculiaridade da estação. Mas não só. É uma rádio que é uma inserção muito grande, porque não usa o sensacionalismo. É uma rádio que trabalha com a verdade.
3: O acadêmico e docente universitário Arsênio Coco diz que acompanha a Rádio Moçambique desde a sua tenra idade e associa os 51 anos deste órgão de informação dos 51 anos de independência do país. Coco desafia a Rádio Moçambique a explorar as tecnologias de informação e comunicação e, sobretudo, as redes sociais para a transmissão dos seus conteúdos.
6: A necessidade de associar essa história que a rádio tem hoje com a evolução tecnológica, né? Hoje temos vários mecanismos de divulgação daquilo que as rádios apresentam no dia a dia, dos programas de rádio. E eu penso que era de se explorar um pouco mais as redes sociais. Há grandes figuras que a rádio tem, poderiam ser conhecidas se a rádio pudesse associar a sua história com essa evolução tecnológica que eu me refiro.
3: Acadêmico e docente universitário Arsênio Cuco e os desafios desta maior estação radiofónica do país e comemora hoje 51 anos de existência. A moça Muirianeke Rádio, Wira Olelekeni Sokumela Samulaponi, ni So Samawani, ni Wi Musiakeke Sonanara Samulaponi. Olívio Mateus, Nampula.
2: De Nampula, seguimos à província de Maputo, onde dirigentes enaltecem o papel da Rádio Moçambique pelo seu empenho nestes 51 anos de existência, disseminando informações que contribuem para a educação da sociedade, visando o desenvolvimento do país, tal como refere Fernando Sidum.
7: O governador da província de Maputo entende que a Rádio Moçambique tem sido um parceiro estratégico nas ações do governo no seu contato com as populações. Manuel Tule sublinha que é através da Rádio Moçambique que o executivo consegue interagir com as populações, apresentando o seu plano de atividades e ouvir a contribuição do cidadão para melhorar o trabalho do executivo provincial.
8: Queremos, neste momento, solicitar a Rádio Moçambique, solicitar os trabalhadores da Rádio Moçambique, pela contribuição que tem estado a dar para o crescimento dessa província, para o desenvolvimento dessa província. A rádio tem sido um parceiro estratégico para o governo da província de Maputo, para o Conselho Provincial. É através da rádio que nós conseguimos difundir as nossas atividades, conseguimos interagir com o cidadão e ouvir a contribuição que o cidadão tem para melhorar o trabalho que estamos a realizar.
7: Por sua vez, o secretário do Estado na província de Maputo, Henrique Bongés, observa que foi e continua a ser através da Rádio Moçambique que a população, com ou sem posses, acompanha o desenvolvimento da província. Bongés entende que falar da Rádio

0: Moçambique é falar do pilar de desenvolvimento do país.
1: Falar da Rádio Moçambique, estamos a falar, a história confunde com aquilo que é a história do nosso país. Nós sabemos que 51 anos, nós também como país, o jovem de 25 de setembro, uma das suas missões, da sua difusão era através da Rádio Moçambique. Então, falar do Moçambique, estamos a falar do pilar do desenvolvimento e pilar histórico de comunicação a nível do nosso país.
0: Governador da província de Maputo, Manuel Tule, e secretário do Estado nesta província, Henrique Bongés, congratulando a Rádio Moçambique pela passagem hoje dos 51 anos da sua criação no país. 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Fernando Sidumu, Rádio Moçambique, Matola.

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São 6:30. Vamos às notas em destaque nesta manhã de sexta-feira. Dissemos que o presidente da República, Daniel Chapo, saúda a Rádio Moçambique por ocasião do seu aniversário que hoje se assinala. Neste 2 de outubro, marca a criação desta estação pública de radiodifusão em 1975. E mais de 50 mil pessoas do distrito de Chogo, em Gaza, que estavam privadas de água potável devido às enxurradas, voltam a consumir este líquido em diferentes comunidades. No estrangeiro, o antigo chefe do Estado-Maior-General das Forças de Defesa do Malawi está detido. Paul Valentino Pire é acusado de terrorismo e tráfico ilegal de armas. São estes, portanto, os destaques do Jornal da Manhã desta sexta-feira, 2 de outubro. Dia da Rádio Moçambique, dia em que a estação pública de radiodifusão assinala 51 anos da sua criação.

0: Nesta nova ligação com o Instituto Nacional de Meteorologia, recapitulamos a previsão do tempo para esta sexta-feira por intermédio da meteorologista Délcia Cumbano. Uma vez mais, bom dia.
1: Bom dia, saudações extensivas aos estimados ouvintes da Rádio Moçambique. Previsão do estado de tempo para hoje, 2 de outubro de 2026. O INAM prevê para as províncias da região norte do país um dia de céu pouco nublado, localmente muito nublado. Ocorrência de chuvas fracas, localmente moderadas. Vento de sudoeste a sudeste, fraco a moderado, soprando por vezes com rajadas. Para as províncias da região centro, céu geralmente muito nublado. Ocorrência de chuvas fracas a moderadas, localmente fortes, podendo ser acompanhadas por vezes de trovoadas. Vento de sueste a leste fraco a moderado, soprando por vezes com rajadas. E para a região sul do país, céu pouco nublado, localmente muito nublado, possibilidade de ocorrência de chuviscos ou chuvas fracas nos distritos ao longo da costa. Vento de sueste a leste fraco a moderado. As temperaturas máximas previstas em graus Celsius são Nampula e Pemba, 28, Inhambane e Xai-Xai, 26, Maputo, 25, Quelimane, 24, Vilanculos, 26, Beira e Tete, 21 e, por fim, Chimoio e Lixinga com 19 graus Celsius. É tudo por hora. Continuação de um bom dia. Até a próxima.
0: No Café da Manhã, vamos hoje refletir em torno dos desafios da gestão das finanças públicas face a múltiplos choques no âmbito do 2º Conselho Coordenador do Ministério das Finanças, que decorre na cidade da Beira, em Sofala. O nosso convidado é o porta-voz do Ministério das Finanças, Alfredo Mutombene. O café terá lugar nos estúdios do emissor provincial da Rádio Moçambique, em Sofala, com a moderação do jornalista Jorge John. O ouvinte, como sempre, é também convidado a participar através de mensagens que podem ser partilhadas nas páginas do Facebook, Jornal da Manhã, RM e Rádio Moçambique, sendo que a partir de hoje contamos com esta inovação. O ouvinte também pode enviar mensagens de texto e voz para o nosso número do WhatsApp, o 82 65 94 170.

0: Seguimos agora para Inhambane, ainda com reações sobre o aniversário da Rádio Moçambique, num dia em que a estação pública de radiodifusão assinala 51 anos de existência. Ouvintes da Rádio Moçambique em Inhambane desafiam esta estação emissora a expandir cada vez mais o sinal de transmissão para as zonas recônditas e diversificar a programação, tal como refere Efraim Macitela.
1: Os ouvintes defendem que, na qualidade de maior e mais antiga estação radiofónica do país, a Rádio Moçambique deve consolidar o seu papel na unificação dos moçambicanos, apostando numa grelha de programação mais inclusiva e direcionada à juventude.
2: Eu sou Osvaldo Ana de Souza. A Rádio Moçambique tem um desafio de trazer a juventude para a rádio. O maior número de moçambicanos são jovens, né? Estimular a paixão da juventude pela Rádio Moçambique.
3: Dulce Rebambo, a maior parte dos jovens estão perdidos, né? Então, eu gostaria que houvesse um momento mesmo de conselhos para os nossos jovens, um momento educativo, né? Fazer valer o que é a nossa rádio.
1: Para o ouvinte Egas Buane, a empresa pública de radiodifusão continua a ser uma referência na projeção da imagem do país, destacando a relevância dos seus conteúdos na promoção da cidadania e na moralização da sociedade.
4: Desperta nas pessoas a forma como deve viver, de como é que o cidadão deve se portar na sociedade, e isso é muito bom para poder desenvolver uma sociedade que nem a Moçambique.
1: Por sua vez, Lugero Cândido enaltece o percurso da emissora e saúda a criação do canal temático RM Desporto, sublinhando o seu contributo na massificação e cobertura integral dos eventos desportivos em todo o território nacional.
5: Penso que também devido à minha atual condição de pessoa com deficiência visual, já não vejo televisão, portanto, tenho o receptor lá no meu quarto, 24 sobre 24, alternando algumas vezes a emissão nacional. Gostaria de ver o nosso canal RM Desporto a cobrir todos os cantos deste belo Moçambique.
1: A Rádio Moçambique assinala os 51 anos de existência, reafirmando o compromisso de manter o país informado de Rovuma ao Maputo e do Zumbo ao Índico. Termino a nossa intervenção aqui no Jornal da Manhã com esta nota. Em Vilanculo está tudo a postos para a realização, a partir desta sexta-feira, da quarta edição do Festival de Mariscos. É um evento que regressa após o interregno provocado pela pandemia da Covid-19 e prevê movimentar mais de 27 mil pessoas. Vamos. Mungis, Esmama, Utsemba Rádio Moçambique, Hikhelo Gakunikama, Hungu, Yakugonzisa, Niuyaki Gatiko, Adinyamban, Efraim Macitela. Muito bom dia e votos de um bom início do fim de semana longo.
0: Muito bom dia, Efraim Macitela. No tocante à expansão do sinal, está em perspectiva a montagem de mais duas repetidoras das emissões da Rádio Moçambique em igual número de distritos da província de Tete, tal como refere Adriano Bicuana. Adriano, bom dia.
6: Bom dia. Com a realização desse projeto, esta região do país passará a ter 8, visto que até o momento conta com 6, das quais 2 estão avariadas. O facto foi revelado pelo delegado do emissor provincial de Tete, em entrevista por ocasião da celebração dos 41 anos desta estação emissora, que se comemoram esta sexta-feira. Aruni Vali disse que para a realização desse objetivo, contactos a vários níveis estão em curso com os parceiros e não só.
7: Vamos ter, acredito que mais uma ou duas repetidoras, mas ainda sem data marcada. E eu sei que tinha prometido que até 2025 teria pelo menos mais duas repetidoras. Não consegui fazer porque a economia do mundo começou a mudar muitas coisas desde o tempo de Covid e agora com essas coisas da guerra do Golfo, por aí. Então, muita coisa mudou e os que nos apoiavam também começam a ter um passo para trás. Mas acredito que o sonho ainda vai se realizar. Já temos algumas conversações com a gestão da HCB, poderemos ter alguma repetidora no Songo, que muita falta faz. O ouvinte do Songo, do Cavabassa no geral, não tem tido informação específica, quer do emissor provincial, como do desporto, assim como da antena nacional.
6: A expectativa da montagem de mais repetidoras das emissões da Rádio Moçambique na província de Tete, pela voz do delegado do emissor provincial. Quanto às comemorações dos 51 anos desta estação emissora, Aruni Vali disse que várias atividades estão agendadas partindo desta sexta-feira até próximo domingo. Entre elas, O destaque vai para a feira multicultural a ter lugar no próximo sábado, com convidados provenientes de diversos distritos e uma confraternização dos trabalhadores e colaboradores. Tchondabali, Masiku Yamvula Yafika, Tieni, Tizipewa Matenda, Yotakula Mimba, Pumasamba Manja, Pafu Pafu Pinisop, Kapena Pulusa, da cidade de Tete, Adriano Bikyuan. Bom dia, até a próxima.
0: Muito bom dia. E o reitor da Universidade de Likungu desafia a Rádio Moçambique a combater a onda de desinformação que assola o país através das redes sociais. Alex Felipe.
8: Boaventura Aleixo faz o apelo no quadro dos 51 anos da Estação Pública que se assinalam esta sexta-feira. O acadêmico insta os profissionais da Rádio Moçambique a serem mais flexíveis e dinâmicos na divulgação de conteúdos face ao perigo de falsas informações veiculadas nas redes sociais.
9: O que é importante é estarem muito atentos para ajudar a combater um dos principais desafios que nós temos na comunicação agora, que são os fake news e as notícias falsas que por aí andam. Então a rádio é um meio muito poderoso para ajudar a rapidamente combater essas notícias falsas que são propagadas e que criam até, por vezes, agitação e perturbação social.
8: O reitor da Universidade de Likungu elogia a Rádio Moçambique pelo papel que desempenha na publicação de informações fundamentais em momentos críticos do país.
9: Felicitar pelo papel que tem exercido para a unidade dos moçambicanos, para a formação dos moçambicanos, para a alegria dos moçambicanos, divulgando músicas, divulgando realizações, até divulgando alertas para situações, por exemplo, como de calamidades ou eventos extremos. Tudo isso tem sido muito importante. E também queria felicitar a Rádio Moçambique por ter sabido, ao longo destes anos, se rejuvenescer ela própria, se atualizar e permanecer uma rádio sempre atrativa.
8: Boaventura Aleixo, reitor da Universidade Likungu. Para assinalar a data, entre outras atividades, o emissor provincial da Zambésia vai realizar uma emissão especial que permitirá uma maior interação entre ouvintes e a estação emissora através da partilha de experiências, opiniões e mensagens alusivas à efeméride. Alibonewa, Umbruana Rádio Moçambique, Onona Lalabolabo, Lamui Labone. De Kilmane, Alex Felipe.
0: E a alta comissária de Moçambique na África do Sul felicita a Rádio Moçambique pelo 51º aniversário que hoje se assinala. A informação é trazida pelo correspondente Eduardo Figurão.
10: Maria Gustava sublinhou que, ao longo de mais de 5 décadas, a estação tem sido fundamental na informação, na educação e na aproximação dos moçambicanos. Ao descrever a Rádio Moçambique como uma referência essencial na comunicação social do país, a diplomata enalteceu também a forte presença da estação em território sul-africano.
11: Na África do Sul, o papel da Rádio Moçambique assume particular significado junto à nossa comunidade, através da sua presença e da informação que transmite. A rádio contribui para manter os moçambicanos residentes neste país ligados à sua terra, à sua cultura, às suas comunidades e aos acontecimentos nacionais. A rádio tem sido igualmente um importante elo de ligação entre Moçambique e a sua diáspora, promovendo a circulação de informação, fortalecendo os laços que unem os nossos cidadãos, independentemente de onde se encontram.
10: Maria Gustava desejou ainda que a Rádio Pública Moçambicana continue a ser a grande ponte entre o país e a diáspora.
11: Neste dia especial, saúdo calorosamente todos os profissionais da Rádio Moçambique, jornalistas, técnicos, locutores, produtores e demais colaboradores pelo seu empenho, dedicação e profissionalismo. Desejo que a Rádio Moçambique continue a cumprir a sua missão de servir o público e desempenhar um papel cada vez mais relevante na aproximação entre os moçambicanos em Moçambique e além fronteira. Parabéns à rádio, parabéns aos profissionais.
10: Da parte que nos toca, o nosso muito obrigado. Rádio Moçambique, Eduardo Figurão, em Joanesburgo.
0: Em outras notas da atualidade, mais de 51 mil pessoas do distrito de Choque que ficaram privadas do abastecimento de água devido às enxurradas deste ano voltam a consumir este líquido em diferentes comunidades daquela região da província de Gaza, tal como refere Alfredo Muyanga. Alfredo, bom dia.
12: Muito bom dia. Este feito é resultado de reabilitação de 60 funcionários, de um total de 101 que ficaram assoreados por conta das cheias e inundações no distrito de Xokwe. Igualmente foram reabilitados 45 sistemas de abastecimento de água, de um total de 61 que ficaram danificados pelas enxurradas deste ano. O diretor do Serviço Distrital de Planeamento e Infraestrutura em Xokwe diz que a reabilitação destas infraestruturas de abastecimento de água foi possível graças ao esforço do governo em parceria com as organizações não governamentais que operam naquele distrito. Carmindo Chiosi garante que com a reabilitação destas fontes, 81 mil habitantes de um total de 104 mil da população rural do distrito de Xokwe consomem neste momento água potável.
13: Só com essas ações conseguimos devolver água potável a 31.800 pessoas. Ou seja, nesse momento, só com as bombas manuais estamos a abastecer 54 mil pessoas. Em relação aos 50 sistemas de abastecimento de água, apenas 14 que estão também em processo de reabilitação. Neste momento, lançou-se o concurso através de FIPAS, que fez o levantamento e aguardamos a qualquer momento o início da reabilitação. Há poucos dias, tínhamos muitas dificuldades na área do abastecimento de água e saneamento. Mas agora estamos com um passo largo, há mais pessoas com acesso à água. É verdade que ficamos com pontos muito reduzidos, críticos, mas o grosso da nossa população já tem acesso à água. 54 mil através de bombas manuais e 27.476 pelos nossos sistemas de abastecimento de água na zona rural.
12: Diretor do Serviço Distrital de Planeamento e Infraestrutura de Xokwe, Carmindo Chiosi, e a recuperação de fontes de abastecimento de água pois cheias deste ano naquela região da província de Gaza. O dirigente informou que as comunidades de Soveia, Candiza, Titite e Kumba continuam a enfrentar problemas graves de abastecimento de água no distrito de Xokwe. 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Muito bom dia.
0: Bom dia. A província de Niassa prevê inscrever mais de 137 mil novos ingressos para a primeira classe no próximo ano, no processo de matrícula iniciado esta quinta-feira no país. A informação por Mércio João.
14: Do número de alunos em referência, mais de 69 mil serão raparigas. O efetivo a ser matriculado será acomodado em cerca de 1.288 escolas, dentre primárias e básicas da província de Niassa. Em paralelo às matrículas da primeira classe, decorrem as inscrições para o Programa de Alfabetização e Educação de Adultos, subsistema para o qual tem a meta de inscrever 3.118 alfabetizandos. O porta-voz do setor de educação e Cultura Nuniassa informou que o processo de matrículas em curso abrange crianças que completem os 6 anos de idade até o dia 30 de junho de 2027. Omar Orrado alertou que o processo de matrículas é grátis e vincou a necessidade dos pais ou encarregados de educação matricularem os seus educandos num período útil.
15: Pedimos que os pais encarregados de educação que levem as crianças para matricular na escola mais perto da sua casa para evitar transtornos. As matrículas são gratuitas, não se paga nada. É verdade que existe algum documento que o pai tem que levar, certidão de nascimento, cédula pessoal, um dos documentos, boletim de nascimento ou mesmo BEI para matricular. Mas lá na escola não se deixa nenhuma percentagem de dinheiro, nenhum valor. Para todas as escolas públicas, as matrículas são gratuitas, não se paga nada.
14: Omar Orrado, porta-voz da Direção Provincial de Educação e Cultura, Nuniassa, e o processo de matrícula da primeira classe em curso no país desde esta quinta-feira. Como nota de fecho para a celebração hoje dos 51 anos da RM, o emissor provincial do Niassa tem agendado para esta manhã uma sessão de ginástica aeróbica que vai contar com a presença do secretário de Estado da província, Silva Lifone. Ambusanga. Quente Tulkambulane, Pocososa, Matalaga, Coenergia, Chitucuco, Moçambique. Delixinga, Mércio João.
0: Participantes de uma palestra sobre a paz realizada ontem no distrito de Gorongosa, em Sofala, defendem um engajamento coletivo para que o país nunca mais volte a mergulhar em conflito armado, convergem na necessidade da promoção de cultura de diálogo, tal como refere Pereira Tomé.
16: Salientam que o impacto da guerra dos 16 anos demonstra a necessidade de todos os moçambicanos preservar a paz. Os participantes do evento organizado pela comunidade Santo Egídio afirmam que o diálogo é a via adequada para a solução de quaisquer divergências e não o uso de arma.
17: Porque se hoje estamos aqui sentados, sonhamos com infraestruturas melhores, com a paz, sonhamos com turismo, sonhamos com melhores universidades no distrito de Gorongosa, isto com a paz. Nada de sonhar a voltar a dormir nas bananeiras.
18: Para que haja paz, precisamos, em primeiro lugar, transmitir esta paz entre nós, entre as pessoas próximas de nós.
19: Vivi alguns momentos da guerra, foi difícil. Também tenho cicatriz da guerra.
16: O coordenador da comunidade do Santo Egídio em Sofala, Nelson Moda, que foi o orador da palestra, aponta a tolerância como um dos pilares da paz. Nelson Moda refere que os cidadãos não se devem deixar manipular ou instigar a desencadear o conflito armado.
20: A luta pelos recursos é uma luta nacional. Esta é uma luta contínua, mas não permitam que isto favoreça um terreno de guerra, de conflito aqui. Porque isto vai acontecer. E ao de ouvir, epa, aqui passou assim, epa, aqui só passa, nós estamos a ver. Calma, é uma tentação. Não caia na armadilha. Que é fácil dizer não queremos voltar à guerra. Mas depois de amanhã alguém te arranha, é você o primeiro a dar chapada.
16: Participaram na palestra inserida nas celebrações dos 34 anos da assinatura dos Acordos Geral da Paz, líderes religiosos e comunitários, representantes dos partidos políticos, alunos e governantes, ao nível do distrito de Gorongosa. Bati patirene basa ziku tuera itutuke. 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Da Beira, Pereira Tomé.
0: No Café da Manhã, vamos hoje refletir em torno dos desafios da gestão das finanças públicas face a múltiplos choques, isto no âmbito do 2º Conselho Coordenador do Ministério das Finanças, que decorre na cidade da Beira, em Sofala. O nosso convidado hoje é o porta-voz do Ministério das Finanças, Alfredo Mutombeni. O café terá lugar nos estúdios do Emissor Provincial da Rádio Moçambique, em Sofala, com a moderação do jornalista Jorge John. E, como sempre, ouvinte, é sempre convidado a participar através de mensagens, através de várias plataformas. Para além das páginas do Facebook, Jornal da Manhã, RM e Rádio Moçambique, temos também o nosso número do WhatsApp, para o qual o ouvinte pode enviar mensagens de texto e de voz. É o número 82-65-94-175, 82-65-94-175. Este é o número para o qual o ouvinte pode enviar mensagens de texto e voz por WhatsApp.
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0: Está já aberta a página das notícias sobre o desporto aqui no Jornal da Manhã. Em destaque, Moçambique apresenta hoje oficialmente os Jogos da Juventude do Conselho do Desporto da União Africana, Região 5, Maputo 2026. São os chamados Jogos da AUSC-R5, Maputo 2026. Carlos Calisto, muito bom dia.
1: Ora viva, muito bom dia para si, Adair Tulipank. O governo moçambicano procede hoje o lançamento oficial dos Jogos da Juventude do Conselho de Desporto da União Africana, Região 5, Maputo 2026, assinalando o início da contagem decrescente para este grande evento regional a realizar-se de 4 a 13 de dezembro. A cerimónia terá lugar no Circuito de Manutenção António Repinga e contará com a participação direta de embaixadores e representantes diplomáticos dos países membros que vão competir na prova. Durante o ato, será apresentado o logotipo e a mascote, símbolos que refletem a identidade cultural, a força da juventude e o espírito de união. O calendário competitivo contará com 12 modalidades, nomeadamente atletismo convencional e adaptado, basquetebol convencional e 3x3, boxe, futebol de 11, judo, karatê, netball, natação, taekwondo, tênis de campo e de mesa, voleibol de sala e de praia. De salientar que os Jogos da AUSC, sob o lema O Futuro é Agora, envolvem os 10 países da região austral, nomeadamente Moçambique, Eswatini, África do Sul, Botswana, Lesoto, Tanzânia, Malawi, Zimbábue, Namíbia, Angola e Zâmbia. No desporto ciência, os xadrecistas moçambicanos João Faris e Sheila Sitoi conquistaram os títulos FIDE na 46ª edição da Olimpíada de Xadrez, terminados em Saramacanda, no Uzbequistão. O xadrecista João Faris obteve o feito mercê de 8 vitórias e apenas duas derrotas. Ao todo, o xadrezista disputou 10 partidas ao longo das 11 jornadas no torneio, totalizando 8 pontos. Em feminino, a jogadora Sheila Sitoi alcançou 5 vitórias, 2 empates e 2 derrotas, tendo somado 6 pontos em 9 partidas. No certame, Teodora Efetanks e Naira Sinoia detêm oficialmente os títulos de candidatos a mestre. O presidente da Federação Mexicana de Xadrez, Milton Botão, destaca o balanço positivo da evolução das seleções nacionais nas competições internacionais, como as Olimpíadas.
2: Moçambique desta vez destacou-se, alcançando vários títulos e algumas posições de destaque. Começando com o masculino, tivemos 12 pontos e a nível genérico já faz parte do top 100 do mundo e para o continente africano somos o sétimo país em termos de classificação. Subimos bastante e agora fazemos parte do top 10 africano e top 100 mundial. A nível do feminino, nós conseguimos alcançar 11 pontos, o que nos garante também ficar na quinta posição do top africano e também no top 100 do nível mundial. Fora isso, também alcançamos títulos individuais. Tínhamos o objetivo de conseguir o mestre internacional, mas não conseguimos. Juntando-nos, neste caso, a outros mestres FIDE que temos em Moçambique, nomeadamente Matheus Viajeiro, Wilton Kalukoka, Ivan Andrade, Donaldo Paiva e o Amit Gulamo, com condicional, ou por outra, já temos cerca de 5 mestres FIDE no país. Então, em termos de satisfação, eu digo que foi muito satisfatório. Precisamos continuar a trabalhar e vimos que é possível. Continuamos nesta luta, podemos perceber que estamos de igual para igual, pelo menos no continente africano.
1: Presidente da Federação Mexicana de Xadrez, Milton Botão, faz o balanço positivo da evolução das seleções nacionais nas Olimpíadas de Samarcanda 2026, no Uzbequistão. A Liga Desportiva de Maputo mede forças amanhã com o Temusa Costa do Sol da Massinga, em desafio da primeira jornada do Grupo A da Pool Zonal Sul de Acesso à Moçambola 2027. O jogo está agendado para as 14h30 no campo da Liga Desportiva, na Matola C. Noutra partida da mesma série, a Escola de Sargentos de Boane defronta no domingo o Ferroviário de Gaza. Para a Série B, amanhã, os Barões da Massinga jogam com o Magedo de Maputo. Na zona centro do país, defrontam-se no sábado para a Série A. Sena Futebol Clube de Marromeu, Magedo de Chimoi, no campo principal da Beira. E no domingo, o MM Legend de Mocuba recebe o Planície de Impado, de Tete, no campo do Ferroviário de Climane. Na Série B, o Trás SK Campan de Chimoi terá pela frente o Testo de Pong. E no domingo, a Associação Xangal de Tete bate-se com o Ferroviário de Climane. Já na zona norte do país, para a Série A, as Águias Especiais de Lixinga jogam frente ao Sport de Nampula. E no domingo, para a Série B, o Desportivo na mete forças com o Moxenga Futebol Clube de Lixinga. Na Taça de Moçambique em futebol, União Desportiva de Songo despacha as Águias Especiais de Sofala em partida dos quartos de final da Taça de Moçambique em futebol, a segunda maior prova futebolística nacional a nível da zona centro do país. Manuel Cardoso.
3: A equipa da União Desportiva de Songo goleia a equipa das Águias Especiais de Sofala por 7-0. Em jogo da penúltima vitória da fase regional da Taça de Moçambique em futebol, edição 2026, ao intervalo, a equipa da UDS vencia por 2-1. Falando ao Irme Desporto, o técnico principal interino da equipa da UDS, Vitor Matini, fala de uma equipa que já marca golos e que estão sendo determinantes nos últimos triunfos da sua equipa, quer para o Moçambola 2026, quer para a fase regional da Taça de Moçambique em futebol.
4: Estamos a marcar, estamos a ser felizes na finalização. Acima de tudo, há uma envolvência coletiva nas ações, tanto no momento da construção até chegar à fase da criação, conseguimos criar oportunidades, só que temos que agradecer a entrega dos jogadores, mérito para eles todos, que lutam todos os dias, para ver se conseguem dar alegria ao povo da Vila de Songo.
3: E Abdul Kadri, técnico principal da equipa das Águias Especiais de Sofala, lamenta a derrota e fala de vários fatores que estiveram na origem deste desaire.
5: Nós paramos de competir, nosso campeonato terminou, viemos mesmo para fechar o jogo da taça. Chegamos esta manhã, as condições climatéricas, bem como a falta de competição dos meus atletas, permitiu que o pessoal estivesse aqui e sofresse esta goleada com a UDS de Songo. O nosso campeonato terminou, já leva 2 meses e nós tínhamos que nos manter. É difícil manter uma equipa a competir assim.
3: A equipa das Águias Especiais cai aos pés da equipa da UDS, perdendo por 7-0 em jogo da penúltima eliminatória da fase regional da Taça de Moçambique em futebol, edição 2026. RM Desporto, Manuel Cardoso, a partir da Vila do Songo.
1: Como nota de fecho, saiba que ontem foi divulgada a lista final dos atletas eleitos para representar Moçambique no Campeonato Africano de Futsal, que vai decorrer próximo mês, assim que é, no Reino de Marrocos. Ainda amanhã, teremos natação, torneio denominado 8 horas, na piscina Raimundo Farnese. Como nota de fecho, faltam 63 dias para o início dos Jogos da Juventude da AUSC, Região 5, que acontecem de 4 a 3 de dezembro de 2026, em Maputo. Bom dia.
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0: São 7 horas no país. Está de regresso o jornalista Vitor África para atualizar as notícias nesta segunda hora.
8: O presidente da República, Daniel Chapo, trabalha hoje nos distritos de Mabalane e Bilene, no prosseguimento da visita de trabalho que efetua à província de Gaza. Em Mabalane, o chefe de Estado vai, entre outras atividades, visitar os campos de produção agrícola da Penitenciária Regional Sul. Os residentes de Mabalane, ouvidos pela Rádio Moçambique, aguardam a chegada do chefe de Estado para partilhar os desafios que o distrito enfrenta.
9: Marta Agostinho Chambali, gostaria que, pelo menos, melhorassem o problema que nós temos de água. Problemas certamente de energia.
10: Eu sou Nzobe, sou professor de Mabalane. O distrito em si enfrenta grandes desafios sobre o conflito homem-fauna bravia. Acho que esse é o momento oportuno em que a comunidade vai falar com a entidade maior, neste caso, que se calhar iria trazer soluções para o próprio distrito.
8: Presidente de Mabalane em Gaza e a visita hoje do presidente da República ao distrito. No período da tarde, o chefe de Estado desloca-se ao distrito de Bilene, onde vai proceder à inauguração de um sistema de abastecimento de água na Vila da Macia. E o presidente da República encoraja os profissionais da Rádio Moçambique a prosseguirem a missão do serviço público com sentido de responsabilidade, rigor e compromisso com a informação de interesse nacional, contribuindo desta forma para o fortalecimento da unidade nacional e da cidadania. Numa mensagem por ocasião da passagem hoje dos 51 anos da Rádio Moçambique, o chefe de Estado reconhece o papel da RM como veículo de informação, educação e valorização da cultura, da história e das tradições nacionais. o presidente da República Saúde, ARM, pelo contributo na aproximação entre os cidadãos e na divulgação de conteúdos que refletem a diversidade e a identidade do país. E o governador da província de Cabo Delgado enaltece a dedicação dos profissionais da Rádio Moçambique na missão de informar, educar e entreter, mesmo diante dos desafios impostos pelo terrorismo e mudanças climáticas.
7: A Rádio Moçambique tem desempenhado um papel relevante na consolidação da unidade nacional. Em Cabo Delgado, reconhecemos e enaltecemos de forma particular a dedicação dos seus profissionais que, mesmo perante os desafios impostos pelo terrorismo e pelas mudanças climáticas, continuam firmes na missão de informar, educar e entreter a população com rigor e sentido de responsabilidade.
8: Governador da província de Cabo Delgado, Valista Wabo, e o reconhecimento à dedicação dos profissionais da Rádio Moçambique na busca de informação num contexto de desafios diversos. E o presidente do Conselho de Administração da Rádio Moçambique garante que a instituição vai continuar a pautar pelo rigor e responsabilidade no tratamento da informação. Mário Albino refere que, num contexto de circulação de notícias falsas, principalmente nas plataformas digitais, a ARM deve servir como barómetro da verdade.
11: Qualquer pessoa que tenha acesso a uma informação via painéis digitais tem que ter na Rádio Moçambique a fonte que verifica se aquela notícia é verdadeira ou falsa. Portanto, a Rádio Moçambique deve ser aquela que certifica se é verdadeira ou falsa uma certa informação.
8: O dirigente fala esta quinta-feira na cidade de Maputo, na apresentação do canal internacional da Rádio Moçambique, o RMI. Ainda esta quinta-feira, a Rádio Moçambique realizou a 17ª edição das jornadas de radiodifusão inseridas nas celebrações hoje dos 51 anos da criação desta estação emissora. Iniciou esta quinta-feira em todo o país o processo de matrículas de novos ingressos da primeira classe e inscrições para o Programa de Alfabetização e Educação de Adultos para o ano letivo 2027. A província do Niassa espera matricular mais de 137 mil novos ingressos da primeira classe, segundo o porta-voz do setor de Educação e Cultura no Niassa, Omar Orado.
12: Pedimos que os pais encarregados de educação que levem as crianças para matricular na escola mais perto da sua casa, para evitar transtornos. As matrículas são gratuitas, não se paga nada. É verdade que existe algum documento que o pai tem que levar, certidão de nascimento, cédula pessoal, um dos documentos, boletim de nascimento ou mesmo BEI para matricular. Mas lá na escola não se deixa nenhuma percentagem de dinheiro, nenhum valor. Para todas as escolas públicas, as matrículas são gratuitas, não se paga nada.
8: Iniciou esta quinta-feira em todo o país o processo de matrículas de novos ingressos da primeira classe e inscrições para o Programa de Alfabetização e Educação de Adultos para o ano letivo 2027. E no plano internacional, o alto comando militar que protagonizou o golpe de Estado em novembro passado na Guiné-Bissau anunciou esta quinta-feira que não estão reunidas as condições de segurança para garantir o regresso do ex-presidente Omar Sissoko Embalo. Num comunicado, o alto comando diz ter tomado a decisão numa reunião realizada ontem em Bissau, em que foi analisada a situação política, social e de segurança do país. Na reunião, acrescenta o documento, foi determinado que Omar Sissoko Embalo não poderá regressar ao país exclusivamente por razões de segurança nacional, de preservação da ordem pública e na preservação de situações que possam comprometer a estabilidade e a tranquilidade social. O antigo chefe de Estado guineense, deposto pelos militares no dia 26 de novembro de 2025, anunciou no início desta semana o seu regresso voluntário ao país no próximo domingo e apelou a que a sua chegada decorra num ambiente de harmonia, tolerância e respeito mútuo. Apresentamos as notícias. Próximo bloco, às 8 horas.
0: São 7 horas e 7 minutos. Já a meteorologista Délcia Kumbane faz agora o resumo das temperaturas máximas previstas para hoje nas principais cidades.
13: Nampula e Pemba, 28. Inhambane e Xai-Xai, 26. Maputo, 25. Quelimane, 24. Vilanculos, 26. Beira e Tete, 21. E, por fim, Chimoio e Lixinga, com 19 graus Celsius. É tudo por hora. Continuação de um bom dia. Até a próxima.

quando forem 7 horas e 30 minutos, no café da manhã, o nosso espaço de entrevista. Vamos hoje refletir em torno dos desafios da gestão das finanças públicas face a múltiplos choques no âmbito do 2º Conselho Coordenador do Ministério das Finanças, que decorre na cidade da Beira, em Sofala. O nosso convidado hoje é o porta-voz do Ministério das Finanças, Alfredo Mutombene. O café terá lugar nos estúdios do Museu Provincial da Rádio Moçambique, em Sofala, com a moderação do jornalista Jorge John. Como sempre, o ouvinte é convidado a participar através de mensagens que podem ser partilhadas nas páginas do Facebook, Jornal da Manhã, RM e Rádio Moçambique. E a partir de hoje contamos também com o número do WhatsApp, para o qual o ouvinte pode partilhar também mensagens de texto e de voz. É o número 82 65 94 170.

0: Hoje é dia da Rádio Moçambique e é dia de festa para nós e temos a honra de receber neste momento em estúdio o presidente do Conselho de Administração desta estação emissora, Mário Albino. Senhor presidente, muito bom dia e bem-vindo. Em meio a desafios, estamos hoje em festa. O que é que representam, portanto, os 51 anos da nossa rádio?
1: Bom dia, caros ouvintes. Bom dia, Moçambique. Hoje a nossa rádio completa 50 mais um anos de aniversário. Queria felicitar a todos os trabalhadores que dia a dia, faça sol, faça chuva, mantém a nossa rádio viva, do Novo Maputo e do Zumbo ao Índico. Dizer que hoje é um dia muito de festa e que nós hoje vamos celebrar essa festa com muita alegria e com muitos programas variados. Para nós, os 50 mais um anos representam uma capacidade de superar crises ao longo dos 50 mais um, como disse. Também representa um legado construído por várias gerações. Nós tivemos há dois dias um encontro com todos os PCEs ainda vivos da Rádio Moçambique, onde partilhamos experiências e também os desafios que a Rádio Moçambique tem para o futuro. Representa também uma habilidade de modernizar e continuar a ser relevante, e continuar a ser um ator indispensável na construção de Moçambique.
0: Quais é que são, neste momento, Sr. Presidente, os maiores desafios da Rádio Moçambique?
1: Sem dúvida que os maiores desafios da Rádio Moçambique, neste momento, passam pela a sua digitalização e modernização. Este é que é o foco principal agora. Isto envolvendo toda a cadeia de produção da rádio, incluindo os serviços de apoio de toda a rádio. Também é nossa maior prioridade informar melhor, educar melhor e entreter melhor as nossas populações. É também nossa prioridade melhorar as condições de trabalho dos colaboradores a todos os níveis, porque com um trabalhador motivado, com boas condições de trabalho, ele vai servir melhor a sua população, que é de Maputo, os 71 milhões de habitantes.
0: No que toca à digitalização, Sr. Presidente, a Rádio Moçambique foi desde logo desafiada a acelerar este processo, portanto, de transformação digital. Qual é a resposta que está a ser dada, portanto, a este desafio?
1: Neste momento estamos no processo de mobilização do financiamento. Já integramos uma visita presencial que foi à China, onde também foi lá aberto o caminho para financiamento através da China. Também temos outra janela de financiamento da Coreia do Sul. Vamos agora, na próxima semana, visitar também a Coreia nessa busca de financiamento. Mas não há dúvida de que o governo, ao seu alto nível, apoia esse processo, tanto através da sua chance ao soberano da República, como foi testemunhado durante a sua visita ao Senado da FACIM, mas também através de Sua Excelência o Ministro das Comunicações e do Digital. Todo o Governo apoia a Rádio Moçambique neste processo da digitalização da Rádio Moçambique.
0: Sr. Presidente, depois de meio século, no caso é meio século mais um, desta na Rádio Pública, o que é que podemos esperar para as próximas décadas? E que papel é que a Rádio Moçambique quer assumir, portanto, nos próximos tempos?
1: Temos que continuar a expandir fortemente o nosso sinal para todo o território nacional, maximizar fortemente a nossa presença em aplicações, podcast e internet, capacitar o nosso maior ativo, que é a mão de obra, e como empresa devemos criar novas formas de sustentabilidade financeira através de parcerias e outras formas legais de captação de receitas. Por exemplo, no próximo ano vamos introduzir a forma digital de pagamento da rede de rádio para permitir que as pessoas que atualmente não pagam devido a questões de deslocação, etc., possam fazer usando os canais digitais. Por fim, não mais importante, atrair novos públicos e mantendo a nossa credibilidade é o grande foco da Rádio Moçambique.
0: Sr. Presidente, o que é que, portanto, marcam as celebrações dos 51 anos do ponto de vista de atividades programadas?
1: Bom, começamos ontem com a realização das jornadas de redifusão. Hoje vamos ter a grande festa em todos os emissores provinciais, incluindo aqui na cidade, onde vamos ter um ambiente de festa para todos os 930 trabalhadores da Rádio Moçambique. Mas antes de terminar, também queria agradecer às felicitações que nós estamos a receber de vários quadrantes, a começar por Sua Excelência Presidente da República, que já fez a sua mensagem esta manhã, e também por outros parceiros em todos os quadrantes do mundo.
0: Sr. Presidente, muito obrigado por esta presença e feliz dia.
1: Obrigado.
0: Em dia da Rádio Moçambique, a nossa janela do repórter abre-se hoje justamente para ouvirmos aqueles que fazem sentido a esta nossa existência, são os nossos ouvintes. Stélio Manhissa está posicionado em algum ponto aí na cidade da Matola para trazermos então as opiniões dos nossos ouvintes. Stélio, muito bom dia.
2: Bom dia, Dérito. Estou no bairro Macupini, aqui arredores da Matola A, no município da Matola. Há 51 anos que Luís Mapixana é reconhecido como uma das pessoas que atualiza-se sobre os vários acontecimentos no país através da Rádio Moçambique. Estou com o Mapixana, aqui no bairro Macupini. Sr. Mapixana, bom dia. Estamos em direto para a Rádio Moçambique, esta rádio que acompanha ela há cerca de 51 anos. Mapixana, qual é a importância de estar conectado à Rádio Moçambique e acompanhar as notícias? Qual é o impacto e a importância que esta rádio tem para si?
3: É muito útil a gente acompanhar a rádio. Porque isto tudo que vê agora, tendo como televisores e muitas coisas que a gente acompanhamos nos televisores, o iniciário é o rádio. É através do rádio. O rádio é que tem informação através de lá de fora. De fora, estamos aqui na cidade. Mas o rádio é muito importante para nós todos. Não podemos desprezar a rádio. O rádio, quem tiver rádio, estou aprendendo a partir de hoje que atualiza a rádio para acompanhar tudo o que está acontecendo. Tanto no mato, tanto aqui na cidade. O rádio é muito útil. Vamos sintonizar as emissoras da Rádio Moçambique.
2: Mapixana, rapidamente. Sabemos que todas as manhãs que quase desenvolve suas atividades, está com o seu receptor a acompanhar a Rádio Moçambique. Qual é um dos programas que se recorda da Rádio Moçambique que gosta mais de acompanhar?
3: Eu gosto muito mais de acompanhar. É quando entra naqueles de conversa do... Parece que são esses das igrejas. Quando fazem perguntas e dão educação através do rádio, é o que eu agramo mais ali.
2: Muito obrigado, Mapixana.
3: Então, aqueles ensinam. Não vamos desprezar a rádio. A rádio é muito curto, muito importante, de verdade. A partir de hoje, quem não conhece a rádio, deve conhecer a rádio para viver melhor.
2: Mapixana tem quantos anos?
3: Tenho 68 anos.
2: Muito obrigado. Luís Mapixana é um dos ouvintes de renome aqui na cidade da Matola, e principalmente aqui no bairro Macopene. Está um dia bonito, se calhar, para acompanhar estas festividades dos 51 anos da Rádio Moçambique. E o emissor provincial de Maputo tem programado uma agenda bastante carregada de muita festividade, confraternização e música, mais logo, ali no bairro de Salala. Eu sou Stélio Manhissa, da cidade da Matola. Feliz dia da rádio. Bom dia. Feliz festa.
0: Muito bom dia, Stélio Manhissa. Seguimos agora com a atualidade regional. No Malau está detido o antigo chefe do Estado-Maior-General das Forças de Defesa, acusado de alegada prática de crimes de terrorismo e de tráfico ilegal de armas, tal como refere o correspondente Sérgio Sixpence.
4: O general Paul Valentino Piri, que foi detido esta quinta-feira pelo Gabinete Central de Combate à Corrupção, é igualmente acusado de alegadamente ter cometido três outros crimes, que incluem o abuso de poder e negociação de bens terroristas. Um comunicado do Gabinete Central de Combate à Corrupção anunciou que as acusações decorrem de alegações de que o antigo chefe do exército malauiano desempenhou um papel na facilitação do tráfico ilegal de armas durante os meses de junho e julho de 2025. Os investigadores disseram que o general Piri foi advertido após a sua detenção e deverá comparecer perante o tribunal mais tarde. A detenção do general Paul Valentino Piri ocorre meses depois de a Plataforma para o Jornalismo de Investigação ter divulgado em julho passado alegações não verificadas baseadas em informações dos serviços de informação norte-americanos de que os militares do Malawi podem ter ajudado os rebeldes sudaneses a adquirir armamento pesado. O relatório indicava que múltiplas fontes afirmavam que os serviços de inteligência americanos tinham rastreado uma operação na qual armas teriam sido descarregadas brevemente de uma aeronave de carga que aterrou no aeroporto internacional Camuso, em Lilongwe, e recarregadas num voo para o Sudão via Chad. As armas incluíam alegadamente equipamento militar pesado e mísseis, e os documentos terão identificado as forças de defesa do Malawi como o utilizador final. As forças de apoio rápido, um grupo paramilitar do Sudão, estão em guerra com o exército regular sudanês desde abril de 2023. O general Paul Valentino Piri, de 54 anos, agora na reserva, chefiou as forças de defesa do Malawi de julho de 2023 a outubro de 2025, durante o mandato do antigo presidente do Malawi, Lázaro Chakwera. Sérgio Sixpence, em Blantyre.
0: Na Tanzânia, à medida que as autoridades intensificam os esforços de combate ao tráfico de drogas, sindicatos deste crime organizado sofisticam cada vez mais o modus operandi, que inclui o uso de viaturas funerárias. O detalhe com o correspondente Monteiro Bonifácio.
5: A Autoridade de Controlo e Repressão de Drogas da Tanzânia informou ter descoberto casos envolvendo veículos que transportam corpos, especialmente em viagens de retorno de Dar es Salaam para as regiões do norte, com destaque para Moshi, Arusha e Tanga. O comissário-geral deste organismo, Aretas Limo, revelou que outros meios recorridos pelos traficantes de drogas são os transportes públicos, motociclos, entre outros. Segundo Aretas Limo, o CAT e Skunk são as drogas mais traficadas. De julho a setembro últimos, a Autoridade de Controlo e Repressão de Drogas apreendeu 18 toneladas de drogas ilícitas entre CAT e maconha em 14 regiões da Tanzânia. Em conexão com o crime, foram detidos 289 suspeitos, 169 dos quais levados à barra da justiça e os outros com processos em curso. No mesmo período, foram também apreendidos 8 veículos e 40 motociclos que eram usados para o transporte de drogas. As autoridades recomendam às famílias que tenham que usar veículos funerários e proprietários de transportes comerciais a prestarem atenção às bagagens, motoristas e cobradores. Diante da constante mudança de métodos por parte dos traficantes, a Autoridade de Controlo e

Bom dia. O Banco de Moçambique prevê lançar até o final deste ano uma plataforma digital para acompanhar em tempo real a oferta e procura de divisas no mercado. A nova ferramenta deverá permitir acompanhar as divisas disponibilizadas pelos exportadores, os preços praticados, a procura dos importadores e taxas aplicadas pelos bancos. Segundo o governador do Banco de Moçambique, Felisberto Navalha, a plataforma permitirá igualmente acompanhar o volume de divisas procurado pelos importadores e os preços praticados pelas instituições bancárias, reforçando a capacidade do Banco de Moçambique para monitorizar a informação da taxa de câmbio. A Organização das Nações Unidas para a Alimentação e Agricultura, FAO, lançou ontem um plano de investimento climático destinado a mobilizar recursos para reforçar os sistemas agroalimentares e aumentar a resiliência da agricultura moçambicana face aos crescentes riscos climáticos. O plano deverá servir de base à preparação de propostas de projetos de investimento no setor agrícola, que serão posteriormente agregadas e submetidas a instituições financeiras e parceiros de cooperação internacional. A informação foi avançada em Maputo pelo coordenador do projeto de resiliência climática e promoção de investimento no sistema agrícola da FAO, Augusto Correia, à margem de um seminário de auscultação sobre a proposta do plano de investimento climático para os sistemas agroalimentares. Espreitemos as taxas de referência cambial. O rand pode ser adquirido a 3 meticais e 82 centavos e vendido a 3 meticais e 90 centavos. O dólar norte-americano, a compra custa 63 meticais e 27 centavos e vendido a 64 meticais e 54 centavos. Por último, o euro custa 71 meticais e 49 centavos a compra e 72 meticais e 93 centavos à venda.

0: São as notas sobre as artes e cultura. Hoje em destaque, o distrito de Vilanculo, em Inhambane, acolhe a partir de hoje a quarta edição do Festival de Mariscos. O cultural hoje é trazido por Jovita Angovo. Bom dia.
1: Bom dia, estimado ouvinte. O evento, que regressa após o interregno provocado pela Covid-19, prevê movimentar 27 mil pessoas. Desenvolve esta informação Efraim Macetela.
2: Além da gastronomia variada com pratos à base de mariscos, o programa junta música ligeira e contemporânea, dança e atuações de artistas locais, a par da exposição de produtos agrícolas e artigos de arte. O administrador de Vilanculo, José Jeremias, destaca que o evento constitui uma montra para projetar o potencial turístico, pesqueiro e agropecuário da região.
3: O nosso apelo é que haja respeito para os nossos operadores, melhorem cada vez, porque estão melhores na prestação de serviços. E apelamos igualmente a todos nós que iremos na festa o respeito. Pisar alguém, lhe pedir desculpas, não perde nada.
2: No local da realização da quarta edição do Festival de Mariscos, a zona da Marginal de Vilanculo, o palco principal já se encontra montado. Setores-chave, como o dos transportes, estão igualmente mobilizados para garantir o acolhimento dos milhares de visitantes esperados no fim de semana.
1: Iniciou na cidade de Pemba, Cabo Delgado, a auscultação para o Plano Estratégico da Cultura 2027-2036, um instrumento que vai conduzir as políticas públicas do setor nos próximos 10 anos. A secretária de Estado das Artes e Cultura, Matilde Moocha, diz que o plano deve ser feito por todos os fazedores das artes e todos os moçambicanos. Por isso, depois de Pemba, a auscultação deve ser feita em todas as províncias do país.
4: Aqui vai cobrir as províncias

0: todas entre o período de outubro e novembro para poder fazer a coleta da informação, mas com a instrução de que o trabalho deve ser feito a partir da base. Cada delegado arranca com um processo e as províncias todas ficam com a responsabilidade de fazer ao nível da base. Felizmente, nós temos um modelo de administração pública que não está apenas ao nível das províncias, gestão, administração pública da cultura. Nós descemos até ao posto administrativo, até a localidade, então isto nos permite que nós possamos coletar informação para poder alimentar o plano estratégico da cultura a partir de uma dimensão daquilo que os moçambicanos pensam.
1: Secretária de Estado da Cultura e o arranque do processo de auscultação para o plano estratégico da cultura 2027-2036. A cidade de Lixinga acolheu esta semana a cerimónia do lançamento da segunda edição do livro Naufrágio do Sorriso, da autoria do escritor moçambicano baseado no Niassa, Arnaldo Sondiwa. Detalhes com Fernando Damas.
2: Trata-se de um livro poético de 92 páginas que aborda sobre a importância da preservação das raízes e identidade africanas, o amor, os sonhos, entre outros temas. Intervindo na ocasião, Arnaldo Sondiwa, autor da obra, disse que o livro procura influenciar para a boa convivência através do sorriso entre os povos africanos.
3: Esta ruptura da realidade cultural é aí onde o autor acaba designando por naufrágio do sorriso, quer dizer, um sorriso que está naufragado, um sorriso que está a perder de forma figurada o sabor, né?
2: Arnaldo Sondiwa estreou-se na literatura em 2025, na primeira edição do Naufrágio do Sorriso, e é doutorando em Direito Público.
1: E assim fizemos o Cultural no Jornal da Manhã, editado e apresentado por Jovita Ngovo a partir da Matola.

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1: Daqui a pouco teremos o Café da Manhã, o espaço de entrevista aqui no Jornal da Manhã, mas antes recordamos as notas em destaque. Nesta edição de sexta-feira, dissemos que o Presidente da República, Daniel Chapo, saúda a Rádio Moçambique por ocasião do seu aniversário que hoje se assinala. Este 2 de outubro marca a criação desta estação pública de radiodifusão em 1975. Mais de 50 mil pessoas do distrito de Choco, em Gaza, que estavam privadas de água potável devido às enxurradas, voltam a consumir este líquido precioso em diferentes comunidades. No estrangeiro, o antigo chefe do Estado-Maior-General das Forças de Defesa do Malawi está detido. Paulo Valentino Pires é acusado de terrorismo e tráfico ilegal de armas. Para trás, os destaques do Jornal da Manhã desta sexta-feira, 2 de outubro de 2026, conforme dissemos, hoje dia da Rádio Moçambique, a estação pública de radiodifusão assinala hoje 51 anos da sua criação.
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0: Ora bem, estamos já no espaço de entrevista, o Café da Manhã, num dia em que nos propomos a refletir em torno dos desafios da gestão das finanças públicas face a múltiplos choques. Isto no âmbito do 2º Conselho Coordenador do Ministério das Finanças, que decorre na cidade da Beira, em Sofala. E dissemos também que o nosso convidado hoje é o porta-voz do Ministério das Finanças, Alfredo Mutombene, que certamente já se encontra nos estúdios da Rádio Moçambique, emissora provincial de Sofala. E este café tem a moderação do jornalista Jorge John. Cordiais saudações, Jorge, bom dia.
1: Ora viva, Adérito Lipang, muito bom dia e também bom dia ao vasto auditório da Rádio Moçambique. De facto, já temos conosco aqui nos estúdios o porta-voz do Ministério das Finanças, Alfredo Mutombene, a quem agradecemos a disponibilidade. Ora, muito bom dia e seja bem-vindo ao Café da Manhã. Para começar, Sr. Porta-Voz, que matérias estão em cima da mesa neste 2º Conselho Coordenador do Ministério das Finanças?
2: Muito bom dia a todos, muito bom dia aos caros ouvintes da Rádio Moçambique e deste programa em particular. Queria primeiro agradecer a oportunidade de poder estar aqui para partilhar aquilo que é ou aquilo que são as dinâmicas deste 2º Conselho Coordenador do Ministério das Finanças. Em relação à questão, nós arrolamos um conjunto de matérias importância e ligados à gestão de finanças públicas. Vou fazer menção a algumas delas, porque de facto são vários pontos. O primeiro e um dos principais temas que está em debate neste 2º Conselho Coordenador é o quadro macrofiscal 2026 e as perspectivas para 2027. Portanto, faz uma radiografia da posição fiscal de Moçambique neste período, tendo em conta a execução do Plano Económico, Social e Orçamento do Estado para o ano de 2026, e discuto um pouco aquilo que são as perspectivas para 2027. Há outras matérias ligadas à alocação de recursos, à sustentabilidade fiscal e o orçamento por programas. Debateu também ontem, uma vez que iniciou ontem e continua hoje, a estratégia de pagamento de dívida aos fornecedores de bens e serviços ao Estado. Há uma matéria específica sobre a transformação do Instituto de Supervisão de Seguros de Moçambique em Autoridade de Supervisão. Entrou também neste 2º Conselho Coordenador o tema sobre os projetos, o projeto de requalificação do património do Estado e turismo de Moçambique. E também foi matéria de debate alfândega digital, promovendo o turismo e o ambiente de negócio. Entre outras matérias ligadas à central de aquisições, à descentralização financeira e à auditoria interna. Portanto, são um leque de matérias que têm a ver com a gestão de finanças públicas e que, de alguma forma, interessam ao cidadão no seu dia-a-dia. Obrigado.
1: Muito bem. Qual é o alcance do lema escolhido para este encontro, que é Finanças Públicas Sustentáveis e Digitais em Prol da Transformação Estrutural da Economia de Moçambique?
2: Este lema, e como bem explicou a Sua Excelência Ministra na sua intervenção de abertura do 2º Conselho Coordenador, tem um significado bastante profundo. Portanto, encontra neste lema a palavra sustentabilidade, que é a palavra central de gestão de finanças públicas. A sustentabilidade tem três elementos principais, portanto, gestão com critérios do erário público, arrecadar de forma justa aquilo que são as receitas, financiar com responsabilidade e prestar contas ao cidadão em relação aos gastos que estão feitos com esse dinheiro público, digamos assim. Esta é a parte da sustentabilidade, mas, naturalmente, como estamos numa era digital, a digitalização vai significar, principalmente, reduzir a distância entre o cidadão e o Estado, a eliminar, como disse muito bem a Sua Excelência Ministra, os espaços de opacidade, portanto, onde há recursos que não estão a ser muito bem alocados e utilizados, é preciso eliminar esses espaços e transformar, portanto, a digitalização tem como principal elemento os dados, dados informáticos, digamos assim, transformar os dados, esses dados que nós recebemos, que nós analisamos, em decisões de política económica.
1: Em poucas palavras, que decisões se espera que saiam deste evento e de que forma poderão fazer a diferença?
2: As principais decisões têm que ver com o equilíbrio das contas nacionais. Quando falo disso, estou a falar uma terminologia que nós usamos muito na economia e na gestão de finanças públicas, que é a consolidação fiscal. O que é que isto quer dizer? Quer dizer que nós temos que ter capacidade de arrecadar receitas que cobrem a despesa pública. Portanto, para isso é preciso implementar um conjunto de reformas do lado da receita, que já estão a ser implementadas, como a revisão do pacote fiscal que fizemos em 2025 e regulamentamos este ano. Estamos a falar de revisões do ISPS, IRPC, IVA. Portanto, a digitalização do processo de arrecadação de receitas, tudo isto para aumentar a base de coleta de receitas. Por outro lado, tem que se trabalhar sobre a despesa pública. Portanto, a despesa pública tem dois centros de custo, nós chamamos assim, estou a falar da massa salarial, que inclui os salários que são pagos aos funcionários e agentes do Estado, mas também estou a falar dos compromissos que o Estado tem com o mercado financeiro nacional e também com seus parceiros internacionais. Portanto, estou a falar da dívida pública. É preciso racionalizar estas duas, não só estas, outras despesas que sejam supérfluas, para que estejamos em equilíbrio de contas.
1: E por falar nisso, Sr. Porta-Voz, este segundo Conselho Coordenador do Ministério das Finanças realiza-se numa altura em que sobem de tom as queixas sobre a falta de divisas no país, o que, segundo se diz, está a afetar a capacidade de importação das empresas, aumentando, por conseguinte, a pressão inflacionária. Ora, o que está por detrás disso?
2: Bom, Moçambique é um país, é uma economia que é importadora líquida de vários produtos. Infelizmente, a maior parte dos produtos que nós consumimos ainda não os produzimos cá. Esse nível de importação naturalmente demanda uma procura por moeda estrangeira para fazer pagamentos fora do país. E é por isso que temos que trabalhar nas questões produtivas para substituir importações em relação àquilo que são em relação àquilo que é a nossa balança comercial. Sofremos vários choques climáticos, outros choques exógenos que perturbaram aquilo que é a nossa economia e levaram a uma contração económica. Esse tipo de choques também afetam o investimento direto estrangeiro, que é uma fonte pela qual o país recebe divisas ou moeda estrangeira. É a fonte de influxo de moeda estrangeira. Portanto, essas perturbações, naturalmente, levam que o fundo cambial tenha que fazer, tenha as suas oscilações e acaba tendo esta alguma escassez em termos de divisas no mercado interno. O que o Estado faz é, com o fundo cambial que existe, as reservas que tem, prioriza aquilo que são as principais atividades do Estado, por exemplo, a compra de medicamentos, a compra de combustíveis. Então, estas
1: são despesas inadiáveis.
2: Estas são despesas inadiáveis. Portanto, com o fundo cambial que existe, é preciso dar prioridade a estas questões e depois atender naturalmente aquilo que é a procura feita pelos agentes comerciais. É aqui onde nós temos este pequeno desequilíbrio. Sim. Entre a procura dos agentes comerciais e a oferta.
1: Sim, e o acesso limitado ao crédito para o setor produtivo, bem como o elevado endividamento público, são ainda apontados como os principais desafios do setor financeiro no país. Que estratégias existem para mudar esta situação?
2: Obrigado. Sim, o acesso limitado ao crédito continua a ser um dos grandes constrangimentos para as pequenas e médias empresas. Nesse contexto, o Governo colocou três iniciativas específicas relacionadas ao crédito. A principal, uma delas, digo assim, tem sido o Fundo de Garantia Mutuária, que é uma iniciativa que iniciamos em 2025, portanto, para dar cobertura ao pedido de fundos das pequenas e médias empresas por via dos bancos comerciais. Portanto, está a funcionar muito bem. Há várias pequenas, micro, pequenas e médias empresas têm que se aproximado aos bancos comerciais e solicitado créditos que estão a ser cobertos, digamos assim, pelo Fundo de Garantia. A garantia tem sido mesmo feita pelo Fundo de Garantia Mutuária. Temos também uma iniciativa relativamente menor do ponto de vista de dimensão financeira, que é o FIDEL, né, que é aquele valor que é alocado para micronegócios, diretamente gerido pelo o orçamento, o Plano Económico Social e o Orçamento do Estado. Portanto, os aportes são feitos pelos pequenos negócios ao nível dos distritos para dinamizar aquilo que é a economia desses distritos. Já aprovamos, como deve saber, a lei e o regulamento do Banco Nacional de Desenvolvimento. É um banco exatamente para lidar com esta questão do acesso ao crédito, principalmente para projetos de infraestrutura produtiva, digamos assim, e que vão, de facto, trazer uma diferença na economia em termos estruturais.
1: Portanto, sim, mas até que ponto os eventos climáticos extremos, nomeadamente as cheias e ciclones que se tornaram cíclicos no país, estão a transformar-se num problema para a gestão das finanças públicas no país?
2: Sim, essa é uma questão muito bem colocada. É preciso, em outras latitudes é assim que se faz, o evento climático extremo, os eventos climáticos, digo, extremos, têm que ser avaliados do ponto de vista fiscal também. É um evento que influencia diretamente a estabilidade macroeconómica do país. Quando esse evento acontece, há destruição não só de infraestruturas, há mortes, mas ele implica que o país tem que reequilibrar as suas contas para fazer todo o processo de reconstrução que é necessário para voltar ao ponto em que estava. Portanto, a mensagem principal que tem sido passada neste segundo Conselho de Coordenador é que é preciso incluir os eventos climáticos naquilo que é as projeções que nós fazemos macrofiscais para que ele não seja, para que sejamos mais resilientes. Portanto, é desta forma que nós começamos a tratar os eventos climáticos como um risco fiscal e não apenas como um acontecimento natural.
1: Muito bem. Hoje, no Café da Manhã, estamos a falar dos desafios e avanços da gestão de finanças públicas face a múltiplos choques. E esta entrevista acontece à luz do segundo Conselho Coordenador do Ministério das Finanças, que decorre desde ontem aqui na cidade da Beira, província de Sofala. O nosso convidado é o porta-voz do Ministério das Finanças, Alfredo Mutumbeni. E é chegado o momento para interação com os nossos ouvintes. A propósito, chamo já à antena o jornalista Vitor África. Vitor, muito bom dia.
3: Bom dia, Jorge Jones. Já temos as nossas linhas disponíveis para participação, 21-31-77-77 ou então 82-34-77. Temos também o nosso número do WhatsApp, 82-30-64-95-170. Repito o número do WhatsApp para envio de texto e voz. 82-64-95-170. Temos também a nossa página do Facebook, Jornal da Manhã, RM. Vamos atender o nosso primeiro ouvinte, Cadu Moreira, a partir de Congolote, na Matola. Bom dia.
4: Viva, muito bom dia. Vitor África, não sei se você vai fazer a conversa. Alô?
3: Pode falar, já está a participar.
4: Estou também a todo mundo do Jornal da Moçambique. E ao último operador, assim, convidado. Bem, eu tenho convidado. No que diz respeito, portanto, não sei se neste conselho coordenador poderão, portanto, vir direção da presença das dívidas dos investidores, que às vezes passam para o próximo governo,
3: ouvinte Cadu Moreira, a chamada não chega-nos em perfeitas condições. Agradecíamos que voltasse a insistir, a ligar-nos para vermos se haverá melhorias. Por enquanto, vamos na nossa caixa do WhatsApp, 82-64-95-170. Temos a mensagem de voz enviada pelo ouvinte Lencastre Pacua e vamos escutar.
5: Cordiais saudações para os estimados ouvintes e profissionais da Rádio Moçambique. Eu gostaria, em primeiro lugar, de congratular a Rádio Moçambique pelo lançamento do canal internacional e pelo aproveitamento das plataformas digitais para trazer a rádio mais perto de todos, independentemente de onde quer que estejam. Bom, indo para o tema, olhando para a conjuntura e atuais desafios do país, quais são os temas que merecerão destaque no segundo Conselho Coordenador do Ministério das Finanças, a partir da cidade de Maputo, Lencastre Pacua.
3: Muito obrigado, ouvinte Lencastre Pacua. Voltamos à chamada de insistência com o ouvinte Cadu Moreira, a partir de Congolote. Caro ouvinte, bom dia e pedimos a capacidade de síntese.
4: Bom, muito bom dia mais uma vez, Vitor África. Eu perguntava sobre a questão das dívidas que o Estado tem com os fornecedores, no caso concreto do Ministério das Finanças. A gente tem essa questão de a dívida ter que passar para o próximo governo, quando é uma dívida contraída no anterior governo. A gente deve essa questão em fase de sustento de desenvolvimento orçamental, como parte do pressuposto de que faz um plano econômico social, aprova-se orçamento para esse ano. Não está lá contemplado essa questão das dívidas com fornecedores. Outra questão: a gente leva algumas instituições do Estado a fazer aquisições de bens assim, de forma de tão surdas, as viaturas de alta cilindrada, muito cara. A gente deve isso. É a questão que eu tenho a colocar. Muito bom dia. Todo mundo está aqui de Congolote, Pedro.
3: Muito obrigado, ouvinte Cadu Moreira. E em linha temos o ouvinte Félix Parruque de Xai-Xai. Caro ouvinte, bom dia.
6: Olá, bom dia, Vitor África. Bom dia, nosso colega da rádio, Matola. Bom dia, porta-voz do Partido Coordenador. Quero antes de felicitar a rádio por mais um aniversário, essa rádio mãe, que tem defendido muito a informação de leis a leis. Bom, a questão da gestão pública, tipo de gestão das finanças públicas, é um assunto de fato pertinente. Esperamos nós que esse Conselho Coordenador possa trazer algumas soluções, principalmente nos convidados na questão das aquisições, numa altura em que, em algum momento, fala-se da contenção de custos, da redução das despesas, mas nós temos estado a observar, em algum momento, o próprio Estado a fazer aquisições dentro de uma conjuntura que a ASCA fez. Então, nós esperamos que esse Conselho de Valores possa trazer também algumas soluções em relação a isso. A outra questão, por curiosidade, para terminar, tem que ver exatamente com o orçamento que tem sido feito sempre, anualmente, digo, no plano de contingência, principalmente quando estamos em eventos naturais, há sempre um orçamento que tem sido feito, mas, na verdade, em que algum momento não é disponibilizado esse financiamento ou esse orçamento para responder às necessidades dos eventos. O que exatamente será falhar para que, de facto, as unidades territoriais como municípios e os distritos possam aceder a esse orçamento? Um abraço, espero que o Paulo Quinchechá das mais brilhantes do povo.
3: Muito obrigado, ouvinte Félix Parruque. No nosso número do WhatsApp temos mais uma mensagem de voz. Ouvinte Rubens Jaime, vamos escutar.
7: Bom dia, Café da Manhã. Bom dia a todos os ouvintes deste programa. Aqui Rubens Jaime, a partir da Vila Autárquica de Massinga. Quero colocar a seguinte questão. No mês passado acompanhamos que iriam se retomar, neste mês de outubro, os atos administrativos na função pública. Será que existem condições financeiras para o arranque desse processo?
3: Muito obrigado, ouvinte Rubens Jaime, pela participação. Na página do Facebook temos o ouvinte António Mucali, que escreve: saudações, Café da Manhã, e é o convidado. Quais são as fontes mais para a arrecadação das receitas e como o governo protege suas fontes dos agentes externos? Questiona o ouvinte António Mucali. O ouvinte Rodrigues Munguambi escreve: bom dia, gostaria de saber do convidado, face aos múltiplos choques que têm afetado as finanças públicas, quais são hoje os principais desafios do Ministério das Finanças para garantir a sustentabilidade das contas públicas e, ao mesmo tempo, responder às necessidades da população? E temos também o ouvinte Faisal Castigo, que escreve: senhor porta-voz, 80% da economia nacional é informal. Qual o plano que existe para fazer dos mercados 38 em Chimoio, do Zimpeto em Maputo, o Aresta em Nampula e os comerciantes caseiros pagarem impostos sem matar o seu negócio e alargar a base tributária? Temos mais um ouvinte em linha, a partir de Chimoio. Ouvinte Domingos Neves, bom dia.
8: E por estar a promover a participação, a fortalecer a cidadania ativa para os moçambicanos. E indo ao tema, gostaria de perceber com o senhor porta-voz, reconhecemos claramente os choques que afetam a gestão das finanças públicas. O que está sendo feito também para controlar, eu julgo que é um choque também, os desvios dos fundos do erário público por parte de algum pessoal das instituições públicas. Mas não disse Domingos Neves, da região planalática dos Montes Binga, Chimanimani, Pumba e Cabeça de Veio. Bom dia.
3: Muito bom dia, obrigado. E para fechar este espaço de interação, voltamos ao WhatsApp. Temos mais uma mensagem de voz, ouvinte Gabriel Machava. Vamos ouvir.
9: Bom dia, Café da Manhã. Primeiro, saudar a Rádio Moçambique pelo aniversário. E também aproveitar e colocar ao porta-voz. Nesse Conselho Governador, como que está acautelada a situação de mudança de carreira e outros atos administrativos? Visto que há muitos funcionários até então que estão há bastante tempo sem beneficiar desses atos. Muito obrigado. Aqui é Gabriel Machado de Chimoio.
3: Muito obrigado, Jorge John. Fechamos assim esta interação com os ouvintes.
1: Muito obrigado, Vítor África, e obrigado também a todos os ouvintes que se juntaram a nós. O nosso convidado já registou as questões. Seguramente que o tempo não é suficiente para responder a todas, mas, senhor porta-voz, podemos começar pela questão relativa às aquisições. Ainda ontem o Ministério das Finanças divulgou uma nota em que anunciava a suspensão dos procedimentos de contratação para aquisição de viaturas pelo Conselho Constitucional, não é? Com vista a permitir que a unidade funcional de supervisão das aquisições realizasse o devido reexame técnico. O que é que está a acontecer na prática?
2: Obrigado, queria agradecer também a participação dos ouvintes e as questões pertinentes que foram colocadas. Em relação às aquisições de meios circulantes, é preciso dizer que nós temos instrumentos que regulam a aquisição de meios circulantes e fornecimento de bens e serviços. Portanto, o decreto de aquisição de empreitada pública e de bens e serviços é claro em relação aos limites que devem ser observados na aquisição de meios circulantes. Associado a isto, existe um diploma ministerial conjunto assinado pelo Pelouro das Finanças e dos Transportes que coloca a indicação da cilindrada e do valor limite que é preciso observar na aquisição de viaturas. O que se observou com esta aquisição do Conselho Constitucional é que está fora daquilo que são os limites estabelecidos por estes instrumentos que fiz referência. Quando é assim, a unidade de supervisão precisa aproximar-se a esse setor, no caso específico do Conselho Constitucional, para fazer um trabalho de apuramento do que terá acontecido, se há algum fundamento que possa, de alguma forma, justificar que esse limite tenha sido extravasado.
1: Mas antes, a unidade funcional de supervisão de aquisições não tinha, digamos, o domínio deste dossiê, não tinha feito o seu trabalho preliminar?
2: A unidade de supervisão do Ministério vai fazer o trabalho com o Conselho Constitucional. É preciso ficar claro que há uma descentralização financeira, portanto, os setores são detentores de um limite orçamental e são os setores que fazem as suas próprias aquisições, não é o Ministério das Finanças. Estes setores têm que fazê-lo em observância daquilo que que está regulamentado. Quando assim não acontece, há um trabalho a posterior, que é feito pela unidade de supervisão, que é este que está sendo feito agora, para, junto do Conselho Constitucional, aprofundar a matéria e, de facto, como disse, perceber se há algum fundamento para que tenha sido extravasado aquilo que são os limites. É desta forma que funciona. Portanto, os setores têm o seu limite e eles fazem as aquisições e têm que fazê-lo com base no que está regulamentado.
1: E o nosso tempo já se esgotou, mas há uma pergunta que se impõe e que foi aqui colocada por um dos ouvintes. Como garantir a sustentabilidade das finanças públicas face a todos os desafios que são subejamente conhecidos?
2: Exato. Tinha feito referência a esta questão do equilíbrio das contas públicas, que é o principal objetivo do Ministério, por isso traçou um plano de consolidação fiscal que tem três pilares essenciais. Com os três pilares essenciais, receita e despesa pública.
1: Muito obrigado. O nosso tempo já não dá para mais. Hoje, no Café da Manhã, estivemos a falar dos desafios e avanços da gestão das finanças públicas face a múltiplos choques à luz do segundo Conselho Coordenador do Ministério das Finanças, que decorre desde ontem aqui na cidade da Beira. Despedem-se Jorge Johnny e Jorge Barros. Bom dia.
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13: São 8 horas no país. No terceiro e último bloco deste jornal, o jornalista Vitor África atualiza as notícias.
3: O presidente da República, Daniel Chapo, trabalha hoje nos distritos de Mabalane e Bilene, no prosseguimento da visita que efetua à província de Gaza. Em Mabalane, o chefe de Estado vai, entre outras atividades, visitar os campos de produção agrícola da Penitenciária Regional Sul. Os residentes de Mabalane, ouvidos pela Rádio Moçambique, aguardam a chegada do chefe de Estado para partilhar os desafios que o distrito enfrenta.
12: Marta Agostinho Chambali, gostaria que, pelo menos, melhorassem o problema que nós temos de água. Problemas certamente de energia.
13: Orcídio Nzobe, sou professor de Mabalane. O distrito em si enfrenta grandes desafios sobre o conflito homem-fauna bravia. Acho que esse é o momento oportuno em que a comunidade vão falar com a entidade maior, neste caso, que se calhar iria trazer soluções para o próprio distrito.
3: Presidente de Mabalane em Gaza e a visita hoje do Presidente da República ao distrito. No período da tarde, o chefe de Estado desloca-se ao distrito de Bilene, onde vai proceder a inauguração de um sistema de abastecimento de água na Vila da Macia. E o Presidente da República, Daniel Chapo, encoraja os profissionais da Rádio Moçambique a prosseguirem a missão de serviço público com sentido de responsabilidade, rigor e compromisso com a informação de interesse nacional, contribuindo desta forma para o fortalecimento da unidade nacional e da cidadania. Numa mensagem por ocasião da passagem hoje dos 51 anos da Rádio Moçambique, o chefe de Estado reconhece o papel da RM como veículo de informação, educação e valorização da cultura, da história e das tradições nacionais. O Presidente da República saúda a RM pelo contributo na aproximação entre os cidadãos e na divulgação de conteúdos que refletem a diversidade e a identidade do país. E o governador da província de Cabo Delgado, o Valista Wabo, enaltece a dedicação dos profissionais da Rádio Moçambique na missão de informar, educar e entreter, mesmo diante dos desafios impostos pelo terrorismo e mudanças climáticas.
14: A Rádio Moçambique tem desempenhado um papel relevante na consolidação da unidade nacional. Em Cabo Delgado, reconhecemos e enaltecemos de forma particular a dedicação dos seus profissionais que, mesmo perante os desafios impostos pelo terrorismo e pelas mudanças climáticas, continuam firmes na missão de informar, educar e entreter a população com rigor e sentido de responsabilidade.
3: Governador da província de Cabo Delgado, Valista Wabo, e o reconhecimento à dedicação dos profissionais da Rádio Moçambique na busca de informação num contexto de desafios diversos. O presidente do Conselho de Administração da Rádio Moçambique, Mário Albino, apontou esta manhã o processo de digitalização e modernização e a melhoria das condições de trabalho dos colaboradores da RM como alguns dos principais desafios do órgão.
15: Sem dúvida que os meus desafios da Moçambique neste momento passam pela a sua digitalização e modernização. Este é que é o foco principal agora. Isto envolvendo toda a cadeia de produção da rádio, incluindo os serviços de apoio. Também é nossa maior prioridade informar melhor, educar melhor e entreter melhor as nossas populações. Então, a nossa prioridade é melhorar as condições de trabalho dos colaboradores a todos os níveis. Porque com o trabalhador motivado, com boas condições de trabalho, ele vai servir melhor a sua população.
3: Presidente do Conselho de Administração da Rádio Moçambique, Mário Albino, falando esta manhã no Espaço Café da Manhã, em torno dos 51 anos da RM. Iniciou esta quinta-feira em todo o país o processo de matrículas de novos ingressos da primeira classe e inscrições para o Programa de Alfabetização e Educação de Adultos para o ano letivo 2027. A província do Niassa espera matricular mais de 137 mil novos ingressos da primeira classe, segundo o porta-voz do setor de Educação e Cultura no Niassa, Omar Orado.
16: Pedimos que os pais encarregados da educação que levem as crianças para matricular na escola mais perto da sua casa para evitar transtornos. As matrículas são gratuitas, não se paga nada. É verdade que existe algum documento que o pai tem que levar, certidão de nascimento, cédula pessoal, um dos documentos, boletim de nascimento ou mesmo BEI para matricular. Mas lá na escola não se deixa nenhuma percentagem de dinheiro, nenhum valor. Para todas as escolas públicas, as matrículas são gratuitas, não se paga nada.
3: Iniciou esta quinta-feira em todo o país o processo de matrículas de novos ingressos da primeira classe e inscrições para o Programa de Alfabetização e Educação de Adultos para o ano letivo 2027. Apresentamos as notícias, o próximo bloco, às 9 horas.

Estamos já na reta final desta quinta e última edição da Semana do Jornal da Manhã, mas antes do fecho, vamos já recordar as notas que estiveram hoje em destaque. Presidente da República, Daniel Chapo, saúda a Rádio Moçambique por ocasião do seu aniversário que hoje se assinala. Este 2 de outubro marca a criação desta estação pública de radiodifusão em 1975. Mais de 50 mil pessoas do distrito de Choco, em Gaza, que estavam privadas de água potável devido às enxurradas, voltam a consumir este líquido vital em diferentes comunidades. No estrangeiro, o antigo chefe do Estado-Maior-General das Forças de Defesa do Malawi está detido por Valentino Pire, acusado de terrorismo e tráfico ilegal de armas.

0: Para trás, os destaques do Jornal da Manhã desta sexta-feira, 2 de outubro de 2026. Sublinhamos que hoje é dia da Rádio Moçambique. A Estação Pública de Radiodifusão assinala os 51 anos da sua criação. No Café da Manhã, refletimos em torno dos desafios da gestão das finanças públicas face a múltiplos choques no âmbito do 2º Conselho Coordenador do Ministério das Finanças, que decorre na cidade da Beira, em Sofala. O nosso convidado foi o porta-voz do Ministério das Finanças, Alfredo Mutombeni, cujo café teve lugar nos estúdios do emissor provincial da Rádio Moçambique em Sofala, e a moderação esteve a cargo do jornalista Jorge John. Estimado ouvinte, gratos pelo calor da sua audiência, são agradecimentos de todos os profissionais que do Rovuma, Maputo e do Zumbo Índico, e também pela região austral de África, tornaram possível esta quinta e última edição da semana do Jornal da Manhã. Assim despedem-se Francisco Jatti, que esteve na sonorização, Vitor África nas notícias, Jorge John moderou o café, e eu sou Adérito Lipang, assino a edição e apresentação. Bom dia, muito obrigado pela companhia e mais logo, muito bom fim de semana.
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Oito horas de 13 minutos, Rádio Moçambique, Marugaxi, Ogo, no Cuixinga. Lelo, mas o bem, ligamos esse ano, outubro. 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Lelo, mas o bem, ligamos outubro. 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Desculhete, RM, é? 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

8 horas de 27 minutos. 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

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Ana Bona Mãe, de muito ouro. Hoje entendendo qual o adjeto, hein? 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E acaba começando o Bambuchim Pepe, RG no Tanga Sianga Nacional Internacional. 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

8 horas e 43 minutos. 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

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Mozangatião, 8 horas e 50 minutos. Romualdo Acuja Ujã, Cotupanga Nichikoku, Cheto. 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

pacote, ele é cadastro para não, hein? 8 horas 52 minutos. Gadi Gordo e Ambeboia. 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

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Bom dia, Wawa, de muito olho. O entendelo qual é, Dieto? Ali, Vangoma. Aldo Mario. 8 horas, 57 minutos. 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

0: A sua atenção às notícias a esta hora, apresentadas por Orlando Ungoven. Bom dia.
1: Bom dia. O Presidente da República, Daniel Chapo, trabalha esta manhã no distrito de Mabalane, no prosseguimento da visita que efetuou à província de Gaza. Indicação de que o jornalista Rogério Madete já se encontra em Mabalane e entra em direto para este noticiário. Rogério Madete, bom dia.
2: Muito bom dia, Orlando Ungoven. Efetivamente, a esta altura, os helicópteros que transportam a comitiva presidencial estão fazendo manobras para de aterragem aqui no campo do primeiro bairro, aqui na vila de Mabalane. Logo a seguir, depois da aterragem, o chefe de Estado vai receber cumprimentos de boas-vindas por parte dos membros do governo provincial e a população em geral, que se faz presente em massa aqui no campo do primeiro bairro de Mabalane. Logo a seguir, o chefe de Estado vai visitar os campos de produção agrícola da Penitenciária Regional Sul de Mabalane, cuja colheita destina-se à alimentação dos reclusos, reduzindo deste modo a despesa no orçamento do Estado. Ainda esta manhã, o chefe de Estado vai orientar um comício aqui no campo do primeiro bairro da cidade de Mabalane, de onde nos falou o Rogério Madete. Bom dia.
1: Bom dia, Rogério Madete. Continuação do bom trabalho. No período da tarde, o chefe de Estado desloca-se ao distrito de Belém, onde vai inaugurar um sistema de abastecimento de água à Vila da Macia. O presidente da República encoraja os profissionais da Rádio Moçambique a prosseguirem com a missão de serviço público com sentido de responsabilidade, rigor e compromisso com a informação de interesse nacional, contribuindo para o fortalecimento da unidade nacional e da cidadania. Em mensagem, por ocasião da passagem hoje dos 51 anos da Rádio Moçambique, o chefe de Estado reconhece o papel da RM como veículo de informação, educação e valorização da cultura, da história e das tradições nacionais. O presidente da República saúda a RM pelo contributo na aproximação entre os cidadãos e na divulgação de conteúdos que refletem a diversidade e a identidade do país. O presidente do Conselho de Administração da Rádio Moçambique, Mário Albino, apontou esta manhã o processo da digitalização e a melhoria das condições de trabalho dos colaboradores como os principais desafios do órgão de comunicação social.
3: Sem dúvida que os meus desafios da Rádio Moçambique neste momento passam pela a sua digitalização e modernização. Este é que é o foco principal agora. Isto envolvendo toda a cadeia de produção da rádio, incluindo os serviços de apoio. Também é nossa maior prioridade informar melhor, educar melhor e entreter melhor as nossas populações. É também nossa prioridade melhorar as condições de trabalho dos colaboradores a todos os níveis. Porque com o trabalhador motivado, com boas condições de trabalho, ele vai servir melhor a sua população.
1: Presidente do Conselho de Administração da Rádio Moçambique, Mário Albino, falando no Espaço Café da Manhã em torno dos 51 anos da Rádio Moçambique. Mais de 30 mil habitantes da cidade de Tete vão passar a beneficiar de água potável com a construção de 20 furos até ao fim do ano. Ana Vinila.
4: O projeto orçado em mais de 13 milhões de meticais, financiamento do Conselho Municipal da cidade de Tete, provém de receitas próprias. Os furos serão abertos nos bairros Matundo, Sação Mutemba, Samora Machel e Degui. O presidente do Conselho Municipal da cidade de Tete, César de Carvalho, disse que a construção dos furos faz parte dos esforços da utilidade para melhorar o abastecimento de água e responder às necessidades dos municípios. Da cidade de Tete, Ana Vanilla.
1: Atualidade internacional, a Rússia afirmou hoje ter realizado, durante a noite de ontem, ataques com drones contra alvos militares, logísticos e de infraestruturas na Ucrânia, incluindo uma ponte rodoviária e ferroviária sobre o rio Dnieper, em Kiev. Segundo o Ministério da Defesa russo, os ataques atingiram também uma subestação elétrica na região de Kiev e um complexo industrial no porto de Ismail, na região de Odessa. Moscou afirmou que a ponte era utilizada para transportar tropas e equipamento militar para as forças ucranianas na região do Donbass. Já a instalação portuária Ismail seria utilizada para movimentar carga militar e abastecimentos de combustíveis destinados às forças ucranianas. Foram as notícias das 9 às próximas às 10 horas.

Na jetu de banova para 29 minutos, Rádio Moçambique. E acabou começando, vamos em PPJ RM. Quanto como chama de banova, hein? Nessa Riva Jazz Band. Dina Lenimbo, Rosalina Soda.

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1: Atenção às notícias já a seguir, apresentadas por Orlando Ngoven. Bom dia.
2: Bom dia, Rosa Freitas e ouvinte. O presidente da República, Daniel Chapo, está neste momento a inteirar-se do processo de produção agrária na penitenciária agrícola de Mabalane. É uma atividade inserida na visita de trabalho que o chefe de Estado efetua desde ontem à província de Gaza. Daqui a pouco, já a indicação de que o colega Carlos Matzinho está em linha. Carlos Matzinho, bom dia.
3: Uma vez mais, muito bom dia. O presidente da República, Daniel Chapo, que já se encontra na sede distrital de Mabalane, informa-se neste momento das atividades agrícolas da penitenciária local, que explora parte dos 300 hectares da sua área agrária total. Trata-se de campos de produção agrícola, nomeadamente de batata ré, no cebola, entre outras culturas, já na fase de colheita. Ainda, Daniel Chapo vai se entrar a seguir das atividades piscícola da penitenciária e depois vai orientar um comício onde vai interagir com a população sobre a vida socioeconómica do distrito. Refira-se que o distrito de Mabalane é semiárido e tem mais de 39 mil habitantes, fortemente dependentes da pecuária, cujos efetivos ultrapassam quase o número da população desta circunscrição administrativa e possui zonas associadas aos parques nacionais de Banhine e Limpopo. A partir de Mabalane, Carlos Matinha.
2: Muito bom. Bom dia, Carlos Matinho, e continuação de bom trabalho. O presidente da República encoraja os profissionais da Rádio Moçambique a prosseguirem com a missão de serviço público com um sentido de responsabilidade, rigor e compromisso com a informação de interesse nacional, contribuindo para o fortalecimento da unidade nacional e da cidadania. Em mensagem, por ocasião da passagem hoje dos 51 anos da Rádio Moçambique, o chefe de Estado reconhece o papel da RM como veículo de informação, educação e valorização da cultura, da história e das tradições nacionais. O presidente da República saúda a RM pelo contributo na aproximação entre os cidadãos e na divulgação de conteúdos que refletem a diversidade e a identidade do país. Já o presidente do Conselho de Administração da Rádio Moçambique, Mário Albino, aponta o processo de digitalização e a melhoria das condições de trabalho dos colaboradores como os principais desafios do órgão de comunicação social.
4: Sem dúvida que os meus desafios da Rádio Moçambique neste momento passam pela a sua digitalização e modernização. Este é que é o foco principal agora. Isto envolvendo toda a cadeia de produção da rádio, incluindo os serviços de apoio. Também é nossa maior prioridade informar melhor, educar melhor e entreter melhor as nossas populações. É também nossa prioridade melhorar as condições de trabalho dos colaboradores a todos os níveis, porque com o trabalhador motivado, com boas condições de trabalho, ele vai servir melhor a sua população.
2: O presidente do Conselho de Administração da Rádio Moçambique, Mário Albino, falava hoje no espaço Café da Manhã, por ocasião dos 51 anos da Rádio Moçambique. Mais de 30 mil habitantes da cidade de Tete vão beneficiar de água potável com a construção de 20 furos até finais deste ano. Ana Avenila.
5: O projeto orçado em mais de 13 milhões de meticais, financiamento do Conselho Municipal da cidade de Tete, provém de receitas próprias. Os furos serão abertos nos bairros Matundo, Sação Mutemba, Samora Machel e Degui. O presidente do Conselho Municipal da cidade de Tete, César de Carvalho, disse que a construção dos furos faz parte dos esforços da edilidade para melhorar o abastecimento de água e responder às necessidades dos munícipes. Da cidade de Tete, Ana Avenila.
2: Atualidade internacional, o ex-presidente sudanês Omar al-Bashir esteve internado no hospital militar na capital, Khartoum, devido a complicações de saúde. É uma informação prestada ontem pelo advogado do ex-presidente. O político de 82 anos de idade passou a maior parte da sua vida desde que foi deposto em 2019 entre hospitais e prisões. Após ser afastado do poder, Bashir foi julgado por diversas acusações e condenado por corrupção e financiamento ilícito, crimes pelos quais cumpria pena de prisão no início da guerra em 2023. Foram as notícias das 10 às próximas às 11 horas.
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1: Bom dia.
2: Bom dia, Rosa Freitas e ouvinte. O presidente da República, Daniel Chapo, orienta dentro de instantes um comício na vila sede do distrito de Mabalane. É uma atividade inserida na visita de trabalho que o chefe de Estado efetua desde ontem à província de Gaza. Daqui a pouco entraremos em contato com os nossos colegas para atualização sobre esta atividade do Presidente da República. O Presidente da República encoraja os profissionais da Rádio Moçambique a prosseguirem com a missão de serviço público com sentido de responsabilidade, rigor e compromisso com a informação de interesse nacional, contribuindo para o fortalecimento da unidade nacional e da cidadania. Em mensagem, por ocasião da passagem hoje dos 51 anos da Rádio Moçambique, o chefe de Estado reconhece o papel da RM como veículo de informação, educação e valorização da cultura, da história e das tradições nacionais. O Presidente da República saúda a RM pelo contributo na aproximação entre os cidadãos e na divulgação de conteúdos que refletem a diversidade e a identidade do país. Já o presidente do Conselho de Administração da Rádio Moçambique, Mário Albino, aponta o processo de digitalização e a melhoria das condições de trabalho dos colaboradores como os principais desafios do órgão de comunicação social.
3: Sem dúvida que os meus desafios da Rádio Moçambique neste momento passam pela a sua digitalização e modernização. Este é que é o foco principal agora. Isto é envolvendo toda a cadeia de produção da rádio, incluindo os serviços de apoio. Também é nossa maior prioridade informar melhor, educar melhor e entreter melhor as nossas populações. É também nossa prioridade melhorar as condições de trabalho dos colaboradores a todos os níveis, porque com o trabalhador motivado, com boas condições de trabalho, ele vai servir melhor a sua população.
2: O presidente do Conselho de Administração da Rádio Moçambique, Mário Albino, falava hoje em entrevista a propósito dos 51 anos da RM. A primeira-ministra, bem-vinda, Levi, dirige esta tarde, dizia na tarde de hoje, em representação do presidente da República, a cerimônia de lançamento oficial da 12ª edição dos Jogos da Juventude da União Africana Região 5. Um comunicado do gabinete do primeiro-ministro refere que a cerimônia assinala o início da preparação para a realização dos Jogos que Moçambique vai acolher de 4 a 13 de dezembro deste ano, sob o lema "O futuro é agora". Os Jogos vão juntar jovens atletas de 10 países da região austral de África, nomeadamente África do Sul, Angola, Botswana, Eswatini, Lesoto, Malawi, Moçambique, Namíbia, Zâmbia e Zimbábue. Os distritos de Monapo e Memba, na província de Nampula, vão registrar nos próximos meses ondas de calor, seca prolongada e perda de culturas alimentares. Em causa está o impacto do fenômeno El Niño na região norte do país. Atualidade internacional, o ex-presidente sudanês Omar al-Bashir esteve internado num hospital militar na capital Khartoum devido a complicações de saúde. É uma informação prestada ontem pelo advogado do ex-presidente. O político de 82 anos de idade passou a maior parte da sua vida desde que foi deposto em 2019 entre hospitais e prisões. Após ser afastado do poder, Bashir foi julgado por diversas acusações e condenado por corrupção e financiamento ilícito, crimes pelos quais cumprirá a pena de prisão no início da guerra em 2023. Voltemos à notícia de abertura que dá conta de que o presidente da República, Daniel Chapo, orienta dentro de instantes um comício na vila sede do distrito de Mabalane, uma atividade inserida na visita de trabalho que o chefe de Estado efetua desde ontem à província de Gaza. Próximas notícias às 12 horas e 30 minutos no Jornal da Tarde.

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2: Depende também da capacidade de escoamento e das nossas infraestruturas. Queremos uma agricultura que alimente o nosso povo, mas também que gere rendimento, emprego e oportunidades.
3: Presidente da República, Daniel Chapo.

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5: São 11 horas e 7 minutos. Esta é a Antena Nacional da Rádio Moçambique. Estivemos a atualizar o essencial da informação e notícias. Já a seguir, vamos a Gaza, onde o Presidente da República vai dirigir dentro de instantes, em Mabalane, um comício no âmbito da visita de trabalho àquele ponto do país. Rogério Maded, bom dia.
6: Muito bom dia. Respondemos a partir da Vila Sede Distrital de Mabalane, onde o Presidente da República, Daniel Chapo, orienta a partir de já um comício onde interage com a população sobre a vida socioeconômica deste distrito, um distrito semiárido com uma população de mais de 39 mil habitantes e o dobro deste número da população bovina. O Presidente da República já interage com a população. Vamos ouvir.
7: Como nos receberam?
8: Desde
7: que chegamos de manhã aqui em Mabalane. Em primeiro lugar, fomos visitar aqui o campo de produção da penitenciária de Mabalane.
8: E penitenciária agrícola lá em Mabalane.
7: E encontramos lá os nossos produtores da comunidade.
8: Colano e Kumili lava va binzula kamianzu yaku ambana ambana ishi mushashfunza shaka Mabalane.
7: Que nos mostraram que Mabalane está a produzir.
8: Vai kombe que ele só kula Mabalane ka binzuliwa.
7: E como disseram aqui na vossa mensagem.
8: Tani la musayeke akam kwepa lo usayueke lana.
7: Gaza e Mabalane é uma província que sofreu de cheias de inundações. Mas logo depois das cheias, nós estivemos em Guijá a fazer uma cerimônia central da província para entregarmos sementes à província de Gaza.
8: E
7: desde que chegamos aqui em Mabalane, conseguimos perceber que a população está a trabalhar. Por isso, parabéns,
8: Mabalane.
7: Marroco! Uma grande salva de palmas para vocês.
8: Mavoko, yaku kongomisa e kanguina.
7: Quero agradecer aos nossos líderes religiosos que oraram aqui para abençoar este nosso comício. Quero pedir uma grande salva de palmas para
8: eles.
7: Quero agradecer aos nossos grupos culturais
8: que
7: dançaram aqui e abrientaram esse nosso comício. Quero pedir uma grande salva de palmas para eles. Quero agradecer ao nosso músico
8: que
7: fez uma música muito bonita, que levou todos nós a dançarmos aqui.
8: A música lo uendili ne inkweru ichina.
7: Quero pedir uma grande salva de palmas para ele.
8: Ai, mubeleni mavoko.
7: Mabalane oye! Quero agradecer a vossa mensagem.
8: Ilava kupensa mukwepa usayiweke lana wakuteka ngwina.
7: Uma mensagem muito bonita.
8: mukwepa lowu ku ve ni marito ya ku saseka ngopfu
7: onde começam por elogiar aquilo que estamos a fazer aqui em Mabalane.
8: Laha mu sunguleke hi ku ndhurhuzela mintirho leyi endlekaka la Mabalane.
7: E a seguir apresentam preocupações.
8: Hi ku landza mu kombisa leswi i nga tixanisa.
7: Nós queremos agradecer por causa das preocupações.
8: Hi lava a ku khensa hikwalana ka swivilelo.
7: Porque são estas preocupações.
8: Hi ku va swivilelo leswi.
7: Que servem de base para o nosso trabalho. Porque nós, quando fomos eleitos, e depois tomamos posse, dissemos que íamos fazer uma governação próxima do povo. E governação próxima do povo para nós é deixar o gabinete em Maputo,
8: vir
7: até Mabalane ouvir as preocupações do povo, registrar as preocupações do povo, como ouvimos aqui na mensagem, aquilo que der para resolver, resolver logo. Aquilo que não der para resolver, levar para poder planificar. E com esta planificação ir resolvendo as preocupações do povo. Por isso, registramos aqui várias preocupações. Mas há uma que nós queremos resolver logo. Que é a viatura para a nossa polícia. Amanhã de manhã vai chegar aqui em Mabalane.
8: A
7: viatura da polícia é uma motorizada de 4 rodas.
8: A mova ou uma polícia nisso tudo já foi.
7: Juventude, oiê! Para a população de Mabalane.
8: A caixa de zungu chaca Mabalane.
7: Porque nós sabemos que há aqueles ladrões que roubam gado da população de Mabalane.
8: E como é que eles estão com a tinsulavoia, letiti ivaka ati homuta chitungu?
7: A nossa polícia junto ao nosso povo.
8: A maporisa yai na chikangwe ni chitungu.
7: E todos nós.
8: Ni inquerula.
7: Temos que combater esses ladrões.
8: E fanela kuve Luisa avaiivilava.
7: É ou não é?
8: E
7: para a nossa polícia combater esses ladrões,
8: kuvema polícia matakota akulwisa avaivi lava,
7: também tem que ter meios.
8: Vafanela kuveni shakututuma ishona.
7: Se fizeram bem colocar este pedido na vossa mensagem,
8: muyendile kahle kuvema vekile xikombelo lexi akamkhwepa wa nwina.
7: O nosso ministro está aqui conosco.
8: Holodze ya hina ikola na hina.
7: Ouviu a nossa preocupação.
8: Aswitwile swivilelo swa hina.
7: E disse, presidente,
8: Asaya, osi.
7: Já pode dizer à população de Mabalane.
8: Ungava dzela a xitsungu xa ka Mabalane.
7: E amanhã de manhã.
8: Xa ku munzuku na mishu.
7: Chega uma viatura nova.
8: Kufika mova wa nyuwani.
7: E uma motorizada de 4 rodas para a polícia aqui de Mabalane. Nishitututu
8: xa muni wa maroda.
7: Para cuidar a nossa população.
8: Kuve kutasaisa xitsungu xa
7: ina. Essa aqui é a nossa missão.
8: Leo, iwana ntiru wa nkongometo kwa ina.
7: Fomos eleitos.
8: Isa uliwile.
7: Para poder resolver as preocupações do povo.
8: É ou não é?
7: Por isso, eu não vim aqui sozinho. Vim aqui acompanhado por pessoas que resolvem as preocupações do povo. Como este caso do ministro do interior,
8: que
7: ouviu a preocupação da população de Mabalane e disse, presidente, nós temos a viatura. Temos uma motorizada de 4 rodas. flechas. E vamos enviar e chega aqui amanhã de manhã,
8: Mabalane.
7: Parabéns, Mabalane.
8: Achifene, Mabalane.
7: Mabalane, oiê! Por isso, agora vou pedir para que os ministros que estão aqui possam vos saudar para poderem conhecer e juntos continuarmos a trabalhar para desenvolver Mabalane, desenvolver Gaza, desenvolver Moçambique.
8: Moçambique,
7: oiê! Unidade Nacional, oiê! A paz, oiê! Mabalane, oiê!
9: Primeira intervenção do Presidente da República no comício aqui na sede distrital de Mabalane. Ele que reagia às preocupações, da população. As preocupações têm a ver com o conflito homem-fauna-abrevia. Para além disto, a problemática da expansão da rede elétrica, que até esta altura não satisfaz as necessidades da população aqui no distrito de Mabalane. Fora isso, a questão do abastecimento de água, segundo a mensagem apresentada pela população, constitui um grande calcanhar de Aquiles. E em relação a estas e outras preocupações, o Presidente da República já reagiu, garantindo que, para já, o distrito terá alocado, a partir de hoje, uma moto 4 e uma viatura, que é para responder a estas preocupações da população, como, por exemplo, o grande problema do roubo do gado bovino que apoquenta a população aqui no distrito de Mabalane. Neste momento, o Presidente da República concedeu palavra à apresentação da sua comitiva e, depois disso, vai prosseguir, portanto, com a interação com a população que ocorreu em massa para este encontro que é dirigido pelo Presidente da República no âmbito da visita à província de Gaza, uma visita iniciada ontem e que a porta de entrada foi o distrito de Mapai, a 144 quilômetros daqui de onde vos falamos. É um ambiente que está a rigor, típico da recepção de um chefe de Estado e com uma moldura humana bastante acentuada. E a apresentação continua numa altura em que, depois de um dia em que o céu estava completamente nublado e com alguns chuviscos que ameaçavam, portanto, a realização desta atividade, o céu começou a abrir-se e com algum calor, e vemos as pessoas a respirar um pouco de alívio depois de 2-3 dias com temperaturas baixas na província, concretamente cá no norte de Gaza, de onde vos falamos. Mabalane é um distrito da região norte da província de Gaza. É um potencial pecuário, neste momento, com acima de 70 mil bovinos, e é um número acima, ou seja, o dobro da população desta circunscrição administrativa. Os líderes comunitários, os representantes legítimos do povo estão aqui a acompanharem as orientações do chefe do Estado, e não só através da sua mensagem, tanto apresentaram as inquietações da sua população.
10: No pós-comício que decorre aqui no bairro penitenciário, o chefe do Estado vai orientar uma sessão extraordinária, alargada, de certeza, onde se vai apresentar ao detalhe a situação socioeconômica e política do distrito de Mabalá. Portanto, estamos num distrito atravessado pelo corredor ferroviário do Limpopo e o Presidente da República retoma a palavra. Vamos ouvir.
11: Nós viemos aqui a Mabalane
8: para
11: conversar com a população de Mabalane, porque tal como eu disse, quando tomamos posse, dissemos que íamos fazer uma governação próxima do povo. É por isso que estamos aqui a Mabalane. Uma das coisas que aparece na vossa mensagem, também gostaria de explicar o trabalho que estamos a fazer, são os animais que invadem as nossas machambas. Às vezes invadem as nossas casas e provocam danos e estragos nas nossas machambas e às vezes até vida de pessoas. Nós, como governo, ontem trabalhamos em Mapai. No fim do comício lá em Mapai, entregamos ao nosso administrador do parque e aos fiscais
8: uma
11: viatura,
8: a mova,
11: motorizadas,
8: chitututu,
11: incluindo equipamento para poder controlar os animais. Mas também como governo, estamos a trabalhar para satisfazer o vosso pedido. Estamos a trabalhar para redimensionar os parques. Por forma a que não haja estas zonas de conflito entre pessoas e animais. E com este trabalho que vocês pediram aqui, de redimensionamento das áreas dos parques, e este equipamento, viaturas e motorizadas e outro equipamento,

0: Então
1: estamos a trabalhar. Distribuição de viaturas motorizadas para os nossos fiscais.
0: E outro
1: equipamento. Incluindo material de vedação. E vamos satisfazer o vosso pedido. Porque estamos a concluir agora o trabalho de redimensionamento das áreas dos parques.
0: E
1: esta explicação que queríamos dar
0: em
1: relação a um dos pedidos que aparece na mensagem. Mas nós viemos aqui hoje porque estamos a trazer algumas mensagens. E antes de irmos às mensagens principais, também queremos falar sobre dois assuntos importantes. O primeiro assunto é que ontem começou o dia 1 de outubro. E este mês de outubro é um mês que se chama Outubro Rosa. Chama-se Outubro Rosa porque é um mês que tem que se fazer uma campanha muito grande. De levar as mulheres a irem fazer exames. Para ver se tem ou não o cancro.
0: Cancro
1: de mama.
0: Cancro livitaniwa kumbi lisa kalizela kamavele.
1: Do colo do útero.
0: Para
1: a mulher sentir-se saudável.
0: Então
1: quero hoje apelar a todas as mulheres do Rovuma ao Maputo, do Índico ao Zumbo, incluindo mulheres no mundo.
0: Porque
1: temos até mulheres moçambicanas que não estão só em Moçambique.
0: Para
1: irem fazer estes exames. Porque é uma doença silenciosa. E quanto mais cedo se descobrir, facilmente pode se tratar. E com o tratamento e a cura, a pessoa pode viver muito mais tempo. Então quero apelar a todas as mulheres para neste Outubro Rosa puderem fazer este exame para se sentirem saudáveis. O exame é mahala nos nossos centros de saúde, nos nossos hospitais. E há exame até que a pessoa pode fazer sozinha em casa, encostando a mama. Pode sentir uma dor. Pode sentir que há uma zona que tem um estilo, um caroço. Uma zona que pode estar mais forte por dentro. Pode ser cancro. E é dirigir-se ao hospital para certificar se é ou não. Esta é a primeira mensagem que nós queríamos deixar hoje. A segunda é que nós viemos aqui a Mabalane para falarmos sobre a paz. Nós

0: Queremos desenvolver Moçambique.
1: Ina, ela vai cuidar de cicula Moçambique.
0: Queremos continuar a trabalhar para podermos desenvolver Mabalane.
1: Ela vai cuidar mais bem, cutira, conversa, porque essas fundas são como Mabalane.
0: Continuar a trabalhar para resolver as preocupações do povo que estão aqui na mensagem.
1: E é mais bem, cutira, conversa, tinha mulher civilia no país Tsungu, enga, chito alana,
0: continuar a trabalhar para desenvolver a nossa província de Gaza.
1: E é mais bem, cutira, conversa, porque essas fundas são como Gaza.
0: Continuar a trabalhar para desenvolvermos Moçambique.
1: E é mais bem, cutira, conversa, porque essa tícula Moçambique.
0: Mas disseram uma coisa muito importante aqui no fim da vossa mensagem. E eu quero agradecer a população de Mabalane em nome de todo o povo moçambicano. Pela solidariedade que vocês demonstraram com os nossos irmãos em Cabo Delgado.
1: E colana kaku kufumeta loku muku kombiseke akavana kulori lavashanisaka aka a Cabo Delgado.
0: Ontem trabalhamos em Mapai, a população de Mapai fez a mesma coisa.
1: Tolo itirini kama pai tsungusha kama pai shiendini sosa hangwe.
0: Mostrou a sua solidariedade com os nossos irmãos.
1: Vakombisili akukumbareta ava makweru.
0: Que estão a sofrer dos ataques dos terroristas na província de Cabo Delgado.
1: Vashaniseka ekola kamivinya ulu a Cabo Delgado.
0: Hoje chegamos aqui a Mabalane.
1: Nyamunta efikila a Mabalane.
0: Ouvimos mais uma vez nesta mensagem.
1: Itwile kupinda akamkwepa lou.
0: Da população de Mabalane.
1: Wachitsungusha a Mabalane.
0: Que presidente, nós somos solidários aos nossos irmãos que estão a sofrer de ataques dos terroristas na província de Cabo Delgado.
1: Leswaku murangeli wa tiku hina hakumbareta tele chavelela vamakweru lava xaniseka ka Cabo Delgado.
0: Em nome desses nossos irmãos.
1: E vitu lava makweru lava.
0: Eu quero dizer muito obrigado, Kanimambo Mabalane, por esta solidariedade. Mabalane, oiê! Gaza, oiê! Unidade Nacional, oiê! A Paz, oiê! A Corolla, oiê! Como eu dizia,
1: Daniela, não sei,
0: a primeira mensagem que estamos a trazer é a paz.
1: Não
0: há nenhum país no mundo que desenvolve sem paz e segurança. E para que haja paz e segurança, tem que haver unidade. Que é isso que nós fizemos e estamos a fazer aqui. Mostrar que o ataque terrorista em Cabo Delgado é atacar todo o povo moçambicano. Que a dor dos nossos irmãos em Cabo Delgado é nossa dor também.
1: Eu
0: não é?
1: Isso
0: é
1: na conversa.
0: Eu costumo explicar às pessoas que atacar Cabo Delgado é como alguém cortar o dedo pequeno do nosso pé. Não dói só o dedo. Este dedo pequeno. Mas dói todo o corpo. É ou não é?
1: Isso
0: é
1: na conversa.
0: É a mesma coisa nós como povo moçambicano.
1: Só fala no governo, nós somos Moçambique.
0: Somos um único povo.
1: Ixi tsungushinwe munhu unwe.
0: Unido do Rovuma ao Maputo.
1: E patsanile kusukela Rovuma ku afika ka Maputo.
0: Somos todos irmãos.
1: Inkweru vamakwenu.
0: Por isso,
1: Ixileto.
0: Nós ontem trabalhamos em Mapai.
1: Tolo itirika Mapai.
0: Hoje estamos a trabalhar aqui em Mabalane.
1: Nyamunta ka Mabalane.
0: Estamos a visitar a nossa província de Gaza.
1: E puxela shfunza nkulu Gaza.
0: Mas a população de Gaza.
1: Kambe shitsungusha ka Gaza.
0: Em cada distrito que estamos a passar.
1: Kashi funza ntsongo shinwani shinwani dlulaka ikona.
0: Demonstra e manifesta sua solidariedade com a população.
1: Vakombisa kuchavelela ni kufumeta a shitsungusha ka Cabo Delgado.
0: É por isso que nós agradecemos.
1: Ele shishi yenda ka ikensa.
0: Em nome dos nossos irmãos que estão a sofrer dos ataques terroristas em Cabo Delgado.
1: E vitu la mamakweru la vashaniseka ka mvinya ulo a Cabo Delgado.
0: Mas a paz.
1: Kambe akurula.
0: Não é só o calar das armas. As armas podem calar. O terrorismo vai acabar um dia. Mas pode continuar a não haver a paz. Porque a paz só existe se existe uma cultura de diálogo entre nós, irmãos moçambicanos. Problemas não vão faltar. Onde existem duas pessoas, é normal haver problemas. Porque nem toda a gente nasceu no mesmo sítio. Mesmo que tenha nascido no mesmo sítio, vai haver uma forma diferente de pensar. É ou não é? E este pensar diferente é uma riqueza.
1: E o punzi.
0: Porque através deste pensar diferente
1: que
0: surgem ideias diferentes, e com estas ideias diferentes vamos desenvolver Mabalane, vamos desenvolver Gaza, vamos desenvolver
1: Moçambique.
0: Porque as pessoas, mesmo gêmeos que nasceram no mesmo dia, não pensam da mesma forma. É ou não é? Marido e mulher que casaram, juraram amor, também não pensam da mesma forma. Em Moçambique, nós somos livres de cada um ter a sua religião. Mas o fato do seu irmão ser de uma religião diferente da sua não lhe permite violentar o seu irmão. Odiar o seu irmão. É ou não é?
1: Isso não é como
0: o facto do seu irmão
1: Makuenu
0: ser de um partido diferente do seu não lhe permite violar o seu irmão. Não permite odiar o seu irmão. O facto de você gostar de um clube diferente do seu irmão não lhe permite violentar o seu irmão. Por isso, socialmente ou politicamente ou desportivamente ou politicamente ou culturalmente, nós moçambicanos não somos inimigos, somos adversários. E como adversários, temos que fazer aquilo que se faz no futebol. É normal uma equipa de Massingiri jogar com uma equipa de Mabalane. É ou não é? Em nenhuma equipa diz que ganhou antes de jogar. Nas eleições é a mesma coisa. Ninguém pode dizer que ganhou antes de contar os votos. E antes daquelas instituições que estão na lei que devem dizer como ganhou e quem ganhou dizer os resultados. Estamos a dizer isso porque o terrorismo pode acabar em Cabo Delgado, pode encalar as armas em Moçambique, Mas se nós, como moçambicanos, não ficarmos atentos, não ficarmos vigilantes, vão aparecer pessoas aqui em
1: Mabalane,
0: vão nos manipular e nós vamos fazer coisas, destruir escola, destruir hospital, escola do povo, hospital do povo, polícia do povo. Pediram um carro aqui. Nós dissemos que amanhã vamos mandar. Este carro é para a polícia trabalhar para o povo. É para aumentar a segurança da população de Mabalane. É ou não é?
1: Isso
0: é Mas vão aparecer os inimigos da paz e do desenvolvimento do povo moçambicano. Vão manipular pessoas para irem queimar o carro do povo. Carro do povo, que é carro da polícia, não fala, não foi recensear, não tem cartão de eleitor. Nem foi votar. Mabalane, oiê! Mas vão aparecer aqueles inimigos da paz. Inimigo do desenvolvimento do povo moçambicano. A manipular pessoas. Aqui é Mabalane.
1: Lá na Mabalane.
0: A dizer que bairro tal. Não tem energia. Então, porque não tem energia? Vamos queimar o carro da polícia. E vamos ficar de novo sem carro aqui em Mabalane.
1: Eu
0: não é?
1: Isso
0: é uma coisa. Enquanto nós, como povo, não controlarmos esses inimigos da paz e do desenvolvimento do povo moçambicano, não ficarmos atentos e aceitarmos ser manipulados, vamos destruir coisas que já conquistamos. E dinheiro que devia servir para expandir mais energia elétrica para mais bairros aqui. Dinheiro que podia servir para comprar carro de polícia para um outro distrito. Havemos de voltar a comprar mesmo carro, ou melhor, outro carro para o mesmo distrito. Então temos que estar atentos. Porque estes inimigos da paz, inimigos do desenvolvimento do povo moçambicano, mesmo sem terrorismo, vão encontrar formas de pôr em causa a paz do povo moçambicano. Porque assistimos depois dos resultados eleitorais. Pessoas a irem queimar hospital. Queimar central de medicamento do povo moçambicano. Hospital e medicamento não andam, não foram recensear, não falam, hospital e medicamento não tem cartão de eleitor, e nem foram votar. Onde é que entram nas eleições? Mabalane, oiê! Gaza, oiê! Então queremos deixar atentos Queremos deixar uma mensagem que temos que ter vigilância. E temos que estar atento a estes manipuladores. Esta mensagem vai principalmente para a juventude. Porque estes inimigos da paz e do desenvolvimento do povo moçambicano que queimam escolas, queimam hospital, destroem postos de energia elétrica, destroem sistemas de abastecimento de água. Todas as conquistas do povo moçambicano são grandes agitadores. São grandes manipuladores. Por isso trazem discursos de violência, discursos de ódio, desinformação, manipulação para agitar as pessoas a destruírem suas próprias coisas. E nós aqui em Mabalane, depois de destruir uma escola, depois de destruir um sistema de abastecimento de água, depois de destruir um hospital, vamos acordar dia seguinte, vamos ficar doentes, nossa esposa grávida quer dar parto, o hospital já não tem. E o agitador geralmente não vive aqui em Mabalane. Nem vive em Moçambique. Nós é que vamos ficar a sofrer aqui. Então, a primeira mensagem que estamos a trazer é a mensagem de paz. E para que haja paz, tem que haver unidade, tem que haver vigilância, e com a paz e segurança, tudo aquilo que falaram na mensagem, poucos aos poucos, vamos resolver. Mas sem a paz e sem segurança não é possível. É por isso que nós, como governo, estamos a levar a cabo o diálogo nacional inclusivo. Este diálogo nacional inclusivo é para todos nós como moçambicanos, sem exclusão de ninguém, nem uma pessoa sequer, falarmos sobre o nosso país livremente, falarmos sobre aquilo que nós queremos que o nosso país seja. E estamos a participar todos nós. Este diálogo nacional inclusivo é uma demonstração clara e inequívoca que a melhor forma de resolvermos problemas como irmãos moçambicanos é o diálogo. É falarmos mesmo entre um casal em casa, porque a paz começa na família, mesmo em casa. As armas podem calar, mas se marido bate a esposa todos os dias, vai haver paz? Não vai haver paz nesta casa. É ou não é? Isso não é
1: como.
0: Por isso a paz começa na família.
1: A curula kusuka lanjanguini.
0: Vai para o bairro.
1: Siamugangeni.
0: Vai para o distrito.
1: Vai para
0: a província.
1: Espalha-se
0: pelo país todo.
1: Por
0: isso nós como povo,
1: a
0: principal mensagem que estamos a trazer aqui
1: é que
0: temos que manter aquilo que é o valor do povo moçambicano. Nós somos conhecidos como um povo de paz. Um povo de amor ao próximo. Um povo humilde. Um povo trabalhador. Temos que manter estes valores. Valores de paz. De reconciliação. De amor entre irmãos. Valores de diálogo. Valor de uma convivência pacífica. Para podermos desenvolver o nosso país. Não à violência. Não ao ódio. Não à desinformação. Não à manipulação.
1: Não
0: ao boato. Temos que rejeitar essas coisas todas. E pegar o diálogo como forma de resolvermos as nossas preocupações. Desde casa. Respeitando a diferença. Aqui onde nós estamos aqui. Não existem duas pessoas iguais. É ou não é? Mesmo gêmeos. Não são iguais. Nem pensam da mesma forma. E a diferença é uma dádiva de Deus. Deus nos fez assim. Diferentes. É por isso que aqui onde nós estamos, alguns são um pouco mais gordos, outros são mais magrinhos, outros são mais claros, outros são um pouco mais escuros, outros são um pouco mais baixinhos, outros são altos como eu.
1: Vazimukile kufana na hosi.
0: É ou não é?
1: Isso ana kumbe isso.
0: Mabalane oi! Somos todos diferentes.
1: E hambanile nkweru ngala.
0: Pensamos diferentes.
1: E pimisa kuhambana.
0: E é isto que faz sentido à vida.
1: Ele swenda ka akuhanya kuni ntsutsu.
0: Por isso temos que respeitar essa diferença.
1: Ixi leswi fanela kunyika lisima akuhambanela na ka.
0: Pensarmos diferentes.
1: Aka kupimisa kuhambana.
0: De termos colhas diferentes.
1: Ini kukheta kuhambana.
0: Religiões diferentes.
1: E khongela kati ndau ta kuhambana.
0: Clubes diferentes.
1: E ranza ta bolo ata maklubi akuhambana.
0: Partidos políticos diferentes.
1: Nasonavo mabandla ya kuhambana.
0: E é isso. O respeito pela diferença que vai trazer a paz. Com diálogo, com uma convivência pacífica. E com a paz e segurança, vamos trabalhar à vontade. Acordar de manhã.
1: E puka ni micho.
0: Ir a machamba.
1: E a masinguin.
0: À vontade.
1: E rulele kuka belivalo.
0: Em paz.
1: Acurulene.
0: É ou não é?
1: Isso ana kumbelson.
0: Porque o presidente quando diz vamos trabalhar.
1: E ku osiati kuloko yuka tirene.
0: Não está a dizer só o emprego no estado.
1: Angasta intena vatirele mfumo.
0: Ou emprego numa empresa privada.
1: Kumbi lava vatirala kaka mentiro, kumbi kami tlangano ya kwa lika mfumo. Kumbi kamulungu.
0: Mas está a dizer.
1: Kambe asaya.
0: Que acordar de manhã.
1: Kupuka na micho.
0: Ir a sua machamba.
1: Uya masinguini ya wena.
0: Kulimar.
1: Uya rima.
0: É trabalho.
1: Intiro.
0: É ou não é?
1: Isso na kumbelsona.
0: Acordar de manhã.
1: Kupuka ni micho.
0: ir na sua barraca.
1: Uya estolwa nini xa wena?
0: No mercado.
1: Bazara.
0: Vender as suas coisas.
1: Uya xavisa leswi swigweveke.
0: É trabalho.
1: Intiro.
0: É ou não é?
1: Isso não kumbe swona.
0: Acordar.
1: Kupfuka.
0: Fritar fioses.
1: Ukatinga ti fiosi.
0: Ir vender.
1: Uya xavisa.
0: É trabalho.
1: Intiro.
0: É ou não é?
1: Isso não kumbe swona.
0: Acordar.
1: Kupfuka.
0: Ir guevar umas coisas.
1: Uya gueva swa ukara.
0: Para depois ir vender no outro sítio.
1: Utagamo a xavisa ka ndawu yin'wana.
0: É trabalho.
1: Intiro.
0: É ou não é?
1: Isso não kumbe swona.
0: Então, com a paz.
1: Loko kuni kurula.
0: Através do diálogo.
1: E ku kombisana.
0: E não a violência.
1: Kunga na vinha ulo.
0: Com vigilância.
1: Na kuni uvoneleli.
0: Para não sermos manipulados.
1: Leswaku hi nga byeliwi mahungu ndlela.
0: Há de haver segurança.
1: Kutave ni kurula.
0: E com paz e segurança.
1: Kasi loko kuni kurula ni uvoneleli.
0: Vamos trabalhar.
1: Ita tira.
0: E vamos desenvolver Moçambique.
1: Ita chuvukisa tiko la Moçambique.
0: Porque se todos nós.
1: Louco em cuero.
0: Trabalharmos.
1: E tira.
0: Neste sentido que estou a dizer. Vamos ver.
1: Itavona.
0: Que os resultados vão aparecer.
1: Ameanzo itaumele.
0: Neste momento.
1: Cancarilo.
0: O presidente tem dito às pessoas.
1: Murangelo atico até lá com Jalavan.
0: Você, se tem um quintal.
1: Louco uena. Une a quintarua uena.
0: Sai água.
1: Cuma camate.
0: Faz horta no quintal.
1: Jala mihandzu ya ku hambana hambana kintari.
0: Coloca couve.
1: Jala makofu.
0: Coloca cebola.
1: Nyala.
0: Coloca repolho.
1: Repukavichi.
0: Coloca cenoura.
1: Cenoura.
0: Coloca tomate.
1: U jala shimati.
0: E você?
1: Wena.
0: Vai deixar de comprar estas coisas.
1: Utatsika ku xava swilo leswi.
0: E o pouco dinheiro que tem?
1: Mali ya yitsongo leyi nga na yona.
0: Vai servir para comprar outras coisas.
1: Yi ta tirhela ku xava swin'wana leswi nkongwana na swona.
0: É ou não é?
1: Hi swona kumbe hi swona.
0: E acordar de manhã.
1: Ku xa ni mixo.
0: Regar a sua horta.
1: U rega xisin'wana xa wena.
0: É trabalho.
1: I ntirho.
0: Por isso, minhas irmãs e meus irmãos.
1: Hi xileswo vamakwerhu va xisatini va xinuna.
0: Meus pais e minhas mães que estão aqui.
1: Vatswari va mina va xinuna na va mamani.
0: Nós viemos para aqui.
1: Hi tile lana.
0: Para dizer
1: saia,
0: a Mabalane,
1: vaca Mabalane
0: que temos que ser unidos
1: e fanela kuvei, patana,
0: como povo.
1: Tanistungo,
0: por isso,
1: ishileso,
0: a vossa solidariedade
1: a kupatana kamwina, no
0: com os nossos kamwina, irmãos em Cabo Delgado
1: kamwina, vale Cabo
0: é um
1: Delgado,
0: grande sinal de unidade entre o povo
1: moçambicano. Shakurula.
0: Tem que haver vigilância.
1: Kufanela kuvei no uvoneleli.
0: Para que os inimigos da paz
1: não
0: possam nos manipular.
1: E
0: tem que haver trabalho.
1: Tem que haver trabalho.
0: Se nós fizermos estas coisas, vamos ver que Mabalane está a desenvolver. Vamos ver que cada um vai conseguir fazer seu dinheiro. Através do seu trabalho honesto. E todos nós vamos ver que Moçambique está a desenvolver. Vamos ver que Moçambique está a mudar. E esta mudança vai começar na vida de cada um de nós. E começando na vida de cada um de nós, todos nós vamos sentir que a vida está a melhorar. Isso é muito importante. A última mensagem que eu quero deixar tem a ver com um fenômeno que está a vir aí chamado El Nino.
1: Se ela não é cuchincha, catinguva cutaca.
0: É resumidamente calor e seca.
1: Ah, kuchincha kami kama loku kuyela na niku hisa intamu niku wama kamsava.
0: Como sabem?
1: Daniela mtiva kaikona.
0: Janeiro, fevereiro e março.
1: Janeiro e fevereiro e março.
0: Tivemos cheias e inundações.
1: Ive niku taleliwa indambi.
0: Calamidades naturais.
1: Ive ni tinguzi tantumbunuku takuhambana
0: hambana. Desastres naturais.
1: Ivula vula e tinguzi tantumbunuku.
0: E há uma previsão
1: Kambe, kuni kubika katankama,
0: de que nos próximos meses,
1: shakuti mwetile titsunelaka,
0: se for possível até próximo ano,
1: Loko swi koteka ku ya fika lembe litaka,
0: vai haver muito calor.
1: Ku ta ve ni ku hisa ngopfu swinene.
0: Que já começamos a sentir.
1: Hi sungulile ku kutwa.
0: E isso vai provocar seca.
1: Leso swi ta endla ku ve misava yi nga bindzuli yi woma.
0: Por isso,
1: hi xileswo,
0: temos que começar a nos prepararmos.
1: Hi fanele ku sungula ku ti lulamisela.
0: Produzindo culturas resistentes à seca.
1: Hi byala mihandzu leyi tiyiselaka ka ximumu ni ku woma ka misava.
0: Como castanha.
1: Hi vulavula hi tinkarosi.
0: Porque cajueiro, quanto menos chove.
1: Hi ku ankanju loko ku nga ni mpfula.
0: Produz melhor.
1: Wu bindzula swinene.
0: Como mandioca.
1: Mintsumbula.
0: E outras culturas resistentes à seca.
1: Ninguanyani mihandzu hi tiyiselaka loko xi womisile.
0: Também podemos criar animais.
1: Naswona hi nga fuya swiharhi.
0: Que resistem à seca.
1: Leswi swi tiyiselaka loko xi womisile.
0: Como cabrito.
1: Ku fana na mbuti.
0: Que vive melhor.
1: Hi hanyaka kahle.
0: Onde há calor.
1: Lana ku nga ni mumu.
0: Por isso que há mais cabritos em tete.
1: Hi xileswo ku ni timbuti tinyingi a xifundza xa le tete. Hi ku hisa ngopfu.
0: Do que nas zonas de frio.
1: Kutlula lomu ku titimelaka.
0: E outro tipo de culturas e outro tipo de criação de animais.
1: Ni yin'wanyani mihandzu ni swin'wanyani swiharhi.
0: Se temos furos.
1: Loko hi na tingwedla kumbe swisolo.
0: Avariados.
1: Hi fanele ku swi dyondza.
0: Temos que falar com o nosso governo do distrito.
1: Hi khuluma ni mfumo wa hina wa xifundzantsongo.
0: Nosso governo da província.
1: Ni mfumo wa xifundzankulu.
0: Fazermos levantamento.
1: Ku kota ku endliwa ntirho wa ku xopaxopa.
0: Para podermos reparar esses furos.
1: Ku ta kota ku lunghisiwa a swihlovo leswo.
0: Já temos esse programa.
1: Hi na wona a nongonoko lowo.
0: Em locais onde podemos abrir furos.
1: A ka miganga leyi nga pfulaka swihlovo.
0: Agora.
1: Sosi.
0: E saber que este local, mesmo no momento de seca, vai haver água.
1: Hi tiva leswaku ka ndhawu leyi hambi loko xi womisile mati ma ta ve kona.
0: É melhor fazermos agora.
1: Hi fanele ku endla sweswi.
0: E outras medidas e ações que temos que fazer.
1: Ni yin'wanyana mintirho hi faneleka ku endliwa.
0: Para quando esta seca chegar.
1: Leswaku loko ku womisa ku fika.
0: Nós pudermos resistir.
1: Hi kota ku tiyisela.
0: E é preciso tomarmos medida agora.
1: Hi fanele ku endla xa vukarhi sweswi.
0: Porque em calamidade.
1: E ku katingo zitantumbunuko.
0: É como em saúde.
1: Swi fana ni ka uhanyo la hina.
0: Vale mais prevenir.
1: Swa antswa ku ti vhikela.
0: Do que remediar.
1: Ku tlula ku dahiwa.
0: Por isso.
1: Hi xileswo.
0: Quanto mais cedo nos prepararmos.
1: Loko hi ku kahlula hi ti lulamisela.
0: Para aguentarmos esta seca que está a vir.
1: Ku ve hi ta tiyisela ku womisa loku taka.
0: Melhor é.
1: Hi swa swinene.
0: É ou não é?
1: Hi swona kumbe hi swona.
0: Tal como aguentamos quando houve Covid, tomamos medidas. Não nos cumprimentávamos. Punhamos máscaras. E outras medidas. E aguentamos tão longe. Estamos aqui. É ou não é? Houve cheias. Janeiro, fevereiro e março.
1: Janeiro, ni fevereiro, ni março.
0: Aguentamos.
1: E tiselile.
0: Estamos aqui.
1: E kona.
0: Houve estas guerras no mundo.
1: Kuve ni mivinyawulo ya ku hambana-hambana matiko ya misava.
0: E continuam até hoje.
1: Ya ali kona nyimpi até nyamuntlha.
0: Estão a acontecer nas zonas onde produz combustível.
1: Swi karhi swi endleka lomu ku nga ni ta magasolina.
0: Há aumento de preços de combustíveis.
1: Ku ni ku khwela ka ta magasolina.
0: Não estamos a gerir.
1: Não
0: temos como acabar as guerras.
1: Ai, nyimpi,
0: porque nem estão a acontecer aqui.
1: Kona,
0: mas mesmo assim.
1: Kambe ambileso,
0: estamos a gerir e estamos a aguentar.
1: Ikari, ukari, ikari,
0: então, esta seca também.
1: Taka,
0: se chegar.
1: Loko kufika,
0: como está previsto.
1: Tani, kona,
0: e nos encontrar já preparados.
1: Sim, como é que
0: também vamos conseguir ultrapassar. Por isso, minhas irmãs e meus irmãos, estas são as principais mensagens que nós trazíamos aqui em
1: Mabalani.
0: As mulheres vão fazer exames
1: de
0: câncer da mama.
1: Chama vadilawa ya kankuru da mama.
0: Kankuru do couro do útero.
1: naswona mavabyi lava vitaniwaka ka nkuruma vabya ka xivelekelo
0: e outras ou
1: ni man'wanyani mavabyi kumbe swikambelo
0: aos homens
1: aka vaxinuna
0: também
1: na n'winavo
0: não precisa ficar à espera de novembro
1: u nga fanele ku va u nyimela a n'hweti ya novembro
0: para o novembro azul
1: leswaku fika novembro a vitaniwaka azul
0: onde a campanha para fazer exames sobre o cancro da próstata
1: lana ku endliwaka a swikambelo leswi swi endlaka ku ve wanuna xirho xa yena xi kula
0: também
1: naswona
0: temos que ir fazer estes exames
1: hi fanele ku ve hi ya endla swikambelo leswi
0: porque quanto mais cedo for melhor
1: hi ku loko hi hatla hi endla
0: esta é a primeira mensagem que deixamos
1: low lawa hi marito ya ku sungula hi masiyaka
0: deixamos também mensagem de paz
1: naswona hi siyile marito ya kurhula
0: de unidade
1: mpatsano
0: de vigilância
1: ku vonelela
0: de trabalho,
1: cutira,
0: de diálogo,
1: cucombisana,
0: de unidade entre mãos, como já disse,
1: cupatana e cucumbaretana e chicoavo tani lá na osita
0: e uma convivência pacífica,
1: co anya e cutuanana,
0: da cultura de diálogo,
1: nacionavo cune moia wa cucombisana,
0: do amor ao próximo,
1: liranzo camacueno,
0: para podermos trabalhar,
1: cuveta cota cutira,
0: para que haja paz e segurança.
1: Kutaveni kurula nikutia.
0: E com paz e segurança podermos trabalhar.
1: Nacionavo loku nikurula ikota kutira.
0: Desenvolvermos uma balana.
1: Isuvukisa mabalana.
0: Desenvolvermos Gaza.
1: Isuvukisa xifundza nkulu Gaza.
0: E desenvolvermos Moçambique.
1: Isuvukisa tiko la Moçambique.
0: Essas são as principais mensagens que nós trazíamos.
1: Alawe marito ntokoto ngata nawo.
0: Por isso,
1: Ixileso.
0: Nós respondemos algumas preocupações da mensagem. Mas pode existir alguém que acha que na mensagem não é para repetir. Porque nós já levamos a mensagem. E como eu disse, o assunto da viatura da polícia. Já respondemos e chega amanhã. O assunto do parque aqui. Já explicamos as medidas que estamos a tomar. E outros pedidos que fizeram. Expansão de energia elétrica aqui na Vila Sete, em alguns bairros. Estradas para os postos administrativos e localidades.
1: Mais
0: centros de saúde, hospitais. Mais escolas.
1: Escola.
0: Também telefonia móvel em certas localidades. Tudo isso registramos. Mas pode existir alguém que quer acrescentar mais alguma coisa. Que diga que a mensagem não diz tudo.
1: Vou
0: dar isto aqui. Mais duas, três pessoas. Pode vir aqui falar. Que é para poder termos nossos colegas que estão aqui. Que também registram as preocupações. Podem passar para este lado. Para poder registrar preocupações e também aqueles que puderem falar, duas, três pessoas puderem falar. Mabalane, oiê! Gaza, oiê! Moçambique, oiê! Unidade Nacional, oiê! A Paz, oiê! A Kurula, oiê! Kanimambo!
2: Presidente da República, Daniel Chapo, na sua segunda intervenção, assim se diga, e ao mesmo tempo que concede palavra algumas pessoas para acrescentarem eventualmente o que terá faltado na mensagem. Vamos ouvir.
1: Tambaco.
3: Aksungula e kuhozela atuhosi taina.
1: Em primeiro lugar, gostaria de dar boas-vindas aos dirigentes.
3: Akutita tepuxela ka xifundzankulu Mabalane.
1: Por virem nos visitar no distrito de Mabalane.
3: Mina ndau kombela ukuluma
1: Eu gostaria de pedir falar
3: eu tequete
1: pelo transporte.
3: Ni a sungula no cancer aku a hosi aku estile.
1: Em primeiro lugar, gostaria de agradecer aos dirigentes por terem conseguido trazer a estrada depois das cheias e por terem nos dado um trator. Há muitas aldeias onde a população sofria porque os carros normais não conseguiam lá chegar. E pedir aos nossos dirigentes
3: e na va transporte,
1: nós transportadores, nosso pedido é o nosso pedido tem a ver com carvão
3: e bomba.
1: Nós, os transportadores nas estradas, só somos permitidos transportar um saco de carvão.
3: Motorista.
1: O que quer dizer que é saco de motorista.
3: Imagina, e para que ela vai as bombeiras.
1: Nós transportamos diversos passageiros. Portanto, gostaríamos de pedir um aumento. Ao invés de direito de carregar um saco, podermos carregar 3 ou 4 sacos. Queríamos pedir também sobre o carregamento de gado caprino. Agora nos dá um credencial. Enquanto anteriormente nos dava uma guia no, nas atividades econômicas. Gostaríamos de pedir se podiam voltar a nos dar guias para transportarmos gado caprino. Esse é que era o meu pedido. Obrigado.
0: Moçambique, oiê! Mabalani, oiê! Canimambo, e vou te a mesa.
1: Com a permissão da mesa.
0: Nita.
1: Irei proferir algumas palavras sobre a mensagem aqui lida. Que ouvimos os agradecimentos, mas entretanto temos algumas preocupações. Gostaria de aumentar. Queríamos dizer que ouvimos atentamente o que se disse na mensagem. Algumas coisas o presidente respondeu ainda aqui. Mas, entretanto, vendo a nível do posto administrativo de
0: Kombomuni,
1: gostaria de agradecer algumas coisas. Queríamos agradecer e dizer que estamos a ver a construção da antena na zona de Mungazi, no posto administrativo de Kombomuni, está em obras. Gostaríamos também de dizer que estamos a ver na zona de Makarale
0: Lekuyakuene a maternidade, cambi nema salas de aulas, yakuyantra.
1: Estão em obras está em obras a maternidade e também tem salas de aulas condicionais.
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1: Portanto, gostaria de aqui apresentar aquilo que são algumas preocupações no posto administrativo de Khumbumuni.
4: Na niveka leswaku hi switwile xikombelo xa mova kamba hi la ku yengesela hi ku kombela mova wa posto administrativo.
1: Gostaria de dizer que ouvimos o pedido do carro, mas gostaríamos de pedir um carro para o posto administrativo de Khumbumuni.
4: Leswaku ta antswisa amtiro kambe ku fikelela tindhawu ta lekulu nga ma community.
1: Para poder melhorar a transitabilidade até as zonas recônditas.
4: Na ikombela funtsi hi tlhelo la majove ku hi le ku mavoneni makiti xidhawu ta emprego.
1: Gostaríamos também de dizer que estamos a ver os kits de emprego.
4: Kambe a hi navela ku a swi continuar swa hi fikela swi ta antswisa a ku xukuvala ka majove.
1: E queriam pedir para que estes kits continuem a serem dados e se expandam para que todos possam ter acesso.
4: Na ya khuluma hi posto.
1: Ainda falamos do posto.
4: Ya swi navela ku ve hi yena técnico wa registro civil.
1: Gostaríamos de ter técnico de registro civil.
4: Kambe ntsena a ta antswisa a vanhu lava nga le kulu ku kuma macedula ndhawu ya le kusuhi.
1: Para poder melhorar a documentação das pessoas que vivem longe.
4: Kambe funtsi ha swi kombela ku ve hi antena ya telefone ya móvel.
1: Também gostaríamos de pedir antena de telefonia móvel.
4: Na sede da localidade de Khumbumuni Rio.
1: Na sede da localidade de Khumbumuni Rio.
4: Kambe funtsi ha kombela hi ku titsongahata.
1: Gostaríamos também de pedir humildemente
4: e ku yakeliwa ka ponte uma ponte ya ku tsemakanya mufula hi ta tihlanganisa na marginal nwanyana
1: a construção de pontes para podermos ter comunicação com as outras zonas.
4: Na hi vona leswaku loko na timpfula ou ku ni mati ha hlupheka swinene.
1: Porque quando chove ou há enchente sofremos bastante.
4: Na ya ku kombela kambe ku hetisela.
1: Queria também pedir
4: aisi navela ku ingave ni chumu xa ku fana na ATM.
1: Gostaríamos de ter ATM bancário
4: no posto administrativo de Khumbumuni.
1: No posto administrativo de Khumbumuni.
4: Kani mambo.
1: Obrigado.

0: Mina Pedro Mateu Chauke.
1: Eu sou Pedro Mateu Chauke.
0: Mohanyi wa lomuka Mabalani.
1: Residente em Mabalani.
0: Ne pastor wa igreja metodista livre.
1: Sou pastor da igreja metodista livre.
0: Ne munhu loyi ni tirhisana ka na xitshungu.
1: Sou pessoa que trabalha com o povo.
0: Xo sungula ni tlangela ku fika ka muchaviseki wa hina.
1: Em primeiro lugar, gostaria de agradecer a visita do senhor presidente. Junto com os que lhe acompanham. Bem-vindos. Aqui em Mabalani estamos bem. Há coisas que dificultam nossa vida. Tivemos cheias. As cheias afetaram a maior parte das pessoas. Portanto, o dirigente máximo da província nos uniu. Disse que teríamos donativos. Na altura, falei e disse, é boa ideia que venham.
0: Mas que,
1: entretanto, beneficiem todos, tanto os trabalhadores da função pública, assim como todo o povo. Porque a água afetou a todos. Mas, entretanto, não está assim. Nós temos uma grande preocupação.
0: É parque.
1: Pelo parque.
0: A parque iranza sehari avana ivaranze.
1: O parque gosta de animais e não gosta do ser humano.
0: Lomka hina loko homu idla mavele ya munhu wa hakela.
1: Aqui no nosso distrito, quando boi invade e devasta diversas culturas na machamba, o dono do animal paga.
0: Manje a parque aya hakeli chayu kudlaya.
1: Mas o parque, quando os animais devastam culturas ou atacam o ser humano, não há compensação. Isso nos dói, gostaríamos que houvesse mudanças. Sou uma das pessoas que explora carvão. Nos prometeram que nós que fazemos carvão iriam nos dar 20%.
0: Eu uma numbile associação.
1: Faço parte da associação.
0: Itsemile makhala, hapakela, kambe kuya fika la ka ku yuya male hi amukela.
1: Nós produzimos o carvão, transportamos, mas quando chega a fase de receber este dinheiro,
0: afa presidente uma finança.
1: Morre o presidente das finanças.
0: É, tem carro o culo se nem para meter a manhã para o banco, né? Lá em Cuaco, se lá tribunal, nem a pepa, mas sem o Samar, aí cachorro, aí licó, se tem como o culo, em Gaia, aquele malia.
1: Levamos bastante tempo para substituí-lo e que há leis que deviam ser cumpridas até este momento.
0: Cuia Ratira.
1: Enquanto isso, estamos a trabalhar.
0: Logo sei, aí retire, não revalei, a pepa.
1: Quando terminamos, reunimos a documentação necessária, reabrimos a conta, mas o dinheiro até aqui não chegou. Estamos a pedir o dinheiro que nos prometeram. Construímos escola na aldeia de Tinzaweni, mas as obras estão pendentes por falta deste dinheiro. Proferiram palavras insultuosas perante a minha pessoa, por causa dos fundos e porque a escola, as obras nunca mais terminavam.
0: E combela mal.
1: Estamos a pedir dinheiro.
0: Ah, combela cambe acabatiri vaku vera.
1: Pedimos também aos funcionários públicos.
0: Loco atira afa.
1: Se ele trabalha e morre.
0: Para kulugisa mapepa lawa. Azansa tuakona ayukuma. Kulaka achenekela mala. Shavisa ntomu tinga kona para kusakuma malilia. Ayumumi.
1: para a esposa reunir documentos para ter benefício do dinheiro que tem direito, é muito difícil. Às vezes é preciso vender tudo o que tem, até gado, para poder resolver este problema ou passar a receber aquele dinheiro.
0: Até lá, bangasukwenete.
1: E contrair dívidas.
0: A combela, lesaku. Aku susumitila luangafa. Kukolokara wabitila satu wako na shikamwe. Kungu tika mapepa lusia. Sita wasi basile.
1: Pedimos bastante para que em caso de funcionário morrer, que automaticamente se registre a esposa, que não haja esta ginástica de tratar documentos de vender tudo o que tem.
0: Tangela amchaviseki waina mabalani.
1: Queremos também parabenizar o nosso dirigente a nível do distrito de Mabalani.
0: Nem chaviseki wa partido.
1: E o dirigente a nível do partido.
0: Ele vai famsa quase.
1: Eles nos dirigem muito bem.
0: Amboga, presidente waina Chapo.
1: Agradecemos ao nosso presidente
0: Chapo.
1: Portanto, tenho netinho que deu o nome.
0: Nena wale hila fana na yena ukakhiphela.
1: Ele é alto, só não atinge a altura do
0: presidente.
1: Agradeço que Deus abençoe o presidente.
2: Mabalani, oiê! Akurula, oiê! Mabalani, oiê! Animambo, chinelo. Quero dizer que estou muito feliz pelos nossos irmãos que vieram falar aqui. Quero pedir uma grande salva de palma para ele. Temos mais pessoas. Mas temos nossos colegas que estão aí atrás a registrar as preocupações. Porque o tempo já não nos permite para poderem falar todos. Mas quero dizer que pedir palmas. Pedi palma a eles, porque eles falaram das preocupações de todos. E isso é muito bom.

0: La na zone onde tem Alcatrão.
1: Masiku wa kusungula kunyikeli wili amtorotoro katinda uleti kunganishkonter.
0: E nós dissemos.
1: E na Isaia.
0: Que este é transporte para a zona onde o povo precisa.
1: Lá na Isaia que ele saco amtorotoro lo ula veka kamigangalei.
0: E por todos os locais onde estamos a passar no distrito, o povo está a agradecer. E hoje ouvimos mais uma vez aqui o agradecimento da população de Mabalane. Parabéns, Mabalane. E vamos continuar a trabalhar com transporte não só para a população que vive na cidade. Lá na cidade de Maputo entregamos Machimbombo.
1: Aqui em
0: Mabalane, a população está a agradecer o trator.
1: Lá Mabalane, vakari vakensa mtorotoro.
0: E vamos continuar a trabalhar neste sentido. Ninguém pode ser excluído de serviço público. Só porque não está na cidade. Mesmo no campo, nós vamos continuar a fazer
1: chegar.
0: Porque fomos eleitos pelo povo, tanto da cidade, como do campo.
1: E vamos
0: continuar a trabalhar. Parabéns, Mabalane, por este agradecimento. Também o nosso irmão falou sobre carvão e cabrito.
1: Que
0: como transportador são obrigados a levar apenas saco. O cabrito também são obrigados a pedir credencial, enquanto antes pediam apenas guia aqui no Sidai. Nós vamos analisar este assunto com o nosso ministro que está aqui. Que é para encontrarmos uma solução sobre esta preocupação. Por isso quero pedir uma grande salva de palmas para o nosso irmão que falou sobre esta preocupação. Porque não é preocupação dele só, mas é preocupação do povo. Depois veio o nosso jovem. Que falou muito bem. Sobre o posto administrativo de Kombumuni. Falou sobre a antena. De telefonia móvel. Que está a ser construído. Falou sobre a maternidade que estamos a construir. E também salas de aulas. Mas também apresentou preocupações. Como também carro proposto administrativo de Kombumuni para carregar a população. Kits de emprego para jovens.
1: Mentiro, cavança.
0: E também pediu técnico de registro civil.
1: O nosso
0: ministro que está aqui. Já respondeu a esta preocupação. E vai enviar o técnico do registro civil. Também falou sobre a antena de telefonia móvel em Kombumuni, Rio. Falou também sobre uma ATM. E nós registramos essas preocupações e vamos resolver poucos aos poucos. E
1: o
0: último, nosso irmão falou sobre as cheias que aconteceram aqui e também a promessa de donativos. Aqui nós queríamos explicar que quando as cheias passaram, os que traziam donativos também pararam. E nós também falamos com eles que era importante passar a nos dar semente. E é esta semente que nós fizemos chegar a Gaza. Porque nós dissemos que o nosso povo, que era

0: aprender a pescar.
1: Hikuva hina hi hlayile leswaku xitshungu xa hina xi lava ku fundela ku tsheva.
0: Queríamos oferecer anzole, não oferecer peixe.
1: A hi lava ku ve hi va hana na tindzovo. Hi nga va nyiki swidliwani.
0: Donativo um dia vai acabar.
1: Hiku leswi va hi nyikaka swa ku dyiwa siku rin'wana swi ta hela.
0: Mesmo que chegasse, não ia chegar para todos e para toda a vida.
1: Hambiloko a swi enela, a swi nga ta enela hi laha ku nga heliki.
0: Mas esta terra,
1: hikuva laha ka misava leyi,
0: enquanto o mundo existir,
1: loko misava ya ha ri kona,
0: vai existir.
1: Yi ta ve kona.
0: E tendo semente,
1: loko hi ni timbewu,
0: nós temos que trabalhar a terra.
1: Hi fanela ku ve hi byala.
0: Para podermos ter comida.
1: Hi ta kota ku kuma swakudya.
0: E nos livrarmos dos donativos quando não é necessário.
1: Hi ta kota ku lumuleka ka swa ku nyikiwa.
0: Só quando é necessário.
1: Loko swi laveka hi ta nyikiwa.
0: Naquele caso de janeiro, fevereiro e março,
1: kasi hi ku vulavula hi n'hweti ya janeiro na março,
0: havia água por todos os lados.
1: A ku ni mati tindhawu hinkwato.
0: Nem tínhamos onde parar.
1: A hi nga naka ku nyima ko.
0: Por isso nem tínhamos como semear.
1: Naswona va hi nga naka ku byala ko.
0: Por isso vamos trabalhar a terra.
1: Hi xileswo a hi tirheni misava.
0: Para podermos produzir comida.
1: Hi ta kota ku bindzula swakudya.
0: Também o nosso irmão.
1: Naswona vumakwerhu.
0: Falou sobre a associação.
1: A vulavulile hi mintlhangano.
0: Que tem que receber 20%.
1: Hi fanelaka ku yamukela 20%.
0: Da exploração florestal.
1: Ya leswi yelanaka ni leswi swi bindzuliwaka makhwatini.
0: Diz que a pessoa era responsável pelas finanças faleceu.
1: Lweyi a nga ha hlamula hi ta chuma lovile.
0: Tiveram dificuldades.
1: Va ve ni swikarhato.
0: Foram obrigados a abrir uma nova conta.
1: Va sindzisekile ku pfula conta ya nyuwani.
0: Mas até hoje ainda não receberam dinheiro.
1: Ku ta fika sweswi a ve se yi amukela mali.
0: Começaram uma escola para a comunidade.
1: Va sungule xikola ku pfuna xitshungu xa muganga wo karhi.
0: Mas essa escola ainda não terminou.
1: Xikola lexo xi se hela ku yakiwa.
0: Nós vamos trabalhar com o nosso governo do distrito.
1: Hi ta tirha ni mfumo wa xifundzhantsongo lexi.
0: Da província.
1: Hi xifundzhankulu.
0: A nível central.
1: Hi xiyimo xa matimakulu.
0: Vamos ficar com o contato dele.
1: Hi ta sala ni nambara ya yena ya foni.
0: Que é para podermos seguir esta preocupação e resolver.
1: Hi ta kota ku landzelela hi nyaminyami xikarhato lexi.
0: E por último falou também sobre funcionários públicos.
1: Hi xa ugamo a vulavulile hi vatirheli mfumo.
0: As dificuldades que têm para receber subsídio por morte.
1: A xikarhato lexi va nga na xona xa ku loko va lova vasati va sala va kuma xa ku kala.
0: Sobretudo quando. E depois ele falou só de professor ou enfermeiro, falou só de homem, quando morre, a sua esposa fica a sofrer. Não falou também de esposa quando morre, seu marido fica a sofrer. Então, é uma preocupação legítima. E faz todo sentido esta preocupação. Mas nós queremos dizer que vamos trabalhar para vermos se há, passa a haver flexibilidade realmente.
1: Se
0: não, a pessoa morre
1: e
0: a família fica a sofrer. Mas também ele no fim disse uma coisa muito interessante. Disse quando o marido morre, tem que registrar a esposa como esposa daquele que faleceu para poder receber logo. Pelo que eu quero fazer aqui, é que esse registro tem que ser feito enquanto pessoas estão vivas.
1: Hileswaku a ku balisa loko ka nsati ku fanele ku endleka na munhu wa ha ri kona misaveni.
0: Porque não temos como registrar casamento com um morto.
1: Hi ku a swi koteki ku tsalisa muchado na munhu se a lovile.
0: É ou não é?
1: Hi swona kumbe swona.
0: Então as pessoas têm que registrar enquanto estão vivas.
1: Hi xileswo a vatirhi va fanele ku tsalisa vanhu va vona va hanya.
0: Para facilitarem.
1: Va ta vevukisa.
0: O trabalho.
1: Ntirho.
0: Quando a pessoa morre.
1: Loko munhu a lova.
0: Porque às vezes acontece.
1: Hiku hi kanyingi swi endleka.
0: E a pessoa depois de morrer.
1: Munhu loko se a lovile.
0: Aparecem duas, três pessoas.
1: Ku humelela vanhu vambirhi vanharhu.
0: A dizer que aquele que morreu era marido dele.
1: Va hlaya leswaku loyi a nga lova a ri nuna wa hina.
0: Até aparecem outros filhos.
1: Ku humelela ni vana van'wana.
0: Que quando estava vivo nunca apareceram.
1: Kama lowu a hanya mufi a va nga humeleli.
2: Então aqueles que têm que pagar
1: também
2: já começam a ficar confusos.
1: É
2: aí onde o processo demora algum
1: tempo.
2: Mas mesmo quando não há essas
1: situações,
2: há situações que realmente
1: demoram.
2: Nós reconhecemos
1: e
2: vamos flexibilizar o processo.
1: E
2: finalmente, queria dizer que na vossa mensagem também pediram uma ambulância. O nosso ministro da Saúde diz que próxima semana vai mandar a ambulância para
1: Mabalane.
2: Mabalane, oiê! Moçambique, oiê! Unidade Nacional, oiê! A paz, oiê! A Assat, oiê! A Anuna, oiê! A Kurula, oiê! Kanimambo!
1: Obrigado.
3: O discurso, o comício que o presidente da República, Daniel Chapo, orientou aqui na sede distrital de Mabalane. No seu discurso, o chefe do Estado destacou a pertinência da garantia da unidade nacional, paz, diálogo e vigilância contra a manipulação. O presidente da República apela à população para precaver-se, preparar-se contra os efeitos do El Niño e pede à população para que tudo faça para minimizar o impacto deste efeito climático. Deste lado, devolvemos a palavra com os cumprimentos de Rogério Nhamahangu na ciência técnica, Carlos Matinho e Rogério Madede na transmissão desta emissão. Boa tarde.
4: Muito boa tarde. Continuação de um bom trabalho, Presidente da República.
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6: São 12 horas e 38 minutos na República de Moçambique. Estivemos em cadeia nacional a transmitir então esta cobertura da visita do Presidente da República, a Mabalane. Vamos ficar com um pouco de música até a hora certa para a informação, quando forem 12 horas e 40 minutos.

0: Boa tarde, Presidente da República garante a alocação de viaturas e de outros equipamentos para o reforço da fiscalização e combate à criminalidade em Gaza. Daniel Chapo falava há momentos num comício na Vila Sede do distrito de Mabalane.
1: Amanhã de manhã vai chegar aqui em Mabalane viatura da polícia e uma motorizada de quatro rodas. Porque nós sabemos que há aqueles ladrões que roubam gado da população de Mabalane. Nossa polícia junto ao nosso povo e todos nós temos que combater esses ladrões. E para a nossa polícia combater esses ladrões também tem que ter meios.
0: É lançada oficialmente esta tarde em Maputo a 12ª edição dos Jogos da Juventude da União Africana Região 5. Violência protagonizada por grupos criminosos no Haiti provoca mais de 5 mil mortos. São tópicos do Jornal da Tarde de hoje, dia em que se celebra 51 anos da Rádio Moçambique. Os desenvolvimentos destes e de outros assuntos dentro de instantes. Na edição e apresentação, Orlando Ngoveni, sonorização de Samuel Ias. Boa audição. Vamos aos desenvolvimentos. O Presidente da República garante a alocação de viaturas e de outros equipamentos para o reforço da fiscalização e combate à criminalidade em Gaza. Daniel Chapo falava há momentos num comício na Vila Sede do distrito de Mabalane. Os desenvolvimentos com o jornalista Rogério Madete.
2: Muito bom dia. O Presidente da República, Daniel Chapo, visita hoje os campos de produção agrícola da Penitenciária Regional Sul.
0: No... Troca de peças de reportagem, Presidente da República garante a alocação de viaturas e de outros equipamentos para o reforço da fiscalização e combate à criminalidade em Gaza. E em Gaza, o chefe de Estado, antes de dirigir comício, visitou feira agrícola e cumpriu também outras atividades do seu programa. A indicação de que o chefe de Estado dirigiu há momentos um comício na Vila Sede do distrito de Mabalane. Indicação de que os nossos colegas, Carlos Matzinho, está em linha para mais desenvolvimentos. Carlos Matzinho, boa tarde.
3: Boa tarde. De facto, o Presidente da República dirigiu-se em comício que terminou há momento e neste encontro popular exortou toda mulher moçambicana no país e na diáspora a fazer rastreio de cancro do colo do útero e da mama. Daniel Chapo falava, como já dissemos, esta tarde, na Vila Sede Distrital de Mabalane, segunda etapa da sua visita à província de Gaza, ontem iniciada.
1: Apelar a todas as mulheres, do Ruvuma ao Maputo, do Índico ao Zumbo, incluindo mulheres no mundo. Temos até mulheres moçambicanas que não estão só em Moçambique. Para irem fazer estes exames, porque é uma doença silenciosa. E quanto mais cedo se descobrir, facilmente pode se tratar. E com o tratamento e a cura, a pessoa pode viver muito mais tempo. Então quero apelar a todas as mulheres para neste outubro rosa poderem fazer este exame, para se sentirem saudáveis. O exame é mahala nos nossos centros de saúde, nos nossos hospitais. E há exame até que a pessoa pode fazer sozinha em casa, encostando a mama. Pode sentir uma dor, pode sentir que há uma zona que tem um estilo, um caroço, uma zona que pode estar mais forte por dentro, pode ser cancro. E é dirigir-se ao hospital a certificar se é ou não.
3: Por outro lado, o chefe do Estado apelou à vigilância da população contra a manipulação da informação que culmina com a destruição de infraestruturas públicas.
1: Temos que ter vigilância e temos que estar atento a estes manipuladores, porque estes inimigos da paz e do desenvolvimento do povo moçambicano, que queimam escolas, queimam hospital, destroem postos de energia elétrica, destroem sistemas de abastecimento de água, todas as conquistas do povo moçambicano, são grandes agitadores, são grandes manipuladores. Por isso trazem discursos de violência, discursos de ódio, desinformação, manipulação, para agitar as pessoas a destruírem suas próprias coisas.
3: Ainda esta tarde, o Presidente da República, Daniel Chapo, orienta uma sessão extraordinária do distrito de Mabalane para depois seguir ao distrito do Bilene, onde deverá ainda inaugurar um sistema de abastecimento de água. A partir de Mabalane para a Rádio Moçambique, muito boa tarde.
0: Continuamos em Mabalane, onde também se encontra o jornalista Rogério Maded, e a nota que dá conta de que o Presidente da República garante a alocação de viaturas e de outros equipamentos para o reforço da fiscalização e combate à criminalidade em Gaza. Daniel Chapo falou sobre esta matéria num comício na Vila Sede do Distrito de Mabalane.
2: Boa tarde. A população do distrito de Mabalane pede ao presidente da República, Daniel Chapo, uma intervenção urgente do governo para travar o conflito homem-fauna-bravia que tende a agravar-se nesta parcela da província de Gaza. Os habitantes de Mabalane apontam os elefantes e búfalos como sendo os animais mais problemáticos que estão a devastar as culturas agrícolas em campo. A inquietação foi apresentada na manhã desta sexta-feira pela população durante o comício orientado pelo chefe do Estado no primeiro bairro da vila de Mabalane, no quadro da visita de trabalho que efetua desde ontem à província de Gaza. Em mensagem apresentada pelo líder comunitário de Mabalane, José Baloi, a população diz que as incursões dos bravios nos campos de produção anulam o empenho dos produtores que tentam relançar a produção de alimentos no pós-enxurradas.
4: Esse esforço tem sido comprometido devido ao conflito homem e fauna bravia, com maior destaque para os elefantes, búfalos e hipopótamos, que têm devastado as nossas machambas e criado danos materiais e humanos, afetando diretamente a renda familiar. Assim, para acelerarmos o desenvolvimento do nosso distrito, pedimos a sua excelência na vedação e classificação dos limites dos parques nacionais de Limpopo e Benin como forma de resolver o conflito como fauna bravia.
2: E o presidente da República, Daniel Chapo, reconheceu a legitimidade da preocupação da população e garantiu a alocação em breve de viaturas e outros equipamentos para reforçar as ações de fiscalização e construção da vedação, sobretudo do Parque Nacional do Limpopo. O chefe do Estado anunciou igualmente a entrega amanhã de uma viatura e uma motorizada para dinamizar as ações da PRM em Mabalane para combater a criminalidade, com destaque para o roubo de gado.
5: Registramos aqui várias preocupações, mas há uma que nós queremos resolver logo, que é a viatura para a nossa polícia. Amanhã de manhã vai chegar aqui em Mabalane viatura da polícia e uma motorizada de quatro rodas, porque nós sabemos que há aqueles ladrões que roubam gado da população de Mabalane. Nossa polícia junto ao nosso povo e todos nós temos que combater esses ladrões. E para a nossa polícia combater esses ladrões, também tem que ter meios. Fizeram bem colocar este pedido na vossa mensagem e amanhã de manhã chega uma viatura nova e uma motorizada de quatro rodas para a polícia para cuidar a nossa população.
2: Presidente da República, Daniel Chapo. Esta tarde, o chefe do Estado orienta uma sessão extraordinária do governo de Mabalane, alargada aos membros do Conselho Consultivo Distrital, para depois rumar ao distrito de Bilene, onde vai inaugurar um sistema de abastecimento de água na Vila da Macia. Rogério Maded, em Mabalane, muito boa tarde.
0: Daqui a pouco teremos informação que dá conta da passagem hoje dos 51 anos da Rádio Moçambique. Por ora, a primeira-ministra, bem-vinda, Alvi, dirige esta tarde em Maputo, em representação do presidente da República, a cerimónia de lançamento oficial da 12ª edição dos Jogos da Juventude da União Africana, região 5. Um comunicado do gabinete do primeiro-ministro refere que a cerimónia assinala o início da preparação para a realização dos Jogos que Moçambique vai acolher de 4 a 13 de dezembro deste ano, sob o lema "O futuro é agora". Os Jogos vão juntar jovens atletas de 10 países da região austral de África, nomeadamente África do Sul, Angola, Botswana, Eswatini, Lesoto, Malawi, Moçambique, Namíbia, Zâmbia e Zimbábue. 7 processos de fraude fiscal vão a julgamento nos próximos dias no Tribunal Fiscal da província de Inhambane. Detalhe com Venâncio Macam.
6: São processos que se encontram na fase conclusiva de instrução e estão relacionados com o uso de POS estrangeiros em alguns estabelecimentos turísticos. Trata-se de empreendimentos localizados nas praias de Zavora, no distrito de Inhareme, Guinjata, em Jangamo, e outros no Tofo e Bara, na cidade de Inhambane. O procurador provincial Derso Muando diz que a instituição, como garante da legalidade, trabalha no sentido de assegurar o cumprimento das normas legais existentes no país. Muando reitera que casos de crimes fiscais serão devidamente seguidos para desencorajar este tipo de práticas.
7: O Ministério Público, quando constatar essas irregularidades, vai fazer aquilo que é seu trabalho. Onde existir fraude fiscal, vai acusar, vai remeter ao tribunal e promover a condenação. Onde há transgressão, vai submeter também ao tribunal. Aqui o que é importante é tanto o empresário quanto o contabilista em si devem seguir aquilo que a lei manda. E o Ministério Público, como fiscal da legalidade, quando constatar que esta multa aplicada viola a lei, obviamente que também terá um posicionamento. O Ministério Público não está nem para beneficiar o sujeito passivo, nem a DAF. Está para controlar a legalidade.
6: Derso Muando, procurador provincial, assegurando que os casos de crimes fiscais serão devidamente seguidos para desencorajar este tipo de práticas. Venâncio Macam, Inhambane.
0: No ar o Jornal da Tarde da Rádio Moçambique, a partir dos estúdios desta estação emissora na cidade de Maputo, são 12 horas e 57 minutos. Seguimos em frente com mais notas de atualidade nacional. O Presidente da República encoraja os profissionais da Rádio Moçambique a prosseguirem com a missão de serviço público com sentido de responsabilidade, rigor e compromisso com a informação de interesse nacional, contribuindo para o fortalecimento da unidade nacional e da cidadania. Em mensagem, por ocasião da passagem hoje dos 51 anos da Rádio Moçambique, o chefe de Estado reconhece o papel da RM como veículo de informação, educação e valorização da cultura, da história e das tradições nacionais. O Presidente da República saúda ainda a RM pelo contributo na aproximação entre os cidadãos e na divulgação de conteúdos que refletem a diversidade e a identidade do país. Já o Presidente do Conselho de Administração da Rádio Moçambique, Mário Albino, aponta o processo de digitalização e a melhoria das condições de trabalho dos colaboradores como os principais desafios do órgão da comunicação social. Mais desenvolvimentos com Cláudio Doan.
8: O presidente do Conselho de Administração da Rádio Moçambique diz que a empresa está à procura de financiamento para garantir a implementação integral do processo de digitalização desta estação emissora. Mário Albino fez saber que estão em curso contactos com vários parceiros nacionais e internacionais para que a digitalização seja uma realidade na Rádio Moçambique.
9: Neste momento estamos no processo de mobilização do financiamento. Já integramos uma visita presidencial que foi à China, onde também foi lá aberto o caminho para financiamento através da China. Também temos outra janela de financiamento da Coreia do Sul. Vamos agora, na próxima semana, visitar também a Coreia nessa busca de financiamento. Mas não há dúvida de que o governo, ao seu alto nível, apoia esse processo, tanto através da sua chancela do Presidente da República, como foi testemunhado durante a sua visita ao Senado da FACIM, mas também através de sua excelência ao Ministro das Comunicações e Segurança Digital. Todo o governo apoia a Rádio Moçambique neste processo da digitalização da Rádio Moçambique.
8: O presidente do Conselho de Administração da Rádio Moçambique foi entrevistado a propósito dos 51 anos desta estação emissora que hoje se assinalam. Mário Albino apontou o processo de digitalização e a melhoria das condições de trabalho dos colaboradores como os principais desafios da Rádio Moçambique. O PSA da RM anunciou que no âmbito da modernização da empresa, a Rádio Moçambique vai introduzir no próximo ano um formato digital para o pagamento das taxas de radiodifusão.
9: E como empresa devemos criar novas formas de sustentabilidade financeira através de parcerias e outras formas legais de captação de receitas. Por exemplo, no próximo ano vamos introduzir a forma digital de pagamento da taxa de rádio para permitir que as pessoas que atualmente não pagam devido a questões de deslocação, etc., possam fazer usando os canais digitais. Por fim, não mais importante, atrair novos públicos e mantendo a nossa credibilidade é o grande foco da Rádio Moçambique.
8: No âmbito dos 51 anos da Rádio Moçambique, hoje está a decorrer uma emissão especial que está a ser feita ao vivo na Rua de Rádio e que conta com a interação com os ouvintes. Ainda no contexto destas festividades, ontem a Rádio Moçambique organizou em Maputo as jornadas de radiodifusão, um evento que serviu para a apresentação do projeto do Canal Internacional de Rádio Moçambique, o RMI.
0: E na província de Maputo, dirigentes, políticos e jornalistas enaltecem o papel da Rádio Moçambique em todas as fases de desenvolvimento do país. Rigoberto Chissano.
10: Ouvidos no quadro da celebração dos 51 anos da maior e mais antiga estação radiofónica, os nossos entrevistados entendem que a RM foi e continua sendo o canal que permite a comunicação entre os moçambicanos em todos os cantos do país. Para Júlio Paruque, presidente do Conselho Municipal da Matola, a Rádio Moçambique promove a soberania moçambicana e consolidou a sua posição como um meio de consulta sobre a veracidade de quaisquer notícia.
11: A Rádio Moçambique é bastante pontual e dá segurança. Quando temos uma notícia a partir da Rádio Moçambique, não duvidamos, principalmente neste mundo global em que estamos, com as redes sociais, em que é fácil promover boatos, difundir notícias falsas. Nós ganhamos conforto e certeza na rádio. Segundo, a rádio é uma das primeiras a comunicar e emitir. Então, estão de parabéns por isso, continuo neste caminho. E o Moçambique agradece, e a Matola em particular, está muito agradecida.
10: Já o primeiro secretário do Comitê Distrital da Frelimo e Namaacha, Julião Matinha, a Rádio Moçambique esteve sempre presente e continua marcando todos os momentos da história moçambicana.
12: Era muito importante que continuássemos, principalmente a nossa camada juvenil, que acompanhasse os programas da Rádio Moçambique, todos eles, que são muito importantes e são criativos e educativos. Então, é uma rádio, de facto, que me marcou bastante, que nos ajuda a nos comunicar.
10: A Rádio Moçambique inspirou várias gerações de profissionais, a exemplo de Cláudio Saúde, atual jornalista do Canal de Moçambique.
13: É uma rádio escola. Eu, pessoalmente, comecei a ter esse bicho de jornalismo a partir da Rádio Moçambique, a escutar os relatos aí do falecido Saído Omar.
10: Dirigentes, políticos e jornalistas enaltecendo os feitos da Rádio Moçambique nestes 51 anos. Rigoberto Chissano, da Terqueira Matola.
0: O governador de Nampula, Eduardo Abdullah, entende que a Rádio Moçambique acompanha e projeta o crescimento e desenvolvimento do país falando a língua do povo. Lúcia Máquina.
14: Eduardo Abdullah falou a partir de Bombaim, Índia, onde se encontra a busca de parcerias para Nampula. Disse que lembrou-se do dia da RM por ser a marca que projeta Moçambique e suas realizações desde os tempos remotos.
15: A Rádio Moçambique levava a mensagem e levou a mensagem da independência a cada aldeia da nossa província aí em Nampula. Eu tinha na altura mais ou menos 13, 14 anos de idade e conseguíamos ouvir, portanto, que estamos independentes. Para mim, a Rádio Moçambique representa resistência, representa memória, representa a unidade nacional.
14: O governador de Nampula reconhece o papel da RM na divulgação dos conteúdos que relatam os feitos e desafios da província.
15: E vamos continuar juntos, vamos trabalhar juntos. Mas também fazer um apelo à Rádio Moçambique para que mantenha esta qualidade de trabalho, que tenha uma linha editorial imparcial e que seja uma linha editorial para que sirva a toda a população de Nampula, independentemente da sua religião, raça, ou mesmo filiação partidária ou coisa parecida. Então, queremos uma rádio de todos, dos mais de 7 milhões de habitantes que nós temos na nossa província. Parabéns, longa vida e que venham 50 mais um pela frente.
14: Eduardo Abdullah, governador de Nampula, a falar da RM, alusivo aos 51 anos desta estação emissora que hoje se assinala. Lúcia Máquina, em Nampula.
0: Já em Nhambane, dirigentes destacam o contributo da RM no desenvolvimento socioeconómico da província. Daniel Faer.
16: com os noticiários e vários programas educativos. A Rádio Moçambique contribui na educação das comunidades e divulgação de mensagens apelativas sobre diversos eventos calamitosos e projetos implementados pelo governo em benefício da população. O presidente do Conselho Municipal da Vila de Massinga, Narciso Zungus, considera de fundamental o contributo da Rádio Moçambique no desenvolvimento socioeconômico da autarquia, da província e do país.
17: Bem haja a nossa Rádio Moçambique, bem haja a colaboração que o Conselho Municipal de Massinga e os munícipes têm com a Rádio Moçambique, mais realizações, mais comunicação.
16: A administradora do distrito de Govuru, Natália Chivambo, diz que a Rádio Moçambique, nestes 50 mais um ano, é um parceiro estratégico na construção de um país próspero.
18: Aproveitem este momento para celebrar as conquistas alcançadas e renovar o compromisso com o serviço público de comunicar cada vez mais, de forma inclusiva, responsável e com qualidade.
16: O administrador do distrito da Machiche, Vitorino Xavier, também reconhece o contributo da Rádio Moçambique no desenvolvimento socioeconômico do país.
19: São grandes desafios que a rádio tem para frente, mas temos certeza que com capacidade de gestão que a Rádio Moçambique tem estado a implementar no dia que corre, teremos uma rádio melhor. Aliás, foi ontem mesmo que foi criada a Rádio Moçambique Internacional. É uma visão que tem a gestão desta emissora nacional, levar a Rádio Moçambique para o ouvinte e o ouvinte para a Rádio Moçambique.
16: Alguns dirigentes da província de Inhambane destacando o contributo da Rádio Moçambique no desenvolvimento socioeconômico do país. Daniel Faela, a partir da cidade de Inhambane.
0: Já o alto comissário de Moçambique na Tanzânia, Ricardo Ntumbuida, afirma que a Rádio Moçambique é um instrumento incontornável no desenvolvimento de Moçambique. Monteiro Bonifácio.
20: Ricardo Ntumbuida, que comovido pela passagem do 51º aniversário da Rádio Moçambique, convocou a nossa reportagem Dar Islam para o seu gabinete, diz estar a acompanhar o desenvolvimento desta estação emissora, desde a transformação da Rádio Clube para a Rádio Moçambique.
21: Eu conheço a Rádio Moçambique desde 75, tanto com o seu primeiro diretor-geral, Rafael Maguni. E por que Rafael Maguni? Porque ele vinha aqui de Tanzânia, de onde trabalhava na Rádio Tanzânia, naquela altura chamava-se RTD, portanto, Rádio Tanzânia de Dar es Salaam. E o Rafael Maguni era o nosso locutor, portanto, para o serviço da Frelimo, naquela altura, portanto, da Frente de Libertação de Moçambique, e transmitia as mensagens para Moçambique em guerra, naquela altura, contra o colonialismo português. E em 75, então, ele foi como diretor-geral na Rádio Moçambique, e a partir dessa altura, portanto, da transformação do Rádio Clube de Moçambique para a Rádio Moçambique, a rádio assumiu este papel, portanto, triplo. Primeiro, de educar, depois de formar, mas também de lazer ou dar entretenimento.
20: O Alto Comissário de Moçambique na Tanzânia destacou o lançamento do projeto da Rádio Moçambique Internacional e a participação da Tanzânia nas cerimônias que marcam as celebrações.
21: Ouvi hoje pela rádio, portanto, o vosso PCA falou do lançamento do canal internacional. Muito bom, parabéns por isso, neste caso particular. Mas também sei que a TBC, dentro do protocolo que foi assinado no ano passado, que entre a Rádio Moçambique e a Tanzânia Broadcasting Corporation, entre a rádio televisão daqui da Tanzânia, esta cooperação gostaria de facto que se assumisse como um elemento, uma alavanca no relacionamento de irmandade entre Moçambique e a Tanzânia, portanto, do lado da comunicação.
20: Ricardo Ntumbuida, Alto Comissário de Moçambique na Tanzânia, e as celebrações hoje do Dia da Rádio Moçambique. De Dar es Salaam, Monteiro Bonifácio.
0: Jornal da Tarde no seu receptor, notícias internacionais. O ex-presidente sudanês Omar al-Bashir esteve internado no hospital militar na capital Khartoum devido a complicações de saúde. É uma informação prestada ontem pelo advogado do ex-presidente. O político de 82 anos de idade passou a maior parte da sua vida desde que foi deposto em 2019 entre hospitais e prisões. Após ser afastado do poder, Bashir foi julgado por diversas acusações e condenado por corrupção e financiamento ilícito, crimes pelos quais cumpria a pena de prisão no início da guerra em 2023. A violência protagonizada por grupos criminosos no Haiti já provocou mais de 5 mil mortos e vários feridos desde o início do ano. É uma denúncia feita hoje pelo Alto Comissário da ONU para os Direitos Humanos. Segundo Volker Türk, entre 1 de janeiro e 11 de setembro, os grupos criminosos raptaram igualmente mais de 200 pessoas e violaram mais de 1000 mulheres. O responsável das Nações Unidas falava recentemente perante o Conselho de Direitos Humanos em Genebra, na Suíça. A França enfrenta há 2 semanas protestos contra a falta de condições nas escolas. Os manifestantes, que se queixam da falta de professores e más condições de ensino, têm estado a sair à rua, criando distúrbios, incêndios e confrontos em várias cidades. O governo francês reuniu-se ontem de emergência e tenta esta sexta-feira encontrar uma saída para o regresso normal às aulas nas escolas francesas. São 13 horas e 12 minutos de volta ao país e mesmo por aqui na cidade de Maputo, onde o Conselho Municipal desta autarquia entrega viaturas de transporte de passageiros à população do Distrito Municipal Canhaca, na mesma autarquia, com o objetivo de reforçar a mobilidade de estudantes, trabalhadores e de outros residentes da ilha. Lília Langa.
1: A entrega decorreu num comício popular orientado pelo presidente do município, Razak Manik, no âmbito da visita de trabalho que efetua hoje ao Distrito Municipal de Canhaca. São veículos mistos com atrelados, escolhidos para responder às características da via e o terreno de Canhaca que exigem meios mais robustos. No ato da entrega, o presidente do município de Maputo, Razak Manik, explicou as razões que levaram à escolha destes meios.
3: Não criarmos agitação entre nós, porque estes são os carros que servem para andar aqui na ilha, porque nós conhecemos como é que é a nossa ilha. Não havíamos de ter, se trouxéssemos machimbombo aqui, não havia de durar um dia por causa da via como está. E não é porque a via está estragada, são as características da via aqui na ilha. Então, aqui, para termos um meio de transporte que dura, tem de ser estes que sejam robustos.
1: Razak Manik disse ainda que os meios de transporte serão subsidiados pelo Conselho Municipal de Maputo, permitindo que a população de Canhaca faça as deslocações gratuitamente. Os veículos passam a ser conhecidos como Vai e Vem e serão geridos localmente para garantir o seu funcionamento e disponibilidade para a população. O Distrito Municipal Canhaca vai ainda receber 10 milhões de meticais para financiar projetos de desenvolvimento e criação de emprego. De Canhaca, Lília Langa.
0: Ainda aqui na cidade de Maputo, a Confederação das Associações Económicas de Moçambique reuniu-se hoje com o presidente do Conselho de Administração da Agência Nacional para o Desenvolvimento. Na cobertura, Joana Mauai.
22: O setor do turismo quer ver criadas as condições para que empresários moçambicanos explorem destinos turísticos do país e garantir que os melhores hotéis sejam geridos por moçambicanos. É um interesse manifestado hoje em Maputo pelo presidente do Conselho de Administração da Agência Nacional para o Desenvolvimento e Investimento Turístico, no encontro de cortesia com a Confederação das Associações Económicas de Moçambique. Elder Joana diz que um dos mecanismos para impulsionar o desenvolvimento do turismo é a participação e o engajamento de empresários nacionais.
23: Do potencial que todo mundo diz que Moçambique tem, é preciso passar do potencial para a materialização. E quem materializa são os empresários, e esta é a Casa dos Empresários Moçambicanos. E a CTA apresentou-nos uma série de vários elementos que nós temos que trabalhar para melhorar o ambiente de negócios, de investimento no setor de turismo. E já definimos aqui os pontos focais das duas entidades que vão trabalhar para concretizar este desafio. O mais importante é ter presente que há vários constrangimentos para o investimento em Moçambique no setor do turismo, para os operadores. Nós, como agência, como Estado, devemos trabalhar para remover essas barreiras.
22: Já a vice-presidente do Peloiro de Turismo na CTA, Selma Issufo, defende que o empresário do setor do turismo invista na qualidade do seu produto para que seja atrativo.
18: Partimos de um princípio que nós temos de definir a nível de Moçambique, que tipo de turismo é que nós queremos em cada ponto ou em cada destino turístico. Estamos a falar, por exemplo, de turismo de massa, turismo de luxo, turismo médio e por aí em diante, acoplado a tudo que é uma tradição e uma cultura que nós temos no nosso país. O que nós temos visto realmente em algumas zonas turísticas, nós temos estrangeiros a investir, mas não uma coisa de qualidade. Não falo no geral, mas que nós acreditamos que para vir um estrangeiro investir em Moçambique, nós gostaríamos que ele investisse melhor que nós e que oferecesse melhor ao nosso Moçambique.
22: Pretende-se com o encontro entre a Agência Nacional para o Desenvolvimento e Investimento Turístico e a Confederação das Associações Económicas de Moçambique seja um mecanismo permanente visando dinamizar o turismo no país.
0: Está completa a informação no Jornal da Tarde de hoje, dia em que se celebra 51 anos da Rádio Moçambique. Despedem-se Samuel Elias nos cuidados técnicos de Orlando Ngovene na edição e apresentação. Boa tarde.
2: Amigo.
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5: São 13 horas e 17 minutos em Moçambique. Estivemos em cadeia nacional a transmitir o Jornal da Tarde. Hoje, excepcionalmente a esta hora, por conta da transmissão da visita do Presidente da República à província de Gaza. E já a seguir vamos ficar com o Jornal do Niassa na sua primeira edição com a Esnat Assani.
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0: despiste e capotamento de uma ambulância de Serviço Distrital de Saúde Mulher e Ação Social de Lixinga na manhã desta sexta-feira causou ferimentos ligeiros a uma enfermeira e danos materiais avultados na viatura. O secretário de Estado, Nuniasa Silva Livoni, enaltece o papel da Rádio Moçambique na construção da realidade social através da difusão de informação que apoia no desenvolvimento das comunidades. A Agência de Desenvolvimento Integrada do Norte começou a adquirir neste ano equipamentos para a manutenção das vias de acesso nas províncias da região norte do país. Boa tarde, são alguns assuntos de destaque deste jornal. 2 de outubro de 2026. Esnata Sane está na edição e apresentação com o apoio técnico de Delsofio Daniel. Boa escuta. A Rádio Moçambique comemora hoje 51 anos de sua criação e há elogios por parte das autoridades governamentais. Desenvolva a notícia, Mércio João.
1: O secretário de Estado, Nuniasa Silva Livona, enaltece o papel da Rádio Moçambique na construção da realidade social através da difusão de informação que apoia no desenvolvimento das comunidades. O responsável disse ainda que a RM constitui um espelho onde a população busca alimentar-se da veracidade, pelo que urge a sua célere transformação digital e alargamento do sinal para uma maior aproximação às comunidades. O dirigente que falava no âmbito das celebrações esta sexta-feira dos 51 anos da RM, desafia, no entanto, os profissionais desta estação radiofónica a manter o rigor na recolha e tratamento de informação, com vista a contribuir ainda mais na consolidação da paz e a unidade nacional.
2: Nós queremos continuar a acreditar e a confiar na Rádio Moçambique pela qualidade informativa, a educação que tem feito às nossas comunidades, a expansão do sinal, mas também a sua internacionalização. A questão da digitalização da Rádio Moçambique tanto é muito importante. E queremos desejar muitas felicidades a todos os profissionais, aqueles que fazem de tudo para que a informação, o entretenimento, a cultura, a música, o desporto chegue, portanto, aos ouvintes do nosso povo. É um museu da nossa história. A Rádio Moçambique é um depositório daquilo que é a nossa história.
1: Já a delegada do emissor provincial da RM Nuniasa, Josefa Macadona, chama a atenção à necessidade do empenho dos jovens profissionais da RM no sentido de continuarem a manter a identidade da estação radiofónica.
3: A rádio já está entrando para uma nova era. Para além da digitalização, muitos quadros já vão para a reforma, ou já começaram a ir para a reforma. Aqueles quadros que entraram desde aquele tempo até agora, quase que, mais que metade até posso dizer assim, já vai à reforma e há muita juventude e há muita necessidade de os que ainda ficaram passar o testemunho para os mais novos para continuar a levar o barco a um bom termo.
1: Atividades desportivas e emissões com presença de antigos profissionais da Rádio Moçambique marcam as celebrações dos 51 anos desta estação radiofónica no Niassa.
0: O secretário de Estado, Nuniasa Silva Livoni, enaltece o papel da Rádio Moçambique na construção da realidade social através da difusão de informação que apoia no desenvolvimento das comunidades. E porque estamos em festa, a Rádio Moçambique, emissora provincial de Niassa, promoveu na manhã desta sexta-feira uma jornada de ginástica aeróbica no âmbito da celebração dos 51 anos desta estação radiofónica. Abdul Zacarias.
4: O evento desportivo serviu para assinalar o início das atividades de celebração da efeméride. Contou com a participação de funcionários desta estação emissora, convidados e público de Lixinga. Na ocasião, o administrador de Lixinga, David Machimbuco, destacou a importância e a necessidade da atividade desportiva ser obrigatória nos funcionários da rádio a olhar para os benefícios que tem na saúde física e psicológica da sociedade.
5: Primeiro, a ginástica serviu para tirar os fumos de uns que fumam, os outros que consomem fumo de forma indireta e, aliás, ginástica promove a saúde.
4: Presentes na ocasião, Otício Alberto e Júnior Linenga, jovens de Lixinga, enalteceram a iniciativa da Rádio Moçambique.
6: A juventude da Rádio deve saber que a ginástica é uma das coisas muito importantes, é uma parte muito importante da vida. E vendo a Rádio Moçambique promover uma atividade dessa, para nós é uma valia como jovens. E sendo jovens de Lixinga, jovens da Rádio, nós crescemos a ouvir a Rádio Moçambique, então não tínhamos como não marcar presença aqui.
7: Foi uma sensação enorme, porque nunca é demais movimentar o corpo perante os profissionais das comunicações. Então, nesse sentido, nós agradecemos muito perante a esse dia de hoje, completo há 51 anos.
4: Por sua vez, a delegada do emissor provincial da Rádio Moçambique, no Niassa, Josefa Macadona, disse que a atividade desportiva realizada na manhã desta sexta-feira visa incentivar os funcionários da instituição à contínua prática de ações do género.
3: Isso quer transmitir uma das atividades que nós fazemos, que nós comunicamos e informamos, que é o desporto. A rádio tem componente do desporto e mostrar que não é só falando e relatando, que também os profissionais da rádio, uma das coisas, também praticam o desporto. E foi uma das maneiras que nós decidimos este ano, os 50 mais 1, incentivar o desporto aos colegas, aos nossos ouvintes e a toda a comunidade.
4: Ginástica aeróbica, realizada na manhã desta sexta-feira, assinalou o início de atividades comemorativas relativas a 2 de outubro, dia em que a Rádio Moçambique celebra 50 mais um ano da sua existência.
0: Desporto alusivo aos 51 anos da Rádio Moçambique, aqui no Niassa. Agora sim, despiste e capotamento de uma ambulância de Serviço Distrital de Saúde, Mulher e Ação Social de Lixinga na manhã desta sexta-feira causou ferimentos ligeiros a uma enfermeira e danos materiais avultados na viatura Margarida Anchuembo, num trabalho de Abdul Zacarias.

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1: Duarte Siqueira Mijar.
2: Na verdade, eu vim a evacuar no centro de saúde de Malika. Me deparei com uma canter. Enquanto ele seguia, atrás dele vinha eu. Ele acabou roubando a faixa que iria permitir que pudesse fazer ultrapassagem. E eu quis passar. Roubei um pouco do espaço do lado contrário. Ele apertou mais e não consegui mesmo terminar a viatura, porque havia um cúmulo de terra onde bateu, saltou o carro e acabou virando.
0: O administrador do distrito de Lixinga, David Machimbuco, disse que será aberto um inquérito para apurar as reais causas do sinistro e apela à condução prudente para evitar o derramamento de sangue na via pública.
3: Para os automobilistas, principalmente os nossos colegas que conduzem esses meios que transportam doentes de um ponto para outro, às vezes correr muito, não é chegar rápido. O resultado é esse, correr muito, o carro está aqui. Apelamos aos nossos motoristas que quando pegam as viaturas, carregam doentes, tem sirene sim, mas devem também respeitar a velocidade. A prioridade de passar no semáforo vermelho não é para correr muito. O caso vertente diz que estava um carro que, no entanto, estava apertado na estrada. Significa que ele estava mal alta velocidade. Isso aí não se descarta, porque qualquer um se ocupou a sua estrada. Ou então para.
0: Administrador do distrito de Lixinga, no Niassa, David Machimbuco, falando a propósito de um acidente de viação que envolveu uma ambulância na manhã desta sexta-feira, ao redor da cidade de Lixinga.
4: Excesso de velocidade é apontado como um dos fatores que provocou o acidente e o administrador do distrito de Lixinga, David Machimbuco, apela aos automobilistas para pautarem pela prudência nas estradas. E a Agência de Desenvolvimento Integrado do Norte começou a adquirir neste ano equipamento para a manutenção das vias de acesso nas províncias da região norte do país. Fernando Damas.
5: Trata-se de motoniveladoras, pás carregadoras, retroescavadeiras, compactadores, tratores de esteiras, entre outros equipamentos que se destinam à abertura e ou reabilitação de vias de acesso que ligam os 56 distritos das províncias da região norte de Moçambique. O coordenador da Unidade de Desenvolvimento Estratégico e Estudos de Projetos na Agência de Desenvolvimento Integrado do Norte, Hagai Mário, disse que com esta intervenção pretende-se facilitar as trocas comerciais nas três províncias do norte de Moçambique. O responsável disse que para a aquisição do equipamento, a instituição conta com o financiamento da Fundação Moçambique LNG, que desembolsou 10 milhões de dólares, o equivalente a cerca de 640 milhões de meticais.
6: A DIN está numa fase muito avançada no processo de aquisição de um parque de máquinas. Parque de máquinas, ou seja, um conjunto de máquinas para intervencionar estradas. Já começamos a receber o equipamento, então, numa primeira fase, vamos ter um conjunto de 40 máquinas, desde caminhões, motocultivadoras, rolos compactadores, entre outros grandes equipamentos, mesmo com a intenção de poder apoiar o processo de reabilitação e manutenção de estradas, mas é um foco mais para estradas terciárias, secundárias e terciárias, para facilitar, por exemplo, o escoamento da produção, a circulação das nossas comunidades, etc.
5: Hagai Mário, coordenador da Unidade de Desenvolvimento Estratégico e Estudos de Projetos na Agência de Desenvolvimento Integrado do Norte, e os trabalhos em curso visando a aquisição de equipamentos de manutenção de estradas para a região norte do país. Parte do equipamento já começou a chegar, estando neste momento na cidade de Pemba, onde será montado o parque de máquinas de manutenção de vias de acesso para a região norte do país.
4: Manutenção de estradas, o que vai contribuir para a redução de acidentes de viação na zona norte do país. Estamos a transmitir o Jornal Provincial do Niassa a partir dos estúdios em Lixinga. Em Mandimba, as autoridades governamentais não querem ver animais de estimação vindos da vizinha República do Malawi sem documentos de vacinação. Maria Fazenda detalha os objetivos deste trabalho.
7: O distrito de Mandimba, no Niassa, aperta o cerco contra a movimentação de animais de estimação do vizinho Malawi para Moçambique, sem o respeito de medidas de sanidade animal. A movimentação de animais de estimação, com destaque para os caninos e felinos, entre as comunidades que vivem na linha de fronteira, aumenta o risco de contágio pela raiva. Os cães são usados para afugentar os macacos

0: macacos e outros animais invasores nas machambas, o que gera maior demanda, sobretudo nas vésperas da campanha agrária. Em paralelo a esta medida, decorre a campanha de vacinação contra a raiva, que espera abranger até dezembro próximo todos os postos administrativos e localidades. O secretário permanente do Distrito de Mandimba, Felisberto Manga, explicou que a conjugação de esforços na luta contra a raiva está a contribuir na redução do número de casos e mortes pela doença nesta região. Mesmo sem avançar os números, Felisberto Manga apontou o elevado índice de consciência das comunidades sobre o perigo da raiva como um dos fatores que contribui na redução significativa de cães vadios em Mandimba.
1: Deixa-nos um bocadinho preocupados sobre a migração dos animais de um país para outro. Então, iremos verificar, junto das nossas forças de defesa, o controle da nossa fronteira e também iremos vacinar os cães ao longo da nossa fronteira. Iremos fazer a vacinação ao nível dos postos administrativos e localidades para cobrirmos todos os distritos.
0: Secretário Permanente do Distrito de Mandimba e as medidas em curso naquela região do Niassa para a erradicação de mordeduras por animais, casos e mortes pela raiva.
2: Vamos ao desporto com o Mércio João.
3: As águias especiais de Lixinga, no Niassa, manifestam-se prontas para defrontar este sábado o Sporting de Nampula na primeira jornada da Pool Norte de apuramento ao Moçambola do próximo ano. Os polícias de Niassa sabem que o adversário não vem a turismo, por aí que o treino semanal foi guiado por acertos técnico-táticos virados ao ataque. Errar menos, lutar e dignificar a província do Niassa na fase de apuramento ao Moçambola constitui o psicológico dos jogadores das Águias Especiais de Lixinga, Valdemiro e Tolentino, entrevistados na antevisão da partida.
4: A equipe vem trabalhar da melhor maneira. Desde o último dia do campeonato, entramos focados para poder encarar esse jogo da melhor maneira, para podermos ter um bom resultado. Acho que vai ser um jogo difícil, mas nós temos vantagem de casa e nós vamos fazer de tudo para sair com um resultado positivo. E é isso que a gente tem trabalhado dia após dia. E nessa fase final, errar menos e acertar mais.
5: São quatro finais, as primeiras quatro finais, então nós temos que começar com o pé direito, é nossa obrigação e o povo do Niassa merece isso. Nós devemos isso ao povo do Niassa pelo apoio que eles têm nos dado jogo após jogo, dia após dia, o encorajamento. E nós não podemos fazer diferente daquilo que a Águias Especiais fez. A Águias Especiais campeão provincial, oxalá que também seja a Águias Especiais campeão da região norte.
3: Jogadores das Águias Especiais de Lixinga no Niassa e a prontidão para o embate diante do Sporting de Nampula este sábado, na primeira jornada da Pool Norte de apuramento ao Moçambola do próximo ano. De referir que o outro representante de Niassa, o Moxenga Futebol Clube, está de malas e bagagens arrumadas em direção a Nacala, onde vai defrontar o Esportivo local.
2: As Águias Especiais de Lixinga manifestam-se prontas para defrontar este sábado o Sporting de Nampula na primeira jornada da Pool Norte de apuramento ao Moçambola do próximo ano. Ouvinte, caminhamos para o término deste jornal, que destacou os seguintes assuntos: despista e capotamento de uma ambulância de Serviço Distrital de Saúde Mulher e Ação Social de Lixinga na manhã desta sexta-feira causou ferimentos ligeiros a uma enfermeira e danos materiais avultados na viatura. O secretário de Estado, Nuniasa Silva Livoni, enaltece o papel da Rádio Moçambique na construção da realidade social através da difusão de informação que apoia no desenvolvimento das comunidades. A Agência de Desenvolvimento Integrada do Norte começou a adquirir neste ano equipamentos para a manutenção das vias de acesso nas províncias da região norte do país. Estiveram na companhia de Sinata Sani e de Delsofio Daniel. Boa tarde.
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0: Dolpas. Dolpas, amor. Perdoa-me, Dolpas, por favor.
1: São 13 horas e 54 minutos em Moçambique, tarde referente a... ao segundo dia do mês de outubro de 2026. Estamos em festa, são 51 anos da nossa existência. Nós vamos levá-lo até muito bem perto das 14 horas, a altura em que vamos atualizar a informação em notícias que marcam o país e o mundo, para mais logo trazermos, portanto, mais propostas aqui na antena da rádio. Continue em nossa sintonia.

0: e construção de vedação do Parque Nacional do Limpopo. Daniel Chapa anunciou igualmente a entrega amanhã de uma viatura e uma motorizada para dinamizar as ações da polícia em Mabalane para combater a criminalidade, com destaque para o roubo de gado.
1: Registramos aqui várias preocupações, mas há uma que nós queremos resolver logo, que é a viatura para a nossa polícia. Amanhã de manhã vai chegar aqui em Mabalane, viatura da polícia e uma motorizada de quatro rodas. Porque nós sabemos que há aqueles ladrões que roubam gado da população de Mabalane. Nossa polícia junto ao nosso povo e todos nós temos que combater esses ladrões. E para a nossa polícia combater esses ladrões, também tem que ter meios. Fizeram bem colocar este pedido na vossa mensagem e amanhã de manhã chega uma viatura nova e uma motorizada de quatro rodas para a polícia aqui de Mabalane, para cuidar a nossa população.
0: O chefe de Estado reagia assim a uma inquietação apresentada esta sexta-feira pela população durante o comício por si orientado na vila de Mabalane, no quadro da visita de trabalho que efetua desde ontem à província de Gaza. Esta tarde, Daniel Chapa orienta a sessão extraordinária do governo de Mabalane, alargada aos membros do Conselho Consultivo Distrital, para depois rumar ao distrito de Bilene, onde vai inaugurar um sistema de abastecimento de água na vila da Macia. E o Presidente da República encoraja os profissionais da rádio de Moçambique a prosseguirem com a missão de serviço público, com um sentido de responsabilidade, rigor e compromisso com a informação de interesse nacional, contribuindo para o fortalecimento da unidade nacional e da cidadania. Em mensagem por ocasião da passagem hoje dos 51 anos da Rádio Moçambique, o chefe de Estado reconhece o papel da RM como veículo de informação, educação e valorização da cultura, da história e das tradições nacionais. O Presidente da República saúda a RM pelo contributo na aproximação entre os cidadãos e na divulgação de conteúdos que refletem a diversidade e a identidade do país. O Presidente do Conselho de Administração da RM anunciou que, no âmbito da modernização da empresa, a Rádio Moçambique vai introduzir no próximo ano um formato digital de pagamento de taxas de radiodifusão.
2: E como empresa devemos criar novas formas de sustentabilidade financeira através de parcerias e outras formas legais de captação de receitas. Por exemplo, no próximo ano vamos introduzir a forma digital de pagamento da taxa de rádio para permitir que as pessoas que atualmente não pagam devido a questões de deslocação, etc., possam fazer usando os canais digitais. Por fim, não mais importante, atrair novos públicos e mantendo a nossa credibilidade é o grande foco da Rádio Moçambique.
0: No âmbito dos 51 anos da Rádio Moçambique, teve lugar na manhã de hoje uma emissão especial ao vivo na Rua da Rádio, que contou com uma interação com os ouvintes. Ainda no contexto destas festividades, ontem a Rádio Moçambique organizou em Maputo jornadas de radiodifusão, um evento que serviu para a apresentação do projeto do Canal Internacional da Rádio Moçambique, o RMI. A Primeira-Ministra, Bem-vinda Levi, dirige esta tarde, em representação do Presidente da República, a cerimónia de lançamento oficial da 12ª edição dos Jogos da Juventude da União Africana, Região 5. Um comunicado do gabinete do Primeiro-Ministro refere que a cerimónia assinala o início da preparação para a realização dos Jogos, que Moçambique vai acolher de 4 a 13 de dezembro deste ano, sob o lema "O futuro é agora". Os Jogos vão juntar jovens atletas de 10 países da região austral de África, nomeadamente África do Sul, Angola, Botswana, Eswatini, Lesotho, Malawi, Moçambique, Namíbia, Zâmbia e Zimbábue. Os cidadãos passam a ter acesso livre a toda a legislação produzida no país e às decisões tomadas pelos tribunais judiciais sobre acórdãos e expedientes através da internet. O facto decorre do lançamento hoje em Maputo dos portais de legislação MOSLEX e de jurisprudência dos tribunais judiciais MOSJURIS. Segundo o presidente do Tribunal Supremo, Adelino Mushanga, as duas plataformas digitais vão contribuir para uma justiça mais acessível, transparente, eficiente e próxima do cidadão.
3: O portal de jurisprudência dos tribunais judiciais constitui um importante passo para facilitar o acesso às decisões dos nossos tribunais, permitindo uma consulta mais organizada e sistematizada da jurisprudência que produzimos no nosso país. Estamos a permitir que magistrados, advogados, jornalistas e cidadãos no geral possam conhecer a jurisprudência produzida nos nossos tribunais, criando condições para uma maior previsibilidade do direito.
0: Ainda hoje foram lançados os manuais de boas práticas sobre a organização e funcionamento dos cartórios e sobre procedimentos de planificação, gestão organizacional, patrimonial e contratação pública dos tribunais judiciais. Na atualidade internacional, a violência protagonizada por grupos criminosos no Haiti já provocou mais de 5 mil mortos e vários feridos desde o início do ano. É uma denúncia feita hoje pelo Alto Comissário da ONU para os Direitos Humanos. Segundo Volker Turk, entre 1 de janeiro e 11 de setembro, os grupos criminosos raptaram igualmente mais de 200 pessoas e violaram mais de 1000 mulheres. Foram as notícias das 14, as próximas às 15 horas.

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1: São 14 horas e 6 minutos em Moçambique. Estivemos em cadeia nacional a transmitir o noticiário. 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Continuação de uma ótima tarde na companhia amiga da Rádio Moçambique, estúdios em Lixinga. Vamos dar seguimento com os nossos trabalhos, trazendo sons diversificados da nossa boa música, até quando forem 14 horas e 50 minutos, altura em que vamos ceder o espaço aos nossos colegas em língua sinhanja. Votos de uma ótima tarde na nossa companhia.

São 14 horas e 15 minutos em Moçambique. Na sequência ouvimos o Stuart Sukuma, Xixuqueta Marrabenta. E aqui está então o conjunto Maçucos, a Munawanga. E assim que estamos acompanhá-lo nesta tarde referente à sexta-feira, 2 de outubro de 2026, celebramos hoje 51 anos da Rádio Moçambique, a primeira e a mais antiga estação de rádio no país. Vamos dançar ao som dos Maçucos.

0: Unimaga, vou trabalhar. Vamos trabalhar. São 14 horas e 50 minutos em Moçambique.
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0: 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Ouvinte, o tempo já não dá para mais, senão dizer o nosso muito obrigado pelo carinho da sua audiência. Foi bom tê-lo na nossa companhia. Em nome de uma vasta equipe de profissionais da Rádio Moçambique, um forte abraço de despedidas de Sampaio Vitor, que esteve na cabine de locução, acompanhado tecnicamente por Odêncio Salvador. Juliasse Ndala. Despeço-me com promessas de cá estar numa próxima oportunidade. Dentro de instantes, os nossos colegas em língua xinhanja.

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6: turke sao 51 inoj na radio jisem estes 51 são 50 mais um, tal como há um dever nas camisetas que serão distribuídas entre hoje à noite e amanhã de manhã. Há algumas que vocês começaram a ver, tipo amostra, assim, comigo mais um estrangeiro e tem uma coisa igual à minha. Pedimos a comparência dos aestuais, dos colaboradores no ativo, colaboradores como colaboradores e nossos queridos amigos reformados, aposentados, retirados, pensionistas, desligados, qualquer dia do dia eu estaria desligado, está em causa, ainda estou ligado. É assim, não é momento de discursos, porque discursos são feitos hoje, a partir das 14h30, o senhor presidente do Conselho de Administração, Mário Luiz Albino, que desejou muita alegria, muita esperança, muita coragem para os próximos tempos, porque são tempos de muita mudança, principalmente para a radiodifusão, que será a era tecnológica, a digital, que é daqui para frente, é a juventude que está a comandar o mundo e nós não temos nada senão dizer aos jovens: comandem, mas comandem bem, tal como nós comandamos, até vocês encontrarem este barco onde está, intacto, a navegar bem, de vez em quando, às vezes há um bocado de banco de areia aqui no pé, mas nem por isso deixamos de remar, navegar nesta água chamada Cidade de Moçambique. Ontem, a concentração, sabem, foi feita a inauguração do canal Rádio Moçambique Internacional, que é a união daqui que era uma plataforma velha, com outras que foram agregadas para que os nossos amigos ouvintes no estrangeiro, já no país, no estrangeiro, possam ouvir a Rádio Moçambique diversificada. Alguns chamam de streaming, outros chamam de CD, e muitas coisas que a tecnologia moderna introduziu para a RM. E nós vamos falar aqui sobre o potencial, fazendo o nosso dia a dia. Os que sabem vão continuar a saber, os que não sabem devem aprender. É assim que é o trabalho que se faz na radiodifusão, só em outros sítios, mas aprendendo sempre vamos fazer um pouco mais do que sabemos hoje. Como podem estar a ver, feliz ou infelizmente, mas para mim, infelizmente, ainda há espaços para vir. Colegas, acho que ainda estão a vir. Os que não puderem vir, estão de férias, ou estão adoentados, ou têm outros problemas sociais. Sociais, eu disse bem. Então, é preciso que nós consideremos esses aspectos que cada um tem. Mas nem por isso pode ser um lanche à maneira de um lanche a 51, um lanche a 50 mais um. Hoje o dia, ontem e hoje, mas hoje fazemos mais, já teríamos aqui a começar este lanche mais cedo, mais logo. O senhor lá de cima enviou-nos a bênção e nós aceitamos. E amanhã dizem que a bênção termina hoje às 19h, e amanhã na feira multicultural, como nós chamamos, será melhor que hoje. Agora, acho que será uns 30, 35 graus, o que para nós é muito bom. Haverá muita coisa na feira. Haverá, aliás, às 5h30, hoje estarei equipado de quarto-treino, e sapatilhas, e camiseta, e boné, se tiver, ou um gorro, como chama-se, para caminhar desde Pemba, o Jardim do Seu Congresso, dar uma volta na cidade de São Paulo, do Seu Congresso, às 6h30. Haverá grupo da APDET, de Moatiz, e grupo das mulheres da cidade de APDET, que vão se ajudar a nós para esse nosso 50 mais um. Depois disso, teremos a Constituição do Rádio, teremos muita coisa. Feira da gastronomia, as nossas amigas de Moçacama já têm garantia de transporte para vir e voltar com aquilo que nós gostamos. E por acaso eu comecei a iniciar ontem alguns caninhos lá da zona com Malawi Gin. Mas enfim, saindo com outro vídeo, isso é fica no seu paciência. Eu tenho que ouvir. Então, na feira, muitas coisas. Temos músicos que nos foram garantidos e que nos foram oferecidos, a sua atuação foi oferecida pelo governo provincial de Pedro, a direção provincial de turismo, a quem muito agradecemos, porque não vai sair nenhum central procurado para eles. Tudo está para é uma Bonzo, é daqui, mas é uma Ping, é o Boi, e outras coisas. Uma Bonzo que é o local, mas outros companheiros vão atuar. Nós estamos agradecidos a esse, ao provincial, agradecidos ao Serviço Provincial de Organização do Estado e a todos os que diretamente ajudaram para que esse lanche fosse possível, para que a feira também fosse possível, porque sem os parceiros nós não temos chance de fazer o que estamos a fazer aqui. Então, o resto vamos fazer e a feira começa às 5, vai terminar às 17, 18 horas. Haverá muita música, haverá muita necessidade de ações. Temos que acredito que vai chegar para todos. Eu costumo não querer dizer, mas tenho que dizer.
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7: novamente ao encontro do jornalista Gerson Jamis para a atualização informativa. Boa tarde.
8: Renovados votos de uma boa tarde, o Presidente da República insta a população a reforçar as ações antecipadas de mitigação dos efeitos do fenómeno climático El Niño, que poderá afetar alguns distritos do país, incluindo o distrito de Mabalã, província de Gaza. Daniel Chapo indica a prática de culturas tolerantes à seca, como estacas de mandioqueira, ramas de batata doce, entre outras, e a preparação antecipada da pastagem para alimentar os animais em tempo de seca prolongada, como algumas das medidas a adotar.
9: Vai haver muito calor, que já começamos a sentir, e isso vai provocar seca. Por isso, temos que começar a nos prepararmos, produzindo culturas resistentes à seca. Cajueiro, quanto menos chove, produz melhor, como mandioca e outras culturas resistentes à seca. Também podemos criar animais que resistem à seca, como o cabrito, que vive melhor onde há calor.
8: O Presidente da República, Daniel Chapo, falava esta sexta-feira na Vila Sede Distrital de Mabalã, província de Gaza. E o chefe de Estado inaugura dentro de instantes um sistema de abastecimento de água no prosseguimento da sua visita à província de Gaza. O detalhe com o jornalista Horácio Deide. Muito boa tarde.
10: Muito boa tarde. Daniel Chapo vai inaugurar esta infraestrutura de abastecimento de água na Vila da Masia e do distrito de Mabalane, onde visitou na manhã desta sexta-feira campos agrícolas da Penitenciária Regional Sul e orientou um comício no quadro da governação de proximidade. O sistema de abastecimento de água a ser inaugurado pelo Presidente da República é uma infraestrutura de raiz e construída pelo Governo através do Programa de Água e Saneamento Pro Águas, no investimento avaliado em cerca de 220 milhões de meticais. O sistema de abastecimento de água da Vila da Macia é composto por poços de captação, depósitos subterrâneos aéreos, conduta adutora e rede de distribuição de água. Uma moldura humana aguarda pela chegada do Presidente da República para testemunhar a inauguração deste sistema de água que vem aliviar os munícipes da Vila da Macia, que por muitos anos sofriam restrições no abastecimento deste líquido. Depois de inaugurar este sistema de abastecimento de água, o Presidente da República vai então dirigir-se à população para falar deste projeto. Ora, Sidango, a partir da Vila da Macia. Boa tarde.
8: Muito boa tarde. Estão em curso ações de sensibilização da população para abandonar as zonas de risco e fixar-se em locais seguros no distrito de Coamba, no Niassa, face à época chuvosa que se avizinha. A medida visa prevenir a perda de vidas humanas e de bens materiais, sobretudo das famílias que habitam nas margens do rio Moanda e Namatimboa e em outros locais propensos a cheias e inundações. O administrador do distrito de Coamba, Jacob Matumba, disse que já foram demarcados 394 talhões nos bairros Jato e Rimbane para acomodar a igual número de famílias que foram retiradas das zonas de risco.
11: Como nós temos sinais de sempre assistirmos a situações de cheias, de inundações, a nossa cidade principalmente, mas também os postos administrativos, o que temos apelado à nossa população é que saiam nos locais de grande risco para estarem no lugar que nós sempre reassentamos as pessoas, para que evitemos situações que podem acontecer nas noites e perdermos vida.
8: Administrador do Distrito de Coamba, Jacob Matumba. O Setor de Desenvolvimento Territorial e Ambiente em Nampula está a reforçar a fiscalização e reposição do mangal para garantir a preservação dos recursos marinhos e costeiros. A Diretora Provincial do Desenvolvimento Territorial e Ambiente, Delfina Falume, considera preocupante a destruição do mangal nos 10 distritos costeiros de Nampula.
12: Nós temos sofrido muito na questão do abate do mangal. Há muita pressão sobre este recurso, porque a população usa este mesmo material para poder confeccionar seus alimentos, para a construção das suas residências e para outros fins.
8: Esta é parte de uma entrevista a escutar no programa Moçambique Desafios do Presente e do Futuro, a ir para o ar hoje às 20h30 aqui na Rádio Moçambique. E o presidente do Conselho de Administração da RM renovou o compromisso de continuar a construir uma Rádio Moçambique mais moderna e próxima do ouvinte. O PCA da Rádio Moçambique, Mário Albino, assegurou que esta estação emissora continua credível e preparada para comunicar as realizações e desafios do país.
13: Esta é uma data que nos convida a celebrar a rádio, mas acima de tudo, as pessoas que diretamente dão voz a esta instituição, dos estúdios aos emissores, das redações às áreas técnicas de apoio administrativa, das delegações provinciais e em cada lugar onde a Rádio Moçambique se faz presente. Existe um empenho de homens e mulheres que trabalham para garantir que a nossa voz chegue aos moçambicanos. A todos vocês, o meu muito obrigado.
8: Mário Albino falava esta tarde em Maputo num almoço de confraternização com os trabalhadores que marca a celebração dos 51 anos desta estação emissora. Na atualidade internacional, a França enfrenta há 2 semanas protestos contra a falta de condições nas escolas. Os manifestantes que se queixam da falta de professores e mais condições de ensino têm estado a sair à rua, criando distúrbios, incêndios e confrontos em várias cidades. O governo francês reuniu-se ontem de emergência e tenta esta tarde encontrar uma saída para o regresso normal às aulas nas escolas francesas. Foram as notícias das 16, as próximas às 17 horas.
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1: Temos dignidade como um povo. E como é que é? Nós tínhamos ali, com a água. Ele falou com ele, a nossa vida melhora em todos os aspectos. Então, ele estava antes, imagina igual. Ontem, solo, nós para cozinharmos, a paz seca era um problema. Aí, ele matou a tarada. Tomarmos banho, vai, samba, era um problema. A turma matou a tarada. Para lavar, é que vai, nós temos que comer. A paz santo, a menina faz falar com o era um problema. A turma tirou. Para lavarmos a nossa roupa,
2: a estrada,
1: a energia,
2: a maquete.
1: é para darmos a todo o povo moçambicano. Quando era com ninguém não estava, a gente ficou em Cova Moçambique. E isso, Lesso, é para fazer perceber que tu vai entrar para batir aqueles que são inimigos da paz. É que lá, mandava lá, lava por Lula. Desenvolvimento do povo moçambicano. Mas olha lá, está em subo com a Cova Moçambique. Quando nós expandimos energia elétrica, é que eu coloquei, anda lá batendo. Para mais bairros da Vila de Macia, é que a Micanda, é que antes disso, nós queremos dar energia ao povo. E lá está aí, tem uma tese de Castro. Quando construímos mais estrada, no Coi, a Castro, aqui no município de Macia, a Abrofenda com Macia. É porque queremos que o nosso povo ande bem. Ele é só de lá, vamos subir, nós vamos para Macatá. Quando construímos mais hospitais, no Coi, a Castro, antes de fazermos chegar medicamentos, e fique só em mim, é para o povo. É que entra na Castro. Quando construímos escola, no Coi, a Castro, e distribuímos livros, marralas, e aí, e aquela Macuco, que está na Chavo, aquele ar, é para o povo. E entra na Castro. Esta água aqui, matilauana, é para o povo, mas entre elas são. Mas existem aqueles que não gostam de ver o povo feliz. Mas não é que o povo somos plaquile. E a este, é calava. Se nós não ficarmos atentos, vamos ser manipulados. Então, o que é que seca? São os informadores, batizam a um, lá mandar aqui antes. Manipuladores, batanganista, boateiro, batanganista, mentiroso, ainda o erro, rancoroso, batelava na coelha de maus, batelava na mona, e podem vos manipular. Quando as cotas vão falar na boca, esta água, matilau, não vai chegar em todos os bairros da Vila de Macia no mesmo dia. Amanhã os cotas ficam, tá me enganando aí, qual é esse tipo de rima? É ou não é? É ou não é? Mas vai aparecer alguém aqui agora. Puta, o melhor é mundo, sé. Ah, como aqui no bairro ainda não chegou água. Ah, com isso, queima aqui lá, não tem, não é uma coisa mais assim. Vamos queimar aquele sistema da pessoa. Aí, nem, aí, quando a mulher chegar na mata. Quando fizerem isso, vai entrar nessa. Forem manipulados. Mesmo ela está ganhando. E geralmente os manipuladores. Mas também está lá, ela está ganhando. Não vivem aqui na matriz. Ah, aí, ela está aqui. Há de sair onde ela está aí. Há de açúcar aí, não, mas açúcar aí, qual? Primeiro, Chatsumur. Começam com manipulação nas redes sociais. Chatsumur é, pai, quem ganha isso, a lei, cadê o tema for? Essa mensagem é principalmente para os jovens. Amam um, não. Mas isso é uma pergunta que ela vai. Se não ficarem atentos, eu comigo vou nele. Vão ser manipulados. Fica quem ganha isso. Agitados. Não via me colocar. Destruir as nossas coisas. Me assula nesse da saída. Hoje o manipulador vai. Se eu ganha isso, a minha mala lá fama. E nós é que vamos ficar a sofrer aqui. Isso é aí, né? Isso é que hoje. Tem água de novo aí. Não, na mate na calma. É ou não é? Macia, oiê! Estamos a dizer isso, e o Lanesso, porque se vocês se lembrarem, é quando tá. Depois das eleições, vai colocar só uma mais. Existiram pessoas, como é Navano, informadores, não vai batizar de mão, mangareiro, não vai lutar com a mão, manipuladores, não vai batizar de mão, mentiroso, maemba. E andaram a fazer coisas, lá vai também que vai entrar cedo, e depois desapareceram, mas vai amalar. E nós é que chegamos a sofrer assim, mas está aí, né? Isso é aquela cabacinha. Pessoas vão que foram queimar a escola. Lá vai isso a escola. Alegando, lá vai mulher isso. Resultados eleitorais. E Macaia tem essa multa para o Lamá. Pessoas vão que destruíram, lá vai cair. Assim vai se perder. Queimaram medicamentos. Vai, isso é mesmo. Do povo moçambicano. Nem merece que somos a papi. Essas pessoas vão lá. Amanhã, muito. Podem vos manipular, vir e destruir esse sistema da pessoa. Esse sistema, não anda, a IFAB, não foi recensear, aí Bangaia Castalena, não fala, aí Vulabuli, não tem cartão, aí na a pátria que está olhando, não foi votar. Aí a votar. Onde é que entra esse sistema? Sim, é na Queen, então, a Dauli, calma que é a Paula Baixa. Escola, a escola não anda, a chifambe não fala, a chivulabuli não tem cartão, a chinap cartão não é recenseado, a chifana é espalhista. Onde é que entra nas eleições? Chiquei na clínica, só o lamante. Então é um pretexto, ela matar e a tirar aí, ó. Estas pessoas têm, leiva não, vai tirar, saca com negócio. Gostam de ver o povo em paz. É amarrado quando a gente zumba se ruir. Quando o povo está feliz, logo estamos aqui. Como estamos hoje aqui, zumbi, nesse mês, o sonho amor. Em festa, em sapo, a dançar, na esquina, a gritar, na ikunungé. Estamos alegres, vai, isso aqui. Chegou água na Vila de Macia. Isso aqui fica aqui. Mas Matia vai crescer mais. Matia até acumula, vai ser uma cidade, até uma Europa. Não estão a gostar. A Matlaki. Quando nós estamos a construir, não é nada. Eles estão a pensar em destruir. Bom, esse que está com a ajuda. São inimigos da paz. E vai lá, lava por Lula, desenvolvimento. E vai lá, lava por Lula. E é o único remédio. A mulua uma é nós estarmos e sermos vigilantes. E vai lá, e vai lá, quando se convone nele. Nós abrirmos olhos. E vai pula matinho. A melhor polícia, a polícia na nele. Qualquer país tem. Lele te corrompe, irmã, não vai ficar na lua. Os livros do mundo. O católico fala em qual? É o seu povo. E se tu não sabe qual é? Povo bonito. E como se tu não se passa nele? Com isso. Lele se não colocar. Vigilante. Lele se põe nele lá. Não há ninguém. Há um mundo. Pode vir destruir esse sistema capitalista. Luanda está, Gata, acho que Luanda Uli. Por isso, minhas irmãs e meus irmãos. Ele é só que é uma coisa, acho que não vai estar. Estou a deixar essa mensagem. Assia, não, Lava. Num dia muito especial. E se colher ainda um pouco as mesmas. Num mês muito especial. E um mês nem ganhar um pouco as mesmas. Ontem, Tolo, começou o segundo líder, o mês de outubro. Há um mês de outubro. Chama-se Outubro Rosa. Ele está no ataque de Outubro Rosa, Smart. Para que as mulheres, nas camas do passado, possam fazer exames. Vai a endereço também. Saber o seu estado de saúde. A fama de uma família e a família no próximo mês. E essa poetita vai ser novembro. Eu estava a um dia novembro. Chama-se Novembro Azul. Ele está no Novembro Azul, Smart. Para os homens. Eu estava a Nuna. Irem saber também. Na boa, na encarga também. Estado de saúde. Porque eu faço também já me ri. Quanto mais. Logo, se na água, cedo sabermos, matar e tari, e pitiva, as mulheres, com gama babassá, tem o cancro da mama, tava na cometa da barramavá, logo na cancro do útero, abrindo na cancro, e a chuveira quer, ou o homem, como é, o anuna, saber que tem cancro da próstata, a chuveira só, a na cancro, lenga e a próstata, quanto mais cedo sabermos, logo, uma coisa positiva, cara, em tudo, melhor é tratar, só há um só pouco, só um lava abdal, e são doenças silenciosas, e não pode, não matar. Você pode descobrir muito tarde. O gato escolheu uma tumula para o suelo, senhora. Então, temos Outubro Rosa. E não é o Outubro Rosa. Temos Novembro Azul. E é Novembro Azul. Esses dois meses. Não é o Outubro. Vamos fazer os exames. Aí ele é nosso também. É Mahala. É Mahala. Até um exame simples. Isso também é o Nova. Uma mulher. Lançate. Pode pegar a sua mama. Andar com a mama dele na ilha. Sentir uma dor em algum sítio. Logo, a tropa não vai tocar. Ou sentir que está duro para ser um caroço. Uma atona só com o cuzinho. Indica o seu carro. Ir ao hospital. Se lava para as pessoas. Ver o que se passa. Aí a câmera. Pum, ele lá. Lá vão dizer se é ou não é. Está muito gelo. Isso é o nato da escola. São todos nós. Enquanto cair. Homens e mulheres. Estava no meu lançado. Vamos fazer exame. A ilha e a câmera. Para sabermos com antecedência. A peixe. Estiva, cara, em cara. O nosso estado de saúde. Mas uma merda aí, Mamiri. Outra mensagem que quero deixar. O Gurmuana, a Lava Cagurcia, a Mchonte. Com água e mate em casa. A Maqueca aí, né, Irnal? Quintal. Até quebra aí. Não faz sentido. Achar e a Maquele. Uma pessoa, o Kumamu, todos os dias. Mas tipo em qual? Ir comprar couve. Ah, essa vai macou. Comprar cebola. Ah, essa vai anhar. Comprar tomate. Ah, essa vai chimar. Comprar repolho. Ah, essa vai rapum. Comprar cenoura. Ah, essa vai pinot. Com terra assim em casa. Lá não me sabe a panandê. A caia. É ou não é? Então, com essa água, imagina, cada vez que chegar uma torneira em casa, no coco fica pobre, a cada família, muito um ano a um ano, cada quintal, tem que ter um ano a um ano, tem que ter uma horta em casa. Tem que fazer para a gente, a uma manhã, a vamos trabalhar. Ai, tirei. O presidente, quando diz, vamos trabalhar, no coco, eu fico, atirei. Não é só, aí, o Nisena, trabalhar no estado, tirei na campo, vou trabalhar numa empresa. Como é que tirei lá, tão cocô? Acordar de manhã, o pucananis, regar sua horta, o tchelenamati e caixa de semana só na casa. É trabalhar. E putila. É ou não é? Acordar de manhã, o pucananis, tirar a sua horta, o meu caia a minha ué, para ir bevar, o ia a bebê. É trabalhar. E putila. É ou não é? É ou não é? Acordar de manhã, o pucananis, ir abrir sua merceria, o ia pular de tolão de seu ué, para vender, vou sair. É trabalhar. E botira. É ou não é? Então, se cada um de nós botar aquele com não vai na caída. Até no seu quintal. Lá é de quem lá é. colocar canteiro, andou cá a canteiro de som, com água que vai ter em casa. E matilha anda tava na onda cá. Pegar a chelela, crescer, circula, até vai ver, até fona daí. Dinheiro que andava a gastar. Lepa, malinhana ali a ai, comprar carilho durante o mês. Ai, se ele só tava chovendo, se ele calma esse. Vai passar a ter carilho em casa. E tava na onda, chovendo com catá. E ainda aquilo que está a mais. Andina nesse, se como é que é que é anzilha. Vai colher, até o viado chovela. E vender para os vizinhos preguiçosos. Aí sabe se lá vai aquele anda o dono. E fazer dinheiro. Ah, ainda mais. É ou não é? Então vamos trabalhar. O que é? Ai, tirinho. Vazia, oi! Milene, oi! Casa, oi! Por isso, para terminar, ele é só que a boi é Helena. Quero dizer, Alamo Salles, que nós, nessa família, no país, este ano, lembre-me, também está previsto que lá no Tela haver um fenômeno Avana, a chama El Nino. A anima ima yatima, portanto, como no que está no H, El Nino. No fundo, é calor e seca. E em cima de cima, encarou a tchangua na cuíça, como é bumbuku. Então, uma das formas, e uma yatintela, de mitigar, e a cuba, o ataque é calor e seca, que está no mundo, na tchangua, ele ainda está o mené. E nos prepararmos com a incidência. E vai ser o nome de Pancaruar, colocarmos água em casa. E nessa mate, a macai. Começarmos a fazer nossas estufas em casa. Esse congrato vai entrar no dia, já é do salário da caia na macai. Começar a fazer nossa horta no quintal. E entra se vando lá na sua inácia, o salário da caia na macai. Quando este calor chegar, no comum, no comum, fica. Nós vamos sofrer menos. E na, e está sendo seca, cada vez bom. Vai provocar seca. E cuba, a mumu, não está aqui fechando. E onde há seca? Lá, como ali tchando. Pode não haver comida. Chega em tela curava, só curte. Por isso, ilégio. Quanto mais alguém preparar, eu como na anatilu da miséria, acha. Melhor. Já acha. Porque se existirem poucas pessoas, vamos lá, vamos lá, vamos lá, com a horta, lá vamos lá, vamos lá, vamos lá, vamos lá, o preço dos hortaliças vai aumentar. A chave, o amizalo, o meazo, o tetapuca. É ou não é? Mas se formos muitos, chama-lhe com eu, mas ele vai vir. O preço não vai aumentar. A maleia está boa, ainda está capuca. E temos que criar, e panelei, fui, animais, acho fuio, que resistem à seca. Deixe tim, sei lá, cacadeado, como cabrito, ou fala na timbu. Por isso que há muitos cabritos, gente. Ele é só que a tete, como é timbu de total? A tete faz mais calor. E a tete com isso, faz onda, faz frio. Não pude de lá. O cabrito não resiste. A timbu de a tim, sei. Há culturas. Uma amizalo. E quanto mais calor haver, melhor produzem. Ele é, lá, enquanto a gente fala, o caju, o fana, nem em caju. O cajueiro é assim. Ancaju, o tanceleste. E outras culturas. Nami, minha igua. Então, vamos nos preparar. Ai, pelo lamisfênico. Onde tem uma fonte variada. Lá, com ali, andau, e a matle, onde é? E água. E a mate. Vamos reparar agora. Ai, no guisensu. Onde é possível abrir um furo. Lá, se conta que a gente pula a pouco a mate. E saber que esse sítio, mesmo que haja seca, vai haver água. Não, isso aqui vai deixar com nada. Não vai me tirar, mas vai dar pé. Abrir esse furo. Ai, pulei, andauli. Por isso, minhas irmãs e meus irmãos. Ele é como uma coelho. Minhas mães e meus pais. Vamos mais na babama. Quero terminar. A lava corrente é lenda. Dizendo que nós, como governo, na ávula de sua cor, e não está nem fogo, vamos continuar a criar melhores condições. E está uma fêmea, que era ser algo antes de fazer de vida para o povo. A família do Tome e Ramana vamos fazer. Hoje trouxemos água. E a muito fácil, que isso ele mata. Amanhã vamos trazer outras coisas. Muito suco, que é pessoa sua. O povo de Matia. É Cartum, Chacabati. População de Belém. É Cartum, Chapilé. A província de Gaza. Fundo Angulo Gaza. Para desenvolver o nosso Moçambique. Abai, suco, isso é curaí. E vamos continuar a fazer, como disse o nosso presidente municipal. Aku, itama kenis, ente, la seke, ikona brasilu akoro. Diferente, intera aku abar. Não obtermos resultados. Apa, ikuma chamu ya baba. Aqui é Matia. Na kama sim. Aqui é Bilene. La Bilene. Não sabemos. Astiva ainda. Que dinheiro de Fidel chegou. Lepa, a malha dele e fiquei. Mas não foi suficiente. Também aí ringa nada. Porque há muita gente que precisou. E pra kuna gota, ela vai dar bem. É por isso que nós, como governo. Ele é só que, nata nisso. Dizimos. Aku, itama. Bilene. E é só que Bilene. Matia. Matia. Vamos duplicar esse ano o valor. Vendele, irmão, isso é baniwa. Moçambique, oi! Bilene, oi! Matia, oi! dela. A pá a uma mulher para ter direito a outras coisas. A pá a manar, como é que ele ia para ter contrato de água. A pá a tratar bem na contrato de amar a casa dele. A pá a tratar. Tem que ter documento. A pá a manar a pá. E a nossa província de Gaza, lá, cai na cagada. Uma província de Chikungangulo, que sofre muito de cheia. Nem que sua na semana janeiro, fevereiro, março. Como é que a pá a estávamos aqui com cheias. Ah, isso não, nem me manda. Todos nós a trabalhar para salvarmos vidas. Não foi isso. Isso não é o que vai. Quando estava, há muita gente que perdeu documentos. Mas ninguém lá na seca não é aquele papá. Crianças e adultos. Mas são lá na vacuna. E nós decidimos a corrida e se levar. E de junho deste ano, fica lá, junho, olha, beleza. Até junho do próximo ano, já fica junho, olha, durante um ano. Vou ficar lendo a língua, a dar certidão, a corrida me sofrer.
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3: Boa tarde, Horácio Dengo.
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2: Quero ouvir as notícias a seguir apresentadas por Gerson Jamisa. Gerson, boa noite.
3: Sérgio Guissamulo e ouvinte, muito boa noite. O Presidente da República insta a população a reforçar as ações antecipadas de mitigação dos efeitos do fenómeno El Niño, que poderá afetar alguns distritos do país, incluindo o distrito de Mabalane, na província de Gaza. Daniel Chap indica a prática de culturas tolerantes à seca, como estacas de mandioqueira, ramas de batata doce, entre outras, e a preparação atempada de pastagem para alimentar os animais em tempo de seca prolongada, como algumas das medidas a adotar.
4: Vai haver muito calor, que já começamos a sentir, e isso vai provocar seca. Por isso, temos que começar a nos prepararmos, produzindo culturas resistentes à seca. Cajueiro, quanto menos chove, produz melhor, como mandioca e outras culturas resistentes à seca. Também podemos criar animais que resistem à seca, como o cabrito, que vive melhor onde há calor.
3: Presidente da República, Daniel Chap, esta sexta-feira na vila sede distrital de Mabalane, na província de Gaza. No prosseguimento da sua visita de trabalho à província de Gaza, o chefe de Estado inaugurou, no final da tarde de hoje, um sistema de abastecimento de água na vila da Macia, no distrito de Bilene. Estão em curso ações de sensibilização da população para abandonar as zonas de risco e fixar-se em locais seguros no distrito de Coamba, no Niassa, face à época chuvosa que se avizinha. A medida visa prevenir a perda de vidas humanas e de bens materiais, sobretudo das famílias que habitam nas margens dos rios Moanda e Namatimboa, em outros locais propensos a cheias e inundações. O administrador do distrito de Coamba, Jacob Matumba, disse que já foram demarcados 394 talhões nos bairros Njato e Rimbane para acomodar a igual número de famílias que foram retiradas das zonas de risco.
5: Como nós temos sinais de sempre assistirmos a situações de cheias, de inundações, a nossa cidade principalmente, mas também os postos administrativos, o que temos apelado à nossa população é que saiam nos locais de grande risco para estarem no lugar que nós sempre reassentamos as pessoas, para que evitemos situações que podem acontecer nas noites e perdermos vida.
3: Administrador do distrito de Coamba, Jacob Matumba, e os trabalhos de sensibilização da população para abandonar as zonas de risco e fixar-se em locais seguros, com vista à prevenção de incidentes na época chuvosa que se avizinha. O setor de desenvolvimento territorial e ambiente em Nampula está a reforçar a fiscalização e reposição do mangal para garantir a preservação dos recursos marinhos e costeiros. A diretora provincial do desenvolvimento territorial e ambiente, Delfina Falume, considera de preocupante a destruição do mangal nos 10 distritos costeiros de Nampula.
6: Nós temos sofrido muito na questão do abate do mangal. Há muita pressão sobre este recurso, porque a população usa este mesmo material para poder confeccionar seus alimentos, para a construção das suas residências e para outros fins.
3: Esta é parte de uma entrevista a escutar no programa Moçambique Desafios do Presente e do Futuro, a ir para o ar hoje às 20h30 aqui na Rádio Moçambique. E o Presidente do Conselho de Administração da Rádio Moçambique renovou o compromisso de continuar a construir uma RM mais moderna e próxima do ouvinte. O PCA da Rádio Moçambique, Mário Albino, assegurou que esta estação emissora continua credível e preparada para comunicar as realizações e desafios do país.
7: Esta é uma data que nos convida a celebrar a rádio, mas acima de tudo, as pessoas que diretamente dão voz a esta instituição, dos estudos aos emissores, das redações às áreas técnicas de apoio administrativo, das delegações provinciais e em cada lugar onde a Rádio Moçambique se faz presente. Existe um empenho de homens e mulheres que trabalham para garantir que a nossa voz chegue aos moçambicanos. A todos vocês, o meu muito obrigado.
3: Mário Albino falava na tarde de hoje, em Maputo, num almoço de confraternização com os trabalhadores que marca a celebração dos 51 anos desta estação emissora. No estrangeiro, a Comissão Europeia disponibilizou hoje 2,9 mil milhões de euros para salvaguardar a estabilidade financeira da Ucrânia. A Presidente da Comissão Europeia afirmou que o fundo ora disponibilizado visa, entre outros fins, apoiar a futura recuperação do país. Ursula von der Leyen avançou que o montante será igualmente aplicado para manter o funcionamento da administração pública numa altura em que a Ucrânia continua a enfrentar a guerra de agressão da Rússia. O tempo? A cidade de Pemba poderá registrar amanhã 30 graus centígrados de temperatura máxima, seguida por Inhambane, Tete e Xai-Xai com 28 graus. Maputo 27, Vilanculo 26, Beira e Nampula 24, Chimoio e Lixinga 23 e, por fim, Quelimane com 21 graus centígrados de temperatura máxima. Ao fim, apresentamos as notícias das 18, as próximas às 19 horas e 30 minutos no Jornal da Noite.
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1: 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São 18 horas e 56 minutos. Ouvinte, muito boa noite. Bem-vindo ao nosso segundo período em língua portuguesa. De sexta-feira, hoje, 2 de outubro de 2026. 2 de outubro, dia da Rádio Moçambique. Todos os profissionais da Rádio Moçambique, os nossos parabéns. Esta programação do dia 2 de outubro de 2026 comportar-se-á da seguinte maneira até sensivelmente à meia-noite. Daqui a pouco, quando forem 19 horas, o Jornal do Niassa, segunda edição. 19h20, informações dos nossos comerciais. 19h30, Jornal da Noite em cadeia nacional. 20 horas, o programa Esta Semana Aconteceu. 20h30, música variada. 21 horas, noticiário em cadeia nacional. 21 horas e 15 minutos, o Boletim Informativo Regional Norte em Emacoa. 22 horas, noticiário em cadeia nacional. 22 horas e 10 minutos, o programa Um Amigo, Uma Conversa. Às 23, os tópicos do último jornal. O último jornal às 23h30 e à meia-noite, a emissão será em Emacoa. Nelly Anicua e Odêncio Salvador em sua companhia. Fazemos votos de uma perfeita audição à nossa programação. Uma vez mais, muito boa noite e bom fim de semana.

0: 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São neste momento 19 horas em Moçambique. E é tempo para a atualidade provincial no Jornal do Niassa. Boa noite, boa escuta.
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0: despiste e capotamento de uma ambulância de Serviço Distrital de Saúde Mulher e Ação Social de Lixinga na manhã desta sexta-feira causou ferimentos ligeiros a uma enfermeira e danos materiais avultados na viatura. O secretário de Estado, Nuniasa Silva Livoni, enaltece o papel da Rádio Moçambique na construção da realidade social através da difusão de informação que apoia no desenvolvimento das comunidades. A Agência de Desenvolvimento Integrada do Norte começou a adquirir neste ano equipamentos para a manutenção das vias de acesso nas províncias da região norte do país. Boa noite. São alguns assuntos de destaque deste jornal, 2 dias de outubro de 2026. Esse Neto Sane está na edição e apresentação com o apoio técnico de Delsofio Daniel. Boa escuta. A Rádio Moçambique comemora hoje 51 anos de sua criação e há elogios por parte das autoridades governamentais. Desenvolva a notícia, Mércio João.
1: O secretário de Estado, Nuniasa Silva Livona, enaltece o papel da Rádio Moçambique na construção da realidade social através da difusão de informação que apoia no desenvolvimento das comunidades. O responsável disse ainda que a RM constitui um espelho onde a população busca alimentar-se da veracidade, pelo que urge a sua célere transformação digital e alargamento do sinal para uma maior aproximação às comunidades. O dirigente que falava no âmbito das celebrações esta sexta-feira dos 51 anos da RM, desafia, no entanto, os profissionais desta estação radiofónica a manter o rigor na recolha e tratamento de informação, com vista a contribuir ainda mais na consolidação da paz e a unidade nacional.
2: Nós queremos continuar a acreditar e confiar na Rádio Moçambique pela qualidade informativa, a educação que tem feito às nossas comunidades, a expansão do sinal, mas também a sua internacionalização. A questão da digitalização da Rádio Moçambique tanto é muito importante. E queremos desejar muitas felicidades a todos os profissionais, aqueles que fazem de tudo para que a informação, o entretenimento, a cultura, a música, o desporto chegue, portanto, aos ouvintes do nosso povo. É um museu da nossa história. A Rádio Moçambique é um depositório daquilo que é a nossa história.
1: Já a delegada do emissor provincial da RM Nuniasa, Josefa Macadona, chama a atenção à necessidade do empenho dos jovens profissionais da RM no sentido de continuarem a manter a identidade da estação radiofónica.
3: A rádio já está entrando para uma nova era. Para além da digitalização, muitos quadros já vão para a reforma, ou já começaram a ir para a reforma. Aqueles quadros que entraram desde aquele tempo até agora, quase que, mais que metade até posso dizer assim, já vai à reforma e há muita juventude e há muita necessidade de os que ainda ficaram passar o testemunho para os mais novos para continuar a levar o barco a um bom termo.
1: Atividades desportivas e emissões com presença de antigos profissionais da Rádio Moçambique marcam as celebrações dos 51 anos desta estação radiofónica no Niassa.
0: O secretário de Estado, Nuniasa Silva Livoni, enaltece o papel da Rádio Moçambique na construção da realidade social através da difusão de informação que apoia no desenvolvimento das comunidades. E porque estamos em festa, vamos ao encontro de Monteiro Bonifácio, a partir de Tanzânia, para mais detalhes.
4: O alto comissário de Moçambique na Tanzânia, Ricardo Ntumbuida, afirma que a Rádio Moçambique é um instrumento incontornável no desenvolvimento de Moçambique. Ricardo Ntumbuida, que comovido pela passagem do 51º aniversário da Rádio Moçambique, convocou a nossa reportagem Dar es Salaam para o seu gabinete, diz estar a acompanhar o desenvolvimento desta estação emissora, desde a transformação da Rádio Clube para a Rádio Moçambique.
5: Eu conheço a Rádio Moçambique desde 1975. Tanto com o seu primeiro diretor-geral, Rafael Maguni. E por que Rafael Maguni? Porque ele vinha aqui de Tanzânia, de onde trabalhava na Rádio Tanzânia, naquela altura chamava-se RTD, portanto, Rádio Tanzânia de Dar es Salaam. E o Rafael Maguni era o nosso locutor, portanto, para o serviço da FRELIM, naquela altura, portanto, da Frente de Libertação de Moçambique, e transmitia as mensagens para Moçambique em guerra, naquela altura, contra o colonialismo português. E em 75, então, ele foi como diretor-geral na Rádio Moçambique, e a partir dessa altura, portanto, da transformação do Rádio Clube de Moçambique para a Rádio Moçambique, a rádio assumiu este papel, portanto, triplo. Primeiro de educar, depois de formar, mas também de lazer ou dar entretenimento.
4: O Alto Comissário de Moçambique na Tanzânia destacou o lançamento do projeto da Rádio Moçambique Internacional e a participação da Tanzânia nas cerimônias que marcam as celebrações.
5: Ouvi hoje pela rádio, portanto, o vosso PCA falou do lançamento do canal internacional. Muito bom, parabéns por isso, neste caso particular. Mas também sei que a TBC, dentro do protocolo que foi assinado no ano passado, que entre a Rádio Moçambique e a Tanzania Broadcasting Corporation, entre a rádio televisão daqui da Tanzânia, esta cooperação gostaria de facto que se assumisse como um elemento, uma alavanca no relacionamento de irmandade entre Moçambique e a Tanzânia, portanto, do lado da comunicação.
4: Ricardo Ntumbuida, Alto Comissário de Moçambique na Tanzânia, e as celebrações hoje do Dia da Rádio Moçambique. De Dar es Salaam, Monteiro Bonifácio.
0: Agora sim, despiste e capotamento de uma ambulância de Serviço Distrital de Saúde, Mulher e Ação Social de Lixinga na manhã desta sexta-feira causou ferimentos ligeiros a uma enfermeira e danos materiais avultados na viatura Margarida Anchuembo, num trabalho de Abdul Zacarias.
6: O sinistro ocorreu na unidade residencial de Naossa, arredores da cidade de Lixinga, quando regressava da localidade de Malika na evacuação de uma parturiente para o Hospital Provincial de Lixinga. Na viatura sinistrada seguiam 4 pessoas, tendo as outras 3, a paciente, acompanhante e o motorista, saídos ilesos. A não cedência de prioridade por parte de uma viatura que seguia em frente da ambulância, associado ao excesso de velocidade, podem ter sido as causas do acidente. O motorista da ambulância contou a sua versão à reportagem da Rádio Moçambique.
7: Duarte Sicuia Mijá. Na verdade, eu vinha evacuar no centro de saúde de Malika. Me deparei com uma canter. Enquanto ele seguia, atrás dele vinha eu. Ele acabou roubando a faixa que iria permitir que pudesse fazer ultrapassagem. E eu quis passar. Roubei um pouco do espaço do lado contrário. Ele apertou mais e não consegui mesmo dominar a viatura, porque havia um cúmulo de terra onde bateu, saltou o carro e acabou virando.
6: O administrador do distrito de Lixinga, David Machimbuco, disse que será aberto um inquérito para apurar as reais causas do sinistro e apela à condução prudente para evitar o derramamento de sangue na via pública.
8: Para os automobilistas, principalmente os nossos colegas que conduzem esses meios que transportam doentes de um ponto para outro, às vezes correr muito, não é chegar rápido. O resultado é esse, correr muito, o carro está aqui. Apelamos aos nossos motoristas que quando pegam as viaturas, carregam doentes, tem sirene sim, mas devem também respeitar a velocidade. A prioridade de passar no semáforo vermelho não é para correr muito. O caso vertente diz que estava um carro que, no entanto, estava apertado na estrada. Significa que ele estava mal, estava em cidade. Isso aí não se descarta, porque qualquer um se ocupou a sua estrada, ou então para.
6: Administrador do distrito de Lixinga, no Niassa, David Machimbuco, falando a propósito de um acidente de viação que envolveu uma ambulância na manhã desta sexta-feira, arredores da cidade de Lixinga.
0: Excesso de velocidade é apontado como um dos fatores que provocou o acidente. E o administrador do distrito de Lixinga, David Machimbuco, apela aos automobilistas para pautarem pela prudência nas estradas. E a Agência de Desenvolvimento Integrado do Norte começou a adquirir neste ano equipamento para a manutenção das vias de acesso nas províncias da região norte do país. Fernando Damas.
9: Trata-se de motoniveladoras, pás carregadoras, retroescavadeiras, compactadores, tratores de esteiras, entre outros equipamentos que se destinam à abertura e ou reabilitação de vias de acesso que ligam os 56 distritos das províncias da região norte de Moçambique. O coordenador da Unidade de Desenvolvimento Estratégico e Estudos de Projetos na Agência de Desenvolvimento Integrado do Norte, Hagai Mário, disse que com esta intervenção pretende-se facilitar as trocas comerciais nas 3 províncias do norte de Moçambique. O responsável disse que para a aquisição do equipamento A instituição conta com o financiamento da Fundação Moçambique LNG, que desembolsou 10 milhões de dólares, o equivalente a cerca de 640 milhões de meticais.
10: A DIN está numa fase muito avançada no processo de aquisição de um parque de máquinas. Parque de máquinas, ou seja, um conjunto de máquinas para intervencionar estradas. Já começamos a receber o equipamento, então, numa primeira fase, vamos ter um conjunto de 40 máquinas, desde caminhões, motocultivadoras, rolos compactadores, entre outros grandes equipamentos, mesmo com a intenção de poder apoiar o processo de reabilitação e manutenção de estradas, mas é um foco mais para estradas terciárias, secundárias e terciárias, para facilitar, por exemplo, o escoamento da produção, a circulação das nossas comunidades, etc.
9: Hagai Mário, coordenador da Unidade de Desenvolvimento Estratégico e Estudos de Projetos na Agência de Desenvolvimento Integrado do Norte, e os trabalhos em curso visando a aquisição de equipamentos de manutenção de estradas para a região norte do país. Parte do equipamento já começou a chegar, estando neste momento na cidade de Pemba, onde será montado o parque de máquinas de manutenção de vias de acesso para a região norte do país.
0: Manutenção de estradas, o que vai contribuir para a redução de acidentes de viação na zona norte do país. Estamos a transmitir o Jornal Provincial do Niassa a partir dos estúdios em Lixinga. Em Mandimba, as autoridades governamentais não querem ver animais de estimação vindos da vizinha República do Malawi sem documentos de vacinação. Maria Fazenda detalha os objetivos deste trabalho.
11: O distrito de Mandimba, no Niassa, aperta o cerco contra a movimentação de animais de estimação do vizinho Malawi para Moçambique, sem o respeito de medidas de sanidade animal. A movimentação de animais de estimação, com destaque para os caninos e felinos, entre as comunidades que vivem na linha de fronteira, aumenta o risco de contágio pela raiva. Os cães são usados para afugentar os macacos e outros animais invasores nas machambas, o que gera maior demanda, sobretudo nas vésperas da campanha agrária. Em paralelo a esta medida, decorre a campanha de vacinação contra a raiva, que espera abranger até dezembro próximo todos os postos administrativos e localidades. O secretário permanente do Distrito de Mandimba, Felisberto Manga, explicou que a conjugação de esforços na luta contra a raiva está a contribuir na redução do número de casos e mortes pela doença nesta região. Mesmo sem avançar os números, Felisberto Manga apontou o elevado índice de consciência das comunidades sobre o perigo da raiva como um dos fatores que contribui na redução significativa de cães vadios em Mandimba.
12: Deixa-nos um bocadinho preocupado sobre a migração dos animais de um país para outro. Então, iremos verificar, junto das nossas forças de defesa, o controle da nossa fronteira e também iremos vacinar os cães ao longo da nossa fronteira. Iremos fazer a vacinação ao nível dos postos administrativos e localidades para cobrirmos todos os distritos.
11: Secretário Permanente do Distrito de Mandimba e as medidas em curso naquela região do Niassa para a erradicação de mordeduras por animais, casos e mortes pela raiva.
0: Vamos ao desporto com o Mércio João.
1: As Águias Especiais de Lixinga, no Niassa, manifestam-se prontas para defrontar este sábado o Sporting de Nampula na primeira jornada da Pool Norte de apuramento ao Moçambola do próximo ano. Os polícias de Niassa sabem que o adversário não vem a turismo, por aí que o treino semanal foi guiado por acertos técnico-táticos virados ao ataque. Errar menos, lutar e dignificar a província do Niassa na fase de apuramento ao Moçambola constitui o psicológico dos jogadores das Águias Especiais de Lixinga, Valdemiro e Tolentino, entrevistados na antevisão da partida.
13: A equipe vem trabalhar da melhor maneira. Desde o último dia do campeonato, entramos focados para poder encarar esse jogo da melhor maneira, para podermos ter um bom resultado. Acho que vai ser um jogo difícil, mas nós temos vantagem de casa e nós vamos fazer tudo para sair com um resultado positivo. E é isso que a gente tem trabalhado dia após dia, e nessa fase final errar menos e acertar mais.
14: São quatro finais, as primeiras quatro finais, então nós temos que começar com o pé direito, é nossa obrigação e o povo do Niassa merece isso. Nós devemos isso ao povo do Niassa pelo apoio que eles têm nos dado jogo após jogo, dia após dia, o encorajamento. E nós não podemos fazer diferente daquilo que a Águias Especiais fez. A Águias Especiais campeão provincial, oxalá que também seja a Águias Especiais campeão da região norte.
1: Jogadores das Águias Especiais de Lixinga no Niassa e a prontidão para o embate diante do Sporting de Nampula este sábado, na primeira jornada da Pool Norte de apuramento ao Moçambola do próximo ano. De referir que o outro representante de Niassa, o Moxenga Futebol Clube, está de malas e bagagens arrumadas em direção a Nacala, onde vai defrontar o Esportivo local.
0: As Águias Especiais de Lixinga manifestam-se prontas para defrontar este sábado o Sporting de Nampula na primeira jornada da Pool Norte de apuramento ao Moçambola do próximo ano. Ouvinte, caminhamos para o término deste jornal, que destacou os seguintes assuntos: despista e capotamento de uma ambulância de Serviço Distrital de Saúde Mulher e Ação Social de Lixinga na manhã desta sexta-feira causou ferimentos ligeiros a uma enfermeira e danos materiais avultados na viatura. O secretário de Estado, Nuniassa Silva Livoni, enaltece o papel da Rádio Moçambique na construção da realidade social através da difusão de informação que apoia no desenvolvimento das comunidades. A Agência de Desenvolvimento Integrada do Norte começou a adquirir neste ano equipamentos para a manutenção das vias de acesso nas províncias da região norte do país. Estiveram na companhia de Sinata Sani e de Delsofio Daniel. Boa noite.
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0: Moçambique, 2 de outubro. Dentro de instantes, vamos transmitir o Jornal da Noite em cadeia nacional e para já chamamos a atenção do amigo 20. São 19 horas e 30 minutos em Moçambique. Passamos a transmitir em cadeia nacional o Jornal da Noite. Boa escuta.
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0: Estimado ouvinte, boa noite. O presidente da República, Daniel Chapo, insta a população a reforçar as ações antecipadas de mitigação dos efeitos do fenómeno climático El Niño, que poderá afetar severamente alguns distritos do país. Três pessoas foram decapitadas esta quinta-feira em Nacavala, distrito de Makonta, província de Nampula. Na atualidade internacional, cerca de 4 mil pessoas morreram nos últimos 4 meses no leste da República Democrática do Congo devido ao vírus Ebola. São os tópicos do Jornal da Noite da Rádio Moçambique, hoje, segundo dia da visita de trabalho do presidente da República, Daniel Chapo, à província de Gaza. O João de Brito Langa está na edição e apresentação com a sonorização de Jamal Afonso. Boa escuta. Três pessoas foram decapitadas esta quinta-feira em Nacavala, distrito de Makonta, província de Nampula. Os detalhes desta informação com Nelson Tatanha. Dizia que três pessoas foram decapitadas esta quinta-feira em Nacavala, distrito de Makonta, província de Nampula. Os detalhes desta informação com Nelson Tatanha.
1: O homicídio aconteceu ao longo da Estrada Nacional número 12 e, segundo informações partilhadas à Rádio Moçambique, esta sexta-feira, por Dércio Samuel, chefe das Relações Públicas do Comando Provincial da PRM em Nampula, no local foi encontrada uma viatura incendiada. Dércio Samuel disse que os corpos foram encontrados sem nenhuma documentação e decorrem investigações conjuntas com o Serviço Nacional de Investigação Criminal para apurar as causas que motivaram as matanças.
2: Uma força deslocou-se para aquele ponto, tendo encontrado os corpos no local, sem nenhuma documentação, e no mesmo local também foi encontrada uma viatura que foi incendiada. Neste momento já foi constituída uma equipa multissetorial, Polícia da República de Moçambique e o CERNIC, que é para apurar as reais circunstâncias que ditaram a morte daqueles três indivíduos, dos três corpos localizados naquele ponto.
1: Enquanto decorrem as investigações, Dércio Samuel apela calma à população.
2: Nós queremos transmitir uma calma, um ambiente de colaboração com a Polícia da República de Moçambique. Assim que alguém tiver alguma informação relacionada com esses três corpos sem vida localizados naquele ponto, que comunique às autoridades competentes para que, nesse trabalho investigativo que a Polícia está a fazer junto com o CERNIC, possa desenvolver.
1: Chefe das Relações Públicas do Comando Provincial da PRM em Nampula, Dércio Samuel, a pedir calma face à decapitação de três pessoas, ato ocorrido esta quinta-feira no posto administrativo de Nacavala, distrito de Makonta.
0: Três pessoas foram decapitadas esta quinta-feira em Nacavala, distrito de Makonta, na província de Nampula. O presidente da República, Daniel Chapo, insta a população a reforçar as ações antecipadas de mitigação dos efeitos do fenómeno climático El Niño, que poderá afetar severamente alguns distritos do país. A exortação foi feita hoje, durante o comício que orientou na vila-sede do distrito de Mambalane, no prosseguimento da sua visita à província de Gaza. Detalhes com Carlos Matinho.
3: Diz Daniel Chapo que as referidas ações devem compreender a prática de culturas tolerantes à seca, como estacas de mandioqueira, ramas de batata doce, entre outras, e a preparação antepat de foragens para alimentar os animais.

0: mas em tempo de seca prolongada.
1: Vai haver muito calor, que já começamos a sentir, e isso vai provocar seca. Por isso, temos que começar a nos preparar, produzindo culturas resistentes à seca. Cajueiro, quanto menos chove, produz melhor, como mandioca e outras culturas resistentes à seca. Também podemos criar animais que resistem à seca, como o cabrito, que vive melhor onde há calor. Por isso que há mais cabritos em Tete do que nas zonas de frio. E outro tipo de culturas e outro tipo de criação de animais. Se temos furos avariados, temos que falar com o nosso governo do distrito, nosso governo da província, fazermos levantamento, termos reparar esses furos. Já temos esse programa. Em locais onde podemos abrir furos, agora, e saber que este local, mesmo no momento de seca, vai haver água, é melhor fazermos agora.
0: Presidente da República, Daniel Chapo, esta sexta-feira, na vila sede distrital de Mabalan, província de Gaza. Esta região do norte de Gaza é semiárida, com períodos longos de ausência de chuvas, o que deixa o distrito com crises alimentares cíclicas. Carlos Matzin, a partir de Mabalan, província de Gaza.
2: Presidente da República insta a população a reforçar ações antecipadas de mitigação dos efeitos do fenômeno climático El Niño, que poderá afetar severamente alguns distritos do país. E o fenômeno El Niño vai igualmente afetar alguns distritos do norte do país, concretamente os distritos de Monapo e Memba, na província de Nampula. Detalhes com Otávio Fonseca.
3: Os distritos de Monapo e Memba, na província de Nampula, vão registrar nos próximos meses onda de calor, secas prolongadas e perdas de culturas alimentares devido ao impacto do fenômeno El Niño na região norte do país. O alerta é do Instituto Nacional de Meteorologia, INAM, em Nampula, e sublinha que, apesar do impacto direto do fenômeno El Niño não se fazer sentir com mais incidência na região norte do país, os dois distritos da província de Nampula vão registrar neste período queda de chuvas abaixo do normal. A meteorologista da Delegação Provincial do INAM em Nampula, Maria Sunila, avançou que muito recentemente os técnicos do INAM realizaram atividades sobre o plano de contingência nestes dois distritos com vista a salvaguardar os prováveis impactos do fenômeno. Maria Sunila indicou que neste momento os governos distritais de Monapo e Memba estão engajados na preparação das comunidades por forma a evitar que não se registra bolsas de fome face ao fenômeno.
4: Secas prolongadas. Essas secas prolongadas, isso não quer dizer que não há queda de precipitação. Assim, mas poderá ser abaixo do normal de cada distrito. Estou a dizer Memba, assim como Monapo. E na agricultura poderemos ter perdas de plantações. As autoridades estão a fazer o seu trabalho nestes dois distritos e dizer que no mês passado também estávamos lá a fazer o plano de contingência para este fenômeno, o El Niño, e deixou-se lá para que eles, bom, tivessem a dar essas recomendações, fazer algum acompanhamento nas comunidades.
3: Meteorologista da Delegação Provincial do INAM em Nampula, Maria Sunila, a falar dos impactos da passagem El Niño nas regiões centro e sul do país nos próximos tempos.
2: Horas de 38 minutos, a visita presidencial à província de Gaza na ordem do dia. O chefe de Estado moçambicano, depois de escalar o distrito de Mabalane, seguiu viagem para o distrito da Macia, onde inaugurou, no final do dia, um sistema de abastecimento de água. Alfredo Muyanga.
5: O presidente da República, Daniel Chapo, reitera que o governo vai continuar a trabalhar para prover mais infraestruturas sociais com vista a melhorar as condições de vida da população moçambicana. Daniel Chapo sublinhou que a construção de infraestruturas sociais, como sistemas de abastecimento de água, energia, estradas, escolas, hospitais, junto às comunidades, é a aposta do governo para que, nos próximos anos, melhore a vida da população. O presidente Chapo falava esta sexta-feira, depois de inaugurar o sistema de abastecimento de água da Vila da Macia, distrito do Bilene, em Gaza, uma atividade inserida no quadro da visita de trabalho que efetua a província de Gaza, tendo afirmado que a construção da infraestrutura faz parte as promessas eleitorais.
6: Ano passado, quando estávamos a visitar a província, passamos por aqui. O presidente do município, vice-presidente Chapo, lembra a promessa? Eu disse sim. Relato. Disse a ele que estávamos a organizar a casa. A promessa de concluir a reabilitação e ampliação do sistema de abastecimento de água da Macia, havíamos de cumprir em 2026. E hoje, estamos aqui para vir entregar o sistema de abastecimento de água à Vila da Maci, à população de Bilene, mais concretamente neste nosso mundo. Parabéns, população de Bilene. Porque agradecer não é só vir dizer obrigado. Nós fomos votados no distrito de Bilene, na província de Gaza, para continuar a criar melhores condições de vida. E a melhor oferta que pode se dar a alguém é água. Porque sem água não há vida. Esta inauguração hoje não é uma simples inauguração. Vai mudar a vida da população da Macia. Mudar a vida porque aquela mulher tinha que acordar de manhã, andar distância para encontrar água e conseguir ir a Machame, nem fazer outro trabalho. A partir de agora, o tubo de água está a chegar em casa. Só acordar, a torneira está em casa, abrir e sair água.
5: Na ocasião, o chefe do Estado pediu à população da Vila da Macia para ser vigilante contra pessoas de má fé que possam sabotar o sistema de água ora inaugurado, ao mesmo tempo que pediu o maior aproveitamento da água já existente na produção de hortícolas para melhorar o custo de vida.
6: Todos nós temos que conservar esse sistema de abastecimento. Todos nós temos que contribuir para podermos ter água limpa em casa. A empresa que vai gerir esse sistema vai precisar de comprar tubos para expandir água em todos os bairros da Vila da Macia. Vai precisar de comprar tubos para fazer chegar água na nossa casa, nosso quintal, na nossa cozinha dentro de casa, casa de banho dentro de casa. Vai precisar de dinheiro para comprar produto, tratamento da água. Por isso, cada um de nós ligar a água em casa tem que saber que ontem, antes de eu ter água em casa, eu sofria muito. E hoje, tenho essa torneira em casa. Essa torneira em casa, preciso de contribuir para a manutenção desse sistema, para comprar mais tubo para ligar os outros irmãos, comprar produtos para tratar a água, pagar salário aos que vão trabalhar aqui, e todos nós temos que contribuir para isso.
5: Presidente da República, Daniel Chapo, esta sexta-feira, na Vila da Macia, distrito do Bilene, em Gaza, por ocasião da inauguração do sistema de abastecimento de água, com capacidade de prover água para 60 mil pessoas. O sistema de abastecimento de água da Vila da Macia é composto por poços de captação, depósitos subterrâneos e aéreos, conduta adutora e rede de distribuição da água, e foi construído pelo governo através do programa de água e saneamento para águas, num investimento de mais de 220 milhões de meticais. Da Vila da Macia para a Rádio Moçambique, Alfredo Muyanga.
2: Está no ar o Jornal da Noite da Rádio Moçambique. Os profissionais desta estação emissora estão em festa hoje por ocasião dos 51 anos desta estação emissora, que hoje se assinalam. Várias mensagens de felicitações e encorajamento têm estado a chegar à nossa redação, feitas por ouvintes desta Rádio Mãe no país. A propósito da data, o PCA da Rádio Moçambique, Mário Albino, renovou hoje o compromisso de continuar a construir uma RM mais moderna e próxima do ouvinte. Leopoldo Agapito.
7: O PCA da Rádio Moçambique assegurou que esta estação emissora continua credível e preparada para comunicar as realizações e desafios do país. Mário Albino falava esta sexta-feira em Maputo no almoço de confraternização com os trabalhadores que marcou a celebração dos 51 anos desta estação emissora.
8: Renovamos o nosso compromisso com os ouvintes e continuamos a construir uma rádio cada vez mais moderna, próxima, credível e preparada para os desafios do futuro. Neste 2 de outubro, celebramos a nossa rádio, celebramos os nossos ouvintes e, sobretudo, celebramos a cada trabalhador que mantém esta voz viva todos os dias.
7: O presidente do Conselho de Administração da Rádio Moçambique anotou que o talento, a criatividade, o profissionalismo e o compromisso dos trabalhadores continuam a ser a maior força da Rádio Moçambique.
8: Ser trabalhador da Rádio Moçambique é assumir uma responsabilidade que vai para além do exercício de uma profissão. É participar numa missão de serviço público, contribuindo para informar, educar, entreter e aproximar os moçambicanos. Ao longo da história da Rádio Moçambique, construiu uma relação de confiança com seus ouvintes. E essa relação é o resultado de trabalho, da dedicação e do compromisso de sucessivas gerações de profissionais. Hoje, perante profundas transformações que atravessam o setor da comunicação, somos chamados a fazer mais e melhor. A tecnologia está a mudar a forma como nos produzimos e distribuímos conteúdos. Mas o talento, a criatividade, o profissionalismo e o compromisso dos nossos trabalhadores continuam a ser a nossa maior força.
7: Presidente do Conselho de Administração da Rádio Moçambique, Mário Albino, falando esta sexta-feira em Maputo, no almoço de confraternização que marcou a celebração dos 51 anos desta estação emissora.
2: Em Manica, o secretário de Estado enaltece o papel da Rádio Moçambique na inclusão da população através da difusão de informação em várias línguas nacionais. Dino Kassamo, em Chimoio.
9: Lourenço Lindon, que falava na abertura da feira alusiva aos 51 anos da Rádio Moçambique, disse que apesar dos desafios, a rádio continua a aproximar os seus serviços à população, permitindo que as ações do governo sejam conhecidas por todos os cantos da província. Referiu que a migração do sistema analógico para digital representa um dos grandes avanços registados pela Rádio Moçambique, permitindo que mais pessoas tenham acesso à informação.
10: A Rádio Moçambique é aquela que caminha, evolui ao encontro das nossas populações. Tem sido um instrumento que pauta sobretudo por uma política de inclusão. Inclusão em que se baseia? Quando se recorre às línguas moçambicanas, línguas bantu, né, também para comunicar com o nosso povo. Isto é inclusão.
9: Lourenço Lindonde disse ainda que a Rádio Moçambique é um parceiro estratégico na luta pela independência económica do país, esperando que a instituição continue a divulgar mensagens que encorajam a população a trabalhar para o desenvolvimento do país.
10: Hoje estamos desafiados a combater, portanto, a dependência externa, sobretudo, a dependência económica. E a Rádio Moçambique é aquela que deve, né, ajudar o governo, sobretudo a Sua Excelência Presidente Daniel Francisco Chapo, nesta luta contra a dependência económica. É preciso divulgar junto das nossas comunidades.
9: Ginástica aeróbica, emissão ao vivo, feira de serviços e produtos, bem como um encontro de confraternização, marcam as celebrações dos 51 anos da Rádio Moçambique. De Chimoio, Dine Kassam.
2: E o secretário de Estado no Niassa, Silva Livone, enaltece o papel da Rádio Moçambique na construção da realidade social através da difusão de informação que apoia no desenvolvimento das comunidades. Mércio João.
11: O responsável disse ainda que a RM constitui um espelho onde a população busca alimentar-se da veracidade, pelo que urge a sua célere transformação digital e alargamento do sinal para uma maior aproximação às comunidades. O dirigente que falava no âmbito das celebrações esta sexta-feira dos 51 anos da RM desafia, no entanto, os profissionais desta estação radiofónica a manter o rigor na recolha e tratamento de informação, com vista a contribuir ainda mais na consolidação da paz e a unidade nacional.
12: Nós queremos continuar a acreditar e a confiar na Rádio Moçambique pela qualidade informativa, a educação que tem feito às nossas comunidades, a expansão do sinal, mas também a sua internacionalização. A questão da digitalização da Rádio Moçambique tanto é muito importante. E queremos desejar muitas felicidades a todos os profissionais, aqueles que fazem de tudo para que a informação, o entretenimento, a cultura, a música, o desporto chegue tanto aos ouvintes do nosso povo. É um museu da nossa história. A Rádio Moçambique que é um depositório daquilo que é a nossa história.
11: Já a delegada do emissor provincial da RM no Niassa, Josefa Macadona, chama a atenção à necessidade do empenho dos jovens profissionais da RM no sentido de continuarem a manter a identidade da estação radiofónica.
13: A rádio já está entrando para uma nova era. Para além da digitalização, muitos quadros já vão para a reforma, ou já começaram a ir para a reforma. Aqueles quadros que entraram desde aquele

0: Com presença de antigos profissionais da Rádio Moçambique, marcam as celebrações dos 51 anos desta estação radiofónica no Niassa. Márcio João, a partir de Lixinga.
1: Já os ouvintes em Sofala falam de desafios desde a expansão do sinal e a maior divulgação de informação cultural. Filipe Jorge.
2: Outro aspecto a destacar é a digitalização que, segundo afirmam, vai possibilitar a melhoria da qualidade do serviço de radiodifusão em todas as dimensões. Entrevistados há cerca dos 51 anos da RM, os ouvintes sublinham o papel da instituição na informação, educação e entretenimento dos moçambicanos. Apesar disso, defendem a introdução de novos programas capazes de satisfazer as exigências de todos os estratos sociais e dar voz aos cidadãos.
3: Adriano César, meu nome. 51 anos da Rádio Moçambique significa muito trabalho, muito empenho, muita dedicação e, sobretudo, muita aprendizagem. Mas deve ser melhorado principalmente na... Há muita repetição de programas. É preciso inventar, cada vez mais arranjar novos programas, passarem programas novos, programas jovens, programas que incentivam os jovens, principalmente ao trabalho.
4: Normalmente, a Rádio Moçambique não tem uma cobertura total das zonas que tu apanha a rádio, as zonas que não apanha, não abrange na totalidade. Não funciona como deve ser.
5: Programação, bom, você apanha, mas você não tem...
4: Trabalho, outro dia não trabalho. Antigamente a Rádio Moçambique se apanhava em qualquer canto, em alta qualidade. Hoje, já nada. Eu, pelo menos, tenho um carro, eu uso aquela rádio, só apanho a Rádio Moçambique, mas não consigo ouvir.
6: Rodrigo, então a Rádio Moçambique é importante para nós, pá.
7: Deve melhorado.
6: Distritos, localidades, a rádio tem que estar lá presente. Isso é que é importante.
2: Ouvintes da RM na cidade da Beira, em Sofala, falando a propósito dos 51 anos deste canal radiofônico. Filipe Jorge, Beira.
1: Em Nampula, o secretário de Estado e o presidente do Conselho Municipal de Nampula desafiam a Rádio Moçambique a apostar na formação do seu capital humano e a contínua transmissão de conteúdos que impactam na vida da população. Albano Xavier.
8: Fernando Bemana, que falava nesta sexta-feira por ocasião do 51º aniversário da Rádio Moçambique, referiu que a estação emissora agrega mais responsabilidades, cuidados e educação da nossa sociedade, sobretudo no combate à produção e consumo de drogas.
9: Então é preciso formar e formar sempre os nossos quadros da rádio, continuar a transmitir aquilo que é útil para a sociedade, continuar a educar a nossa sociedade, continuar a educar a juventude e continuar a educar toda a população moçambicana e, sobretudo, transmitir mensagens de combate aos males. Aqui na nossa província, nós temos tido o poder de ouvir a nossa rádio a transmitir o combate à droga, o perigo da droga, e faz bem para nós como cidadãos, essa mensagem: não droga, porque com droga não se desenvolve o país, mas a rádio muito bem transmite isso.
8: Já o presidente do Conselho Municipal da cidade de Nampula, Luís Jaquira, destaca a necessidade dos profissionais da Rádio Moçambique na transmissão de informações úteis e de qualidade para o consumo dos munícipes.
10: Vamos continuar a trabalhar no sentido de transparência, qualidade da nossa informação, e queremos contar com o profissionalismo da Rádio Moçambique e de seus colaboradores, dizer que o município de Nampula está satisfeita, está feliz, está muito contente com tudo que nós temos prestado neste momento.
8: Presidente do Conselho Municipal da cidade de Nampula, Luís Jaquira, falando dos 51 anos da Rádio Moçambique, que hoje se comemoram. Albano Xavier, em Nampula.
1: São 19 horas e 52 minutos. Passo para notícias internacionais na voz de Hermina Francisco.
11: Muito boa noite. Cerca de 4.018 pessoas morreram desde maio a esta parte no leste da República Democrática do Congo devido ao ébola. Os dados mais recentes do Ministério da Saúde apontam o registro de mais 8 mil casos confirmados da doença. De acordo com o Ministério da Saúde, na República Democrática do Congo, a propagação do ébola abrandou em alguns locais e acelerou noutros, dificultando deste modo os esforços para sua contenção. A ONU alerta que a insegurança alimentar no Médio Oriente ameaça a mais de 12 milhões de mulheres. O alerta foi lançado hoje pela diretora executiva adjunta da ONU Mulheres, tendo afirmado que em causa está a subida dos preços dos alimentos e o bloqueio do Estreito de Hormuz. A responsável da ONU Mulheres destaca o emprego e o acesso a serviços financeiros como alguns desafios que muitas mulheres enfrentam no Médio Oriente para fazer face ao aumento dos preços dos alimentos. Os Estados Unidos da América anunciaram que vão suspender os serviços da sua embaixada e dos seus consulados no Brasil a partir de hoje por motivos de segurança no contexto da primeira volta das eleições presidenciais. A embaixada da Austrália, em Brasília, anunciou igualmente que estará hoje encerrada devido a preocupações de segurança. Nenhuma das delegações forneceu detalhes sobre os motivos do encerramento nem sobre a data de retoma dos seus serviços. Esta suspensão ocorre 2 dias antes da primeira volta das eleições gerais, com particular destaque para o escrutínio presidencial que opõe principalmente o presidente de esquerda, Lula da Silva, ao senador liberal Flávio Bolsonaro, filho do antigo presidente de extrema-direita, Jair Bolsonaro. A Comissão Europeia disponibilizou hoje 2,9 mil milhões de euros para salvaguardar a estabilidade financeira da Ucrânia. A presidente da Comissão Europeia afirmou que o fundo, ora disponibilizado, visa, entre outros fins, apoiar a futura recuperação do país. Ursula von der Leyen anunciou que o montante será igualmente aplicado para manter o funcionamento da administração pública numa altura em que a Ucrânia continua a enfrentar a guerra de agressão da Rússia. João de Brito.
1: Obrigado, Hermínia. A primeira-ministra bem-vinda, Levy, dirigiu hoje, em representação do Presidente da República, a cerimônia de lançamento oficial da 12ª edição dos Jogos da Juventude da União Africana, Região 5. Adão Matimbe.
7: Maputo já está em contagem decrescente. Foram oficialmente lançados nesta sexta-feira na capital moçambicana os Jogos da Juventude da Região 5. A competição realiza-se entre 3 e 14 de dezembro, reunindo jovens atletas de 10 países da África Austral. O ato de abertura foi dirigido pela primeira-ministra Maria Bem-vinda Levy.
12: Para nós, enquanto país anfitrião, o acolhimento destes jogos tem um significado que vai muito além da organização da competição.
13: Okay.
12: Ao recebermos estes jovens, recebemos também a oportunidade de mostrar aquilo que somos como povo e aquilo que pretendemos construir como país. Eles constituem uma expressão concreta da nossa aposta na juventude e, simultaneamente, uma oportunidade para fortalecer os laços de amizade, cooperação e solidariedade que unem os povos e países da nossa região. Sob liderança de Sua Excelência Daniel Francisco Chapo, Presidente da República, o Governo tem vindo a colocar a juventude no centro das prioridades nacionais, o que é consubstanciado pela criação de condições para que esta camada social desenvolva conhecimentos, talentos e competências, bem como encontre oportunidades para participar ativamente na construção do país. Os jovens que estarão em Moçambique durante estes jogos não serão apenas atletas em competição. Serão também embaixadores dos seus países e participantes de uma experiência que poderá marcar as suas trajetórias pessoais e desportivas.
7: Moçambique será o ponto de encontro da juventude desportiva da região. Estão confirmados Moçambique, África do Sul, Angola, Botswana, Eswatini, Lesoto, Malawi, Namíbia, Zâmbia e Zimbábue. 10 países, 12 dias de competição. Entre 3 e 14 de dezembro, os olhos da região 5 estarão virados para Moçambique.
1: Jornal da Noite, na sua ponta final, o bispo da Igreja Metodista Unida em Moçambique, João Filimón Sambo, apela ao reforço da união e das orações em todo o país para pôr fim ao terrorismo que assola alguns distritos do norte do país. Efraim Macedela.
14: Em entrevista no âmbito da passagem do Dia da Paz e Reconciliação Nacional que se assinala no domingo, o líder religioso classificou as ações terroristas como atos desumanos que atentam contra a convivência pacífica dos moçambicanos.
15: A nossa mensagem é que todo o povo moçambicano deve carregar consigo no seu coração, no seu dia a dia, a paz. A paz, o amor, pois estes dons que são divinos, quando implementados, quando praticados, cria-se um espaço de convivência mútua, onde um irmão pode olhar para o seu irmão como aquela imagem de Deus.
14: Para o prelado, a conquista e preservação da paz no país não se limitam ao calar das armas. João Filimone Sambo defende que a verdadeira paz deve traduzir-se em independência econômica e na criação de mais oportunidades de trabalho para a camada juvenil.
15: Nós precisamos de trabalhar por formas a providenciar espaço à juventude, para que esta mesma juventude tome a dianteira dos assuntos desta nação moçambicana e que saiam das ruas, saiam das drogas, saiam do álcool, saiam da violência e sejam verdadeiros agentes transformadores do nosso país.
14: O bispo da Igreja Metodista Unida em Moçambique sublinhou ainda que as lideranças religiosas devem assumir um papel ativo na busca de soluções para os atuais desafios socioeconômicos e de segurança que o país enfrenta.
1: Temperaturas máximas previstas para amanhã, a cidade de Pemba poderá registrar 30 graus centígrados, seguida por Inhambane, Tete e Xai-Xai com 28 graus, Maputo 27, Vilanculo 26, Beira e Nampula 24, Chimoio e Lixinga 23 e por fim Quilimane com 21 graus centígrados de temperatura máxima. E este é o ponto final do Jornal da Noite da Rádio Moçambique. João de Brito Lange editou e apresentou com a sonorização de Jamal Afonso. Boa noite e bom fim de semana.

0: Boa noite, são 20 horas em Moçambique.
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1: Estimado ouvinte, as nossas melhores saudações e bem-vindo à presente edição do Esta Semana Aconteceu. Hoje, em cima da mesa para debate, a visita de Estado do Presidente da República, Daniel Chapo, ao Botswana. Vamos olhar, portanto, para os resultados alcançados nesta visita de Estado. Temos ainda a visita do Presidente da República à província de Gaza, por fim, e com algum peso político, advertência e repreensão ao governador de Nampula por suposta violação da disciplina partidária, depois de Eduardo Abdullah ter denunciado publicamente interferência da Frelimo na gestão de Nampula. Para análise destes assuntos, contamos hoje com a presença em estúdio dos analistas e comentaristas residentes desta estação emissora, Américo Suzinho e Gustavo Mavia. Francisco Jat está na sonorização, eu sou Adair Tulipang, na moderação do debate. Meus caros, são bem-vindos. Comecemos, portanto, com esta recente visita de Estado do Presidente da República de Moçambique, Daniel Chapo, ao Botswana. Esta viagem marcou uma viragem estratégica nas relações político-diplomáticas e económicas bilaterais entre Moçambique e o Botswana. Como é que se pode, portanto, avaliar esta a cooperação entre Moçambique e o Botswana? Pode-se considerar que eleva-se, então, o nível de cooperação com a criação da Comissão Binacional co-presidida pelo chefe de Estado entre os dois países? Dr. Américo, é bem-vindo.
2: Saudações a si, ao Dr. Gustavo Mavi, meu colega do painel, à equipa técnica da Rádio Moçambique, os ouvintes e também internautas deste órgão de comunicação social, órgão público. Nesta primeira intervenção, gostaria de felicitar a rádio por ter criado o canal internacional. Parabéns, porque isso vai, obviamente, permitir que a rádio tenha mais ouvintes a acompanhar aquilo que são as dinâmicas do desenvolvimento socioeconómico e vital do nosso país. Indo para a sua questão, primeiro, preciso fazer uma avaliação positiva da visita de Sua Excelência Daniel Francisco Chapo, Presidente da República, à Botswana, a convite, portanto, do seu homólogo, que culminou com a assinatura de muitos acordos, que obviamente terão um grande impacto na vida dos moçambicanos, conforme sabe de que o governo de Moçambique tem dado esforços dia e noite para permitir que hajam condições que possam culminar com a evolução do nosso país. É importante destacar que os acordos que foram, portanto, firmados, primeiro tem a ver com a criação da própria Comissão Binacional, que é presidida pelos dois presidentes, nesse caso pelos chefes de Estado das duas nações. Isso reforça aquilo que chamaríamos de relação político-institucional entre Botswana e Moçambique, ou vice-versa. E também a questão ligada à cooperação económica e logística, nesse caso, tem a ver com a realização do Fórum de Negócios Moçambique-Botswana com empresários dos dois países para identificar as oportunidades de investimento e também de parceria. Aliás, ficou evidente de que Botswana vai usar o Porto de Nacala como via de importação e exportação dos seus bens, e também é preciso ter em consideração o tema ligado, portanto, ao turismo e conectividade. Nesse caso, o anúncio da criação de ligações aéreas diretas entre Botswana e Maputo, de Lankulu e Nyambane. O chefe do Estado partilhou aos moçambicanos com maior solidez, portanto, esta componente, conforme sabe, de que Moçambique é muito forte no capítulo do turismo, e nós temos a província de Nyambane como a capital do turismo, por isso que a criação de condições de meios circulantes aéreos para garantir a conectividade entre as duas nações a partir não só de Vilanculo e Nyambane, mas também da própria capital do país. Isso é bastante significante para a economia nacional, conforme sabe de que Moçambique está apostando em várias frentes para dar resposta àquilo que são as necessidades e também aquilo que são as expectativas do povo moçambicano. Por isso, mediante estes e outros acordos que foram firmados nesta visita de trabalho que decorre na sequência da celebração de mais um aniversário da independência de Botswana, obviamente avalia-se honestamente muito positiva esta visita de trabalho do presidente Daniel Francisco Chapo a Botswana.
1: Muito bem, Gustavo, também bem-vindo. A sua leitura, portanto, a esta visita de Estado do presidente Daniel Chapo ao Botswana.
3: Quem visita o Botswana, independentemente do que ele possa ser, estadista ou simples cidadão, aprende muito. Costuma-se dizer que os que mais sabem são as pessoas que leem ou que viajam muito. O Botswana é um dos poucos países africanos que é muito bem governado. Desde a sua independência, pautou por regras de governação muito rígidas que fizeram com que aquele país, embora seja muito pequeno, seja muito forte em termos econômicos, não militarmente, porque isso até nem interessa. Isso só enfraquece as nações, os países que apostam muito em guerras e gastar bilhões ou milhões em armamento, normalmente ficam fracas. O Botswana empenha-se muito na produção dos bens, na construção da sua economia, no aproveitamento rigoroso dos seus recursos. Então, uma visita a um país deste, do nosso presidente, e estando ele, digamos assim, quase no começo do seu mandato, do seu primeiro mandato, é bastante significativo, porque lhe permite aperceber-se do que outros, ou seus estadistas, estão fazendo. Portanto, a parte dos acordos que foram assinados, que acho que poderão ser postos em prática, porque uma das características dos Chanas ou dos governos que foram governando aquele país, tomar decisões e executá-las na sua plenitude. Portanto, eu penso que vão honrar tudo o que assumiram nesta visita do presidente Chapo. Portanto, apraz-me dizer que valeu a pena o presidente ir ao Botswana. Se tivesse que haver uma seleção de entre vários países que ele podia visitar, e se me fosse dado a oportunidade de lhe propor quais delas, eu poderia ter apostado também no Botswana. Portanto, é um país que, como disse, é uma escola aberta sobre governação e sobre muitas outras coisas. Na lista dos países africanos onde o rigor da governação é bem feito, o Botswana é um deles, o Ruanda, Argélia e pouco mais. Acho que é uma visita que todos os moçambicanos deveriam aplaudir, porque pode ser que tenha permitido aos nossos ministros a perceber-se do que pode ser feito e não deve ser feito.
1: Muito bem, de forma breve, Gustavo, o presidente Chapo manifestou o desejo de replicar o modelo atual na gestão de recursos minerais. Até que ponto é que esta experiência pode vir a ajudar a resolver aquilo que são os problemas que temos estado a assistir aqui com a exploração, portanto, a desregrada de recursos minerais no país?
3: É o que eu estava a dizer agora. Quando falei de uma governação rigorosa, estava mesmo a pensar na forma como eles aproveitam os seus recursos. Não há garimpeiros já. Não há estrangeiros que vão lá sacar ouro ou diamantes, como eles têm muito lá. Não. Isso é assunto do Estado. Quem faz isso ou quem manda fazer é o Estado. Não são sequer indivíduos que têm algum poder dentro do país que fazem isso. Não. É o Estado. Eles aplicam com todo rigor o princípio de que os recursos de um país são propriedade exclusiva do seu povo. Os governantes são apenas alguns dos seus cidadãos que estão encarregues de aplicar as regras, de zelar por esse patrimônio ou por esses bens e não para se apropriarem deles, digo, os governantes. Portanto, o Botswana faz quase toda a transformação dos seus recursos e só saem do país depois de processados, não como matéria-prima. Ou seja, eles tiram o máximo proveito, criam empregos lá dentro para o seu povo e só depois é que vendem para os outros. Não permitem que os seus recursos sejam saqueados em bruto e sejam processados noutros países onde criam emprego e riqueza. Não. Portanto, acho que é uma boa experiência que o presidente foi ver in loco nesta sua visita, que acredito é a primeira, pelo menos como chefe de Estado. Então, é como eu dizia no começo, eu penso que valeu a pena ele ir. E como eu disse, só quem lê muito e quem viaja aprende muito, ou sabe muito. Eu muitas vezes, como o Lipang sabe que nós jornalistas temos tido essa oportunidade, mesmo sem um tostão no bolso, nós já viajamos, porque somos patrocinados por aqueles que têm dinheiro e conhecemos alguns países. E muitas vezes tive a vontade de poder levar muitos moçambicanos na minha mala ou nos aviões em que eu viajei, para que pudessem ver em loco como é que outros povos lutam pela vida, como que outros povos constroem os seus países. É interessante que a vaga de moçambicanos que tem ido fora agora, incluindo principalmente para Portugal, faz com que tais moçambicanos façam relatos que podem parecer enigmáticos. Quase todos os moçambicanos estão em Portugal, com quem eu tenho falado, e outros mandam vídeos, já tem muitos vídeos que chegam aqui. Todos confessam que só depois de chegar a Portugal é que descobriram-se que, afinal de contas, tinham um potencial que não conheciam. Que, afinal de contas, não estavam a trabalhar aqui. Mesmo aqueles que abandonaram empregos e foram para Portugal em busca de melhores condições, digo, mais melhor remuneração, confessam com toda a sinceridade que só depois de chegar lá é que descobriram que, afinal, aqui estavam a fazer de conta que estão a trabalhar. Só depois de chegar lá é que descobriram o que é um verdadeiro trabalho, como é que é, de fato, trabalhar a sério. Portanto, é este tipo de conhecimento, de experiência, que faz com que quem viaja descubra. Eu gostaria que os moçambicanos prestassem muito bem a esses vídeos para tirar as ilusões que eles têm, que vão até o ponto de pensar que existe um Messias capaz de fazer a vida deles prosperar sem que tenham que trabalhar. É uma ilusão. Portanto, esta é uma das grandes lições que tem que ser tirada ou disseminada nesta viagem. É pena que, isso é uma crítica de uma pessoa que já não há crónicas, infelizmente, no nosso jornalismo. Era suposto que os que foram lá acompanhar o presidente, não estou a dizer que se fosse eu teria feito, fizessem crónicas. Crónica é a descrição do que se vê pelos olhos. Não necessariamente cobrir com o presidente ali, que se encontrou com o morto, mas o que é a sociedade tuana? Para que os moçambicanos possam perceber que é um país de quem se pode aprender.
1: Muito bem, Américo Sozinho, qual é o seu ponto de vista em relação a esta a possibilidade de se replicar a experiência do Botswana na gestão de recursos minerais, tendo em conta os problemas que se registram no país?
2: Bom, conforme sabe de que o país já começou com as reformas a se prestar atenção ainda este ano, o chefe do Estado moçambicano solicitou com caráter de urgência ao Parlamento para a aprovação da reforma do setor extrativo, que é para conformar aquilo que são as explorações da mineração no nosso país, olhando para as exigências da dinâmica social atual. E isso, obviamente, poderá, em algum momento, ajudar que as nossas comunidades possam desenvolver, porque a visão do chefe do Estado é que a exploração dos recursos minerais desenvolve em primazia as comunidades locais onde este recurso é explorado. Ora, a experiência que o Moçambique possa buscar em Botswana tem a ver, efetivamente, com a consolidação das estratégias que o nosso país já começou através da revisão legal, mas também consolidar, portanto, algumas políticas que são desenvolvidas a nível de Botswana para implementar, portanto, no nosso país, conforme sabe, até porque o meu colega do painel, o decano Gustavo Mavi, referenciou muito bem de que Botswana é o melhor destino para poder aprender como que se capitalizam os recursos locais para desenvolvimento, portanto, de uma nação toda. Por isso, a ida do chefe do Estado naquele ponto do país, obviamente, traz um valor acrescentado ao nosso país, e a esta altura apela-se a todos aqueles que têm a competência de implementar os acordos que foram lá firmados para que possam convergir na sua ação de governação. Conforme sabe, o chefe do Estado ele apresenta a sua visão política, visão estratégica, uma visão holística, mas a implementação depende muito dos que têm a competência de execução. Por isso apela-se de que se capitaliza tudo quanto se aprendeu em Botswana, e Botswana também possa implementar tudo quanto aprendeu com a nossa delegação moçambicana. Por isso, nota positiva a este trabalho que foi realizado em Botswana pelo chefe do Estado.
1: O Presidente da República está também em visita de trabalho à província de Gaza. Na sua entrada pelo distrito de Mapai, inaugurou infraestruturas sociais, entre as quais o comando da Polícia da República de Moçambique, mas também no comício vincou a necessidade de se cimentar o diálogo para a manutenção da paz. Que leitura que se pode fazer a esta abordagem?
2: Bom, a avaliação que fazemos à visita do chefe do Estado à província de Gaza é uma avaliação positiva. A esta altura, o presidente obviamente vai consolidando aquilo que é a mensagem da paz, conforme sabe, de que o presidente Alain Chapo está comprometido com a estabilidade nacional, até porque nenhuma nação pode desenvolver enquanto não estiver em paz. É importante que esta mensagem seja reforçada em cada oportunidade que o chefe do Estado tem se dirigido à nação moçambicana, e tem sido, portanto, o seu perfil apelar à paz sempre que possível. A esta altura, o presidente, visitando a província de Gaza, obviamente vai acompanhar aquilo que chamaríamos de governação de proximidade, que é para ouvir de forma direta aquilo que são as preocupações do povo. Além disso, o presidente também vai monitorando a implementação das políticas públicas, especialmente o seu programa de governação, para compreender até que ponto as metodologias que foram definidas estão a surtir efeitos, e a necessidade de correção de uma e outra estratégia que não esteja provavelmente a dar bom resultado, que é para sempre melhorar o seu desempenho para com o povo moçambicano, conforme sabe de que o país está numa nova era, está num renovar Moçambique. E isso também desemboca naquilo que o presidente Chapo trata de pacto com o povo. E o pacto com o povo só tem um único objeto, que é desenvolver, portanto, a nação moçambicana. Por isso, muitos parabéns ao presidente Daniel Chapo pela forma como tem sabido dirigir o país, principalmente quando cria tempo para acompanhar por perto a implementação dos seus programas e também ouvir aquilo que são as preocupações adicionais que os moçambicanos têm em cada canto do país. Conforme sabe, de que antes da viagem a Botswana, o chefe do Estado esteve em visita de trabalho à província da Zambésia, para além de outras como Manica, Niassa, etc. Então, o presidente está comprometido com o projeto de desenvolver a nação moçambicana, e para o efeito é importante que haja esta governação de proximidade, aquilo que chamaríamos de governação aberta, onde cada moçambicano tem a oportunidade de expressar aquilo que sente que está em falta, e também reconhecer aquilo que já foi realizado. E isto vai, obviamente, ajudar o presidente a definir melhor metodologia de intervenção e resolver os problemas que apoquenta o povo moçambicano.
1: O seu comentário, Gustavo, em relação a esta visita do presidente da República à província de Gaza, onde, para além de inaugurar infraestruturas sociais, tem também reforçado a mensagem de diálogo para a manutenção da paz no país.
3: A nossa sociedade, nos últimos anos, sofreu uma grande erosão de índole ideológica, mas principalmente porque, na minha opinião, boa parte dos que fazem parte da liderança da FRIMO, que é o partido que está no poder, faria uma comparação com o jogo. Jogaram menos. Durante muitos anos, se fez muita campanha de intoxicação, posso dizer assim, das mentes dos cidadãos deste país, pelos que são contra a Frelimo, muitas vezes sem mais razão justificável.
1: E agora, mas, com as redes sociais, ganham
3: ouvido. Infelizmente, não só atingem pessoas das cidades, ou quase das cidades. Eu recordo-me que, nos anos 2004, 2005, eu escrevi artigos em que dizia que havia um grande relaxamento no esclarecimento das pessoas. Havia muito barulho da parte dos que eram contra o dito regime da Frelimo, e todos nós recordamos disso, os países ocidentais deram-se ao trabalho de financiar as organizações chamadas não-governamentais para propalarem a ideia de que o país não estava sendo bem governado. Muitas vezes, aquilo que a Frelimo fazia era desfeito pelos que eram. Lembremos-nos das destruições que foram feitas durante 16 anos de guerra e agora, no pós-eleitoral, a partir de uma mentira propalada pelo senhor Venâncio Mondlane, que disse que ganhou eleições, quando disse que contou 25% dos votos, ninguém sabe como é que contou, e, por acaso, há muitos intelectuais agora que estão a questionar como é que essa vitória dele se prova. Então, houve uma grande intoxicação. E o que aconteceu durante esses anos todos é que só ao nível do presidente da Frelimo, que é a mesma pessoa que é o presidente da República, desde o tempo do Guebuza, passando pelo tempo do presidente Nyusi e agora do presidente Chapa, é praticamente só ele que anda a fazer esse tipo de trabalho. Não sei se estou errado. Por exemplo, no pós-eleitoral, o presidente Chapa tornou-se na voz solitária a denunciar quão criminosas eram aquelas manifestações, para não falar de serem ilegais, incitamento à violência.
1: Que deviam haver mais vozes.
3: Naturalmente, porque um búfalo isolado, não estou a dizer que o presidente é búfalo, mas é uma expressão que quer explicar que quando você está sozinho numa luta, o sucesso é pouco provável. E eu penso que devia haver mais pessoas da liderança da Frelimo. Ninguém diz que os outros partidos não podem fazer. Também tem que jogar jogo político. Há duas, três semanas, eu escrevi um artigo em que eu dizia que a Frelimo pode perder a guerra das palavras por causa dessa inércia, esse pouco empenho dos outros membros. Tem que haver um coro deles a dizer a verdade, porque só a verdade é a vida. Se não acontecer isso, então, o presidente está, como dizia o meu colega aqui, a fazer um trabalho muito bom. A cada dia que passa, é notável a melhoria do seu discurso, da sua, se posso dizer, pregação política, para abrir as mentes dos moçambicanos, a dizer que não podem se dar ao luxo de destruir o que já fizeram, porque quando você está a fazer manifestações, não é para queimar hospitais, queimar escolas, queimar... Não, isso não é manifestação. Isso é destruir o que é teu.
1: Muito bem, vamos ao último tema. Advertência e repreensão ao governador de Nampula por suposta violação da disciplina partidária depois de Eduardo Abdullah ter denunciado publicamente interferência da Frelimo na gestão, portanto, da província de Nampula. Que impacto é que esta situação pode estar a criar, quer do próprio governador, assim como a nível do partido?
3: Vou tentar ser o mais sincero possível, de acordo com a minha consciência. O governador de Nampula fez a afirmação que fez, acredito na melhor das boas fés, não que seja uma forma de se confrontar com os seus camaradas. É como agora estamos a falar aqui, podemos dizer coisas que não fazem o mínimo sentido, mas para nós, neste momento, pensamos que está correto. Portanto, eu penso que, da forma como o governador falou, foi no abstrato, vamos lá dizer assim. Ele falou de pessoas que vêm, que vão, não sei o quê. Portanto, a crítica dele não tinha... Tinha um alvo, mas não era um alvo específico. Ninguém sabe ao certo quem são essas pessoas.
1: Não agora, terá acontece... faltado clareza da mensagem?
3: Não. Foi claro. Ele falou, acredito no conhecimento de causa. Sabe de quem estava a falar, mas não mencionou os nomes. Agora, o que para mim blisca um pouco o governador é que ele foi domesticado, repreendido num sítio fechado. Assumo que sim. Mas depois... Disse-se cá fora que foi.

0: correto, porque na arte de falar sempre há sempre o risco de dizer alguma coisa a mais, como agora estamos a falar aqui. E como se diz, palavra que sai fora é como uma bala, não volta mais a...
1: E só para fechar, portanto, mesmo, em um minuto...
0: Eu penso que a crítica devia ter terminado lá dentro, de onde lhe repreenderam, e arranjar-se uma outra forma de disseminar a ideia de que não podemos ser tão largos no, na fala, porque podemos dizer coisas que... Portanto, esse é o meu reparo. Está correto ou não, mas eu acho que isto é que deveria ter sido feito. Repreendido dentro dos órgãos, mas não se tirar cá fora essa repreensão, porque depois cria a situação de inibir os outros de não falar mais.
1: Muito bem.
0: Por pensar que podem cometer o mesmo erro.
1: Américo Sozinho, para fechar.
2: Olha, eu acho que o decano fez uma excelente abordagem sobre isso. O que acontece é o seguinte: nós estamos a falar, e na última Conferência Nacional de Quadros, o presidente da Frelimo disse que as pessoas não deviam ter medo de falar. Então, essa mensagem do presidente da Frelimo pode ter influenciado no governador. Dizer o que disse. E falou o que falou, o que provavelmente não sabia, que aquilo não devesse ter falado fora, mas ele não sabia. E a vida é feita de aprendizagem. Então, acredito que ele tenha aprendido de que. Mas também a repreensão. Se nós estamos a dizer que o governador não devia ter falado a esta pública, então a nossa coração também não devia ter sido fora. Então, se o governador cometeu erro ao falar fora, então nós, se também corrigimos-lo falando fora, estamos a cometer o mesmo erro. Então, logo, corroboro com a abordagem.
3: Não é a troca pela mesma moeda.
2: Não pode. A correção significa eu trazer uma versão contrária. Então, se eu trago a mesma versão, não estou a corrigir absolutamente nada. Então, acho que quero falar o.
0: A questão, Lipang, é que o governador não disse
2: os nomes.
0: O que disse não é totalmente mentira. É sabido que há pessoas que usurpam os poderes de outros. Poder, de outras que pertencem aos outros, no sentido de ir a uma província para se beneficiar do poder dessas províncias, em prejuízo dos que poderiam ter sido os locais. Portanto, ele não disse uma. Eu, na minha opinião, disse uma verdade. Que se houve a todo momento falar-se que há pessoas que vão noutras províncias e se beneficiam do que devia ser dos locais.
3: Há de ter sido uma verdade que incomoda?
0: Eu acho que. A Frelimo tem que discutir bem este assunto, sob pena de se calhar de terem repreendido alguém que... Porque, do mesmo modo que o colega Sozinho disse ali, o Presidente da República tem dado muito eco a que se fale dos problemas que o país tem. E só falando é que nos entendemos.
3: Muito obrigado, Gustavo Mavia e Américo Sozinho, nossos convidados com quem analisamos vários temas que marcaram a atualidade ao longo desta semana. Francisco Diat esteve na sonorização, eu sou Adérito Lipang na moderação. Saudações e até uma próxima oportunidade.
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0: Estimado ouvinte, saudações. Hoje no programa Moçambique, os desafios do presente e do futuro, vamos falar das atividades da Direção Provincial de Desenvolvimento Territorial e Ambiente de Nampula, prescritas no programa quinquenal do Governo e do Plano Económico e Social 2026. Nampula é a província mais populosa do país, com mais de 6 milhões de habitantes. E aqui onde entra o papel do setor do desenvolvimento territorial e ambiente, um setor que tem a missão de garantir que Nampula cresça, mas cresça de forma ordenada, segura e sustentável. A moderação do programa está a cargo de Albano Xavier e Mamudo Mar está na mesa de montagem e sonorização. Para nos explicar quais são as missões e responsabilidades desse setor aqui na província, temos como convidada Delfina Falumi, diretora provincial de Desenvolvimento Territorial e Ambiente de Nampula. A senhora diretora, seja muito bem-vinda ao nosso programa Moçambique, os desafios do presente e do futuro.
1: Saudações, caros ouvintes. Daqui fala Delfina Sebastião Falumi, diretora provincial de Desenvolvimento Territorial e Ambiente de Nampula. Estamos aqui para falar um pouco daquilo que são as atividades desenvolvidas por este setor na nossa província e também falar daquilo que é a nossa missão, visão no âmbito do ambiente.
0: Muito obrigado por aceitar o nosso convite. Senhora diretora, de forma simples, quais são as principais missões que a lei atribui a esta direção?
1: Muito obrigada. Segundo o decreto 64/2020 de 7 de agosto, esta direção tem como atribuição as seguintes. Dizer que no setor do ambiente nós temos como missão implementar o plano ambiental e de zoneamento ecológico, desenvolver programas de reflorestamento, plantio e conservação das árvores. Temos também no âmbito do ambiente realizar campanhas de educação ambiental, entre outras. Dizer também que temos no âmbito de floresta, que temos como atribuição assegurar a implementação de medidas de prevenção e controle de queimadas descontroladas, assegurar a implementação de programas comunitários e a canalização dos 20% de exploração florestal e faunística no âmbito dos produtos não madeireiros. Temos também assegurar o repovoamento do mangal nesta área de floresta. No que diz respeito ao âmbito de terras, nós temos como atribuição participar no processo de tramitação dos pedidos de doate, no que diz respeito a doates até 1.000 hectares, e emitir pareceres também para essas áreas, garantir a reserva de Estado, assim como assegurar a implementação de medidas de tomadas no âmbito de fiscalização. E como último, também temos no âmbito do desenvolvimento territorial, que é de participar e coordenar na elaboração de instrumentos de ordenamento territorial, elaborar o zoneamento ecológico, coordenar o reassentamento resultante das calamidades naturais. Para além disso, também temos como uma das atribuições neste âmbito do ordenamento, que é de participar na elaboração de programas habitacionais.
0: E o que muda quando olhamos especificamente para a realidade de Nampula?
1: Temos levado a cabo atividades de educação ambiental nas comunidades e há bem pouco tempo também realizamos atividade no âmbito de prevenção às queimadas descontroladas em diversos distritos e teve um impacto positivo, uma vez que as práticas que eram sendo levadas a cabo pelas nossas comunidades no âmbito da abertura de novas áreas para a agricultura ou a caça dos ratos acabava criando grandes dificuldades no âmbito daquilo que nós falamos sobre a devastação de grandes áreas de florestas por conta desta prática nociva que era levada a cabo pelas comunidades, que é a prática das queimadas controladas, e os colegas foram para lá e fizeram

0: a demonstração de como é que deve ser feita esta questão das queimadas, que é a criação de acervos para evitar que o fogo se alastre para outras áreas que não estão envolvidas, para evitar também acidentes e perdas de vidas humanas, assim como de infraestruturas. E no âmbito do ordenamento territorial, neste ano nós parcelamos mais de 1.500 talhões para habitação juvenil em diversos distritos, que neste momento estamos a prosseguir também com o parcelamento de outras áreas. Elaboramos também planos de pormenores a nível do distrito de Liupo e também pensamos em elaborar um no distrito de Herati, isso para garantir que nós tenhamos zonas habitacionais bem definidas.
1: Qual é a responsabilidade da direção na aprovação de loteamentos, na prevenção de construções em zonas de risco e na emissão de doates?
0: Dizer que sim, Nampula, e não só em todos os distritos, a crescer de forma exponencial. Em alguns distritos, infelizmente, temos alguns planos já desatualizados. Há uma necessidade de atualização dos planos de uso de terra em alguns distritos, porque é com base nesses planos que nós podemos definir as diferentes áreas para uso, para também diferentes atividades. E com isto nós gostaríamos de apelar aos governos distritais para a elaboração ou atualização destes planos que já estão fora de prazo, para que a gente consiga definir exatamente as áreas em que nós pretendemos colocar as habitações, o comércio, as indústrias, para que tenhamos um ordenamento territorial desejado. Então, é necessário que haja este parcelamento de áreas para que as áreas estejam devidamente definidas. Caso não, nós precisamos requalificar estas áreas. E se a gente conseguir, pelo menos, ter alguns distritos onde podiam ser ou servir de modelo de requalificação para mostrar que é possível, infelizmente, ter esse processo de requalificação, há necessidade de que haja indemnizações, compensações para as pessoas que serão abrangidas no processo, e neste momento não dispomos de valores para podermos levar a cabo esta atividade de requalificação de alguns bairros. E gostaria mesmo que começássemos pela província ou cidade de Nampula.
1: Como é que a direção avalia hoje a situação do ambiente em Nampula? E quais são as áreas mais afetadas por essa desmatação e exploração ilegal?
0: No que diz respeito ao combustível lenhoso, nós temos grande área afetada em Mekonta. É um dos distritos que atualmente há esta pressão sobre os recursos. Estamos a falar de lenha, estamos a falar de carvão, estamos a falar também de bambu, por um lado. E também temos o distrito de Rapale, temos o distrito de Morropula, mas em grande medida nós temos o distrito de Mekonta. Este sim está a sofrer grandemente esta pressão sobre os recursos naturais. Infelizmente, sim, tem ocorrido esta problemática de exploração ilegal de recursos florestais, tanto madeireiros como não madeireiros. Temos fiscais, sim, na nossa cidade ou província, que têm feito um trabalho intensivo de fiscalização. Infelizmente, mesmo não têm meios suficientes para se fazerem em todos os locais. E também temos outro problema a nível da província de Nampula. Nós não conseguimos sentir que a população, de alguma forma, devia participar de algumas denúncias quando participarem dessa situação de ocorrência de cortes ilegais, seja de materiais não madeireiros, seja de material madeireiro. Infelizmente, a população não está a ser muito colaborativa neste âmbito de denúncias. Então, para dizer que as nossas florestas estão a sofrer, sim, grandemente. Temos também o distrito de Mecate, que também tem ocorrido esta pressão. Mas, aliado a isso, também nós temos feito trabalhos de reflorestamento.
1: Diretora, as queimadas descontroladas estão a destruir Nampula. Queimam matas, matam a fertilidade do solo e deixam o ar sujo, que prejudica crianças e idosos. Qual é o retrato que a direção faz hoje dessa situação na província e quais os distritos estão mais afetados? E o que está a ser feito para educar as comunidades e combater esses incêndios a nível da província?
0: Na verdade, Nampula já foi uma das maiores províncias com menos queimadas no passado. E, infelizmente, agora não temos sido exemplo, infelizmente mesmo. E a província sofre em quase todos os distritos, de forma agressiva e excessiva também. Estamos a sofrer este mal de queimadas descontroladas. E, aliado a isso, como bem disse, estamos a perder a fertilidade dos solos e o que acabamos criando novas áreas de agricultura para produção, o que não haveria necessidade se nós estivéssemos a levar a cabo boas práticas, como eu dizia no início. E, felizmente, a direção neste momento teve equipas formadas a nível dos diferentes distritos da província, onde fomos ensinar as comunidades como se prevenir desta problemática das queimadas, que não há necessidade de se queimar tanta mata para poder se fazer a abertura de novas áreas de produção. E nisto foram demonstradas técnicas de prevenção e combate às queimadas, que é possível sim queimar, mas sem devastar. Esta demonstração foi feita a nível de todas as comunidades onde os técnicos foram lá, fizeram-se presente, que era a criação de acervos, queimar aos montes e não queimar a mata toda. E esta prática, felizmente, as comunidades receberam com júbilo, porque já haviam se esquecido disto, e foi bom termos feito esse refrescamento a nível de todas as comunidades.
1: De uma forma geral, como é que o setor avalia hoje a gestão dos resíduos sólidos na província de Nampula?
0: Na província de Nampula nós temos uma avaliação satisfatória, tendo em conta que no passado já tivemos problemas sérios de gestão deste resíduo. Vemos também todos os dias o município preocupado com a questão do saneamento do meio, a questão da gestão dos resíduos sólidos a nível da nossa cidade e nossa urbe. Então, dizer que estamos de parabéns também, porque neste momento, como eu dizia, só falta nos ter a infraestrutura, mas aquilo que é a recolha diária deste resíduo está sendo feita. Então, para dizer que nós damos uma avaliação positiva a este processo que o município está a levar a cabo a nível da nossa cidade de Nampula.
1: Que soluções existem, principalmente para estas duas cidades, refiro-me de Nampula e Nacala, perante esta situação?
0: Nós gostaríamos que, como dissemos a BV3, que tivéssemos estas infraestruturas a funcionar em pleno, porque não teremos só lixo, teremos um lixo que se vai transformar em luxo, porque há de criar renda para as famílias. Na segregação deste material que vai ser coletado a nível destes dois aterros, há a possibilidade desse mesmo material ser vendido, o que há de gerar renda para as famílias que vão estar lá a fazer este processo de seleção, segregação. E também é possível, a partir deste mesmo lixo, produzirem-se compostos que podem servir também de estrume para nós podermos adubar as nossas terras, que vão ser fertilizantes naturais, não químicos, sem produtos químicos, de forma natural, que podem também nos ajudar a levar a cabo a produção que nós estamos agora a dizer, temos que ter que estar sustentáveis, a produção de hortas no quintais. Com a produção dos compostos que vão sair destas duas infraestruturas, nós podemos alavancar esta questão dos quintais sustentáveis e podemos e distribuir para quem precisar, não sei se vai ser de forma grátis ou remunerável, mas acredito que no futuro nós podemos ter informação melhor sobre como é que há de ser a gestão deste composto a nível das nossas comunidades.
1: Senhora Diretora, as cidades de Nampula e Nacala estão a crescer muito rápido, mas esse crescimento sem plano está a deixar o solo fraco. Com as chuvas, a água abre ravinas, destrói estradas e coloca em risco bairros inteiros. E qual é o diagnóstico da direção sobre este problema nessas duas cidades e que soluções concretas existem? Reflorestamento, drenagem, realojamento, o que é que já está a ser feito?
0: Felizmente, para a cidade de Nacala, nós acabamos de aprovar o plano de estrutura urbana, o que significa que Nacala, neste momento, está-se a preparar para um novo modelo de ordenamento territorial. Haverão bairros a serem requalificados, haverão zonas bem definidas para diferentes usos. E se reparar, na Cala nós só tínhamos dois postos administrativos, agora temos 7, por conta desta reestruturação que foi feita. Nampula também é um exemplo, que tem que se espelhar, outros municípios podem se espelhar também com Nampula, porque Nampula também tem seu plano de estrutura urbana já aprovado. O que nós precisamos é pegar nestes planos que nós aprovamos, a nível dos dois municípios, e colocar eles em andamento, que seria sairmos do papel para a realização de atividades concretas no terreno. Como eu dizia, felizmente os dois municípios estão preparados para esta questão do ordenamento, que têm os seus planos de estrutura urbana atualizados. Agora é só levar a cabo e implementar estes planos. Nós teremos Nacala bem organizada, Nampula bem organizada, se pegarmos nestes planos e implementarmos. Porque nós sabemos que atualmente Nacala, por conta dos diversos usos que a cidade foi sendo pressionada com muitas construções e desenvolvimento econômico da província, isso fez com que em algum momento tivéssemos este problema de construções desordenadas, construções em modelos informais, mas nós queremos sair deste paradigma de construção de modelos informais para o formal, uma vez que já temos plano de estrutura urbana aprovado nos dois municípios. E dizer que na Cala tem problemas que sobejamente são conhecidos, que é a questão da erosão, que isto nos vai fazer perder grandes áreas onde podíamos implementar novas atividades, quer sejam elas econômicas, quer que sejam elas sociais ou habitacionais. Então, há uma necessidade de nós tentarmos ver como é que nós começamos a pensar no combate deste problema da erosão em Nacala. Não só em Nacala, como também na Pipini, nós temos problemas sérios de erosão em Nampula, bairro de Napipini, bairro de Carropeia, Moala, são zonas que, neste momento, estão muito afetadas com este problema da erosão. Preocupados estamos, sim, não estamos alheios a este problema, mas nós precisamos de nos organizar melhor para vermos como governo, como município, podemos levar a cabo atividades que possam reduzir esta problemática da erosão nas comunidades. Porque nós sabemos que, para além daquele modelo que nós conhecemos, que é combate à erosão com projetos arquitetônicos, nós também temos modelos arcaicos, artesanais, que nós podemos levar a cabo e sazonais a nível dessas comunidades, para aquilo que está a começar, nós conseguimos combater antes que este cresça mais.
1: Senhora Diretora, agora falemos das mudanças climáticas. Como é que o setor está a integrar a adaptação climática no planeamento do território de Nampula?
0: Nós, a nível, em quase todos os distritos, nós temos aquilo que chamamos de planos locais de adaptação. Nesses nossos planos locais de adaptação que nós elaboramos a nível dos diferentes distritos, uma das coisas que nós temos desenhado primeiro é perceber qual é o tipo de vulnerabilidade que aquele distrito sofre. Com base nisto, nós desenhamos ações para podermos combater esta questão das mudanças climáticas. Sabemos que temos distritos costeiros, sim, que são imensamente afetados ciclicamente por este mal das mudanças climáticas, mas também notamos que ao longo dos tempos esta situação está a mudar. Temos até distritos do interior que foram afetados nos ciclones anteriores, e isso só demonstra que esta questão das mudanças climáticas é uma questão séria que temos que levar a peito todos. Não é só missão do Ministério de Agricultura, Ambiente e Pescas, mas sim tem que ser missão de todos, sejam eles parceiros, as nossas comunidades, porque nós temos também que começar a nos adaptar a esta questão das mudanças climáticas. Elas vieram para ficar, e o conselho que nós damos é que nós temos que começar a nos adaptar. Adaptarmos no modo que construímos as nossas infraestruturas, adaptarmos no modo em que nós produzimos, falo da agricultura, adaptarmos também no setor de pesca. Em quase todas as áreas nós temos que nos adaptar para podermos ser fortes nesta questão das mudanças climáticas, para que quando este evento ocorra não sejamos afetados de forma...
1: Diretora, a Reserva Florestal de Mecbure é uma das maiores de Moçambique e fica aqui na província de Nampula. Ela protege nascentes, madeira e biodiversidade. Como é que a direção avalia a situação atual da reserva?
0: Neste momento estão a decorrer atividades dentro daquela reserva, porque no passado nós não tínhamos assim muito financiamento para mantê-la como reserva. Com isto, ela foi sendo severamente afetada pelas comunidades, e neste momento grande parte da área da reserva está com as comunidades, tem lá estabelecidas suas residências. Temos lá, por conta desta existência das comunidades, temos lá escolas, temos lá centros de saúde construídos, porque a comunidade foi se estabelecendo na altura em que nós, infelizmente, não tínhamos como intervencionar na altura para manter a reserva intacta. Então, ela foi sendo invadida pelas comunidades e elas estão lá estabelecidas. E temos que conviver com elas naquele espaço. Mas, neste momento, temos trabalho que está sendo levado a cabo. Neste momento, já foi feito um trabalho de inventário naquela zona e já foram também erguidas infraestruturas, que são as unidades de manejo florestal de Mecuburo, tem lá infraestruturas para poder-se levar a cabo o processo de não só manutenção, como fiscalização, assim como a conservação da reserva de Mecuburo. espaços subsequentes para manutenção e conservação da reserva, vai decorrer o processo de reflorestamento a nível daquela reserva. Dizer que, como direção, como Ministério, felizmente nós estamos neste processo da recuperação da reserva de Macuburu.
1: Que medidas estão a ser tomadas para travar a invasão, o abate ilegal e, ao mesmo tempo, garantir que as comunidades circunvizinhas tenham alternativas de sustento?
0: Neste momento, posso dizer que a intervenção da comunidade em termos de abate é mínima, por causa desta existência do pessoal que está, neste momento, a trabalhar na floresta. Mesmo para aquilo que é a zona tampão, nós já restringimos o abate e o corte de qualquer espécie. Para dizer que a reserva, neste momento, está a passar por uma reestruturação profunda para que ela funcione em pleno. Para dizer que, mesmo que a população esteja lá dentro, ela já tem uma área delimitada para fazer o corte e abate de algumas espécies. Temos sim acompanhado, mas já não é como no passado, que era de forma recorrente, a existência de alguns furtivos que têm feito o abate, mas não daquela forma que aconteceu no passado, de forma intensiva, de forma agressiva, que vinha acontecendo naquela área. Quer dizer que o Macuburu, felizmente, nós estamos a reduzir de forma positiva a extração ilegal destes recursos severa.
1: A demarcação de talhões é um grande desafio. Temos queixas de venda ilegal de espaço, de duplicação de talhões e de bairros que nascem sem nenhuma infraestrutura. Qual é o ponto de situação sobre a demarcação de áreas para habitação em Nampula e que mecanismos existem para tornar o processo transparente e garantir terra planificada para quem realmente precisa?
0: Neste processo de planificação de terras infraestruturadas, nós estamos a trabalhar com todos os distritos para identificação de áreas. É um desafio, sim, porque este plano ou processo de terra infraestruturada, ela vem acompanhada também de alguns requisitos básicos para que se considere uma terra infraestruturada. Então, nós estamos a trabalhar com os municípios e os distritos no sentido de, primeiro, a indicação de uma área livre, onde nós podemos parcelar e atribuir às comunidades. Depois deste processo de parcelamento decorrer, a necessidade de que os municípios criem condições para que haja, no mínimo, as ruas já bem identificadas, haja água e luz naquelas áreas, para que a gente comece já a distribuir a população, porque nós sabemos que uma zona sem luz, ela não é apetecível para ninguém. E, por mais que não haja água, mas haja luz, a população acaba aderindo àquelas zonas. E o que nós estamos a sentir é que, infelizmente, há um desalinhamento entre nós e a eletricidade, porque nós sabemos que há zonas onde o ordenamento territorial não foi ali feito, casas com suas formas desordenadas, casas erguidas em assentamentos informais, mas no final do dia nós sentimos que está lá alguém que está a fazer a instalação.
1: Diretora, qual é a situação da degradação dos nossos ecossistemas costeiros em Nampula?
0: Nós temos problemas de degradação costeira na nossa província. Visto que a nossa província, neste momento, tem 480 quilômetros de costa e temos 10 distritos costeiros a nível da província de Nampula, nós temos sofrido muito na questão do abate do mangal. Há muita pressão sobre este recurso, porque a população usa este mesmo material para poder confeccionar seus alimentos, para a construção das suas residências e para outros fins. Então, nós, como direção provincial, neste momento estamos a trabalhar com diferentes órgãos e organizações, assim como associações a nível dos distritos, para se proceder com o repovoamento de mangal. No ano passado tivemos uma cifra muito satisfatória naquilo que foi o repovoamento do mangal a nível das nossas comunidades, e dizer também que o trabalho que está sendo feito pelas diferentes associações que nós temos a nível dos distritos, a população está a tomar consciência da importância da preservação deste mangal. Porque se nós vamos abater o mangal, nós estamos a reduzir aquilo que seria a própria potencialidade da produção pesqueira naquele distrito. Então, com a informação que está sendo passada, que há necessidade de não se fazer um abate desregrado deste mangal, porque iremos perder nossos recursos marinhos e pesqueiros, felizmente a comunidade já está a ter consciência e está também a se notar esta perca cada vez mais destes recursos. Então, mesmo a própria comunidade já faz parte deste processo de reflorestamento do mangal. Então, para dizer que a partir do momento que a comunidade se sente envolvida e se sente também dona deste processo, isso já mostra um nível de consciência que a própria comunidade está a ter a nível da proteção destes recursos.
1: E o que acontece com o peixe, com as comunidades que vivem no mar, quando o mangal acaba e o mar fica sujo de plástico?
0: O que acontece é aquilo que nós vemos, a produção do peixe reduz, E depois temos também, como falamos da questão das mudanças climáticas, quando nós temos esses eventos, não temos estas plantas para nos servirem de quebra-ventos, e que quando nós sentimos que o mar, ele se faz aqui ao continente. E o que ele encontra pelo caminho vai arrastando. E no regresso, ele vai levar este plástico, como dissemos, porque não há nenhuma proteção naquele local, o mangal foi abatido, e o plástico vai para o fundo do mar. Temos lá os nossos peixes e outras espécies, que quando consomem este plástico, alguns acabam morrendo, porque o plástico não é o consumo normal do peixe. E eles têm próprias espécies para se alimentarem, mas infelizmente nos últimos dias temos sofrido muito com este mal da poluição plástica nos mares. Muitas vezes acontece porque quando nós nos fazemos aos mares para lazer, temos este hábito de levar o plástico. Quando saímos, nós não recolhemos este plástico, este resíduo plástico, para depositar em locais devidamente identificados. Acabamos deixando na praia, e o que é que acontece? Quando a maré ela enche, vai carregando este resíduo profundo no mar. E, infelizmente, nós, é uma prática nociva ao ambiente. Gostaríamos também de apelar mais uma vez aos banhistas, quando fazem a praia, quando levam plásticos, por favor, peguem os plásticos de volta e depositem em locais devidamente identificados. Não deixem ao longo das praias, porque estamos a perder muitas espécies no mar. Não estamos a falar só do peixe, também a falar das tartarugas, dos dugongos, entre outros, porque este plástico faz mal à saúde destes animais.
1: É naquela porto, Angola e de Moçambique, vemos dois problemas. Estão a cortar muito mangal para fazer sal e lenha, e o mar está cheio de plástico e lixo que vem da terra. Uma situação que ainda continua a preocupar o setor.
0: Continua, sim, a preocupar o setor. Este ano, por exemplo, nós, no dia do mangal, fomos para Angoche comemorar esta data, e fomos numa zona em que, na verdade, o mangal foi severamente devastado. Fizemos lá o plantio e, mais uma vez, apelamos à comunidade para não continuar com esta prática, porque conseguiu-se notar que tivemos ali um campo aberto, que já tinha sofrido severamente deste abate, então nós procuramos reflorestar esta área. O ideal seria continuar com este processo, como eu disse, trabalhamos com associações, trabalhamos com as próprias comunidades, e temos também que reforçar a nível também dos distritos. Nós temos conselhos municipais, por exemplo, em Angoche, temos o governo distrital, entre outras associações, que nós gostaríamos é que todos esses se juntassem a nós e levássemos a cabo atividades frequentes de sensibilização ambiental às comunidades. O não descarte do plástico nas praias, o não corte do mangal também naquelas áreas, porque essas plantas protegem-nos. O camarão desenvolve-se nessas áreas de mangal. O caranguejo também desenvolve-se nessas áreas. Quando ele é cortado, essas espécies desaparecem. Então, e o caranguejo, muitas das vezes, tem sido também a renda de muitas famílias. E se nós não nos prevenirmos agora, não sei o que poderemos deixar para as gerações vindouras. Então, nós temos que levar a cabo atividades de sensibilização, de educação às comunidades, assim como isso deve estar ligado ao próprio reflorestamento do mangal. O que está a acontecer, um pouco por toda a parte, e não é o desejável, como eu dizia, mas gostaríamos que fizéssemos isso de forma agressiva, para que a população também sinta. Porque antigamente tínhamos mitos de que o mangal não é plantado, que o mangal era divino, não podíamos plantar, mas hoje nós temos uma realidade diferente. É possível plantar um mangal, é possível reflorestar-se as nossas praias com esta espécie. Nós temos diferentes espécies, o que nós fazemos é perceber nas diferentes zonas que nós temos que tipo de espécie é possível colocar lá. Quando nós identificamos, essa é que nós levamos a cabo e fazemos.
1: Quais são os desafios, no geral, do setor de desenvolvimento territorial e ambiente do Programa Quinquenal do Governo 2024-2029 e do Plano Económico Social de 2026?
0: A nível do setor, nós temos diversos desafios, principalmente no que diz respeito ao processo de atualização dos planos de estratégia de uso de terra. Nós gostaríamos que, a nível dos 23 distritos que nós temos na nossa província, os mesmos tivessem os planos distritais de uso de terra atualizados, e também a nível dos nossos municípios, nós gostaríamos que eles tivessem os seus planos de estrutura urbana atualizados, porque com isto nós reduziríamos em grande escala esta questão dos assentamentos informais. Reduziríamos a criação de bairros não urbanizados ou ordenados. Então, uma necessidade premente de todos esses instrumentos de ordenamento territorial sejam levados a cabo e implementado de forma rigorosa para que futuramente nós tenhamos cidades sustentáveis, cidades verdes e cidades limpas e bonitas. Plantio naquelas zonas foram devastadas, da luz naqueles locais.
1: Chegamos ao fim do nosso programa Moçambique, os desafios do presente e do futuro de hoje. Agradecemos imenso a Delfira Falume, diretora provincial de desenvolvimento territorial e ambiente de Nampula, pela presença e pelos esclarecimentos. Muito obrigado a si que nos acompanhou. Despedem-se Albano Xavier, que esteve na moderação do debate, e Mamudo Omar cuidou do som. Até o próximo debate. Saudações.
2: Em Moçambique são 21 horas.

0: As notícias a seguir apresentadas por Vítor Rufino. Vítor, boa noite.
1: Boa noite, Sérgio Guissamulo. Boa noite, ouvinte. Três pessoas foram decapitadas esta quinta-feira na Cavala, distrito de Mekonta, província de Nampula. O homicídio ocorreu ao longo da Estrada Nacional número 12 e, para além dos corpos, foi encontrada uma viatura incendiada. A informação foi partilhada esta sexta-feira à Rádio Moçambique pelo chefe das Relações Públicas do Comando Provincial da PRM em Nampula, Dércio Samuel.
2: Uma força deslocou-se para aquele ponto, tendo encontrado os corpos no local, sem nenhuma documentação, e no mesmo local também foi encontrada uma viatura que foi incendiada. Neste momento já foi constituída uma equipa multissetorial, Polícia da República de Moçambique e o CERNIC, que é para apurar as reais circunstâncias que ditaram a morte daqueles três indivíduos, dos três corpos localizados naquele ponto.
1: O chefe das Relações Públicas da PRM em Nampula, Dércio Samuel, garante que decorrem investigações para esclarecer o caso. O presidente da República reitera que o governo vai continuar a trabalhar para prover a população de infraestruturas sociais, visando melhorar as condições de vida dos moçambicanos. Daniel Chapo deu a garantia esta sexta-feira, depois de inaugurar o sistema de abastecimento de água da Vila da Macia, distrito de Bilene, em Gaza. O governante disse que a inauguração deste sistema é o cumprimento de uma das promessas feitas durante a campanha eleitoral.
3: Ano passado, quando estávamos a visitar a província, o presidente do município disse: presidente Chapo, lembra a promessa? Eu disse sim. Relato. Disse a ele que estávamos a organizar a casa. A promessa de concluir a reabilitação e ampliação do sistema de abastecimento de água da Macia havíamos de cumprir em 2026. E hoje estamos aqui para vir entregar o sistema de abastecimento de água à Vila da Macia, à população de Bilene, mais concretamente neste nosso. Parabéns, população.
1: Presidente da República Daniel Chapo e a inauguração do sistema de abastecimento de água da Vila da Macia, no distrito de Bilene, no quadro da visita de 4 dias que efetua a província de Gaza. A Agência de Desenvolvimento Integrado do Norte está a adquirir equipamentos para a construção e manutenção das vias de acesso nas províncias da Zona Norte do país. A aquisição das motoniveladoras, pás, carregadoras, retroescavadeiras, compactadores e tratores de esteiras têm como fim último facilitar as trocas comerciais entre as três províncias e dinamizar a economia da região e do país em geral. A informação foi revelada pelo coordenador da Unidade de Desenvolvimento Estratégico e Estudos de Projetos na Agência de Desenvolvimento Integrado do Norte, a Gai Mário.
4: A DIN está numa fase muito avançada no processo de aquisição de um parque de máquinas. Parque de máquinas, ou seja, um conjunto de máquinas para intervencionar estradas. Já começamos a receber o equipamento, então, numa primeira fase, vamos ter um conjunto de 40 máquinas, desde caminhões, motocultivadoras, rolos compactadores, entre outros grandes equipamentos, mesmo com a intenção de poder apoiar o processo de reabilitação e manutenção de estradas, mas é um foco mais para estradas terciárias, secundárias e terciárias, para facilitar, por exemplo, o escoamento da produção, a circulação das nossas comunidades, etc.
1: A aquisição dos equipamentos de manutenção das vias é financiada pela Fundação Moçambique LNG, no montante de cerca de 640 milhões de meticais. O presidente do Conselho de Administração da Rádio Moçambique renovou o compromisso de continuar a construir uma RM mais moderna e próxima do ouvinte. O PCA da Rádio Moçambique, Mário Albino, assegurou que esta estação emissora continua credível e preparada para comunicar as realizações e desafios do país.
5: Renovamos o nosso compromisso com os ouvintes e continuamos a construir uma rádio cada vez mais moderna, próxima, credível e preparada para os desafios do futuro. Neste 2 de outubro, celebramos a nossa rádio, celebramos os nossos ouvintes e, sobretudo, celebramos a cada trabalhador que mantém esta voz viva todos os dias.
1: Mário Albino falava na tarde desta sexta-feira em Maputo, num almoço de confraternização com os trabalhadores, que marcou a celebração dos 51 anos desta estação emissora. A primeira-dama da República, Geta Chapo, participa este sábado em Chimoio, província de Manica, de um programa de oração pela paz e pelo bem-estar da população moçambicana. Segundo a esposa do presidente da República, a iniciativa, que junta diferentes seitas religiosas a nível da província, visa criar um momento de oração pela paz, contra acidentes de viação e os atos de violência. Na atualidade internacional, Forças Armadas da Etiópia anunciam avanços em direção ao reduto dos rebeldes no Tigrei. Esta semana foi marcada por combates intensos no norte da Etiópia entre os milicianos aliados do governo e os rebeldes. A atenção alastrou-se também para o contexto diplomático, com a Etiópia a cortar os laços de cooperação com a Eritreia, Sudão e Egito, por suspeitas de estes três países estarem a apoiar as forças rebeldes. Fechamos com a previsão do tempo. A cidade de Pemba poderá registrar este sábado 30 graus centígrados de temperatura máxima, seguida por Inhambane, Tete e Xai-Xai com 28 graus, Maputo 27, Vilanculo 26, Beira e Nampula 24, Chimoio e Lixinga 23 e, por fim, Quilimane 21 graus centígrados de temperatura máxima. Apresentamos as notícias a esta hora, as próximas às 22 horas.
6: São 21 horas e 6 minutos e meio.

A presença de Xuxuni Yassa interpretando Colombela. 21 horas e 13 minutos e meio. Dentro de alguns minutos vamos transmitir o Boletim Informativo Regional Norte em Emaús.

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1: Nuzan capacete de proteção. Está aí a pergunta, então, a Polícia de Trânsito tem que fazer o seu papel a transmitir matéria da segurança rodoviária. Mas é que essa questão do fator humano, sempre nos acidentes de viação, é verificado, é imputado a responsabilidade do fator humano.
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4: Adini está numa fase muito avançada no processo da...
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4: A produção, a circulação das nossas comunidades, etc.
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6: Eu conheço a Rádio Moçambique desde 75, tanto com o seu primeiro diretor-geral, Rafael Maguni.
5: Temos o Rádio Moçambique, o que é que nós temos Okala Rádio Moçambique, Kalaí, Ari Rádio Clube, a Tatuxiwa Karu, ni Mutokwene, a Hole la Misora Isa Opachira, Rafael Maguni, a Kumela Odar Islam, no 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
6: Primero de educar, depois de formar, mas também de lazer ou dar entretenimento.
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6: ouvi hoje pela rádio, tanto o vosso PCA falou do lançamento do canal.
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6: No relacionamento de irmandade entre Mozambique e Tanzania. Portanto, do lado da comunicação.
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10: Asina lista parceria, no sentido de apoiarmos Raj Msambiki na concretização, na verdade, desse despertamento de novos talentos dos nossos jovens.
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10: Estamos aqui a abraçar uma causa cultural e social.
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10: Que não só nós quisemos, como vocês também quiseram dar esta oportunidade a nós. E pelo trabalho que vocês vêm fazendo, congratulo-vos.
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21 horas e 50 minutos, 10 minutos para as 21. Às 21 vamos transmitir as notícias, melhor, 10 minutos para as 22 horas, assim é que é. Às 22 vamos transmitir as notícias em cadeia nacional e a seguir o programa Um Amigo, Uma Conversa. Hoje, dia da Rádio Moçambique, tivemos a oportunidade de conversar com uma figura da Rádio Moçambique, portanto... Temos um convidado da casa. Não perca quando forem 21 horas e 10 minutos, logo a seguir as notícias das 22 horas. Portanto, por enquanto, vamos ficar com música, aguardando a transmissão das notícias das 22 horas. Continuação de uma ótima noite e um bom fim de semana na nossa companhia.

Continuem sintonizado à Rádio Moçambique, estúdios em Lixinga. São neste momento 22 horas no país, já a seguir o noticiário em cadeia nacional.

0: As notícias a esta hora, apresentadas por Vítor Rufino. Muito boa noite.
1: Boa noite, estimado ouvinte. Três pessoas foram decapitadas esta quinta-feira na Cavala, distrito de Mekonta, província de Nampula. O homicídio ocorreu ao longo da Estrada Nacional número 12 e, para além dos corpos, foi encontrada uma viatura incendiada.

0: local também foi encontrada uma viatura que foi incendiada. Neste momento já foi constituída uma equipa multissetorial, Polícia da República de Moçambique e o CERNIC, que é para apurar as reais circunstâncias que ditaram a morte daqueles três indivíduos, dos três corpos localizados naquele ponto.
1: O chefe das relações públicas da PRM em Nampula, Dércio Samuel, garante que decorrem investigações para esclarecer o caso. O presidente da República reitera que o governo vai continuar a trabalhar para prover a população de infraestruturas sociais, visando melhorar as condições de vida dos moçambicanos. Daniel Chapo deu a garantia esta sexta-feira, depois de inaugurar o sistema de abastecimento de água da Vila da Macia, distrito de Bilene, em Gaza. O governante disse que a inauguração deste sistema é o cumprimento de uma das promessas feitas durante a campanha eleitoral.
2: Ano passado, quando estávamos a visitar a província, o presidente do município disse, presidente Chapo, lembra a promessa? Eu disse sim, relaxa. Disse a ele que estávamos a organizar a casa. A promessa de concluir a reabilitação e ampliação do sistema de abastecimento de água da Macia havíamos de cumprir em 2026. E hoje estamos aqui para vir entregar o sistema de abastecimento de água à Vila da Macia, à população de Bilene, mais concretamente neste nosso. Parabéns, população.
1: Presidente da República Daniel Chapo e a inauguração do sistema de abastecimento de água da Vila da Macia, no distrito de Bilene, no quadro da visita de 4 dias que efetua à província de Gaza. A Agência de Desenvolvimento Integrado do Norte está a adquirir equipamentos para a construção e manutenção das vias de acesso nas províncias da Zona Norte do país. A aquisição das motoniveladoras, pás, carregadoras, retroescavadeiras, compactadores e tratores de esteiras têm como fim último facilitar as trocas comerciais entre as três províncias e dinamizar a economia da região e do país em geral. A informação foi revelada pelo coordenador da Unidade de Desenvolvimento Estratégico e Estudos de Projetos na Agência de Desenvolvimento Integrado do Norte, a Gai Mário.
3: A DIN está numa fase muito avançada no processo de aquisição de um parque de máquinas. Parque de máquinas, ou seja, um conjunto de máquinas para intervencionar estradas. Já começamos a receber o equipamento, então numa primeira fase vamos ter um conjunto de 40 máquinas, desde caminhões, motocultivadoras, rolos compactadores, entre outros grandes equipamentos, mesmo com a intenção de poder apoiar o processo de reabilitação e manutenção de estradas, mas é um foco mais para estradas terciárias, secundárias e terciárias, para facilitar, por exemplo, o escoamento da produção, a circulação das nossas comunidades, etc.
1: A aquisição dos equipamentos de manutenção das vias é financiada pela Fundação Moçambique LNG, no montante de cerca de 640 milhões de meticais. O presidente do Conselho de Administração da Rádio Moçambique renovou o compromisso de continuar a construir uma RM mais moderna e próxima do ouvinte. O PCA da Rádio Moçambique, Mário Albino, assegurou que esta estação emissora continua credível e preparada para comunicar as realizações e desafios do país.
4: Renovamos o nosso compromisso com os ouvintes e continuamos a construir uma rádio cada vez mais moderna, próxima, credível e preparada para os desafios do futuro. Neste 2 de outubro, celebramos a nossa rádio, celebramos os nossos ouvintes e, sobretudo, celebramos a cada trabalhador que mantém esta voz viva todos os dias.
1: Mário Albino falava na tarde desta sexta-feira em Maputo, num almoço de confraternização com os trabalhadores, que marcou a celebração dos 51 anos desta estação emissora. A primeira-dama da República, Geta Chapo, participa este sábado em Chimoio, província de Manica, de um programa de oração pela paz e pelo bem-estar da população moçambicana. Segundo a esposa do presidente da República, a iniciativa que junta diferentes seitas religiosas a nível da província visa criar um momento de oração pela paz, contra acidentes de viação e os atos de violência. Na atualidade internacional, Forças Armadas da Etiópia anunciam avanços em direção ao reduto dos rebeldes no Tigrei. Esta semana foi marcada por combates intensos no norte da Etiópia entre os milicianos aliados do governo e os rebeldes. A atenção alastrou-se também para o contexto diplomático, com a Etiópia a cortar os laços de cooperação com a Eritreia, Sudão e Egito, por suspeitas de estes três países estarem a apoiar as forças rebeldes. Fechamos com a previsão do tempo. A cidade de Pemba poderá registrar este sábado 30 graus centígrados de temperatura máxima, seguida por Inhambane, Tete e Xai-Xai com 28 graus. Maputo 27, Vilanculo 26, Beira e Nampula 24, Chimoio e Lixinga 23 e, por fim, Quilimane 21 graus centígrados de temperatura máxima. Apresentamos as notícias a esta hora, as próximas às 23 horas e 30 minutos, no último jornal.

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precisamos de produzir mais, reduzir as perdas pós-colheita, melhorar a conservação, o armazenamento, a transformação, a logística e os mercados, garantindo que alimentos seguros e nutritivos, diversificados, cheguem às famílias a preços acessíveis. Precisamos, em suma, de olhar para toda a cadeia, da machamba à mesa da família moçambicana. Por isso, temos o Programa Nacional de Estradas até 2030, exatamente porque a produção depende também da capacidade de escoamento e das nossas infraestruturas. Queremos uma agricultura que alimente o nosso povo, mas também que gere rendimento, emprego e oportunidades. Presidente.

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1: Transmite dos seus estúdios em Lixinga, na banda de 238 metros em onda média, com a frequência de 1260 kHz e em FM 89.1 MHz. A interrupção momentânea da nossa emissão deveu-se a um corte de energia elétrica que é os nossos estúdios e é o nosso centro emissor. Uma vez restabelecida a corrente, vamos dar seguimento à nossa programação e já a seguir, um amigo, uma conversa. Hoje, 2 de outubro, dia da Rádio Moçambique. 51 anos de existência desta estação emissora e não perdemos a oportunidade de conversar com alguém da casa. Acompanhe.

Ouvinte da Rádio Moçambique, as nossas cordiais saudações. É mais um programa Um Amigo, Uma Conversa, habitual aqui no emissor provincial do Niassa da Rádio Moçambique. Neste programa, como sempre, temos um convidado para com ele conversarmos e sabermos exatamente qual é o seu historial de vida na primeira pessoa. Hoje não vamos fugir à regra, porquanto recebemos nesta casa alguém da casa, que é da Rádio Moçambique. Recordar que a Rádio Moçambique, até então, já é cinquentenária e vamos mesmo abordar assuntos como estes, não só, mas também a história de vida do nosso convidado. O programa é produzido e é apresentado por Nélia Nicua e sonorizado por Adolfo Sadik. Antes de mais, receba a nossa saudação musical.

0: Pois é, depois da nossa saudação musical, como é habitual, o nosso convidado agora vai se apresentar. Boa noite, o seu nome?
1: Muito boa noite, colega Nélia. Eu sou Gervásio Andissone Rabissone. É filho de um senhor muito carinhoso que se chama de Eugênio Rabissone. E nasceu de uma mãe também humilde, uma senhora que era muito clara, robusta, Ana Andissone. E foi naquela comunidade de Cupula, no bairro Nchato, no distrito de Quamba, onde esse ser vivo nasceu, foi criado, educado, instruído.
0: Muito bem. Pronto. Gervásio Rabissone é colega da Rádio Moçambique e conhece a casa há mais de 20 anos. Praticamente ingressamos na mesma altura.
1: Quase isso. Quase. Mas a minha colega é mais velha do que eu.
0: Muito bem. Então, conta-nos como é que é, como é que foi, digamos assim, a sua infância. Já sabemos que é do distrito de Quamba, aqui na província de Niassa. Como é que foi a sua infância lá no bairro de Nchato?
1: Afirmativo. Primeiro é aquela zona que eu sempre gostei de viver. Essa família Cupula. Uhum. Então foi nessa família Cupula onde eu fui criado, na verdade, onde eu cresci. Uhum. Com as brincadeiras da comunidade. Eram muitas brincadeiras. Depois do pequeno crescimento, era preciso fazer aqueles brinquedos de tepalhas, brinquedos de matope, não é? E até de caules de mapira. Então, foi nessa senda que prolongávamos essa brincadeira, fazendo carros de arame. Íamos com esses carros até ao Rio Mandá, lá na baixa, onde havia muito peixe, muito peixe. E era assim. Mas, ainda pequenino, lembro-me que ia na companhia das primas, não é? Das tias ao rio, porque era habitual ir-se cozinhar a um feijão que nós chamamos de fava, em Macua Tangare. Então íamos, acompanhávamos as nossas
0: famílias. Também vulgarmente
1: famílias.
0: Conhecido por feijão macaco.
1: Não, esse é o irmão dele. O feijão macaco é o irmão dele. Esse então não brinca. Então ia-se ferver lá no rio, na areia. Antes de ficar pronto, então nós pegávamos as folhas de caniço, íamos picar aí para provar. Oh. Essa era a boa brincadeira e fugíamos e pronto, mergulhávamos na água. Mas não faltava em algum momento receber boas porradas. Uhum. Então, aquilo animou e fez-nos crescer e daí, nessa infância, começamos com os estudos.
0: Estamos a falar de que anos, mais ou menos?
1: Aí eu estou a falar, porque nasci em 1971, uhum. Estou a falar a partir pelo menos de 4 anos.
0: Pois.
1: Porque os 3 anos ainda era controlado com a mamã, uhum, e o meu pai. Então, os 4 para lá é que seguia esse grupo, né, para o Rio. Mas, principalmente aos 8, 9 anos, começa a brincadeira de malcriadez.
0: Estamos a dizer que o Rabissone era malandro.
1: Era malandro quando me provocava. Uhum. Yeah, pegava a réa, dava nos olhos dos outros. Mas aquilo não durou muito tempo, era, uhum, de pouco tempo. E quando começamos com a pré-primária, aí a coisa começa também a diminuir pouco. Uhum. Mas lá na escola também não aceitava brincadeiras, não.
0: Uhum.
1: Me provocou, batia e fugia. E corria muito, ainda baixinho. Mas corria.
0: O Rabissone é o primeiro filho dos seus pais?
1: Sim, sim, sim. Uhum. É o primeiro mesmo. Uhum. E pronto, daí os pais tiveram, juntando comigo, 5 filhos.
0: Pois.
1: Infelizmente, neste momento, não tenho mãe, mas ainda tenho pai.
0: Uhum.
1: E os meus 2 irmãos faleceram, e fiquei com duas irmãs.
0: Pois.
1: Então, neste momento, estou aqui. E durante esse todo o período, é preciso aceitar que os estudos começavam naquela escola primária de Njato. Uhum. Chamam assim portuguesamente. Uhum. Njato. Eu, como sou uma rua, gosto de Njato.
0: Njato.
1: Sim. Então, fui naquela escola, comecei a pré-primária, em 1978. Pré.
0: Uhum.
1: Continuei.
0: Eu também fiz a pré nesse ano.
1: Em 1979, por eu ser baixinho naquela altura, agora sou alto.
0: Mas...
1: sou alto. Então diziam que você era muito criança, não dá para passar para a primeira.
0: Uhum.
1: Em 1979, continuei pré-primária.
0: Uhum.
1: 1980, já na primeira classe.
0: Pois.
1: Na segunda, 1981, 82, terceira, 83, quarta, 84, quinta classe na escola, agora completa, de Maguiguane, chamam escola secundária.
0: Uhum.
1: Eu fui o primeiro grupo que iniciou com a quinta classe.
0: Naquela escola.
1: Naquela escola.
0: Uhum.
1: E depois de concluir, em 1985, a sexta classe, alguns foram afetos para continuarem com os estudos, no meu caso, na escola secundária de Coamba. E os outros foram fazer curso de professorado.
0: Foram. Mas com aqui. Que idade?
1: Alguns.
0: Já eram adultos?
1: Já, alguns já eram crescidos. Eu que tinha menor idade, uhum. Por isso decidiram continuar com os estudos.
0: Já
1: então
0: que
1: outros
0: altura,
1: vieram para aqui. Sim,
0: sim,
1: Unango.
0: Naquela altura era tudo afetação,
1: sim, sim,
0: afetação.
1: Sim, sim.
0: Uhum.
1: Vieram para Unango. E tenho essa memória. E pronto, continuei em 1986, sétima classe. Infelizmente, nessa altura, a partir do segundo semestre, fiquei muito doente, de tal forma que

0: jogo particular, 2-0. E eu perguntava ao Miguel Vaz, embora não tenha ido diretamente para a minha questão, o que é que representa a vitória? Este resultado, o que é que representa para as hostes moçambicanas? Ou para a seleção moçambicana?
1: Bom, é uma lição muito grande que estes mambinhas nos estão a dar. Vale a pena nós recuarmos no tempo para dizer que este ano, né, os mambinhas sub-17 conseguiram a qualificação para o Campeonato do Mundo. Portanto, participaram no CAN, em Marrocos, e conseguiram a qualificação para o Campeonato do Mundo. Depois tivemos os mambinhas sub-20, portanto, no fim de semana passado, que se qualificaram para a fase final do CAN, ficando em segundo lugar no torneio da COSAF. E estes mesmos mambinhas, portanto, reforçado com mais alguns jogadores, portanto, como Miguel Vaz fez referência agora, foram jogar ao Botswana na festividade da independência deste país e ganharam por duas bolas sem resposta. Portanto, eu acho que é uma lição que começou a dar, ou é uma demonstração de que eles realmente merecem o seu lugar, merecem um tratamento diferenciado, merecem o destaque que lhes é merecido, porque não estão a fazer favor a ninguém, estão a fazer jus àquilo que realmente eles representam, àquilo que realmente eles são. Podemos dizer, prefiro não dizer que estamos, mas prefiro dizer que podemos dizer que estamos em presença de um futuro que pode estar garantido. Se, na verdade, o trabalho for um trabalho consequente, um trabalho integrado, um trabalho que não conheça desconexões, um trabalho continuado, um trabalho perfeito ao nível do gabinete técnico da Federação Moçambicana de Futebol, dos seus treinadores, etc, etc. Digo-vos porquê? Porque, na verdade, temos estado a falar sobre isto aqui, nós temos boas seleções no nível da base, mas depois registra-se aqui um hiato, uma desconexão entre estes desses escalões e aqueles jogadores que chegam à equipa principal, incluindo até nos seus próprios clubes. Portanto, é preciso que realmente nós quebremos isto, porque se formos a verificar em outras latitudes, quer aqui em África, quer na Europa, a grande parte das seleções são alimentadas pelas seleções de sub-17, sub-20. Esta seleção da Espanha, que hoje em dia é campeã do mundo, que bateu a Inglaterra esta semana por 3-2, estando fora de seu país. É uma Espanha que começou a ganhar com esse mesmo treinador.
2: Foi campeã da Europa, do mundo e depois...
1: Exatamente, portanto, com esse mesmo treinador. Portanto, é um percurso que os jogadores estão a fazer juntos, estão a crescer juntos, e isto realmente faz toda a diferença. Enquanto outras seleções vão buscar aqui e acolá, eles não, são aquele conjunto perfeito que se vê construído desde a base. É preciso que nós tenhamos esta cultura ou este movimento, porque também, se quisermos recuar no tempo do Espanhol, nós tivemos seleções assim, em que a seleção principal ela tinha mais ou menos aí que é 7 outros jogadores que vinham da seleção sub-20 ou sub-23. Agora, depois quebramos isso e andamos aqui à procura de craques, quando nós temos esses craques. E esses craques aqui, inclusive, que deviam estar a militar em grandes equipas...
0: A pena que não esteja aqui o Manuel Moreira.
1: Acabam, portanto, por, enfim, ir para equipas secundárias, porque não conseguem ter o devido tratamento. Então, eu penso que, como eu disse, podemos estar em presença de um futuro garantido, mas tudo depende de nós, depende da forma como a Federação Moçambicana de Futebol, em especial o seu gabinete técnico, vai fazer o devido tratamento a estas seleções.
0: Falava que devemos quebrar este ato. Como quebrar?
1: Olha, como quebrar? Essa coisa não se quebra por atos administrativos, né? Não é a Federação, ou a Federação Moçambicana de Futebol emitir um comunicado que a partir de hoje, não sei o que está, pois, cumpra-se. Não é isso. É o acompanhamento que os jogadores têm que ter. Falou Miguel há pouco tempo do jogador do Bahia, portanto, esse que entrou e marcou o golo.
2: Os dois golos foram marcados por jogadores do Bahia.
1: Do Bahia, exatamente. Será que esses jogadores, por estarem, temos que dizer isso, fora da capital, terão ou estão a ter o devido a acompanhamento? Os jogadores que vêm de outras províncias, de Nampula, de Sofala, onde quer que seja, será que estão a ter? Portanto, é preciso que é por essa razão que temos estado a falar várias vezes aqui neste nosso programa, que aqueles campeonatos nacionais, até o Miguel falou no outro programa, de Júnior Juvenis, que são entre clubes, que os clubes também não têm dinheiro. Se fossem, talvez, não é talvez, se fossem um campeonato nacional, ao nível de seleções provinciais, o produto de futebol o produto de seleções.
0: Seria muito mais proveitoso.
1: Exatamente, exatamente. Porque vejamos uma coisa. Em Inhambane veio uma equipe. O Inhambane podia ser uma outra província. Veio uma equipe. Os jogadores daquela equipa. Agora, se fosse uma seleção, nós teríamos ali assim jogadores de vários clubes.
0: De vários clubes, sim, sim.
1: Sim. Porque esta equipa que é pode ser campeã na sua província, mas ela não é o espelho real do futebol, naquela província. Existirão seguramente outros jogadores bons noutros clubes. Portanto, se fosse através de seleções, aí já há esta amplitude.
0: Ou se calhar se tivéssemos dois tipos de campeonatos, um campeonato para os clubes e outro para as seleções.
1: Olha, isso até depende daquilo que for a concepção que a Federação Moçambicana de Futebol pretende a fazer em relação ao futebol jovem. Porque nós sabemos que o futebol jovem não tem o mesmo número de... Posso dizer? A sua época é curta. A sua época é curta.
2: Tem poucos clubes.
1: Sim, porque tem poucos clubes. Então, se calhar, uma competição desta natureza iria insuflar mais competitividade, mais ritmo, mais minutos nas pernas destes jogadores, porque quanto mais nós jogamos, melhor. Por que a gente diz que os jogadores que estão na Europa, enfim, são autênticas máquinas? Porque realmente estão aí no fim de semana, meio de semana estão a jogar, depois jogam pelas suas seleções. É só reparar esta quantidade de jogos que estão a fazer, por exemplo, na Europa, nesta Liga das Nações. Vão sair com 4 jogos realizados. E depois saem dali e vão para os seus clubes. Portanto, o maior déficit que nós temos, ou um dos maiores déficits que nós temos, é, na verdade, o número de jogos que os nossos jogadores têm. Fazem cerca de metade daquilo que eu feito em outras latitudes.
2: Que tem a ver com o nosso quadro competitivo.
1: Exatamente, nosso quadro competitivo.
0: Sim, Miguel, o Zandamé levanta aqui um aspecto muito importante, a questão da concepção dos campeonatos nacionais, enfim, tanto daquilo que se pretende com os campeonatos nacionais, os, digamos, figurinos dos campeonatos nacionais, ou os moldes na área de formação. Sobre esse aspecto, qual é a sua opinião?
2: Eu corroboro com a opinião que foi aqui veiculada por Zé Tavares. Aliás, defendo esta posição, que não sei o que é que campeonatos nacionais de escalões de formação trazem em termos estruturantes do nosso futebol. São títulos que não levam a lado nenhum, a nenhum título de competição, por um lado. Por outro, os campeonatos, ou seja, os torneios interregionais, intra-regionais primeiro, depois interregionais, iriam fazer com que as seleções, o processo de seleção fosse menos aleatório.
0: Se calhar aqui deve haver uma redefinição dos objetivos na área de formação.
2: Claro.
1: Ou daquilo que a gente pretende com a área de formação.
2: Com a área de formação. Para quebrarmos esta descontinuidade que tem a ver com qualidade. Essa descontinuidade que tem a ver com qualidade. Para realmente minimizarmos ou alterarmos este ciclo de descontinuidade a nível de futebol de formação nas nossas seleções, porque a nível de competições de clubes, a nível africano, não existem, de facto, é a nível de seleções. Então, deveríamos potenciar o trabalho de seleções provinciais e

0: dos Mambinhas nesta reta final. Os Mambinhas entram já na reta final da sua preparação.
1: É aquilo que vai ser.
0: Para o Mundial do Qatar. O selecionador nacional, Luís Guerreiro, projeta ou já projetou 40 unidades de treino e 11 jogos particulares, jogos de controle. E esta etapa de preparação terá seu ponto mais alto no Dubai entre 3 e 13 de novembro. Portanto, duas semanas antes do arranque do campeonato do mundo. Nesse estágio, no Dubai, a seleção vai jogar contra o Brasil, contra a Itália e contra o Japão. Zanamelo.
2: Bom, eu vou comentar mais os tais jogos, porque as 40 unidades não me dizem muito, não sei o que isso significa. Eu até estava aqui a matutar comigo. Bom, 40 unidades significa que se for um treino por dia, são 40 dias. Se for dois treinos por dia, são 20 dias.
0: Faltam 48 dias para o Mundial.
2: Será isso? Mas isso ia deixar aqui com um amigo treinador, porque o que é isso? Agora, em relação aos jogos de controle, sim, portanto, tendo seleções como o Brasil, como a Itália e outras, porque são, na verdade, seleções de outro quilate. É verdade que, costumas dizer que...
0: Na área de formação, os nomes não contam.
2: Sim, mas também às vezes costumas dizer que, às vezes, eu prefiro fazer jogos com equipas de menor dimensão, porque você poder ganhar e as vitórias espevitam os jogadores. Mas, para os jogadores deste escalão, defrontar a Itália, defrontar o Brasil... significa muita coisa para eles. Portanto, estar em contato com estes países que muitas vezes eles ouvem falar, portanto, pela televisão, etc, etc. Vai ser bom para eles poderem portanto, enfrentar estas seleções, porque este será um momento de avaliação da parte do treinador, depois dessas 40 unidades de treino, poder avaliar quem é dentro daquilo que foi o trabalho da seleção e, acima de tudo, os objetivos que nós temos para o Campeonato do Mundo. Haverá naturalmente alguns jogos particulares com equipas locais, portanto, lá no Dubai, até porque o espaço escolhido para este estágio é bom, portanto, ele mesmo naquela zona, o campeonato vai se realizar no Qatar, portanto, é bom, uma questão de adaptação ao clima e uma série de elementos que são extremamente importantes para os jogadores, que sejam de categoria for, para os jogadores que vão participar numa prova desta natureza. Se aí mesmo coloco o sim. Se lhe for dado, ou se for dada esta oportunidade ao treinador de poder cumprir com este seu programa, isso vai ser bom. Isso vai ser bom. Independentemente do resultado que nós possamos ter, tanto no Campeonato do Mundo, mas pelo menos naquilo que terá sido a planificação do treinador, isso terá sido cumprido.
0: Miguel Vaz, qual a apreciação que faz a este plano quanto a mim ambicioso? De preparação.
1: Era mesmo isso que eu ia dizer. Um plano ambicioso este. Ambicioso, mas é aquilo que na apreciação dos selecionadores deveria ser feito. E nós, tendo como adversários a Argentina,
0: a Dinamarca
1: e a Austrália, não está mal escolhidos esses adversários com os quais poderemos vir a jogar. Brasil, referiste ao Brasil, referiste à Itália, que são adversários que realmente do quilate destas seleções com que nos vamos confrontar. Então seria um bom teste, de facto, poder-se jogar com estas seleções.
0: Agora, o Japão não entra aqui nas...
1: Não. Aliás, o Japão não entra, acho que até entra. No futebol de formação, acho que até tem sentido dizer que o Japão também entraria. Mas aquelas são as seleções europeias, neste caso, a Itália e o Brasil. O Brasil conhecemos realmente a nível de futebol de formação, que é de facto uma potência.
0: Ele já tem modelo definido, já tem consolidado.
1: Sim. Agora, na minha humilde opinião, porque nós qualificamos-nos a 23 de maio. 23 de maio é esta parte. De facto, caberiam essas 40 unidades de treino. Agora, de 23 de maio a esta parte, caberiam estas 40 unidades de treino. Agora, neste tempo que me deia, portanto, estamos

0: estamos em outubro para novembro, não vamos poder de certeza fazer 40 unidades de treino. Eu penso que deveríamos procurar mais, entrar, se calhar encontrar mais jogos de preparação do que unidades de treino. Esta é a minha opinião muito pessoal e portanto, estamos aqui perante uma emergência, na minha opinião. Estamos aqui perante uma emergência. Deveríamos fazer, preocupar-nos mais, procurar mais jogos de treino, mais jogos de preparação do que realmente...
1: Os 11 jogos elencados não são suficientes?
0: Não vai acontecer estes 11 jogos, esquece.
1: Não, já temos 3 garantidos no Dubai.
0: Sim, mas não vão acontecer estes 11 jogos. Eu, conhecimento de causa, não vão acontecer. São jogos que estão propostos, mas não vão acontecer os jogos. São capazes de...
1: Mas ultimamente tem havido muito intercâmbio com as seleções do Eswatini, Lesotho, aqui nos países, junto dos países vizinhos. Acho que é possível.
0: É preciso. Para fazer-se tudo isso, é preciso aquilo que nos falta, que é aquilo que faz mover as máquinas. Dinheiro. Não temos meios financeiros para fazer... Não temos meios financeiros para fazer como queremos e como gostaríamos de fazer. Portanto, é isto. Não temos meios financeiros para fazermos como gostaríamos de fazer.
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1: E a corrida ao Moçambola 2027 começa, portanto, a etapa final da corrida, estendo em conta que começa com os campeonatos provinciais, enfim, mas a etapa crucial desta corrida ao Moçambola começa já este final de semana, com vários jogos na Zona Norte, Zona Sul, Zona Centro e Zona Sul. Fica complicado para olhar para cada um destes jogos. Eu proponho uma abordagem, digamos que aglutinada, daquilo que poderá acontecer ao nível, portanto, uma abordagem global daquilo que pode vir a acontecer nesta pole de apuramento ao Moçambola 2027. Vamos começar por olhar o que é que qual é o calendário, quais são as equipas e o que é que pode acontecer ao nível da Zona Norte? Zona Mela.
3: Bom, a primeira questão que é preciso fazer referência aqui tem a ver com o número ímpar das equipas participantes. Este número ímpar na Zona Norte, temos também na zona Sul. Este número ímpar é ditado pelo fato de alguns clubes tinham sido qualificados devido à situação do seu licenciamento, portanto, terem sido excluídos da sua participação nesta pool de apuramento ao Moçambola do próximo ano. Ora, já lá vai o tempo em que a hegemonia do futebol na Zona Norte do país pertencia à província de Nampula. Já lá vai porquê? Porque hoje a província do Niassa ombreia perfeitamente com as equipas de Nampula, a província de Cabo Delgado, idem. É só dizer que a província de Cabo Delgado, este ano, tem o mesmo número de equipas de Moçambola que a província de Nampula. Então, duas equipas.
0: Que beira!
3: Sim, sim, exatamente. Com uma beira também. Como a Sofala, nesse caso, com o Grêmio. Com a Sofala também. Portanto, isso significa que este equilíbrio ali na Zona Norte dificilmente nos podem fazer perceber quem é que vai passar. Mas, naturalmente, há aquelas equipas que, à partida, nos chamam a atenção, como, por exemplo, o Desportivo de Nacala. Portanto, que é um participante assíduo no Moçambola. É verdade que nos últimos anos tem tido este efeito ioió, né, como diz Miguel Vaz, tanto esse sobe e desce, mas é uma equipa, é um clube, tanto à altura de poder, portanto, regressar ao campeonato nacional do próximo ano. Vejo também, portanto, as águias especiais de Lixinga, que descansam, portanto, nesta nas primeiras jornadas de Lixinga, porque pelo seu percurso na Taça de Moçambique. Então, o percurso tiveram...
1: Vão jogar com o Sporting de Nampula. O jogo é já este sábado.
3: Ah, é já este sábado, né?
1: Sim, é já este sábado.
3: Está bem, águias especiais de Nampula. Jogo com o Sporting de Nampula. Pensei que fosse o Atlético de muito depois.
1: Não.
3: Portanto, as águias especiais de Nampula, de Lixinga, aliás. Portanto, são outra equipa que podem, portanto, conseguir a qualificação. Porque não também o Ferro Verde de Pemba, que há muito tempo, portanto, já não está no campeonato nacional. Não vou muito pelo Sporting de Nampula.
1: Por quê?
3: Não tem estado a convencer.
1: O Sporting de Nampula não é o ex Namtekiliwa?
3: Exatamente. O ex Namtekiliwa.
1: O Namtekiliwa já foi...
3: Exatamente. O Namtekiliwa.
1: Um clube de referência.
3: O Namtekiliwa.
1: Mas os nomes mudam muita coisa, não?
3: Não, é que foi o Namtekiliwa.
1: Foi
3: o Namtekiliwa. E não o Sporting de Nampula. Até, assim como foi o Moivir. E não o Benfica de Nampula. Portanto, eu vejo mais para, como disse, o Desportivo de Nacala. Portanto, se for hierarquizar, o Desportivo de Nacala, Águias Especiais de Lixinga e o Ferro Verde de Pemba.
1: Uhum.
3: Para mim.
1: Miguel.
0: Na zona norte, de
1: sim,
0: facto.
1: Sim, ainda a zona norte.
0: A zona norte, de facto.
1: O que é que projetas?
0: Eu projeto. Aquilo que projeto é que. É possível que nós tenhamos alguma surpresa por banda do Atlético de Montepuez. E neste jogo, Águias Especiais de Lixinga...
1: O que é que leva a pensar nesse sentido?
0: É que o futebol em Cabo Delgado, particularmente naquela zona de Pemba, Montepuez, está... As equipas daquelas zonas estão realmente no campeonato distrital, estão nos campeonatos provinciais, estão realmente a ter boa prestação. E estão a ser clientes assíduos em todas as fases de qualificação, portanto, aquilo que chamaríamos de...
1: Estão tarimbados para esta competição.
0: Para esta competição, sim. Para disputarem estas provas. Contudo, se tiverem o azar de chegar ao Moçambola, isto já é aqui o outro galo.
1: Não sei se é azar, é azar chegar ao Moçambola.
0: É azar porque vão acabar por descer.
1: Muito bem.
3: Mas olha, repara uma coisa, porque estamos nos CIS, né?
0: Sim.
3: Imaginemos, por exemplo, que a São Desportiva de Pemba e o Bahia não deixam de divisão.
0: Sim,
3: né?
0: Sim.
3: E uma dessas equipas de Cabo Delgado, ou Ferro Verde de Pemba, ou até de Montepuez, significa que Cabo Delgado teria no próximo ano 3 equipas de Moçambola.
0: Sim.
3: 3 equipas de Moçambola. Já a participação de já ter 2 equipas é um facto inédito. Imagine 3 equipas. E é preciso também referir que Cabo Delgado, nos últimos anos, tem estado o seu campeonato tem estado a ter este déficit de clubes participantes devido à situação
1: de segurança.
3: Segurança, exatamente. Sim, portanto, sim. As equipas do IBO não podem participar. E é bom frisarmos aqui que IBO é um campo de futebol que foi inaugurado, creio que há 2-3 anos, portanto, com um relevado sintético, muito bom, portanto, um campo
1: em
3: condições perfeitíssimas, portanto, para se fazer jogos dessa natureza, mas infelizmente, portanto, devido a esta situação que se vive lá, da insegurança, não é possível que equipa de moeda, por exemplo, possa participar no campeonato. E aquilo foi o campeonato, portanto, nos anos passados.
1: Na zona centro, a expectativa é enorme em redor do teste do Pungo.
0: Teste do Pungo que está grandemente revigorado. Portanto, há apoios multiformes.
1: Atrás de apoios.
0: Há apoios multiformes que estão a fazer com que este teste do Pungo tenha uma palavra a dizer nesta sua candidatura.
1: Não nos esqueçamos de que o Testel teve um estágio de um mês na pré-época aqui em Maputo.
0: Sim, por isso é que estou a dizer, porque há uma série de condições que servem de umbrella a este grande desígnio do Testel do Pungo, que é regressar a prova maior do Moçambique, que é Moçambola.
1: Muito bem. Ao nível da Zona Sul, Miguel Vaz. Zona Sul, temos algumas equipas, alguns clubes já com algum historial.
0: Na Série A, portanto, na Série A, a Liga Desportiva de Maputo é que vai realmente discutir a transição para o Moçambola. E na série B tem duas equipas, ou Magente ou Incomate Chinavane.
1: Muito bem. Espaço para compromissos comerciais.
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1: Zanabela, referia-se ao distrito de Caia.
3: Exatamente, referia-me ao distrito de Caia. Não sei se de facto este Sena Futebol Clube é realmente do distrito de Caia. Olha, em relação à Zona Sul, vi o jogo do Fervar de Gaza e Chinavane, e o Incomate Chinavane da Taça de Moçambique, e ganhou o Incomate. E na verdade, Gaza neste momento não tem condições para poder estar no Moçambola. Falava ainda dias com várias pessoas de Gaza, incluindo governantes.
1: O Zandamela esteve durante um mês e meio ou dois meses
3: em Gaza.
1: Portanto, tem um dossiê completo do futebol em Gaza. Afinal, o que é que está a acontecer?
3: É verdade. Esta é a pergunta, realmente. Afinal de contas, o que é que está a acontecer com a polícia de Gaza? Olha, Gaza está a acontecer a mesma coisa como está a acontecer com há pouco tempo falei da Zambésia. Não tem estado a ter uma participação regular no Moçambola. E Gaza pior. Há quanto tempo não tem uma equipa no Moçambola? E este ferroviário de Gaza, diante de seus adversários na série A Liga Desportiva, é o Temusa Futebol Clube, é o Temusa Corsol de Massinga, é a Esfa de Boane. É provável, e que me desculpem, as pessoas de Gaza, é provável que o Fervo de Gaza seja em último lugar.
0: É provável. Já vim, que eu sou de Gaza.
3: Pois, é provável porque na verdade o seu campeonato é muito, muito fraco. Vejo o Fervo de Gaza como sendo preparado de facto para disputar esta pool de apuramento. E aí vou alinhar naquilo que o Miguel Vaz disse, né? Temos a Liga, as duas equipas de Maputo, Liga Desportiva da cidade de Maputo, Liga Desportiva e Maché. Depois temos Incomate, que este Incomate também é uma fera.
0: Só um desses três é cadeira.
3: Exatamente.
0: É que é de ter acesso.
3: É uma fera e está realmente a apostar no regresso ao Campeonato Nacional.
1: Até porque o Incomate está em condições de voltar para a alta roda do futebol nacional. Tendo em conta o que já dispõe, tem uma infraestrutura própria, não significa que os jogos estará em condições esse campo de acolher os jogos de Moçambola, mas tem infraestrutura própria e tem história no campeonato.
3: Exatamente. Olha, mas um pormenor, Fernando, é Inhambane.
1: Portanto,
3: futebol, a hegemonia do futebol em Inhambane está cada vez mais a subir para o norte.
1: E já está lá no norte.
3: Sim, é verdade que Massinga, bom, não sei se na geografia de Inhambane se considera Massinga o norte ou o centro, mas a verdade é que nestes últimos anos os representantes de Inhambane, os campeões de Inhambane, são de Massinga. Temos este.
1: Aliás, as equipas Massinga tem vindo a investir fortemente no futebol nos últimos tempos.
3: É o distrito em Inhambane que mais investe, portanto, no futebol neste momento.
1: Distrito mais populoso.
3: Sim, sim,
1: de Inhambane.
3: Mais populoso também de Inhambane. Vilanculo.
1: Isso ajuda.
3: Olha, não só é o mais populoso, como também do ponto de vista económico. Do ponto de vista económico. Massinga é a seguir, do ponto de vista económico, a Machis. Vilanculo, é verdade, tem o capital turístico, isso é um facto, mas aquela economia diária, aquela economia informal. No Vilanculo não tem tanto como tem, por exemplo, Massinga e Machis.
1: Muito bem. Jogos da AUSC, que são jogos da juventude, ao nível da região austral de África, acontecem já em dezembro. Esta sexta-feira realiza-se o lançamento deste importante evento desportivo, multidesportivo regional, com a primeira-ministra a orientar toda a cerimónia.
3: Bom, eu acho que este é um bom momento para que o governo, ao mais alto nível, possa fazer este lançamento. O lançamento é, acima de tudo, um momento de convite a toda a sociedade para que viva estes jogos. Portanto, um alerta de que, bom, daqui a dois meses teremos os jovens ou a juventude daqui da Zona 5, né, ou da Região 5 da África Austral a competir, portanto, em várias modalidades. Mas é também um momento de se fazer este lançar este repto aos parceiros, né, para que possam ajudar, portanto, na preparação e na organização deste movimento desportivo. Nós temos a particularidade, se calhar muita gente pode ter esquecido, de sermos os pioneiros na organização destes jogos. O Chivan recorda-se perfeitamente que na altura chamavam os jogos do SCASA.
1: Do SCASA,
3: sim. Do SCASA, Zona 6. Uhum. Se dizia na altura, jogo do SCASA, Zona 6. Nós fomos os primeiros a organizar estes jogos, acho que foi em 2004, 2005. Mas foi 2004. Portanto, organizamos este evento, que regressa, portanto, desde 2004 até este momento, né? Regressam os jogos, portanto, a
1: 22
3: a
1: anos
3: Moçambique,
1: depois.
3: Exatamente, a Moçambique, depois terem dado a volta, portanto, por todos os 10 países desta nossa região. O nosso país devia ter organizado os jogos no ano passado, portanto, mas devido àquelas situações que se viveram pós-eleitorais, isso não aconteceu. Oxalá, pelas informações que nós temos, em termos de preparação, está todo o gás, portanto, o país a preparar-se, e oxalá que o mérito que nós temos de sabermos organizar os eventos também isso acontece, portanto, com estes jogos. Não é por acaso que, ao nível, por exemplo, da FIBA África, quando se quer organizar um evento, olha, Moçambique, e sabe perfeitamente que nós organizamos. Desta vez, são os jogos africanos em miniatura, portanto, teremos 10 países em 13 modalidades, 12 modalidades, são jogos africanos em miniatura. Requer realmente uma logística muito grande, porque movimentar aí que 2.000 e tal atletas, mas os treinadores.
1: Falaste de 4 mil,
3: um universo de 4 mil pessoas. Portanto, é muito
0: obra.
3: É obra, sim.
1: O Miguel Vaz, algo diz que, de facto, Maputo e Matola vão acolher os Jogos da AUSC em dezembro?
0: Eu quero dizer que, na minha opinião, face ao elenco que está a liderar este processo, comandado pelo Bernardo...
3: Não, quem está a liderar é o Tunísio Camba.
1: Tunísio Camba.
3: Sim, o Inácio Bernardo
1: é o porta-voz.
0: É somente porta-voz.
1: É porta-voz. Mas é o Tunísio,
3: e assessor,
1: o diretor-geral.
3: Acho que é assessor. Portanto,
1: O diretor-geral é o Tunísio Camba, mas tem estado muito ausente.
0: Pois, por isso... Pelas conversas que tem tido, pelas informações que tem tido, quer dizer, o Inácio Bernardo é que é realmente o executivo.
3: O executor.
0: O executor deste portanto. Ele é que aquilo que nós dizemos normalmente aos chefes, aos líderes. Quer dizer, ele lidera, de facto. Ao chefe desta comissão, ele lidera estes trabalhos. É por aqui que eu digo que é alguém que tem muita experiência em termos de organização de eventos desportivos. Daí que eu auguro que realmente seja... Que seja um êxito a organização destes jogos.
3: Mas um dos maiores desafios que nós temos para com estes jogos são as infraestruturas. a piscina olímpica do Zimbito,
1: do Zimbito está, precisa de ser mexida.
3: Precisa de ser mexida. E tem que ser mexida mesmo.
0: Tem que ser, sim.
1: Mas ainda vamos a tempo?
3: Vamos a tempo de mexer. Mas é daqueles trabalhos árduos, né? Tem que trabalhar, portanto...
0: Dia e noite.
3: Dia e noite, né?
0: Tem que ser chinês.
1: E tem que se fazer algo também ao nível dos pavilhões.
3: E é mesmo, por exemplo, para o próprio Estado de Nação de Desempenho, para a pista de atletismo.
1: Sim.
3: A pista de atletismo precisa de ser mexida. O pavilhão da Académica, quando ocorrerão, acho que são os jogos de voleibol, também precisa de se mexer. Portanto, evitou-se uma chacana, porque né, dezembro é época chuvosa, e se vier daquelas chuvas torrenciais, portanto, uma chacana pode
1: ter. Não se joga.
3: Exatamente, nesse jogo. E temos também o pavilhão da Liga Desportiva de Maputo, portanto, aqui na Avenida Eduardo Mulhano, acho que é o pavilhão que vai acolher o basquetebol. Vai-se utilizar também o Hotel Glória como o estado-maior, onde as seleções, todas as seleções estarão lá, toda a modalidade, exceptuando o futebol. O futebol que estará na Matola, portanto,
1: na Matola,
3: já que os jogos serão no Lagi Arena, então, também estarão hospedados lá, portanto, na zona do Tchumen. Os atletas, os árbitros, enfim, o futebol estará lá. Vai-se utilizar também o próprio o Glória para os jogos de ténis de mesa. E os jogos de ténis, o ténis normal, né? O chamado ténis de campo, portanto, vão ser aqui nesses cortes. E haverá também modalidades de desporto adaptado, nomeadamente em atletismo. Portanto, penso que nós, Moçambique, felizmente, não temos problemas de instalações esportivas. Temos um problema de instalações precisarem de uma reabilitação.
1: Uma reabilitação,
3: portanto,
1: sim.
3: É exatamente isso que tem estado a acontecer. Vimos quando foi os Jogos Africanos, a única infraestrutura que foi construída foi o Estado Nacional do Desempenho. Mas para todas as outras modalidades,
0: foram
3: não houve construção
0: de
3: uma construção de raiz. Então foi apenas uma reabilitação. Estamos bem servidos, mas precisamos daquilo que nos falta, a manutenção. O próprio Estado Nacional do Desempenho precisa de manutenção. Precisa de uma manutenção constante. Quem conheceu aquele estado que foi inaugurado, aquelas cabines da comunicação social? Hoje já não se entra, já não servem aquelas cabines, já não servem.
1: Muito bem, e é o ponto final nesta edição, que contou com Miguel Vaz, Alexandre Zandamela, Elvis Magaia e Fernando Chilovano. Saudações.
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1: Boa noite, são neste momento 23 horas em Moçambique. Amigo ouvinte, conhece a seguir os tópicos do último jornal de hoje, 2 de outubro de 2026. O editor chama-se Mohamed Jan. Boa noite, Mohamed, quais são os tópicos?
2: Boa noite, Gércio Alexandre e ouvintes. São tópicos do último jornal. Presidente da República reitera que o governo vai continuar focado na construção de infraestruturas públicas para garantir o bem-estar da população. Daniel Chapo intervia em Belene no decurso da visita à província de Gaza. Província de Inhambane registra aumento de homicídios de janeiro a esta parte. 68 pessoas foram assassinadas em circunstâncias estranhas. No estrangeiro, pelo menos 43 pessoas foram mortas este ano por alegadas motivações políticas na África do Sul. São tópicos do último jornal. Acompanhe os desenvolvimentos destes e outros assuntos quando forem 23 horas e 30 minutos. Até já.
1: Até já e obrigado pelo convite.
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1: Conheça as 10 mais desta semana. 10ª posição.

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0: O amigo ouvinte continua ligado à antena nacional da Rádio Moçambique. A nossa emissão é transmitida a partir dos nossos estúdios centrais em Maputo, através da frequência 92.3 em FM. A seguir, acompanhe o programa INSS.
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0: Saudações! Seja bem-vindo ao programa O Meu Direito à Segurança Social, um programa do Instituto Nacional de Segurança Social em parceria com a Rádio Moçambique. Eu sou Albertina Zandamela, a sonorização é de Estevão Mucavel e Idriss Mujahid está na produção. Boa escuta! Prova Anual de Vida Domiciliar é o tema para o presente encontro. A Prova Anual de Vida é a confirmação anual obrigatória da existência física de todos os pensionistas do Sistema de Segurança Social. A prova de vida é feita presencialmente. Caso o pensionista não consiga se deslocar ao INSS por questões de saúde, o Instituto tem brigadas móveis que se deslocam ao encontro dos pensionistas para que sejam feitas as provas anuais de vida. Neste encontro, vamos conhecer as histórias de vida de dois pensionistas. Rosário Amaral é da cidade de Nampula e Regina Lar é da cidade da Beira. E começamos justamente por ouvir o Rosário Amaral. Atualmente recebe a pensão por invalidez. Fala de como se sente ao receber a brigada móvel para a realização da prova anual de vida domiciliar.
1: Eu sou Rosário Ali Amaral, aqui em Maivira, bairro de Maivira. Tenho 50 anos. Eu caí doente, mantinha o serviço, depois, em vez de estar lá no serviço, pegaram-me no hospital, onde iniciou essa doença. A partir de agora, sou pensionista de INSS. Não tenho invalidez, porque sou doente. Costumo vir aqui pessoas para fazer prova de vida. Aqui em casa, graças a Deus, a mim vejo como boa coisa, né? Não, eu aconselho, embora que no anto, aconselho para pelo menos eles pagarem INSS. Quando lhe acontecer uma coisa qualquer, ser concentrado, né?
2: Meu nome é Regina Gemusilar. Eu sou pensionista de INSS. Estou a receber pensão por invalidez. Comecei por sentir uma dor de cabeça no serviço mesmo. Depois, quando voltei em casa, piorou, fui internada. Logo parou todo o corpo. Tenho feito prova de vida anualmente. Minha prova de vida é feita, o funcionário do INSS vem para aqui mesmo, porque eu não consigo caminhar. Faz perguntas, não sei o quê. Estira-me foto, aquela coisa toda. Se ele não viesse até aqui, seria muito complicado para mim, seria muito difícil. Devido à deslocação, né? Transporte para lá, não ia conseguir mesmo. É uma facilidade que eles façam muito mesmo, uma ajuda muito grande. Queria agradecer pelo serviço do INSS, tem vindo até aqui de locamento. Se não fosse por isso, eu não ia conseguir até lá e fazer.
0: O INSS é pelo princípio de solidariedade. Quem não consegue ir até a delegação do Instituto por questões de saúde para a realização da prova anual de vida, pode receber a brigada móvel na sua residência para que a prova de vida seja feita. Regina Lar e Rosário Amaral, muito obrigado por fazerem parte do nosso programa. Até a próxima. O ouvinte é convidado a aceder às plataformas digitais do INSS, tais como o portal, o Facebook, o Instagram, assim como o WhatsApp, para obter mais informações sobre o Sistema de Segurança Social. Despedimo-nos, Albertina Zandamela, Estevão Mucavel e Idriss Mujahid. Até uma próxima oportunidade.
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1: 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É Moçambique, são neste momento 23 horas e 21 minutos, às 23 horas e 30 minutos. 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

0: Amigo ouvinte, na República de Moçambique, são neste momento 23 horas e 30 minutos. Acompanho o último jornal, hoje editado e apresentado por Momento Jane. Boa noite e boa escuta.
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1: Boa noite. Presidente da República reitera que o governo vai continuar focado na construção de infraestruturas públicas para garantir o bem-estar da população. Daniel Chapo intervia em Belém no curso da visita à província de Gaza. Província de Inhambane registra aumento de homicídios. De janeiro a esta parte, 68 pessoas foram assassinadas em circunstâncias estranhas. No estrangeiro, pelo menos 43 pessoas foram mortas este ano por alegadas motivações políticas na África do Sul. Destaques do Último Jornal. Edição de sexta-feira, 2 de outubro de 2026, dia em que a Rádio Moçambique assinala 51 anos ao serviço da radiodifusão. Na sua companhia, Sidónio Pires na sonorização e Mohamed Diane na edição e apresentação. Boa audição. Último Jornal. Presidente da República reitera que o governo vai

0: Nós desta notícia por Nelson Tatanha, em Nampula.
1: Dércio Samuel disse que os corpos foram encontrados sem nenhuma documentação e decorrem investigações conjuntas com o Serviço Nacional de Investigação Criminal para apurar as causas que motivaram as matanças.
2: Uma força deslocou-se para aquele ponto, tendo encontrado os corpos no local, sem nenhuma documentação, e no mesmo local também foi encontrada uma viatura que foi incendiada. Neste momento já foi constituída uma equipa multissetorial, Polícia da República de Moçambique e o CERNIC, que é para apurar as reais circunstâncias que ditaram a morte daqueles três indivíduos, dos três corpos localizados naquele ponto.
1: Enquanto decorrem as investigações, Dércio Samuel apela calma à população.
2: Nós queremos transmitir uma calma, um ambiente de colaboração com a Polícia da República de Moçambique. Assim que alguém tiver alguma informação relacionada com esses três corpos sem vida localizados naquele ponto, que comunique às autoridades competentes para que nesse trabalho investigativo que a polícia está fazendo junto com o CERNIC possa desenvolver.
1: Chefe das Relações Públicas do Comando Provincial da PRM em Nampula, Dércio Samuel, a pedir calma face à decapitação de três pessoas, ato ocorrido esta quinta-feira no posto administrativo de Nacavala, distrito de Mekonta. Nelson Tatanha, Nampula.
0: Três pessoas foram decapitadas esta quinta-feira em Nacavala, distrito de Mekonta, província de Nampula. O crime aconteceu ao longo da estrada nacional número 12. Enquanto isso, na província de Inhambane, aumentam casos de homicídios. De janeiro a esta parte, 68 pessoas foram assassinadas em circunstâncias estranhas. Detalhes por Horácio Romão, em Inhambane.
3: Os distritos de Masinga, Morrombeni e Zavala é que tiveram mais casos de assassinatos na província. Acusações de feitiçaria e problemas passionais são as principais causas que estiveram na origem de muitos homicídios, cujas vítimas são, na sua maioria, idosos. O porta-voz do Serviço Nacional de Investigação Criminal em Inhambane, que lamenta esta problemática de homicídios, disse que, em conexão com estes casos, mais de 60 pessoas respondem, neste momento, em juízo. Alceres Kwamba indicou que alguns processos ainda não foram esclarecidos, uma vez que os autores, depois de cometer os crimes, fugiram, estando a ser procurados pelas autoridades. Kwamba apela aos cidadãos a não recorrerem à justiça privada para a resolução das suas diferenças.
4: É preciso que todos os tratos da sociedade sejam unidos, primeiro na sensibilização do homem, a pautar pelo diálogo como a única forma de resolução de quaisquer problemas, e nada se justifica o uso da força para a resolução dos diferendos. Enquanto isso, para desencorajar essas ações, os órgãos da administração de justiça têm aplicado aquilo que são as penas pesadas, por forma a desencorajar essas atitudes que é nada dignificam. Aqui, sobretudo, os líderes comunitários são chamados no sentido de incutir a sociedade a pautar pelo uso do diálogo como a única e exclusiva forma de resolver os problemas.
3: Alceres Kwamba, porta-voz do Serviço Nacional de Investigação Criminal em Inhambane, condenando a justiça pelas próprias mãos, que tem sido preferida por alguns cidadãos na província. Horácio Romão, Inhambane.
0: Dissemos na abertura deste jornal que o presidente da República reitera que o governo vai continuar focado na construção de infraestruturas públicas para garantir o bem-estar da população. Daniel Chapo intervia em Bilene no decurso da visita à província de Gaza. Atento a esta visita, o jornalista Alfredo Muyanga.
5: O presidente da República, Daniel Chapo, reitera que o governo vai continuar a trabalhar para prover mais infraestruturas sociais com vista a melhorar as condições de vida da população moçambicana. Daniel Chapo sublinhou que a construção de infraestruturas sociais, como sistemas de abastecimento de água, energia, estradas, escolas, hospitais, junto às comunidades, é a aposta do governo para que, nos próximos anos, melhore a vida da população. O presidente Chapo falava esta sexta feira, depois de inaugurar o sistema de abastecimento de água da Vila da Macia, distrito do Bilene, em Gaza, uma atividade inserida no quadro da visita de trabalho que efetua a província de Gaza, tendo afirmado que a construção da infraestrutura faz parte das promessas eleitorais.
6: Ano passado, quando estávamos a visitar a província, estávamos por aqui. O presidente do município, vice-presidente Chapo, lembra a promessa? Eu disse sim. Relato. Disse a ele que estávamos a organizar a casa. A promessa de concluir

0: cumprirem a reabilitação e ampliação do sistema de abastecimento de água da Macia. Havíamos de cumprir em 2026. E hoje estamos aqui para vir entregar o sistema de abastecimento de água à Vila da Macia, à população de Bilene, mais concretamente neste nosso município. Parabéns, população de Bilene. Porque agradecer não é só vir dizer obrigado. Nós fomos votar aqui no distrito de Bilene, na província de Gaza, para continuar a criar melhores condições de vida. E a melhor oferta que pode se dar a alguém é água. Porque sem água não há vida. Esta inauguração hoje não é uma simples inauguração. Vai mudar a vida da população da Macia. Mudar a vida porque aquela mulher tinha que acordar de manhã, andar distância para encontrar água. E a conseguir ir a Machame, nem fazer outro trabalho. A partir de agora, o tubo de água está a chegar em casa. Só acordar, a torneira está em casa, abrir, sair água.
1: Na ocasião, o chefe do Estado pediu à população da Vila da Macia para ser vigilante contra pessoas de má fé que possam sabotar o sistema de água ora inaugurado, ao mesmo tempo que pediu o maior aproveitamento da água já existente na produção de hortícolas para minorar o custo de vida.
0: Todos nós temos que conservar esse sistema de abastecimento. Todos nós temos que contribuir para podermos ter água limpa em casa. A empresa que vai gerir esse sistema vai precisar de comprar tubos para expandir água em todos os bairros da Vila da Macia. Vai precisar de comprar tubos para fazer chegar água na nossa casa, nosso quintal, na nossa cozinha dentro de casa, casa de banho dentro de casa. Vai precisar de dinheiro para comprar produto, tratamento da água. Por isso, cada um de nós ligar a água em casa tem que saber que ontem, antes de eu ter água em casa, eu sofria muito. E hoje, tenho essa torneira em casa. Essa torneira em casa, preciso de contribuir para a manutenção desse sistema, para comprar mais tubo para ligar os outros irmãos, comprar produtos para tratar a água, pagar salário aos que vão trabalhar aqui, e todos nós temos que contribuir para isso.
1: O presidente da República, Daniel Chapo, esta sexta-feira, na Vila da Macia, distrito do Bilene, em Gaza, por ocasião da inauguração do sistema de abastecimento de água com capacidade de prover água para 60 mil pessoas. O sistema de abastecimento de água da Vila da Macia é composto por poços de captação, depósitos subterrâneos e aéreos, conduta adutora, rede de distribuição da água, e foi construído pelo governo através do Programa de Água e Saneamento Pro Águas, num investimento de mais de 220 milhões de meticais. Da Vila da Macia para a Rádio Moçambique, Alfredo Muyanga.
2: Continuamos na província de Gaza com notícias segundo as quais o presidente da República insta a população a reforçar as ações antecipadas de mitigação dos efeitos do fenómeno climático El Niño, que poderá afetar alguns distritos da província. Carlos Matinha.
3: Diz Daniel Chapo que as referidas ações devem compreender a prática de culturas tolerantes à seca, como estacas de mandioqueira, ramas de batata doce, entre outras, e a preparação antepate de foragens para alimentar os animais em tempo de seca prolongada.
4: Vai haver muito calor, que já começamos a sentir, e isso vai provocar seca. Por isso, temos que começar a nos preparar, produzindo culturas resistentes à seca. Cajueiro, quanto menos chove, produz melhor, como mandioca e outras culturas resistentes à seca. Também podemos criar animais que resistem à seca, como o cabrito, que vive melhor onde há calor. Por isso que há mais cabritos em tete do que nas zonas de frio. E outro tipo de culturas e outro tipo de criação de animais. Se temos furos avariados, temos que falar com o nosso governo do distrito, nosso governo da província, fazermos levantamento, termos reparar esses furos. Já temos esse programa. Em locais onde podemos abrir furos, agora, e saber que este local, mesmo no momento de seca, vai haver água, é melhor fazermos agora.
3: Presidente da República, Daniel Chapo, esta sexta-feira, na Vila Sede Distrital de Mabalane, província de Gaza. Esta região do norte de Gaza é semiárida, com períodos longos de ausência de chuvas, o que deixa o distrito com crises alimentares cíclicas. Carlos Matzin, a partir de Mabalane, província de Gaza.
2: A zona norte do país pode contar com mais equipamentos para o desenvolvimento da região. Os pormenores por Fernando Damas.
5: A Agência de Desenvolvimento Integrado do Norte começou a adquirir neste ano equipamentos para a manutenção das vias de acesso nas províncias da região norte do país. Trata-se de motoniveladoras, pás carregadoras, retroescavadeiras, compactadores, tratores de esteiras, entre outros equipamentos que se destinam à abertura e ou reabilitação de vias de acesso que ligam os 56 distritos das províncias da região norte de Moçambique. O coordenador da Unidade de Desenvolvimento Estratégico e Estudos de Projetos na Agência de Desenvolvimento Integrado do Norte, Hagai Mário, disse que com esta intervenção pretende-se facilitar as trocas comerciais nas três províncias do norte de Moçambique. O responsável disse que, para a aquisição do equipamento, a instituição conta com o financiamento da Fundação Moçambique LNG, que desembolsou 10 milhões de dólares, o equivalente a cerca de 640 milhões de meticais.
6: A DIN está numa fase muito avançada no processo de aquisição de um parque de máquinas. Parque de máquinas, ou seja, um conjunto de máquinas para intervencionar estradas. Já começamos a receber o equipamento, então, numa primeira fase, vamos ter um conjunto de 40 máquinas, desde caminhões, motocultivadoras, rolos compactadores, dentre outros grandes equipamentos, mesmo com a intenção de poder apoiar o processo de reabilitação e manutenção de estradas, mas é um foco mais para estradas terciárias, secundárias e terciárias, para facilitar, por exemplo, o escoamento da produção, a circulação das nossas comunidades, etc.
5: Hagai Mário, coordenador da Unidade de Desenvolvimento Estratégico e Estudos de Projetos na Agência de Desenvolvimento Integrado do Norte, e os trabalhos em curso visando a aquisição de equipamentos de manutenção de estradas para a região norte do país. Parte do equipamento já começou a chegar, estando neste momento na cidade de Pemba, onde será montado o parque de máquinas de manutenção de vias de acesso para a região norte do país. Fernando Damas, em Lixinga.
2: No ar, o último jornal. A Rádio Moçambique assinala hoje os 51 anos ao serviço da radiodifusão. Por ocasião da efeméride, o presidente do Conselho de Administração da Rádio Moçambique renovou o compromisso de continuar a construir uma RM mais moderna e próxima de ouvinte. Leopoldo Agapito.
7: O PCA da Rádio Moçambique assegurou que esta estação emissora continua credível e preparada para comunicar as realizações e desafios do país. Mário Albino falava esta sexta-feira em Maputo, num almoço de confraternização com os trabalhadores, que marcou a celebração dos 51 anos desta estação emissora.
8: Renovamos o nosso compromisso com os ouvintes e continuamos a construir uma rádio cada vez mais moderna, próxima, credível e preparada para os desafios do futuro. Neste 2 de outubro, celebramos a nossa rádio, celebramos os nossos ouvintes e, sobretudo, celebramos a cada trabalhador que mantém esta voz viva todos os dias.
7: O presidente do Conselho de Administração da Rádio Moçambique anotou que o talento, a criatividade, o profissionalismo e o compromisso dos trabalhadores continuam a ser a maior força da Rádio Moçambique.
8: Ser trabalhador da Rádio Moçambique é assumir uma responsabilidade que vai para além do exercício de uma profissão. É participar numa missão de serviço público, contribuindo para informar, educar, entreter e aproximar os moçambicanos. Ao longo da história da Rádio Moçambique, construiu uma relação de confiança com seus ouvintes. E essa relação é o resultado de trabalho, da dedicação e do compromisso de sucessivas gerações de profissionais. Hoje, perante profundas transformações que atravessam o setor da comunicação, somos chamados a fazer mais e melhor. A tecnologia está a mudar a forma como nos produzimos e distribuímos conteúdos. Mas o talento, a criatividade, o profissionalismo e o compromisso dos nossos trabalhadores continuam a ser a nossa maior força.
7: Presidente do Conselho de Administração da Rádio Moçambique, Mário Albino, falando esta sexta-feira em Maputo, no almoço de confraternização que marcou a celebração dos 51 anos desta estação emissora.
2: Presidente do Conselho de Administração da Rádio Moçambique renovou o compromisso de continuar a construir uma RM mais moderna e próxima do ouvinte. E o governador de Nampula, Eduardo Abdullah, entende que a Rádio Moçambique acompanha e projeta o crescimento e desenvolvimento do país, falando a língua do povo. O governante falava a propósito dos 51 anos desta estação emissora que hoje se assinalam. Detalhes por Lúcia Máquina.
9: Eduardo Abdullah falou a partir de Bombaim, Índia, onde se encontra a busca de parcerias para Nampula. Disse que lembrou-se do dia da RM por ser a marca que projeta Moçambique e suas realizações desde os tempos remotos.
10: A Rádio Moçambique levava a mensagem e levou a mensagem da independência a cada aldeia da nossa província aí em Nampula. Eu tinha na altura mais ou menos 13, 14 anos de idade e conseguíamos ouvir, portanto, que estamos independentes. Para mim, a Rádio Moçambique representa resistência, representa memória, representa a unidade nacional.
9: O governador de Nampula reconhece o papel da RM na divulgação dos conteúdos que relatam os feitos e desafios da província.
10: E vamos continuar juntos, vamos trabalhar juntos, mas também fazer um apelo à Rádio Moçambique para que mantenha esta qualidade de trabalho, que tenha uma linha editorial imparcial e que seja uma linha editorial para que sirva a toda a população de Nampula, independentemente da sua religião, raça ou mesmo filiação partidária ou coisa parecida. Então, queremos uma rádio de todos, dos mais de 7 milhões de habitantes que nós temos na nossa província. Parabéns, longa vida e que venham 50 mais um pela frente.
9: Eduardo Abdullah, governador de Nampula, a falar da RM, alusivo aos 51 anos desta estação emissora que hoje se assinala. Lúcia Máquina, em Nampula.
2: A presidente do Instituto Nacional de Estatística enaltece o contributo da Rádio Moçambique na educação das comunidades sobre o processo de desenvolvimento do país. Mónica Magala diz que esta estação emissora acompanha o crescimento do país em todas as fases de desenvolvimento. Venâncio Macamo.
11: É neste sentido que o Instituto Nacional de Estatística tem a Rádio Moçambique como um parceiro estratégico para o sucesso do recenseamento geral da população e habitação a ter lugar em 2027.
12: Para nós, como Instituto Nacional de Estatística, porque o próximo ano vamos conduzir o censo da população. E como a RM é grande, já cresceu tudo. A RM está em todas as províncias e fala todas as línguas. Para nós é um parceiro estratégico útil para ajudar na disseminação das nossas atividades. Portanto, o crescimento da RM para nós é uma mais-valia. Uma vez que a RM está em todo o país, olha, não só estão de parabéns, como também nós ficamos a ganhar com o vosso crescimento. O país agradece com o vosso crescimento. E mais uma vez, parabéns à RM.
11: E sente que a RM sempre estará junto com o INE para aquilo que são as atividades do INE?
12: Tem que estar. Com ou sem a nossa presença, a RM não nos pode abandonar. Porque é a rádio de antena nacional. E o Instituto Nacional de Estatística também é nacional, está em todo o país. As nossas atividades não começam nem terminam com este censo da população. Portanto, é algo contínuo. Agora é o censo da população, depois já é o censo de empresas, já é o censo agropecuário, há outros inquéritos. Portanto, não é uma parceria para terminar ou desistir. Continuamos a contar com os empréstimos da RM.
11: Mónica Magala, presidente do Instituto Nacional de Estatística, enaltecendo o contributo da Rádio Moçambique na educação das comunidades sobre o processo de desenvolvimento do país. Magala falava esta sexta-feira em Inhambane por ocasião de 2 de outubro. Venâncio Macamo, Inhambane.
2: Dos estúdios centrais em Maputo, a Rádio Moçambique transmite o último jornal. 3 indivíduos com idades compreendidas entre os 21 e os 42 anos estão a contas com a Polícia da República de Moçambique em Tete, indiciados de consumo e tráfico de drogas. Em que circunstâncias foram detidos estes indivíduos? Orlando Cananecas.
13: A neutralização dos suspeitos ocorreu na última quinta-feira nos bairros Francisco Manianga e Felipe Samuel Magaia, durante uma operação policial que tinha como objetivo desmantelar as chamadas bocas de fumo, cuja atividade tende a aumentar na cidade de Tete. Na operação, a polícia apreendeu quantidades consideráveis de heroína, cristalina, vulgozombo e cannabis sativa, além de cerca de 30 mil medicais alegadamente provenientes da comercialização de estupefacientes. O porta-voz do Comando Provincial da PRM em Tete, Feliciano da Câmara, assegura a continuidade das ações de combate ao tráfico e consumo de drogas na província. Da Câmara apela, entretanto, a uma intervenção mais firme do Ministério Público na responsabilização dos envolvidos, tendo em conta a reincidência dos casos.
14: Pelo que nós ansiamos que haja esta posição mais genérica por parte dos órgãos de administração da justiça para que esta prática cesse naquele local e estes indivíduos não voltem a cometer este mesmo crime.
13: Entretanto, os indiciados apresentam as suas versões sobre os motivos que levaram à sua detenção.
15: Não, isso não são minhas coisas, eu nem conheço isso. Se não sei de nada, tinha ido para receber meus comprimidos só.
16: Com todo o estresse que eu tinha também de não receber hoje, não tenho nada. Às vezes também fumo droga porque aprendi as minerias. Aproximei esse senhor, tinha uns 20 meticais para poder comprar e me deu um pouco assim. Dei também giros também para poder fumar mais. Na esquina já não me encontraram com aquele plastiquinho pequenino. Perguntaram se fuma, fumo sim. Não dava para mentir e para a justiça também. Eu comprei com esse mano aqui.
17: Vê o cota. Não deixe também um bocado de esperar do modelo que vem de hoje de passar de fora, se ele aparecer. Acho que posso estudar. E de refeito, o senhor passou de onde? Do estrada. Daí chamei o modelo. Tens programa? Ele disse, ah, programa, acho que posso dele.
13: Indiciados de consumo e tráfico de drogas, uma prática que, segundo as autoridades policiais, constitui uma preocupação crescente na província e está associada à ocorrência de outros crimes. Da cidade de Tete, Orlando Canenecas.
2: Saímos para a província da Zambésia, onde cidadãos denunciam a venda ilegal de combustíveis. Ernesto, a mensagem.
18: Alguns cidadãos em Quelimane criticam a venda de combustíveis em locais inapropriados e a preços especulativos. Argumentam que a situação afeta a atividade econômica, sobretudo do setor informal. Costa Luiz, criador de frangos em Quelimane, afirma que a escassez de combustíveis limita o transporte de ração e a locação do frango no mercado.
19: Deveriam velar essa situação. Acredito que eles em algum momento usam como se fosse um rendimento, mas também os preços não podem ser muito acelerados a esse ponto.
20: Alguma vez já se viu obrigado a comprar por uma questão de urgência ou aflição?
19: Claro que já, porque estava no momento em que eu, a minha criação, precisava de um transporte e o transporte que eu estou a usar é motorizada, não tenho bicicleta, então senti muito obrigado de comprar combustível para tal.
18: A escassez de combustíveis em Quelimane cria oportunismo com alguns cidadãos a adquirirem 5 litros de diesel a 500 meticais para revenderem a 650 meticais.
21: Está um pouco difícil porque não há combustível. E compro a 500 e vendo a 650. Os momentos, por exemplo, assim, quando há escassez, é quando procura. Mas enquanto não há escassez, vão nas bombas.
20: E tem tido sempre?
21: Às vezes, não é sempre. Quando as bombas não têm, eu também não tenho.
18: O Ministério Público na Zambésia reitera, entretanto, o apelo aos cidadãos para o abandono da venda informal de combustíveis e a preços especulativos por constituírem crimes. O apelo foi reiterado pelo porta-voz do Ministério Público na Zambésia, Rambo Sembine.
22: É uma realidade, estamos a viver a crise de combustíveis e o Ministério Público, na defesa do interesse coletivo, tem o seu papel. Por isso que nós não estamos alheios a esta situação dos combustíveis, até porque nós desencorajamos algumas práticas que têm estado a se verificar, indivíduos que têm comprado combustível em bidões, depois vão aplicar preços exorbitantes e isto acaba configurando no cometimento de uma infração criminal, que é o crime de especulação, e é punido.
18: Era Rambo Simbine, porta-voz do Ministério Público na Zambésia. A partir de Quelimane, Ernesto Missage.
2: Último jornal, já nos momentos finais, vamos às notícias sobre o desporto nacional. Lançadas oficialmente os Jogos da Juventude da Região 5 da África Austral, no ato orientado pela Primeira-Ministra Bem-vinda Levi. Detalhes por Adão Matimbe.
23: Maputo já está em contagem decrescente. Foram oficialmente lançados nesta sexta-feira na capital moçambicana os Jogos da Juventude da Região 5. A competição realiza-se entre 3 e 14 de dezembro, reunindo jovens atletas de 10 países da África Austral. O ato de abertura foi dirigido pela primeira-ministra Maria Bem-vinda Levi.
24: Para nós, enquanto país anfitrião, o acolhimento destes jogos tem um significado que vai muito além da organização da competição.
25: Okay.
24: Ao recebermos estes jovens, recebemos também a oportunidade de mostrar aquilo que somos como povo e aquilo que pretendemos construir como país. Eles constituem uma expressão concreta da nossa aposta na juventude e, simultaneamente, uma oportunidade para fortalecer os laços de amizade, cooperação e solidariedade que unem os povos e países da nossa região. Sob liderança de Sua Excelência Daniel Francisco Chapo, Presidente da República, o Governo tem vindo a colocar a juventude no centro das prioridades nacionais, o que é consubstanciado pela criação de condições para que esta camada social desenvolva conhecimentos, talentos e competências, bem como encontre oportunidades para participar ativamente na construção do país. Os jovens que estarão em Moçambique durante estes Jogos não serão apenas atletas em competição. Serão também embaixadores dos seus países e participantes de uma experiência que poderá marcar as suas trajetórias pessoais e desportivas.
23: Moçambique será o ponto de encontro da juventude desportiva da região. Estão confirmados Moçambique, África do Sul, Angola, Botswana, Eswatini, Lesoto, Malawi, Namíbia, Zâmbia e Zimbábue. 10 países, 12 dias de competição. Entre 3 e 14 de dezembro, os olhos da região 5 estarão virados para Moçambique.
2: A primeira-dama da República, Guedes Chapo, participa este sábado em Chimoio, província de Manica, num programa de oração pela paz e pelo bem-estar da população moçambicana. Segundo a esposa do Presidente da República, a iniciativa que junta diferentes seitas religiosas a nível da província visa criar um momento de oração pela paz, contra os acidentes de aviação e contra atos de violência. Na atualidade internacional, pelo menos 43 pessoas foram mortas este ano por alegadas motivações políticas na África do Sul, indicou hoje um relatório a um mês das eleições municipais previstas para 4 de novembro. O balanço dos homicídios com alegada conotação política desde o início do ano já supera o total anual registrado desde que a Iniciativa Global contra a Criminalidade Organizada Transnacional começou a monitorar a situação em 2015, indicou a organização. De acordo com a base de dados da organização, foram registrados 45 ataques de caráter político e 43 mortes até 30 de setembro, visando principalmente responsáveis de partidos políticos. O tempo. A cidade de Pemba pode chegar amanhã aos 30 graus centígrados de temperatura máxima, seguida por Inhambane, Tete e Xechai, com 28 graus. Maputo, 27. Vilanculo, 26. Beira e Nampula, 24. Chimoio e Lixinga, 23. E, por fim, Kilimani, 21 graus centígrados de temperatura máxima. É o fim do último jornal, edição de sexta-feira, 2 de outubro de 2026, num dia em que a Rádio Moçambique assinala 51 anos. Ficam as despedidas de Sidónio Pires na sonorização e Mohamed Jan na edição e apresentação. Boa noite e bom fim de semana.
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1: Amigo ouvinte, muito bem-vindo a mais uma noite desta emissão de madrugada. Enquanto a cidade dorme, eu, Albertina Zandamela, fico aqui consigo para lhe fazer companhia com uma seleção de musical pensada em si e, claro, com muitos outros conteúdos, programas que foram preparados também para si, amigo ouvinte. Hoje a noite é também de nostalgia, sim, a nostalgia é quem vai comandar, portanto, o som de hoje. Vamos recuar no tempo, amigo ouvinte, a relembrar sons que marcaram gerações e que, de alguma forma, ainda moram dentro de nós. Para abrir esta viagem, vamos, portanto, a um hino de esperança e dos sonhos, I Have a Dream, do Zaba.

Você acabou de escutar I Have a Dream dos ABBA, uma canção que fala sobre acreditar mesmo quando o caminho parece incerto, que os sonhos merecem ser perseguidos, não é? Não é por acaso que esta melodia atravessou décadas, ganhou vida no cinema, embalando um dos momentos mais emotivos da saga Mamma Mia. Pois é, se calhar o amigo ouvinte já tenha assistido, tenha conhecido e pronto, esta música continua a conquistar quem a ouve até pela primeira vez. É a prova de que um sonho bem cantado nunca perde o brilho. E já que falamos em raízes, ficamos também com Agnaldo Timóteo em Verdes Campos da Minha Terra. Talvez enquanto ouve, você feche os olhos e viaje até a sua própria terra, ao lugar onde tudo começou.

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Ainda na lusofonia, amigo ouvinte, você escutou o Fábio Júnior em Só Você, uma voz que também lhe é familiar, sim, pode ser familiar das novelas que atravessaram a infância e a adolescência de muitos e que continua a emocionar, não é? Como no primeiro dia. Ouvimos então este clássico Meu Bem Querer de Djavan e, bom, porque a nostalgia não tem fronteiras e nem só um género, vamos de Kingston, chega no Bob Marley com Stir Up, a lembrar-nos que mesmo nas noites mais calmas, há sempre um espaço para sentir a música por dentro. E dos Estados Unidos, uma voz que também definiu uma era, amigo ouvinte, Elvis Presley com I Just Can't Help Believing, um convite para acreditar no amor, na vida, nos recomeços.

Foram duas músicas que sim nos fizeram viajar pelo tempo e também para diferentes lugares. Vamos também continuar com Coldplay, que nos vai trazer Paradise. Aquele lembrete, não é? De que mesmo nos dias mais cinzentos, há sempre um pedaço de paraíso à sua espera. E se você não deixar de sonhar, com certeza este paraíso irá chegar até si. Para continuar esta busca por algo maior, ouvimos agora Brenda em Nacupenda. Uma declaração, um sentimento que atravessa as nossas línguas e atravessa fronteiras.

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A próxima música, amigo ouvinte, é daquelas que se escuta mesmo em silêncio, porque é quase que uma novela dentro de uma canção. Não Vai Dar, música de Anselmo Ralph, que traz uma história de amor, traz história misturada com traição e muito suspense. Deixe-se envolver, porque não vai adivinhar o final. Depois, para equilibrar com, portanto, Ayo, que vem e convida-nos a acreditar em Better Days, ou seja, dias melhores, que estão sempre a caminho, não importa quão longa seja a noite.

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0: puseste aquela lingerie?
1: Tu sabes.
0: Posso passar por aí?
1: Já me diz.
0: Tá-se bem, beijo.
1: Beijo.
0: Estás satisfeito, hein?

Dito isto, fechamos este bloco de nostalgia. 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
3: Vamos então, portanto, amigo ouvinte, dar espaço às emoções do desporto, às notícias, os resultados e os destaques do dia e, portanto, neste universo desportivo. Fique atento. 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
1: 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Cordiais saudações. Hoje o É Desporto acontece num dia especial para a Rádio Moçambique. São 51 anos de emissões. Seleção Olímpica vence por 2-0 em Gaborone, o Botswana, em jogo particular inserido nas celebrações de mais um aniversário da independência daquele país da região. Dubai, no roteiro dos Mambinhas de sub-17, que se preparam para o Mundial Qatar 2026. A seleção nacional irá cumprir um estágio pré-competitivo, durante o qual irá defrontar o Brasil, a Itália e o Japão. Arranca próximo fim de semana a pole de apuramento, já este fim de semana, a pole de apuramento ao Moçambola 2026. Lançamento dos Jogos da AUSC acontece esta sexta-feira em Maputo, no evento que será orientado pela Primeira-Ministra. Bem-vinda, Levi. Miguel Vaz, notas prévias.
2: Começar por cumprimentá-lo, Silvano. Assim, na qualidade de diretor deste canal, que muito prazer temos de estar como colaborador, hoje eu particularmente, felicitar de um modo geral a rádio Moçambique por esta efeméride, ou por este acontecimento que hoje se comemora, que é o aniversário da Rádio Moçambique, os 51 anos. Portanto, felicitar a todos os trabalhadores da Rádio Moçambique, em particular aqueles com quem posso realmente no dia a dia conviver mais de perto, que são aqueles que fazem parte do REM Desporto, e dizer que esta é uma rádio que faz o link do país, do Rovuma Maputo, do Zumba Índico. É ela que nos traz tudo aquilo que tem a ver com o desporto e não só. Portanto, uma vez mais, aqui estando a representar o diretor do canal do RM Desporto, estando aqui como representante da rádio, quero felicitá-lo e desejar que realmente que eu possa continuar por muitos e muitos anos a colaborar com todo o prazer com esta rádio e particularmente no RM Desporto.
1: Tem uma nota prévia, além desta celebração, destas felicitações?
2: Não tenho nenhuma nota prévia que não seja, de facto, esta felicitação à Rádio Moçambique por este dia em que faz 51 anos, em que está realmente, em que nos põe em contacto com todo o povo moçambicano. Portanto, dizia eu que é uma rádio abrangente. Isto é, do Rovuma Maputo e do Zumba Índico.
1: Muito bem. Miguel, vamos ao debate, vamos aos assuntos elencados para a edição de hoje. A Seleção Nacional de Sub-23 venceu, ou jogou na passada quarta-feira e venceu em pleno estádio de Gaborone, a Seleção Anfitriã, o Botswana, 2-0. Jogo particular inserido nas celebrações do Dia da Independência do Botswana. O que é que este resultado representa para o nosso futebol?
2: Eu tenho aqui, portanto, notas sobre este, uma crónica sobre este jogo, sobre a participação de Moçambique, da sua seleção de sub-23. Neste que é denominado o Golden Independence Trophy, portanto, o troféu da
1: independência.
2: Troféu de ouro da independência.
1: Ganhamos o troféu de ouro.
2: Ganhamos o troféu de ouro da independência.
1: Trouxemos o ouro.
2: E que teve como notáveis espectadores o presidente Duma Boko do Botswana e o Daniel Chapo de Moçambique. Portanto, estiveram presentes neste jogo. Dizer que a seleção de sub-23 de Moçambique venceu a seleção do Botswana por 0-2. Portanto, numa partida em que posso fazer aqui o relato do que aconteceu, em que os Young Zebras a formação de Bolsonaro entraram em campo personalizados e galvanizados pelo apoio do seu público. A defensiva moçambicana demonstrou-se bastante sólida, mas mantendo o bloco coeso e espreitando o contra-ataque, sem grandes ocasiões de golo flagrantes para ambos os lados. As equipas recolheram os balneários com o resultado de 0-0. Isto na primeira parte. Na segunda parte, eficácia made in Pemba. Foi chamada eficácia made in Pemba, uma vez que os dois golos da seleção moçambicana foram marcados por jogadores do Bahia de Pemba. Por isso é que se chamou uma eficácia made in Pemba. O gol da abertura aos 48 minutos por Rizan Romão, e o checkmate foi aos 90 minutos por Neldon Rafael. Portanto, uma nota curiosa é aquela que, de facto, este é um jogo em que jogadores de Pemba marcaram os golos da seleção moçambicana.
1: Muito bem, mas como é que olha para este resultado no terreno do adversário? Era um jogo particular, é claro, mas sempre importante para o historial do futebol dos dois países.
2: Infelizmente, não é nesta perspectiva que a Federação Moçambicana de Futebol olha para esta seleção de sub-23. E, na minha opinião, a seleção de sub-23 é aquela que dá acesso aos Jogos Olímpicos. Portanto, deveria-se ter muita, mas muita atenção mesmo nesta seleção de sub-23, por um lado. Por outro, é realmente o último patamar antes de chegar à seleção principal. Logo, na minha humilde opinião, deveria-se dar...
1: Aliás, há situações em que jogadores abaixo dos 23 anos são clientes assíduos de uma seleção nacional. Um pouco por todo o mundo.
2: Sim.
1: Mas... Vamos falar de craques como os Neymar, os sei lá o que tal.
2: Sim.
1: Que pulam por aí. Cristiano Ronaldo entrou para a seleção antes dos 23.
2: Tem jogadores com 17, 18 anos que hoje representam as suas seleções principais.
1: Principais, e são referências.
2: São referências das suas seleções principais. Eu não queria dizer tão baixo. Dizer que realmente, pelo menos, a seleção de sub-23 deveria ter, na minha opinião, devia ter uma outra importância nestes patamares de acesso à seleção principal.
1: Mas porquê que o Miguel diz que não está a merecer a devida atenção por parte da Federação Moçambicana de Futebol? O que estará a faltar? O que acha que... O que deve estar a faltar à seleção e que devia ser proporcionado pela Federação?
2: Por exemplo, muito recentemente vimos que a seleção de sub-23 não participou num torneio que era de
1: apuramento aos Jogos Olímpicos.
2: Que era de apuramento aos Jogos Olímpicos. Portanto, está aqui a fotografia.
1: Isso já está na retórica também do selecionador nacional, o Chiquinho.
2: E isto realmente demonstra que nós não temos. A chegada à seleção principal não pode ser só por si nós dizermos que os jogadores selecionados pela primeira vez façam a sua primeira aparição a nível de seleção, que apareçam logo diretamente na seleção principal. Isto deveriam ter patamares diferentes, começando no sub-15, sub-17, sub-20 até a seleção olímpica. Isto não ocorre porque é isto que é por aqui que realmente a descontinuidade em termos de seleção acontece no nosso futebol. Portanto, a nível de seleções, a descontinuidade começa de facto e é concluída realmente com a não participação da seleção de sub-23 em fases em que se devia qualificar para o jogo. Isto, na minha opinião, é aquilo que demonstra realmente a grande descontinuidade que há no futebol de formação e, em particular, nas seleções de formação do nosso futebol.
1: Muito bem. Mas, olhando para o próprio jogo, o que tem a dizer?
2: Olhando para o próprio jogo, dizer que eu ia começar pelos jogadores convocados. Jogadores convocados foram 23 jogadores convocados. Destes 23 jogadores convocados, 8...
1: Quem é quem?
2: Quem é quem? Portanto, 8 jogadores... portanto, pertencem à equipa da Black Bulls. Bahia de Pemba aparece nesta convocatória com 3 jogadores. Ferroviário de Maputo com 2 jogadores. Costa do Sol com 2 jogadores. Ferroviário da Beira com 1 jogador. Liga Desportiva de Sofá de Maputo com 1 jogador. União Desportiva de Songo com 1 jogador. Marítimo com 1 jogador. Caldas com 1 jogador. E o Coritiba com 1 jogador. Dizer que nestes 23 jogadores, dizer que a seleção moçambicana alinhou neste jogo em particular com Kimis, Oscar, Osama, Guebuza e Cremildo. Portanto, Kimis, guarda-redes, Oscar, Osama, Guebuza e Cremildo, portanto, constituíram aquilo que foi o nosso setor defensivo. Ezequiel, Kensani e Shawson, portanto, a linha intermediária com Alírio, Edson e Chamito, portanto, portanto jogamos em 4-3-3 e foi esta constituição que nós tivemos. Os suplentes tivemos o Armando, Cremildo, o Lino, o Diego, o Romão, o Alcides, o Fanuel, o Osvaldo, o Alan, o Neldon, o Opsi e o começar. Portanto, estes foram os suplentes que estiveram disponíveis e um destes suplentes é que acabou entrando e fazendo o golo, que é este jogador do Bahia de Pemba.
1: Muito bem. Alexandre Zandamela já entre nós para a edição de hoje do Edesporto. Ainda estamos a abordar a primeira questão elencada para esta edição: a vitória de Moçambique no Botswana, num jogo particular, 2-0. E eu perguntava ao Miguel Vaz, embora não tenha ido diretamente para a minha questão, o que é que representa a vitória? Este resultado, o que é que representa para as hostes moçambicanas? Ou para a seleção moçambicana?
3: Bom, é uma lição muito grande que estes mambinhas nos estão a dar. Vale a pena nós recuarmos no tempo para dizer que este ano, né, os Mambinhas sub-17 conseguiram a qualificação para o Campeonato do Mundo. Portanto, participaram no CAN, em Marrocos, e conseguiram a qualificação para o Campeonato do Mundo. Depois tivemos os Mambinhas sub-20, portanto, no fim de semana passado, que se qualificaram para a fase final do CAN, ficando em segundo lugar no torneio da COSAF. E estes mesmos Mambinhas, portanto, reforçado com mais alguns jogadores, portanto, como Miguel Vaz fez referência agora, foram jogar ao Botswana na festividade da independência deste país e ganharam por 2 bolas sem resposta. Portanto, eu acho que é uma lição que começou a dar, ou é uma demonstração de que eles realmente merecem o seu lugar, merecem um tratamento diferenciado, merecem o destaque que lhes é merecido, porque não estão a fazer favor a ninguém. Estão a fazer jus àquilo que realmente eles representam, àquilo que realmente eles são. Podemos dizer, prefiro não dizer que estamos, mas prefiro dizer que podemos dizer que estamos em presença de um futuro que pode estar garantido, se, na verdade, o trabalho for um trabalho consequente, um trabalho integrado, um trabalho que não conheça desconexões, um trabalho continuado, um trabalho perfeito ao nível do gabinete técnico da Federação Moçambicana de Futebol, dos seus treinadores, etc, etc. Digo-vos porquê, porque, na verdade, temos estado a falar sobre isto aqui, nós temos boas seleções no nível da base, mas depois registra-se aqui um hiato, uma desconexão entre estes desses escalões e aqueles jogadores que chegam à equipa principal, incluindo até nos seus próprios clubes. Portanto, é preciso que realmente nós quebremos isto, porque se formos a verificar em outras latitudes, quer aqui em África, quer na Europa, a grande parte das seleções são alimentadas pelas seleções de sub-17, sub-20. Esta seleção da Espanha, que hoje em dia é campeã do mundo, que bateu a Inglaterra esta semana por 3-2, estando fora do seu país, é uma Espanha que começou a ganhar com este mesmo treinador.
2: Campeã da Europa, do mundo, e depois
3: Exatamente, até o Mundial. Portanto, com esse mesmo treinador. Portanto, é um percurso que os jogadores estão a fazer juntos, estão a crescer juntos. E isto realmente faz toda a diferença. Enquanto outras seleções vão buscar aqui e acolá, eles não, são aquele conjunto perfeito que se vê construído desde a base. É preciso que nós tenhamos esta cultura ou este movimento, porque também se quisermos recuar no tempo do Espanhol, nós tivemos seleções assim, em que a seleção principal ela tinha mais ou menos aí que é 7 ou 8 jogadores que vinham da seleção sub-20 ou sub-23. Agora, depois quebramos isso e andamos aqui à procura de craques, quando nós temos esses craques. Esses craques aqui, inclusive, que deviam estar a militar em grandes equipas.
1: A pena que não esteja aqui o Manuel Moreira.
3: Acabam, portanto, por, enfim, ir para equipas secundárias, porque não conseguem ter o devido tratamento. Então, eu penso que, como eu disse, podemos estar em presença de um futuro garantido, mas tudo depende de nós, depende da forma como a Federação Moçambicana de Futebol, em especial o seu gabinete técnico, vai fazer o devido tratamento a estas seleções.
1: Falava que devemos quebrar este ato. Como quebrar?
3: Olha, como quebrar? Essa coisa não se quebra por atos administrativos, né? Não é a Federação, ou a Federação Moçambicana de Futebol emitir um comunicado que a partir de hoje, não sei o que está, pois cumpra-se. Não é isso. É o acompanhamento que os jogadores têm que ter. Falou Miguel há pouco tempo do jogador do Bahia, portanto, esse que entrou e marcou o golo.
2: Os dois golos foram marcados por jogadores do Bahia.
3: Do Bahia, exatamente. Será que esses jogadores, por estarem, temos que dizer isso, fora da capital, terão ou estão a ter o devido a acompanhamento? Os jogadores que vêm de outras províncias, de Nampula, de Sofala, onde quer que seja, será que estão a ter? Portanto, é preciso que é por essa razão que temos estado a falar várias vezes aqui neste nosso programa, que aqueles campeonatos nacionais, até o Miguel falou no outro programa, de Júnior, Juvenis, que são entre clubes, que os clubes também não têm dinheiro. Se fossem, talvez, não é talvez, se fossem um campeonato nacional ao nível de seleções provinciais, o produto de futebol, o produto de seleções
1: seria muito mais proveitoso.
3: Exatamente, porque vejamos uma coisa: em Inhambane veio uma equipa, que o Inhambane podia ser uma outra província, veio uma equipa, os jogadores daquela equipa. Agora, se fosse uma seleção, nós teríamos ali assim jogadores de vários clubes.
1: De vários clubes, sim.
3: Sim, porque esta equipa que pode ter sido campeã na sua província, mas ela não é o espelho real do futebol naquela província. Existirão seguramente outros jogadores bons nos clubes. Portanto, se fosse através de seleções, aí já há esta amplitude.
1: Ou se calhar se tivéssemos dois tipos de campeonatos, um campeonato para os clubes e outro para as seleções.
3: Olha, isso até depende daquilo que for a concepção que a Federação Moçambicana de Futebol pretende a fazer em relação ao futebol jovem. Porque nós sabemos que o futebol jovem não tem o mesmo número de... Posso dizer? A sua época é curta. A sua época é curta. Porque
2: tem poucos clubes.
3: Sim, porque tem poucos clubes. Então, se calhar, uma competição desta natureza iria insuflar mais competitividade, mais ritmo, mais minutos nas pernas destes jogadores. Porque quanto mais nós jogamos, melhor. Por que a gente diz que os jogadores que estão na Europa, enfim, são autênticas máquinas? Porque realmente estão aí no fim de semana, meio de semana estão a jogar, depois jogam pelas suas seleções. É só reparar esta quantidade de jogos que estão a fazer, por exemplo, na Europa, nesta Liga das Nações. Vão sair com 4 jogos realizados. E depois saem dali e vão para os seus clubes. Portanto, o maior déficit que nós temos, ou um dos maiores déficits que nós temos, é, na verdade, o número de jogos que os nossos jogadores têm. Fazem cerca de metade daquilo que eu feito em outras latitudes.
2: Que tem a ver com o nosso quadro competitivo.
3: Exatamente, nosso quadro competitivo.
1: Sim, Miguel, o Zandamel levanta aqui um aspecto muito importante, a questão da concepção dos campeonatos nacionais, tanto daquilo que se pretende com os campeonatos nacionais, os, digamos, figurinos dos campeonatos nacionais, ou os moldes na área de formação. Sobre esse aspecto, qual é a sua opinião?
2: Eu corroboro com a opinião que foi aqui veiculada por Zé Tavares. Aliás, defendo esta posição, que não sei o que é que campeonatos nacionais de escalões de formação trazem em termos estruturantes do nosso futebol. São títulos que não levam a lado nenhum, a nenhum título de competição, por um lado. Por outro, os campeonatos, ou seja, os torneios interregionais, interregionais primeiro, depois interregionais, iriam fazer com que as seleções, o processo de seleção fosse menos aleatório.
1: Se calhar aqui deve haver uma redefinição dos objetivos na área de formação.
2: Claro.
3: Ou daquilo que a gente pretende com a área de formação.
2: Com a área de formação. Para quebrarmos esta descontinuidade, descontinuidade que tem a ver com qualidade, essa descontinuidade que tem a ver com qualidade, para realmente minimizarmos ou alterarmos este ciclo de descontinuidade a nível de futebol de formação nas nossas seleções, porque a nível de competições de clubes, a nível africano, não existem, de facto, é a nível de seleções. Então, deveríamos potenciar o trabalho de seleções provinciais e regionais, para daí realmente podermos fazer cada vez mais seleções mais fortes, seleções em que o processo de seleção fosse menos aleatório. Portanto, nos pudéssemos basear realmente em factos daquilo que são os melhores jogadores de cada região.
1: Por falar no futebol de formação, 40 unidades de treino, 11 jogos de controle, digamos assim. Portanto, é o conjunto, portanto, ao nível quantitativo daquilo que vai ser a preparação dos Mambinhas nesta reta final. Os Mambinhas entram já na reta final da sua preparação.
2: Aquilo que é proposto é aquilo que vai ser.
1: Para o Mundial do Qatar. O selecionador nacional, Luís Guerreiro, projeta ou já projetou 40 unidades de treino e 11 jogos particulares, jogos de controle. E esta etapa de preparação terá o seu ponto mais alto no Dubai entre 3 e 13 de novembro. Portanto, duas semanas antes do arranque do

0: porque são, na verdade, seleções de outro quilate. É verdade que costumas dizer que...
1: Na área de formação, os nomes não contam.
0: Sim, mas também às vezes costumas dizer que às vezes é preferível fazer jogos com equipas de menor dimensão porque você poder ganhar e as vitórias espevitam os jogadores. Mas, para os jogadores deste escalão, defrontar a Itália, defrontar o Brasil, significa muita coisa para eles. Portanto, estar em contato com estes países que muitas vezes eles ouvem falar pela televisão, etc, etc. Vai ser bom para eles poderem enfrentar estas seleções, porque este será um momento de avaliação da parte do treinador, depois dessas 40 unidades de treino, poder avaliar quem é dentro daquilo que foi o trabalho da seleção e, acima de tudo, os objetivos que nós temos para com o Campeonato do Mundo. Haverá naturalmente alguns jogos particulares com equipas locais, portanto, lá no Dubai, até porque o espaço escolhido para estágio é bom, portanto, ele mesmo naquela zona, o campeonato vai se realizar no Qatar, portanto, é bom uma questão de adaptação ao clima e a uma série de elementos que são extremamente importantes para os jogadores, que sejam de categoria for, para os jogadores que vão participar numa prova desta natureza. Se, aí mesmo coloco o sim, se lhe for dado ou se for dada esta oportunidade ao treinador de poder cumprir com este seu programa, isso vai ser bom. Isso vai ser bom, independentemente do resultado que nós possamos ter, tanto no Campeonato do Mundo, mas pelo menos naquilo que terá sido a planificação do treinador, isso terá sido cumprido.
1: Miguel Vaz, qual a apreciação que faz a este plano quanto a mim ambicioso de preparação?
2: Era mesmo isso que eu ia dizer, um plano ambicioso este. Ambicioso, mas é aquilo que na apreciação dos selecionadores deveria ser feito. E nós, tendo como adversários Argentina,
1: a Dinamarca e a Austrália,
2: não está mal escolhidos esses adversários com os quais poderemos vir a jogar. Brasil, referiste ao Brasil, referiste à Itália, que são adversários que realmente do quilate destas seleções com que nos vamos confrontar. Então seria um bom teste, de facto, poder-se jogar com estas seleções.
1: Agora, o Japão não entra aqui nas...
2: Não. Aliás, o Japão não entra, acho que até entra. No futebol de formação, acho que até tem sentido dizer que o Japão também entraria. Mas aquelas são as seleções europeias, neste caso a Itália e o Brasil conhecemos realmente a nível de futebol de formação, que é de facto uma potência.
1: Ele já tem modelo definido, já tem modelo consolidado.
2: Sim. Agora, na minha humilde opinião, porque nós qualificamos-nos a 23 de maio. 23 de maio é esta parte. De facto, caberiam essas 40 unidades de treino. Agora, de 23 de maio a esta parte, caberiam estas 40 unidades de treino. Agora, neste tempo que medeia, portanto, estamos em outubro para novembro, não vamos poder, de certeza, fazer 40 unidades de treino. Eu penso que deveríamos procurar mais, encontrar mais jogos de preparação do que unidades de treino. Esta é a minha opinião muito pessoal e portanto, estamos aqui perante uma emergência, na minha opinião. Estamos aqui perante uma emergência. Deveríamos preocupar-nos mais, procurar mais jogos de treino, mais jogos de preparação do que realmente...
1: Os 11 jogos elencados não são suficientes?
2: Não vai acontecer estes 11 jogos. Esquece.
1: Não, já temos 3 garantidos no Dubai.
2: Sim, mas não vão acontecer estes 11 jogos. Eu conhecimento de causa, não vão acontecer. São jogos que estão propostos, mas não vão acontecer os jogos. São capazes de...
1: Mas ultimamente tem havido muito intercâmbio com as seleções do Eswatini, Lesotho... Aqui junto dos países vizinhos, acho que é possível.
2: É preciso, para fazer-se tudo isso, é preciso aquilo que nos falta, que é aquilo que faz mover as máquinas, dinheiro.

0: não temos meios financeiros para fazer, não temos meios financeiros para fazer como queremos e como gostaríamos de fazer. Portanto, é isto. Não temos meios financeiros para fazermos como gostaríamos de fazer.
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2: E a corrida ao Moçambola 2027 começa, portanto, a etapa final da corrida, estendo em conta que começa com os campeonatos provinciais, enfim, mas a etapa crucial desta corrida ao Moçambola começa já este final de semana, com vários jogos na Zona Norte, Zona Sul, zona Centro e Zona Sul. Fica complicado para olhar para cada um destes jogos. Eu proponho uma abordagem, digamos que aglutinada, daquilo que poderá acontecer ao nível, portanto, uma abordagem global daquilo que pode vir a acontecer nesta pole de apuramento ao Moçambola 2027. Vamos começar por olhar o que é que qual é o calendário, quais são as equipas e o que é que pode acontecer ao nível da Zona Norte? Zona Mela.
3: Bom, olha, a primeira questão que é preciso fazer referência aqui tem a ver com o número ímpar das equipas participantes. Este número ímpar na Zona Norte, temos também na zona Sul. Este número ímpar é ditado pelo fato de alguns clubes tinham sido qualificados devido à situação do seu licenciamento, portanto, terem sido excluídos da sua participação nesta pool de apuramento ao Moçambola do próximo ano. Ora, já lá vai o tempo em que a hegemonia do futebol na Zona Norte do país pertencia à província de Nampula. Já lá vai porquê? Porque hoje a província de Niassa ombreia perfeitamente com as equipas de Nampula, a província de Cabo Delgado idem. É só dizer que a província de Cabo Delgado este ano tem o mesmo número de equipas de Moçambola que a província de Nampula. Então, duas equipas.
0: Que beira.
3: Sim, exatamente. Como a beira também. Como a Sofala, neste caso, com o Grêmio. Como a Sofala também. Portanto, isso significa que este equilíbrio ali na Zona Norte dificilmente nos podem fazer perceber quem é que vai passar. Mas, naturalmente, há aquelas equipas que, à partida, nos chamam a atenção, como, por exemplo, o Desportivo de Nacala. Portanto, que é um participante assíduo no Moçambola. É verdade que nos últimos anos tem tido este efeito ioió, né? Como diz Miguel Vaz, portanto, esse sobe e desce. Mas é uma equipa, é um clube, portanto, à altura de poder, portanto, regressar ao campeonato nacional do próximo ano. Vejo também, portanto, as Águias Especiais de Lixinga, que descansa, portanto, nas primeiras jornadas de Lixinga, porque pelo seu percurso na Taça de Moçambique. Então, o percurso tiveram...
2: Não, vão jogar com o Sporting de Nampula. O jogo é já este sábado.
3: Ah, é já este sábado, né?
2: Sim, é já este sábado.
3: Está bem, Águias Especiais de Nampula, jogo com o Sporting de Nampula. Pensei que fosse o Atlético de muito depois.
2: Não.
3: Portanto, as Águias Especiais de Nampula, de Lixinga, aliás.
2: Lixinga, sim.
3: Portanto, são outra equipa que podem, portanto, conseguir a qualificação. Porque não também o Ferro Verde de Pemba, que há muito tempo, portanto, já não está no campeonato nacional. Não vou muito pelo Sporting de Nampula.
2: Por quê?
3: Não tem estado a convencer.
2: O Sporting de Nampula não é o ex Namtekeliwa?
3: Exatamente. O ex Namtekeliwa.
2: E o Namtekeliwa já foi...
3: Exatamente. O Namtekeliwa.
2: Um clube de referência.
3: O Namtekeliwa.
2: Mas os nomes mudam muita coisa, não?
3: Não, é que foi o Namtekeliwa.
2: Foi o Namtekeliwa.
3: E não o Sporting de Nampula. Até, assim como foi o Moivir e não o Benfica de Nampula. Portanto, eu vejo mais para, como disse, o Desportivo de Nacala. Se for hierarquizar o Desportivo de Nacala, Águias Fiéis de Lixinga e o Ferber de Pemba.
2: Uhum.
3: Para mim.
2: Miguel.
0: Na zona norte, de facto.
2: Sim, ainda a zona norte.
0: A zona norte, de facto.
2: O que é que projetas?
0: Eu projeto. Aquilo que projeto é que é possível que nós tenhamos alguma surpresa por banda do Atlético de Montepuez. E neste jogo, Águias Fiéis de Lixinga.
2: O que é que lhe leva a pensar nesse sentido?
0: É que o futebol em Cabo Delgado, particularmente naquela zona de Pemba, Montepuez, as equipas daquelas zonas estão realmente no campeonato distrital, estão nos campeonatos provinciais, estão realmente a ter boa prestação. E estão a ser clientes assíduos em todas as fases de qualificação, portanto, aquilo que chamaríamos de...
2: Estão tarimbados para esta competição.
0: Para esta competição, sim. Para disputarem estas provas. Contudo, se tiverem o azar de chegar ao Moçambola, isto já é aqui o outro galo.
2: Não sei se é azar. É azar chegar ao Moçambola.
0: É azar porque vão acabar por descer.
2: Muito bem.
3: Mas olha, repara uma coisa, porque estamos nos CIS, né?
0: Sim.
3: Imaginemos, por exemplo, que a São Desportiva de Pemba e o Bahia não deixam de divisão.
0: Sim,
3: né?
0: Sim.
3: E uma dessas equipas de Cabo Delgado, ou Ferba de Pemba, ou até do Mundo Pois, se vier Cabo Delgado, teria no próximo ano 3 equipas de Moçambola.
0: Sim.
3: 3 equipas de Moçambola. Já a participação de já ter 2 equipas é um facto inédito. Imagine 3 equipas. E é preciso também referir que Cabo Delgado, nos últimos anos, tem estado. O seu campeonato tem estado a ter este déficit de clubes participantes devido à situação
2: de segurança.
3: Da segurança, exatamente. Sim, portanto, sim. As equipas do IBO não podem participar. E é bom frisarmos aqui que IBO é um campo de futebol que foi inaugurado, creio que há 2-3 anos, portanto, com um relevado sintético, muito bom, portanto, um campo
2: em
3: condições perfeitíssimas, portanto, para se fazer jogos dessa natureza, mas infelizmente, portanto, devido a esta situação que se vive lá, da insegurança, não é possível que equipa de moeda, por exemplo, possa participar no campeonato. E aquilo foi o campeonato, portanto, nos anos passados.
2: Na zona centro, a expectativa é enorme em redor do teste do Pongo.
0: Teste do Pongo que está grandemente revigorado. Portanto, há apoios multiformes.
2: Atrás de apoios.
0: Há apoios multiformes que estão a fazer com que este teste do Pungue tenha uma palavra a dizer nesta sua candidatura.
2: Não nos esqueçamos de que o teste teve um estágio de um mês na pré-época aqui em Maputo.
0: Sim. Por isso é que estou a dizer. Porque há uma série de condições que servem de umbrella a este grande desígnio do teste do Pumba, que é regressar à prova maior do Moçambique, que é Moçambola.
2: Muito bem. Ao nível da Zona Sul, Miguel Vaz. Zona Sul, temos algumas equipas, alguns clubes já com algum historial.
0: Na Série A, portanto, na Série A, a Liga Desportiva de Maputo é que vai realmente discutir a transição para o Moçambola. E na série B, tem 2 equipas, ou Magiete ou Incomate Chinavane.
2: Muito bem. Espaço para compromissos comerciais.
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2: Zanabela, referia-se ao distrito de Caia.
3: Exatamente, referia-me ao distrito de Caia. Não sei se de facto este Sena Futebol Clube é realmente do distrito de Caia. Olha, em relação à Zona Sul, vi o jogo do Fervar de Gaza e Chinavan, e o Incomate Chinavan da Taça do Moçambique, e ganhou o Incomate. E, na verdade, Gaza, neste momento, não tem condições para poder estar no Moçambola. Falava ainda dias com várias pessoas de Gaza, incluindo governantes.
2: O Zandamela esteve durante um mês e meio, ou dois meses
3: em Gaza. Portanto,
2: tem um dossiê completo do futebol em Gaza. Afinal, o que é que está a acontecer?
3: É verdade. Esta é que é a pergunta, realmente. Afinal de contas, o que é que está a acontecer com a polícia de Gaza? Olha, Gaza está a acontecer a mesma coisa como está a acontecer com que há pouco tempo falei da Zambésia. Não tem estado a ter uma participação regular no Moçambique. E Gaza pior. Há quanto tempo não tem uma equipa no Moçambique? E este ferroviário de Gaza, diante de seus adversários na série A Liga Desportiva, é o Temusa Futebol Clube, é o Temusa Corsol de Massinga, é a Esfa de Boane. É provável, e que me desculpem as pessoas de Gaza, é provável que o Fervo de Gaza seja em último lugar.
0: É provável. Já vim, que eu sou de Gaza.
3: Pois, é provável porque na verdade, o seu campeonato é muito, muito fraco. Vejo o Fervo de Gaza como estando preparado, de facto, para disputar esta pool de apuramento. E aí vou alinhar naquilo que o Miguel Vaz diz, né? Temos a Liga, as duas equipas de Maputo, a Liga Desportiva da cidade de Maputo, Liga Desportiva e Machés. Depois temos Incomate, que este Incomate também é uma fera.
0: Só um desses três é cadeira.
3: Exatamente.
0: Tem que ter acesso.
3: É uma fera e está realmente a apostar no regresso ao Campeonato Nacional.
2: Até porque o Incomate está em condições de voltar para a alta roda do futebol nacional. Tendo em conta o que já dispõe, tem uma infraestrutura própria, não significa que os jogos estará em condições esse campo de acolher os jogos de Moçambola, mas tem infraestrutura própria e tem história no campeonato.
3: Exatamente. Olha, mas um pormenor, Fernando, é Inhambane.
2: Portanto,
3: a hegemonia de futebol em Inhambane está cada vez mais a subir para o norte.
2: E já está lá no norte.
3: Sim,
2: na
3: é verdade que Massinga, não sei se na geografia de Inhambane se considera Massinga o norte ou o centro, mas a verdade é que nestes últimos anos os representantes de Inhambane, os campeões de Inhambane, são de Massinga. Temos este.
2: Aliás, as equipas
3: de Massinga.
2: Massinga tem vindo a investir fortemente no futebol nos últimos tempos.
3: É o distrito em Inhambane que mais investe, portanto, no futebol neste momento.
2: O distrito mais populoso
3: de Inhambane. Vilanculo.
2: Isso ajuda?
3: Olha, não só é o mais populoso, como também do ponto de vista económico. Do ponto de vista econômico, Massinga é a seguir, do ponto de vista econômico, a seguir a Machis. Vilanculo, é verdade, tem o capital turístico, isso é um facto, mas aquela economia diária, aquela economia informal, no Vilanculo não tem tanto como tem, por exemplo, Massinga e Machis.
2: Muito bem. Jogos da AUSC, que são jogos da juventude, ao nível da região austral de África, acontecem já em dezembro. Esta sexta-feira realiza-se o lançamento deste importante evento desportivo, multidesportivo regional, com a primeira-ministra a orientar toda a cerimónia.
3: Bom, eu acho que este é um bom momento para que o governo, ao mais alto nível, possa fazer este lançamento. O lançamento é, acima de tudo, um momento de convite a toda a sociedade para que viva estes jogos. Portanto, um alerta de que, bom, daqui a dois meses teremos os jovens ou a juventude daqui da Zona 5, né, ou da Região 5, da África Austral, a competir, portanto, em várias modalidades. Mas é também um momento de se fazer este lançar este repto aos parceiros, não é? Para que possam ajudar, portanto, na preparação e na organização deste movimento desportivo. Nós temos a particularidade, esse cara tem, muita gente pode ter se esquecido, de sermos os pioneiros na organização destes jogos. O Chivan recorda-se perfeitamente que na altura chamava os jogos da, do SCASA.
2: Do SCASA,
3: jogos
2: sim.
3: Do SCASA, Zona 6.
4: Uhum.
3: Se dizia na altura, jogos do SCASA, Zona 6. Nós fomos os primeiros a organizar estes jogos, acho que foi em 2004, 2005. Mas foi 2004. Portanto, organizamos este evento, que regressa, portanto, desde 2004 até este momento, né? Regressam os jogos portanto, a
2: 22
3: a,
2: anos
3: a Moçambique, depois. Exatamente, a Moçambique, depois terem dado a volta, portanto, por todos os 10 países desta nossa região. O nosso país devia ter organizado os jogos no ano passado, portanto, mas devido àquelas situações que se viveram pós-eleitorais, isso não aconteceu. Oxalá, pelas informações que nós temos em termos de preparação, está todo o gás, portanto, o país a preparar-se, e oxalá que o mérito que nós temos de sabermos organizar os eventos também, isso acontece portanto, com estes jogos. Não é por acaso que, ao nível, por exemplo, da FIBA África, quando se quer organizar um evento, olha, Moçambique, e sabem perfeitamente que nós organizamos. Desta vez, são os jogos africanos em miniatura, portanto, teremos 10 países em 12 modalidades, são jogos africanos em miniatura, requer realmente uma logística muito grande, porque movimentar aí que 2 mil e tal atletas, mais os treinadores,
2: para 4 mil,
3: um universo de 4 mil pessoas,
0: é obra.
3: É obra, sim.
2: O Miguel Vaz, algo diz que de facto Maputo e Matola vão acolher os jogos da AUSC em dezembro?
0: Eu quero dizer que, na minha opinião, face ao elenco que está a liderar este processo, comandado pelo Bernardo...
3: Não, quem está a liderar é o Tunísio
2: Camba.
3: Sim, o Inácio Bernardo é o...
2: É o porta-voz.
0: É somente porta-voz.
2: É porta-voz. Mas, é o Tunísio,
3: e assessor-geral. Acho que é assessor. Tanto do...
2: O diretor-geral é o de Tunísio Camba, mas tem estado muito ausente.
0: Pois, por isso... Pelas conversas que tem tido, pelas informações que tem tido, quer dizer, o Inácio Bernardo é que é realmente o executivo.
3: O executor
0: deste portanto. Ele é que aquilo que nós dizemos normalmente aos chefes e aos líderes. Quer dizer, ele lidera, de facto. Ao chefe desta comissão, ele lidera estes trabalhos. É por aqui que eu digo que é alguém que tem muita experiência em termos de organização de eventos desportivos. Daí que eu auguro que realmente seja... Que seja um êxito a organização destes jogos.
3: Mas um dos maiores desafios que nós temos para com estes jogos são as infraestruturas. A piscina olímpica do Zimbabwe está...
2: Precisa de ser mexida.
3: Precisa de ser mexida. E tem que ser mexida mesmo.
0: Tem que ser, sim.
2: Mas ainda vamos a tempo?
3: Vamos a tempo de mexer. Mas é daqueles trabalhos árduos, né? Tem que trabalhar, portanto...
0: Dia e noite,
3: né?
0: Tem que ser chinês.
2: E tem que se fazer algo também ao nível dos pavilhões.
3: E é mesmo, para, por exemplo, para o próprio Estado Nacional de Desempenho, para a pista de atletismo.
2: Sim.
3: A pista de time precisa de ser mexida. Portanto, o pavilhão da Académica, quando ocorrerão, acho que são os jogos de voleibol, também precisa de se mexer. Portanto, evitou-se uma chacana, porque né, dezembro é época chuvosa, e se vier daquelas chuvas torrenciais, portanto, uma chacana pode
2: não se joga.
3: Que, exatamente, nesse jogo. E temos também o pavilhão da Liga Desportiva de Maputo, portanto, aqui na Avenida Eduardo Molhano, acho que é o pavilhão que vai acolher o basquetebol. Vai-se utilizar também o Hotel Glória como o estado-maior, onde as seleções, todas as seleções estarão lá, todas as modalidades, exceptuando o futebol. O futebol que estará na Matola, portanto,
2: na Matola,
3: já que os jogos estarão no
2: Lagi
3: Arena, portanto, também estarão hospedados lá, portanto, na zona do Tchumen. Os atletas, os árbitros, enfim, o futebol estará lá. Vai-se utilizar também o próprio Glória para os jogos de tênis de mesa e os jogos de tênis, o tênis normal, né? O chamado tênis de campo, portanto, vão ser aqui nesses cortes. E haverá também modalidades de esporte adaptado, nomeadamente em atletismo. Portanto, penso que nós, Moçambique, felizmente, não temos problemas de instalações esportivas. Temos o problema de instalações precisarem de uma reabilitação.
2: Uma reabilitação,
3: portanto,
2: sim.
3: É exatamente isso que tem estado a acontecer. Vimos quando foi os Jogos Africanos, a única infraestrutura que foi construída foi o Estádio Nacional do Desimpeto. Mas para todas as outras modalidades, não houve construção nenhuma construção de raiz. Então foi apenas uma reabilitação. Estamos bem servidos, mas precisamos daquilo que nos falta, a manutenção. O próprio Estádio Nacional do Desimpeto precisa de manutenção. Precisa de uma manutenção constante. Quem conheceu aquele estádio quando foi inaugurado, aquelas cabines da comunicação social? Hoje já não se entra, já não servem aquelas cabines, já não servem.
2: Muito bem. E é o ponto final nesta edição, que contou com Miguel Vaz, Alexandre Zandamela, Elvis Magaia e Fernando Chilovano. Saudações.
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0: Ora viva, estimado ouvinte, já cá estamos para mais uma edição do nosso programa Madrugada com DJ, onde com a batida da madrugada a festa nunca para. E hoje é mais um dia que vamos levar até si fortes emoções nas nossas variadas rubricas, a começar com a música que me toca e depois teremos o momento do DJ, a parte número 1, na nossa primeira hora. Segunda hora, vamos iniciar com as novidades musicais na rubrica Novíssimo e de seguida teremos a parte número 2 da nossa rubrica O Momento do DJ, onde o nosso convidado chama-se DJ Zimia. São essas as notas que vão corporizar a presente edição do programa A Madrugada com DJ, que já vai dar início com a rubrica A Música que Me Toca. E hoje vão abrir esta rubrica dois amigos. Encontramos-los a conversar, vamos procurar saber da parte deles quais são as suas preferências musicais, que naturalmente estas preferências musicais vão dar o pontapé de saída da nossa rubrica A Música que Me Toca. Ora viva, tudo bem? Boa noite.
1: Tudo bem, desse lado.
0: Ótimo. Teu nome?
1: Hélio Leonardo.
0: Hélio Leonardo. E tu?
2: Aqui Lázaro Muxanga.
0: Lázaro Muxanga. Notei que estavam a conversar com uma dama que estava no meio de vocês. São todos amigos?
1: Sim, sim.
0: Muito bem. Hélio Leonardo, tu vais começar. Esta é a nossa rubrica, A Música que Me Toca. Partimos pelo princípio de que existe sempre na nossa vida uma música que mexe conosco.
1: Sim.
0: É assim na tua vida? Será que existe uma música?
1: Existe, sim.
0: Qual é esta música?
1: É Jolly's TV Affirmation. Affirmation.
0: Jolly's TV Affirmation.
1: Sim, sim, sim. Essa música me toca porque eu fui um jovem que sofri bullying por conta da minha pele meio escura, até posso dizer escura, de tanta melanina que eu tenho. Uhum. Mas eu aprendi que eu tenho que ter orgulho da melanina que eu tenho, uhum, da minha pele.
0: Exato.
1: Então eu dedico também essa música a todos os moçambicanos que têm orgulho da sua pele. Uhum. Nós somos africanos, temos que se valorizar.
0: Como é que superaste isso?
1: Superei escutando músicas. Eu sou um artista plástico, trabalho com a arte, então com a arte também ajudou a me superar.